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0: é de 1,2 litros. Você vai beber suco, água, refri na temperatura certa. É o prêmio que a gente começa a noite da Band. Tá chegando a Super 6 das 9, eu sou Marcelo Dias, estou aqui feliz e grato. 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Na sua rádio do seu jeito.
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0: Pode ligar então, 1137-43-1313 ou mandar sua mensagem no WhatsApp da Band. 11 99991-9197. Música 1, Maiara e Maraíza, Culpa é Nossa. Toda Mulher é de Brito e Samuel, música número 2. 3, Champanhe, Menos é Mais. 4, Panda, Eu Te Seguro. Música 5, Caivota, Jorge e Matheus, com a participação de Matheus e Cauã. E 6, Zé Felipe, Sua Boca Mente, com a participação da Ana Castela.
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0: Começou a noite na Band FM.

0: Rádio FM, a música 3 da Super 6 das 9, champanhe, menos é mais, continue participando. Ainda tem 4, 5 e 6 de presente para você, o Big Copo Térmico de 1 litro e 200, exclusivo Band FM. Tem a marca da Band, é Big porque é grandão, 1 litro e 200. Vai beber água, suco, refri numa boa, na academia, em casa, no trabalho, na faculdade, numa boa, tá certo? Então participa aí pelo telefone 11 37 43 13 13 ou no WhatsApp da Band. Música número 4, Panda, eu te seguro aqui na noite da Band FM.
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0: Pai de FM, Zé Felipe, sua boca mente. Participação da Ana Castela, música 6, da Super 6 das 9.
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0: Boa noite, Babi.
2: Marcelo Dias, boa noite. Tô de volta aqui na Band FM com outras informações.
0: Diga.
2: O Senado aprovou hoje o texto que acaba com a chamada taxa das blusinhas, que cobrava 20% de imposto de importação sobre compras internacionais de até $50. A proposta mantém a possibilidade de zerar o imposto para compras de até $50 e prevê uma alíquota de até 30% para remessas de até 3 mil. O ICMS, que é um imposto estadual, continua sendo cobrado. Agora, o texto segue para a sanção presidencial. A medida provisória, que está sendo convertida em lei, perde a validade no dia 8 de setembro. Por isso, a votação aconteceu em ritmo acelerado. Ou seja, se for sancionada, aquela cobrança federal de 20% nas comprinhas de até $50 deixa de existir de forma definitiva.
0: Ok.
2: Um beijo, Dias. Boa noite.
0: Um beijo, Babi. Boa noite. Até amanhã. Obrigado, viu?
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19: 9 horas 31 minutos, a nossa noite no ar. Muitíssimo obrigado pela sua companhia, muitíssimo obrigado pela sua audiência. O que você está fazendo? Está indo para casa? Está no trabalho? Está na luta? Já está relaxando e descansando?

0: Ando namorando, às 10 tem. A partir das 10 horas tem o nosso Band Love com as melhores músicas de todos os tempos pra você. Você gosta do quê? Música de filme, de novela, nacional, internacional, antiga ou nova? Eu toco de tudo pra você. Uma viagem no tempo através da boa música às 10 horas aqui, ó. 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
0: Vamos dar presente ao Big Copo Térmico, exclusivo Band FM, de 1,2 litros, tá bom? Saindo pra Thalita Nascimento Oliveira. Tem a marca da Band, é bonitão, você vai adorar, viu, Thalita? Mua! Beijo pra você, pra sua família. Obrigado a todo mundo que participou aqui no Super 6 das 9.
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0: Música vencedora está no ar. Maiara e Maraíza, a culpa é nossa.

0: Tem mais uma novidade aqui na programação da noite da Band pra você. Abre caminho, Anitta. 19 minutos pras 10. Vamos pro momento, lembra dessa? Tocar uma música que retrata o cansaço com jogos emocionais e o desejo de transformar uma relação instável num compromisso real. Sim, ele quer algo sério. É, no refrão pedido, para com essa brincadeira, lembra dessa música? Resume a busca por sinceridade e também amor verdadeiro.
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0: São Bosco e Vinícius, falando sério.

0: Mais de FM Ferrugem, segundo plano, aqui na nossa noite. Tivemos Eduardo Costa, ainda tô aí. Falando sério, João Bosco e Vinícius, aquela sofrência das antigas pra você aqui na noite da Band FM, 9 pras 10.
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25: Anos 80, 90, 2000, música atual, de novela, de filme. O que você gosta? Hã? Eu toco de tudo. São 3 horas de Band Love a partir de agora, na noite da Band. Eu sou Marcelo Dias, feliz, grato, sempre. Aqui na sua rádio, do seu jeito.
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25: 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E são os presentes, os prêmios do Band Love. 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Aperta o microfoninho do WhatsApp a partir de agora. Manda o teu eu te amo bem caprichado. Manda aquele beijo gostoso para a pessoa que você ama, para a pessoa que você curte. Manda aquela frase de amor pra pessoa que te faz feliz, tá certo? Quer mandar recado pros amigos, pro pessoal que trabalha com você? Também pode mandar. 11 99991 9197. 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Quer ganhar os presentes? Então participa com a gente. 10h30 tem História de Amor do Band Love com Murilo, com a Tatá. Sempre aquela lição de vida para todos nós. Hoje tem Alex Warren, Ordinary. Direito de te amar, belo.

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Band FM, Ana Carolina, aqui de nós dois. Clássico Nacional na primeira sequência aqui do nosso Band Love nesta noite de quinta-feira. São 10 horas 11 minutos. Ainda hoje. Elton John. You Gotta Love Someone. Pra você, trechinho.

0: banda, né? Eu sei que você gosta. Toda vez que eu toco música do Elton John, eu sei que você gosta, eu também gosto. Bom demais, né? Henrique e Juliano, Chá de Casa Nova, Faith No More, Easy. Essa foi a primeira sequência. 10 e 12, já já a história de amor do Band Love com o Murilo e com a Tatá. Rafael Soares está com a gente, pediu Tim Maia e Gal Costa. Tá anotado aqui, amigão. Aquele abraço para você, viu?
1: Boa noite, Marcelo.
0: Boa noite.
1: Beleza, é Marçal do Japão.
0: Tudo Marçal.
1: Eu quero dizer, eu te amo. Márcia, minha esposa linda, para hoje e sempre. Beijo.
0: Valeu, aquele abraço. Já sextou no Japão, hein? Já é manhã da sexta-feira no Japão.
2: Boa noite, Marcelo.
0: Boa noite.
2: Boa noite, Band Love. Passando para deixar um eu te amo para minha esposa Dirce e uma boa noite de sono para ela e para minha filha Pietra.
0: Aí, tá dado o recado então. Palavras do Anderson também aqui no nosso Band Love. Tem mais mensagem chegando aqui, ó. Manda um boa noite para Tamires e Elenilson. Ouvimos o Band Love toda noite. Obrigado, viu? É, tem mensagem no final do telefone 7027. Manda um beijo para minha mãe Carolina. Valeu, amigão. Sua mãe Carolina, que tá curtindo aqui o nosso Band Love. 10 horas 13 minutos. Você é um sonhador? É uma sonhadora? Olha, talvez a maior riqueza da vida seja perceber que ainda temos sonhos capazes de acelerar o coração. Não importa o tamanho do sonho, quando existe vontade, esperança e coragem para acreditar, cada passo um significado especial. Então nunca deixe de sonhar com aquilo que faz seus olhos brilharem.

FM, os travessos. Sorria! Tô te filmando. Alex Warren, Ordinary, George Michael, Feather Figure. Hora de mais uma história pra você. Aqui na sua rádio, do seu jeito, Murilo e Tatá contando a história de amor do Bandiló. Bandiló.

0: muda completamente a maneira como enxergamos quem está do nosso lado. Eu nasci e cresci numa cidade bem pequena, do interior. E meu maior sonho, desde moleque, sempre foi sair dali. Com 18 anos, assim que eu entrei na faculdade, eu me mudei para a capital. E por lá, eu fiquei mais de 10 anos. Só que perto dos 30, eu passei por uma fase muito difícil. A pressão do trabalho foi ficando cada vez maior. Até que meu corpo e minha cabeça começaram a cobrar a conta. Eu percebi então que eu precisava parar, me afastar daquela loucura e respirar um pouco. Foi aí que eu decidi voltar para minha cidade. Eu queria ficar perto da minha família, diminuir o ritmo e tentar colocar a cabeça no lugar. A princípio, minha ideia era ficar só um mês. Mas tudo o que aconteceu depois que eu voltei acabou mudando completamente os meus planos. Logo no primeiro fim de semana, os meus antigos amigos me levaram para um bar. E eu não vi aqueles caras desde que eu era praticamente um menino. Mas parecia que o tempo não tinha passado para nós. Eles me receberam muito bem e fizeram questão de me tirar de casa. Estava meio para baixo, sem ânimo. Eu não queria festa. Não queria conhecer gente nova. Mas eles insistiram tanto que eu acabei indo. E foi naquela noite que eu vi a Carla. Eu não conhecia mais ninguém naquela cidade como antes. Mas quando eu olhei para ela, foi como se pela primeira vez desde que eu tinha voltado, alguma coisa despertasse em mim. Ela era, sem dúvida nenhuma, a mulher mais bonita que eu já tinha visto. Eu fiquei olhando por um tempo e aí, sem falar nada para os meus amigos, eu fui até ela e a gente começou a conversar.
1: Eu moro aqui faz quase uns 9 anos.
0: Ah, então você chegou aqui logo depois que eu saí.
1: E você, voltou de vez?
0: É, então, eu acho que não. Eu só preciso de um tempo mesmo, sabe? Pra descansar, pra botar a cabeça no lugar.
1: Talvez você só esteja precisando de um motivo pra ficar, né?
0: Aquilo me pegou de jeito. A gente continuou conversando, até que em algum momento ela se aproximou e me beijou. Foi um beijo rápido, mas que deixou claro que os dois estavam sentindo a mesma coisa. No final da noite, a gente ainda trocou telefone e combinou de se encontrar de novo. Ela foi embora e eu continuei no bar. E só depois de algumas horas, eu reencontrei meus amigos e foi aí que eles começaram a falar. Primeiro, perguntaram se eu tinha ficado com a Carla. E quando eu respondi que sim, eu percebi que eles trocaram uns olhares entre eles um pouco estranhos. Perguntei o que estava acontecendo e eles falaram para eu ter cuidado, porque ela não era uma boa pessoa. Lógico que quando falaram isso para mim, eu quis saber mais. Disse que tinha gostado muito dela. Mas eles continuaram falando que a fama dela era péssima pela cidade e que era melhor eu esquecer que ela existia. Meu Deus do céu, o que era aquilo, né? Mas aí, quando eu insistia e perguntava o que ela tinha feito, eles não conseguiam me dar uma resposta. Diziam só que eram muitas coisas, que todo mundo comentava e que eu ainda ia descobrir quem ela era realmente. Olha, apesar de tudo que estavam falando, eu não estava entendendo daquela maneira. Eu tinha acabado de conhecer a mulher. Para mim, ela tinha sido simpática, divertida e, principalmente, tinha me feito sentir uma coisa que eu não sentia há muito tempo. Então, naquele momento, eu preferia acreditar no que eu tinha vivido naquela noite, no que eu tinha sentido. Preferi botar fé no meu taco, sabe? E não dei muita bola pro que estavam me falando dela. No dia seguinte, eu mandei mensagem para Carla. Ela respondeu quase na mesma hora. E a gente combinou então de se encontrar naquela semana. Foi exatamente assim que começou. A gente passou a se ver com frequência. Saía para jantar, ficava conversando até tarde. E quanto mais o tempo passava, mais eu gostava dela. Eu comecei a descobrir uma Carla completamente diferente daquela que meus amigos tinham descrito. Ela era muito carinhosa, divertida, gostava das mesmas coisas

0: e eu, e principalmente, fazia eu me sentir bem. Depois de tantos anos vivendo naquela correria da capital, eu tinha voltado para minha cidade justamente para desacelerar. E de repente, eu tinha encontrado alguém que fazia tudo parecer mais leve. Só que meus amigos não paravam com aquela conversa. Toda vez que eu encontrava com eles, alguém fazia algum comentário sobre ela. Diziam que eu estava me envolvendo com uma mulher que tinha uma fama péssima na cidade. E aos poucos, começaram a aparecer as histórias. Um deles me falou que a Carla tinha roubado dinheiro de um antigo namorado. Outro jurava que ela tinha se envolvido com um homem casado e quase acabado com o casamento dele. Eu também ouvi que ela já tinha sido mandada embora de um emprego porque tinha roubado dinheiro de onde trabalhava. Teve até quem dissesse que ela costumava se aproximar de homens por interesse e que já tinha até aplicado um golpe no antigo namorado. Só que quando eu perguntava o que realmente tinha acontecido, ninguém explicava direito, sabe? Era só, olha, isso a gente ouve por aí, isso é o que as pessoas falam, eu ouvi dizer. E quanto mais eu conhecia a Carla, menos aquelas histórias faziam sentido para mim. Eu já estava lá há 3 semanas e estava gostando cada vez mais dela.
1: Como assim?
0: Ah, sei lá, Carla. Sei lá mesmo, eu só tô perguntando. Você tem alguma coisa que você queira me contar? Alguma coisa que eu preciso saber sobre você?
1: Eu juro que eu não tô entendendo a sua pergunta. Eu achei que a gente estivesse se dando bem.
0: Não, mas a gente tá se dando bem, se dando muito bem. Por isso mesmo é que eu tô perguntando. É que... eu vou falar, eu tenho ouvido umas coisas sobre você... bobagem, que eu nem tenho acreditado.
1: Ai, nessa cidade as pessoas adoram falar da vida dos outros e eu já nem ligo mais, sabia?
0: Eu acreditei nela. Até porque cidade do interior é assim mesmo. Depois do primeiro mês lá, eu resolvi que não ia embora ainda. Eu conseguia trabalhar em home office e tá por ali estava me fazendo muito bem. Fora que, sim, eu estava apaixonado por ela. Tão apaixonado que eu já não sabia mais se eu ia voltar. E eu não tinha nem tempo mais para os meus antigos amigos. Até porque eles continuavam insistindo que eu estava cometendo um erro. E eu já não tinha mais paciência para ouvir aquilo. Uma hora, como eles insistiam com aquelas histórias, eu achei melhor me afastar. Não briguei com ninguém. Só comecei a recusar os convites... deixei de aparecer no bar e fui me afastando aos poucos. Eu estava querendo mesmo é viver aquilo com a Carla, sem ficar o tempo inteiro ouvindo que ela não prestava. E assim, para mim, não estava fazendo sentido. Eu tinha encontrado uma mulher que estava me fazendo muito feliz e para mim, isso era o suficiente. O namoro então foi ficando cada vez mais sério e a gente praticamente não se desgrudava. Depois de algumas semanas, chegou a hora de apresentar a Carla oficialmente para minha família. Eu estava muito feliz. Meu Deus do céu. Então eu queria que eles conhecessem a mulher por quem eu tinha me apaixonado. E também, na minha cabeça, eu estava achando que todo mundo ia acabar gostando dela tanto quanto eu. Mesmo porque ela era a responsável por ter me feito ficar na cidade. Só que não foi exatamente como eu estava imaginando. Assim que a minha mãe viu a Carla, foi educada, conversou, perguntou algumas coisas, tentou ser simpática. Mas eu percebi que tinha alguma coisa estranha no jeito dela. Depois então que a Carla foi embora, eu perguntei o que tinha acontecido. E minha mãe começou a falar. Começou a falar para mim que ela era mal falada na cidade. E que aquilo tudo não era só fofoca dos meus amigos. Várias pessoas que conheciam a Carla sabiam das histórias dela. Histórias muito sérias, de verdade. Olha, quando a minha mãe começou a repetir algumas coisas que eu já tinha ouvido dos meus amigos, eu fiquei até irritado. Diz que a maioria das pessoas não conheciam ela direito. Mas meu irmão, que também estava na conversa, disse que conhecia gente que tinha tido muitos problemas com ela. A minha cunhada também contou outra história. E em poucos minutos ali, eu estava ouvindo praticamente as mesmas coisas que meus amigos já tinham dito. Que ela tinha roubado dinheiro de um, tinha passado a perna em outro, tinha se envolvido com um homem casado. Ou seja, naquela cidade, ninguém confiava nela. Até meu pai, que na conversa estava quieto, acabou falando só uma coisa, uma única coisa que acabou ficando na minha cabeça. Augusto, você pode até não acreditar em tudo que estão falando dela, mas quando tanta gente fala a mesma coisa sobre uma pessoa, alguma coisa realmente aconteceu. Onde há fumaça, há fogo, meu filho. Presta atenção nisso. Olha, eu não sabia o que dizer. A única coisa que eu falei é que não estava achando aquilo justo. Eu estava com a Carla há várias semanas. Ela, para mim, estava sendo uma ótima pessoa. Mas a minha família continuou tentando me convencer a terminar. Disseram que eu tinha acabado de voltar para a cidade e estava tomando uma decisão importante no meio de uma fase que a minha vida estava toda bagunçada. É, sabe quando você está praticamente hipnotizado? É, eu não ouvi ninguém. Eu já tinha escolhido a Carla. E eu saí daquela conversa muito magoado com todos de casa. Mas ao mesmo tempo, eu tinha uma certeza dentro de mim. Eu tinha passado anos querendo voltar para casa. E agora que eu tinha voltado, tinha encontrado o amor da minha vida, eu não estava disposto a abrir mão dela. Muito menos por conta da opinião dos outros. Coisa de cidade do interior. Os meses seguintes passaram rápido. Eu e a Carla continuamos juntos. E apesar de toda a resistência da minha família, o nosso relacionamento foi ficando cada vez mais sério. Eu já tinha me afastado dos meus amigos. E com a minha família, as coisas também tinham mudado. A gente não tinha brigado de verdade, mas eu sentia que existia uma distância que antes não estava ali. Mesmo assim, eu não estava arrependido, não. Eu gostava da Carla. Gostava da vida que a gente tinha construído. E 6 meses depois, a gente já estava falando sobre morar junto. Eu estava completamente entregue àquele relacionamento. Até que um dia, as coisas mudaram. E eu vou te contar o que aconteceu. Foi numa tarde em que eu estava trabalhando em casa. Então ali eu recebi uma ligação de uma pessoa que eu conhecia desde criança. Era alguém que não tinha motivo nenhum para inventar uma história daquelas. Primeiro, essa pessoa no telefone perguntou se eu estava sozinho. Eu disse que sim. E então, ela começou a me contar uma coisa que, na hora, eu achei que fosse mentira. Disse que as pessoas exageravam sobre a Carla e inventavam muitas coisas. Muitas. Mas tinha sim uma verdade. E uma verdade bem feia. A Carla teve um caso. Um caso com o marido da própria irmã. E, inclusive, ela tinha engravidado dele, mas perdido o bebê. Olha, essa pessoa começou a me contar tudo com muitos detalhes. Eu fiquei em silêncio e pela primeira vez eu pensei que talvez existisse alguma verdade no meio de tudo aquilo que me falavam. Até ali, sempre que eu ouvia alguma coisa sobre a Carla, eu não conseguia acreditar. Mas naquele dia, naquela ligação, aquilo me bateu diferente. Foi como se, mesmo sem aceitar, eu fosse obrigado a admitir que era verdade. Eram muitos detalhes, sabe? A pessoa me contou com clareza sobre como tudo aconteceu. E quando eu desliguei o telefone, eu não sabia nem o que fazer. Fiquei ali alguns minutos sentado, pensando, tentando organizar aquilo na minha cabeça. Pensei em todas as vezes que eu tinha defendido a Carla. Pensei nos meus amigos, na minha família, em tudo o que eu tinha dito sobre as histórias que contavam dela. E principalmente, o que eu estava mais pensando, o que não saía da minha cabeça, era aquela conversa. Aquela conversa no telefone. Aquilo não parecia ser mentira. Olha, foram várias as vezes que eu perguntei para Carla se existia alguma coisa que ela precisava me contar, alguma coisa que eu precisasse saber sobre a vida dela. E não, ela nunca me falou nada. Olhava para mim, olhava para os meus olhos e sempre negou que tinha alguma coisa. Não entendia até porque eu estava perguntando aquilo. Mas aí eu tive que conversar com ela.
1: Oi, amor. Que cara é essa? O que você queria falar comigo?
0: Carla, me fala a verdade. Olha aqui pra mim. Olha pra mim. Você já teve alguma coisa com o marido da sua irmã?
1: Guto...
0: É verdade isso? Você ficou com ele 2 anos. Você engravidou dele. É verdade essa história?
1: Foi uma loucura. Foi uma loucura e eu me arrependo tanto, Augusto.
0: Você ficou 2 anos com o marido da sua própria irmã?
1: Eu sei que foi errado e eu me arrependi tanto. Eu me arrependo todo santo dia, mas isso também faz muito tempo.
0: Ô, Carla, pelo amor de Deus. Eu te perguntei se tinha alguma coisa que eu precisasse saber. Você engravidou dele. E você escondeu isso de mim.
1: E por que você precisa saber disso? 99% do que falam de mim é mentira, Augusto. E eu me envergonho do que eu fiz. Pra que eu ia ficar falando? Pra que eu ia ficar contando essas coisas? Eu sabia que se você soubesse quem eu fui, talvez você nunca conseguisse me amar de verdade.
0: Ela falava e eu só conseguia ficar quieto. Naquela hora, eu não sabia o que dizer, eu não sabia o que eu estava sentindo. Uma parte de mim queria acreditar que aquilo fazia parte do passado. Que a Carla que eu conhecia era a mulher que estava comigo há 6 meses. Mas a outra parte só conseguia pensar em tudo que ela tinha escondido de mim. Eu me senti muito enganado. E aí aquela coisa, né? Não só aquilo que me contaram pelo telefone, mas eu passei a duvidar dela. Sobre todas as histórias que me falaram. E eu perguntei várias vezes: existe alguma coisa que eu precisasse saber? Existe alguma coisa que você precisa me contar? Aquilo começou a fazer eu olhar para todo o nosso relacionamento de um jeito diferente. 6 meses, eu sei, não é tanto tempo assim. E eu comecei a me perguntar quantas outras coisas eu não sabia. Se aquela tinha sido a única mentira mesmo. Se eu realmente conhecia a mulher que estava do meu lado. Eu não conseguia parar de pensar no que ela tinha feito. Não era só o fato de ter traído alguém. Ela tinha se envolvido durante 2 anos com o marido da própria irmã. Tinha atravessado uma linha que para mim parecia impossível de atravessar. E agora eu estava com muito medo. Medo de que aquela mulher que eu amava tanto fosse capaz de fazer comigo alguma coisa que eu jamais imaginaria. Ao mesmo tempo, eu também sabia que ela não era aquela pessoa que meus amigos tinham descrito, porque quase tudo o que tinham falado sobre ela era mentira. Eu conhecia a Carla que estava comigo, a mulher que cuidava de mim, que me fazia rir, que me fazia bem, que esteve do meu lado quando eu estava tentando reconstruir minha vida. Mas a partir daquele momento, eu passei a conhecer também uma parte dela que eu nunca tinha visto. E eu não sabia qual das duas coisas pesava mais. Nos dias seguintes eu fiquei completamente perdido. A Carla queria conversar, queria que eu entendesse que aquilo tinha acontecido muitos anos antes, que ela se arrependia e que tinha mudado. Mas eu precisava de tempo. Eu amava a Carla. Mas amor, naquele momento, não parecia ser suficiente para pagar o que eu tinha descoberto. Eu tinha passado 6 meses defendendo aquela mulher. De tudo e de todos. Tinha me afastado dos meus amigos. Tinha deixado aquela relação com a minha família mais distante e tinha colocado toda a minha confiança naquele relacionamento. E agora eu precisava decidir. Será que eu ia continuar confiando nela? Será que eu ia conseguir? Como é que eu ia perdoar uma coisa tão grave? Na minha cabeça, eu precisava entender se o passado de uma pessoa deve continuar definindo quem ela é, mesmo depois de tantos anos. E principalmente, se eu conseguiria voltar a olhar para Carla sem pensar naquilo que ela tinha feito. Porque isso é questão de princípios. É uma questão de valores. Valores que eu achei que ela tinha iguais aos meus. Olha, o que eu posso dizer a você é que até hoje eu não sei qual é essa resposta. Eu ainda amo a Carla, mas também tenho muito medo. E talvez essa seja a parte mais difícil de tudo. Descobrir que perdoar alguém não significa necessariamente conseguir esquecer o que aconteceu. Eu ainda estou tentando entender se o amor que eu sinto por ela é maior do que a decepção que eu carrego. Porque para mim não foi só uma traição. Foi uma escolha. Uma escolha que ela repetiu durante 2 anos. E que envolveu justamente uma pessoa da própria família. Era com a irmã dela. Eu sei que isso aconteceu muitos anos antes dela me conhecer. E eu sei também que as pessoas podem mudar. E que ninguém deveria ser condenado para sempre pelo pior erro que cometeu na vida. Mas eu também não consigo fingir. Não consigo, olha. Quando eu perguntei se existia alguma coisa que eu precisava saber, ela escolheu se calar. Ela escondeu de mim. E agora eu estou tentando descobrir se eu consigo conviver com essas duas coisas. Com a mulher que eu amo e com a mulher que fez aquilo. Talvez até o tempo me ajude a entender que a Carla de hoje não é a mesma mulher de anos atrás. Talvez eu consiga perdoar, reconstruir a confiança. Ou talvez também eu descubra que existem erros que, por mais que a gente ame, simplesmente não consegue aceitar. E é isso que eu ainda não sei. Eu não sei se eu vou conseguir ficar. E eu não sei se eu vou conseguir ir embora. Entende isso? Você entendeu pelo que eu estou passando? Divide comigo se você passou por isso, se você tem uma experiência parecida ou até se você tivesse no meu lugar, o que você faria? O que eu preciso descobrir é se o amor é suficiente para me fazer ficar ou se os meus princípios vão me fazer partir.

0: com três hidratantes labiais, são vários sabores, tem que conhecer. Beijo, bum! Tá certo? Mais o ferro de passar roupas a vapor. São os prêmios do Band Love de hoje. Manda teu áudio 11 99991 9197. Aperta o microfoninho. Fala com o Band Love. Comenta a história.
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FM Inesquecível. Coisa linda essa música, Sandy Júnior, pra você aqui no nosso Band Love. Você lembra dessa aqui, ó? Beats and Happy. Reunited.

0: clássico é Band Love, você vai ouvir ainda hoje. Tivemos Gustavo Lima retrovisor, aquela mensagem boa demais, né? Nelly Furtado, I'm Like a Bird. E Elton John, You Gotta Love Someone. Tem muita mensagem chegando, todo mundo comentando a história de hoje. Eu vou começar com o John. Foi o primeiro a mandar mensagem durante a história, né, John?
1: Eu acho que essa questão de se apaixonar é até ok, porque você não manda no coração. Mas, pô, muito errado ele ter virado as costas pra família, assim, pros amigos, por conta de orgulho. Mas também, no final, acabou sendo um livramento. Doeu? Beleza, dói. Mas, assim, acho que foi um chacoalho que a vida deu nele pra ele poder acordar e ver que amor nenhum vale a nossa dignidade. Ele tem que meter o pé, pedir desculpas pras pessoas ali que avisaram ele e tocar pra frente, porque quem não respeita o chão onde pisa, não vai ter pena de onde pousa.
0: Boa! John Santos, sempre mandando bem aqui nos comentários. A Geisa tá com a gente. Complicada a história de hoje, Marcelindo. Eu gostei do Marcelindo. Esse rapaz tá pagando pra ver e pode se decepcionar. Como diz o ditado, onde há fumaça, há fogo. Obrigado, minha amiga. Fala, Johnny.
2: Boa noite, galera da Band. Boa noite, tio Celo.
0: Boa noite.
2: Aqui é o Johnny do Capão Redondo.
0: E aí?
2: E meu amigo, sobre a história de hoje aí, que eu tenho pra falar, é que esse cara aí tá totalmente errado. Ele tá com ela já faz um tempo já. Ele conheceu quem ela é hoje, quem é o presente dela. E tá julgando ela pelos erros do passado. Ela errou sim, e não vem ao caso aqui, porque é o passado e todo mundo tem a chance de se redimir, de começar de novo, de levantar, bater a poeira e vamos pra cima. E esse cara tá sendo injusto com ela. Essa é a minha opinião, um abraço a todos. Eu acho que esse cara aí, ele nem merece mais ela, porque hoje ela é uma nova pessoa, é uma nova mulher que ela se mostrou pra ele, e ele tá baseando em coisas que aconteceu no passado, falando de princípios e tal, só que no final das contas, o errado pra mim é ele. Um abraço, boa noite.
0: Abraço, Johnny, obrigado, viu? Vamos ouvir uma opinião feminina no Band Love?
3: Boa noite, Band.
0: Boa noite.
3: Não, ele não vai conseguir. Eu passei por uma decepção parecida e não consegui. Empurrei com a barriga, mas a minha admiração pela pessoa acabou, o meu amor acabou e não consegui ficar.
0: Tá certo. Obrigado, minha amiga. Um beijo pra você. Bom trabalho aí. Mais um áudio.
4: Fala, aqui. Marcelo Dias. Opa. Aqui é o Lucas, Marataí, Espírito Santo.
0: E aí, Lucas?
4: Rapaz, queria falar com ele aí, cara, que eu acho que a mulher não tinha necessidade de contar isso pra ele, né? Foi um fato que ela se arrependeu, igual ela me falou. E marcha, bola pra frente. O negócio é daqui pra frente.
0: É isso aí, amigão. Obrigado, um abraço, boa noite, viu?
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0: Final dos anos 80. Roxette, Listen to Your Heart. Pra você aqui no nosso Band Love. São 11 horas 12 minutos.

0: Rádio FM Band Love, com Belo Direito de Te Amar. Linda música também, né? Roberto Carlos, o Rei, com a Jennifer Lopez, Chegaste. E o Roxette, Listen to Your Heart. As melhores músicas para você até uma da manhã. Aqui na sua rádio do seu jeito.
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2: A sua vida tem uma música? Tem. Ela toca no nosso Band Love. São 11 horas 29 minutos. 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

0: Esse é um espetáculo de música, gente. O maior gênio de todos os tempos. Tivemos Simply Red, musicão, If You Don't Know Me By Now, e a Mariah Carey, I'll Be There. Gente, tem muito comentário aqui da história, do que falar hoje, né? A Leia tá com o Band Love.
1: Boa noite, pessoal. Vim aqui dar a minha opinião.
0: Diga.
1: A pessoa mais importante da tua vida é quem tu escolhe pra andar contigo ao teu lado. Pra quem tu vai casar, quem tu vai escolher pra estar sempre do teu lado. E essa pessoa tem que ter os mesmos princípios. Então, assim, ó, se não tem os mesmos princípios, nunca vai dar certo. Não é porque fez algo errado no passado que vai mudar a pessoa. Porque se já fez, é porque tem princípios diferentes. Porque tem outros tipos de princípios. Então, assim, não vai dar certo. E a pessoa tem que escolher, tu não vai conseguir conviver dentro de um aquário com um pássaro. Como que o pássaro vai vir morar dentro do aquário? Ou como o peixe vai ir pro espaço, vai ir viver com o pássaro? Não, é exatamente isso. Princípios diferentes não dão certo.
0: Obrigado, minha amiga. Um beijo pra você. Pato Rocco.
2: Eu escutei atentamente a história.
0: É.
2: E pelo que eu entendi, esses 6 meses que eles estão juntos, não teve nenhuma coisa assim que ela traiu ele, que ela tava pisando na bola com ele. Eu penso assim, o passado é o passado. Todas as pessoas precisam ter uma segunda chance e tentar seguir a vida, entendeu? Agora, a partir do momento que ele vê que ela não mudou, tira o barco.
0: É isso aí. Tem uma menina também, a Nath.
3: Boa noite, eu sou caminhoneira, estou ouvindo a Band, ouvi a história dele.
0: E aí?
3: Olha, é uma situação muito complicada, eu passei por uma situação parecida, minha irmã também ficou com meu ex-marido.
0: Vixe.
3: E foi bem difícil de perdoar os dois. Porém, a gente precisa perdoar para ser perdoado, né? Porque ninguém é perfeito. Mas isso é uma coisa muito pesada, né? Ele vai ter que pôr na balança o que vai pesar mais para ele, né? Ver se ela realmente mudou, se ela realmente é uma boa pessoa hoje em dia. E não vai se repetir mais isso, né? Porque é até difícil de dizer. É uma situação muito complicada. Se ama muito de verdade, tem que esquecer e seguir em frente.
0: É.
3: E se não consegue esquecer, é melhor parar por aí, né? Uma boa noite.
0: Boa noite. Beijinho pra você.
3: Obrigada na Band FM.
0: Obrigado, Nath.
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0: Essa música é tão linda, gente.

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0: Band FM, Pits and Herb, classicão mundial pra você. Essa é dos bailinhos, né? Reunited, Kevin James, Always, Edson Hudson, Foi Deus.
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0: pra mim.
1: Band FM Lucas Louco Mozão, versão acústica, linda versão pra você aqui no nosso Band Love Prince. Betcha My Golly, uau, Kelly Clarkson, Because of You, Roupa Nova, Anjo ao Vivo, linda, né? Saudade, Eduardo Costa, Michael Jackson, You Are Not Alone. Tava falando dessa música hoje com a minha amiga Bruna, ela disse que adora, eu também adoro, uma das melhores. É difícil falar qual é a melhor música de Michael Jackson, mas é uma das melhores. Né, Bruna? Beijinho no seu coração, viu? Expanda o Ballet True aqui no nosso Band Love. Meia-noite e 29. A gente continua tocando as melhores músicas de todos os tempos e colocando no ar os comentários da história. O Luiz disse o seguinte: boa noite, assume, cara. Seja homem, dúvidas, se joga na vida. Alcindo Luiz, do Morumbi, em São Paulo, curtindo aqui o nosso Band Love. Fala, Rodrigo.
2: Olá, galerinha da Band. Sou o Rodrigo, motor de aplicativo. E eu ouvindo essa história desse rapaz aí, só tenho uma coisa a falar pra ele: meu amigo, sai fora. Posso até ser que ela tenha mudado, sim, que ela seja outra pessoa, mas o que vai acontecer se você ficar com ela? Qualquer briga, qualquer desconfiança que você que tiver, você vai ficar atormentado com isso. Aí você não vai ser feliz, você não vai conseguir fazer ela feliz, aí vai ficar isso, vai ficar nisso. Porque todas as confianças, qualquer coisinha que tiver assim, fora da linha, você vai ficar desconfiado e vai jogar na, acabar jogando na cara dela e não vai dar certo isso. Então é melhor você não continuar com ela.
1: Tá certo, obrigado, amigão. Valeu pela sua participação, Edson.
3: Oi, Marcelo, boa noite, como é que vai?
1: Beleza.
3: Aqui é o Edson, de Mogi das Cruzes.
1: E aí, meu amigo?
3: Agora estou motorista de app.
1: Olha aí.
3: Então, acho que o Augusto aí, ele tem que seguir em frente com ela. E o passado ficou no passado, né? Eu acho que ela errou, ela tem ciência disso e... ele tem que confiar nele, confiar nela e seguir em frente. Eu acredito nisso. Acho que ela deve ter se arrependido bastante e que não vai fazer outra vez a mesma coisa e nem errar novamente, né? Então é isso. Acho que ele deve continuar com ela.
1: Obrigado, Edson. Aquele abraço pra você. Bom trabalho aí,
4: boa,
1: tá?
4: Boa noite. Eu sou Pablo aqui de São Paulo.
1: Oi, Pablo.
4: Não é uma situação fácil da história, mas... se ela se colocou numa situação que ela não queria nem falar dessa história, não queria que isso fizesse parte da personalidade atual dela, é porque ela deixou isso pra trás, se arrependeu mesmo, deu meia volta, né? Sofre as consequências, claro, do que fez, mas que ela não vai fazer de novo, né? Não, isso não está mais nela, ela se arrependeu dessa ação, né? Eu acho que é algo que se levar em consideração, né? Às vezes a gente quer saber mais sobre a pessoa que está ao nosso lado, mas nem sempre é necessário que saibamos aquilo, né?
1: É isso aí.
4: E se principalmente aquela pessoa não quer mais que aquilo faça parte da vida dela, porque realmente ela se arrependeu e está fazendo de tudo para ser uma pessoa diferente.
1: Obrigado, meu amigo. Um grande abraço para você. Valeu pela sua participação aqui no nosso Band Love. Manda teu áudio, manda.
5: Boa noite, Marcelo.
1: Boa noite.
5: Aqui é o Giovanni de Guanás, Lajeado.
1: Fala, amigão.
5: Então, sobre a minha opinião...
1: manda.
5: ...desse casal aí... eu acho que não tem nada a ver com o passado dela mesmo. Porque todo mundo erra. Quem somos nós para julgar alguém? Então, quem está arrependido é ela, não ele. Porque quem errou na vida foi ela, não foi ele. Então essa é a minha opinião, Marcelo Dias.
1: Obrigado, amigão.
5: Já há 10 anos eu ouço a Band FM.
1: Olha que maravilha.
5: Valeu, Marcelo. Tenha uma boa noite, fica com Deus.
1: Boa noite, fica com Deus você também, amigão. Um abraço.
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1: Em casa, trabalhando, dirigindo. Onde é que você está? Você vai ouvir juntinho comigo um clássico.

programado no compasso do Criador. É pagode do bom, gente. É pagode dos anos 90 aqui no Band Love. Catinguelê na área.

29. Com as melhores músicas de todos os tempos, Jimmy Cliff, Rebel in Me, Jonah Baker, As You Was, Catinguele, no compasso do Criador. 17 minutos para uma da manhã e a gente continua com a trilha sonora da sua vida. 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

0: Tarde FM, Jeffrey Osborne. All the Wings of Love. Isso é maravilhoso, hein? Girl Barlow, So Help Me Girl. Daniel, que era eu, também é Kel Smith, Era Uma Vez. Meia-noite 58, tem ferro de passar a vapor. Mais um kit com três hidratantes labiais da Beijo Boom. O beijo que é uma explosão, Beijo Boom. Saindo para Ellen da Silva Soares Lima. Ellen da Silva Soares Lima, parabéns.
1: Ganhou, hoje é dia.
0: Ganhou o ferro
1: hoje
0: de passar.
1: Hoje é dia de beijar. Hoje é dia de dar beijo, pum.
0: Sextão, hein?
1: Chegou sextou, a sexta-feira. Né? Chegou a sexta-feira.
0: É.
1: Escuta aquela...
0: Você ouviu?
1: O que é? O que é?
0: Espando balé.
1: Espando balé.
0: Pronto, tá aqui, ó.
1: Olha,
0: tá aqui, ó.
1: Olha, isso é música de namorar pelado. Que maravilha. Ó, ó, nossa, ó. Chega da hora, irmão.
0: É música da sexta-feira.
1: Essa é da maldade. Essa
0: já,
1: da maldade.
0: Já passa o hidratante labial, beijo
1: nossa
0: bom.
1: Senhora, olha que clima. Olha que delícia. Sexta-feira boa, hein?
0: Você
1: já imaginou a quantidade de pessoas que estão namorando, te ouvindo aí?
0: Isso é maravilhoso, né?
1: Já imaginou isso?
0: É maravilhoso. Muita gente namorando, muita gente nhanhando, né?
1: Na hora.
0: E o mais legal é que nessa sexta tem pagode, né? Tem pagamento.
1: Oba!
0: Então o negócio fica completo.
1: Desse fato.
0: Então o negócio fica completo.
1: Fica maravilhoso.
0: Hã?
1: Dinheiro na conta,
0: eita. Música boa.
1: Como meu pai falava, nessa sexta-feira não tem quenga pobre.
0: Tá bom romance, tá bom.
2: Tem Zé Neto e Cris.

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5: 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Bora que hoje é sexta-feira, ela chegou, hein? Aquele clima gostosinho, aquela energia boa no ar. Mesmo que você vá trabalhar amanhã, faz parte. Vamos, vamos. Venha se iludir com a gente com a sexta-feira fake. Segunda-feira é feriado também. Bora fazer bagunça. Vamos. Tá no ar o Band Coruja. Chegou. Yeah.
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0: que delícia! Chegou a sexta-feira e sexta-feira com pagode. Sexta-feira com pagode. Fala aí, fala aí. O motivo pra você tá com essa carinha emburrada? Essa cara de fiofó que você tá hoje? Não tem motivo, cara. É sexta-feira. Ah, vou trabalhar amanhã. Emma. Cada um com seus problemas.
1: Bom dia, Diego Lopes, virando ar aqui no horário de janta, ligadinho no melhor programa da América Latina.
0: Olha ele aí.
1: Um abraço a todos do Bando Coruja, e especialmente pro Cleitinho Padeira e Edinaldo Plásticos, irmão de voz. Valeu, um abraço.
0: Aô! Eu não quero saber de nada. O que você vai fazer?
2: Eita porra!
0: Oi!
2: É só na sexta-feira que as beiçudas ficam tudo doidas.
0: Elas ficam.
2: Sextou de pagamento.
0: É.
2: Aí as beiçudas ficam tudo avuraçadas.
0: É, fica. Elas ficam tudo doido. Eu quero saber o que é que você vai fazer nesse feriadão prolongado. O que é que você vai fazer neste feriadão que já começou, o bebê? Eu já vou sair daqui. Já vou saindo daqui às 5 da manhã, já vou escovar os dentes com uma Bavária. Eu quero uma Bavária para escovar os dentes hoje.

0: que chora.
1: Ô, Diegão.
2: Oi.
1: Incesto. Diegão.
2: Oi.
1: Só porque você comentou lá com o Marcelo Dia que vai cair o pagode na conta. A mulher lá tá esvoroçada aí hoje.
2: Ela está, ela está,
1: daqui
2: ela está.
1: Elas vão chamar você pra tomar uma dose.
2: Ela está, ela está.
1: Uma dose, amor.
2: Elas acham que eu gasto de...

0: Você tá de folgador pra esse fim de semana,
1: tô, Diego? Tô, cara, tô.
0: Toma cuidado, hein?
1: Você acha que essa alegria...
0: A banana tá visitando geral da rádio.
1: Aí ela vai.
0: Ela bater no apartamento, se eu passar o dia lá com vocês lá.
1: Ô, Maico, você cala sua boca. Que você é um dominadinho, tá? Vê lá o que a tua mulher postou e me marcou lá. Ah, eu não sabia que você era casado com a Virgínia. Que ela era famosa, que o seu seguidor dela falou bosta, sei lá. Vê lá o que a tua mulher postou lá, ó, a Luana Piovani.
2: Eita, mulher chorona.
1: Se você precisar de ajuda, você pede, Michael. Porque eu percebi que o chicote estala lá em casa, né?
2: Vai embora.
1: Oi, oi,
2: dali a pouco se arrepende, chora.
3: Quanta alegria por causa de uma sexta-feira.
1: Olha lá, ó.
3: E feriado prolongado, né? Só que somos todos fracassados, Diego.
1: Quem
3: trabalha de noite não tem vida.
1: Olha lá.
3: Toma Zopidem pra dormir. Aí quando é à noite, toma energético pra ficar acordado.
1: É.
3: É assim. Aceita. Aceita essa vida, cara. Para de falsa alegria. Ah, sexta-feira. Sexta-feira. Sexta-feira o caramba.
1: A voz do fracasso.
2: Chora de paixão. Chora de...
1: Cara, eu não sei, velho. Eu não sei o que acontece com o Edinaldo.
2: Chora sem parar.
1: Esse cara que não tem uma alegria na vida.
2: Chora de amor.
1: Eu não sei. O que acontece, será, hein?
2: Chora de saudade.

0: deixa eu falar com ela aqui, ó.
1: Bom dia, Diego. Diego, hoje eu vim pra causar. E pra causar muito.
0: Eita.
1: Bora, Diego. Bora causar nessa sexta-feira, Diego.
0: Bora.
1: Bora causar com a tabacuda, Diego.
0: Tabacuda?
1: Deixa que eu te levo pra casa.
0: Meu Deus.
1: Deixa que eu te levo pra casa.
0: Como é, menina? O que? Eu não entendi, foi nada agora, ô... Ô, Catherine. Me leva pra casa?
2: Dança com
3: a voz da amargura,
0: a
3: né,
0: voz rapaz? Da amargura, é, cara.
3: Você vê aí, ó, o cara contra a sexta-feira. Sexta-feira sextou de qualquer jeito pra qualquer pessoa.
0: Claro, cara, é a energia
3: se
0: do dia.
3: Se trabalhar amanhã, foda-se. Se trabalhar depois, foda-se.
0: É isso aí, Manoel.
3: É isso.
0: É
3: a voz da tristeza.
0: É isso,
3: programa,
0: cara.
3: Aqui é CAPS.
0: É.
3: Aqui é CAPS, é só dar doido.
0: Pois é.
3: Pressão em outra, pressão baixa em outro departamento.
0: Pressão baixa pra lá. É porque ele tá tomando só Deca, Emanuele. Aí ele fica assim, parece que é casado com um E feia. Não é. É porque ele tá com a testo baixa, é isso. Atenção, homens, vão fazer uma bosta de um exame pra ver como é que tá tua testosterona? Senão você fica lambendo a bola igual o Edinaldo aí, ó. Ah, o que você vai fazer fim de semana? Ah, vou lamber minhas bolas.

0: certeza algum cara foi lá e falou merda pra ela, né? Por que você acha que a Stephanie Toso sumiu da rádio aí? Ah, certeza que algum cara foi lá e mandou mensagem no direct pra ela, né?
1: Será?
0: Por que você acha que a Stephanie sumiu da rádio?
1: Não, ela não sumiu, só pra te avisar. Eu que não chamei mais pra ela falar aqui, mas hoje eu vou chamar, porque hoje é sexta-feira, dia de torrar salário da bicuda e rapariga, fumar cigarro ao contrário, ver se é ruiva mesmo, mastigar a belha sem mel, manda foto.

0: Quem falou bosta pra Stephanie Toso foi o Ale Hardcore. Cretino. Ah, tive uma iniciativa. Ah, mano, porra. Mas a tua mulher eu não entendi nada. Aliás, ela me marcou, vou repostar. Vai lá dar uma olhada lá. Não, não sei se eu reposto. Porque... Cara, ela ficou brava com alguma coisa. Ô, Maico, explica pra nós. Por que ela ficou brava? Porque a gente repostou a foto tua com ela? Nossa, mas ela falou um monte, velho. Ai, o fulano repostou uma foto minha com meu marido. A qual teve um comentário que eu não gostei. Ah. O que foi, Maico? Explica pra nós. Você não explica pra ela o que é o bando de coruja, cara? Dominadinho de bosta.
1: Ei, meu ex-funcionário, bando de coruja está no ar. E nada de ir pro show de Teodoro e Sampaio, seu mal acabado.
0: Eu vou assim, cala a boca. Você não é mais meu patrão, você não me manda mais. Ó, oh, Simone Aparecida acabou de chegar, falou que sextou e ela tá doente. Está doente o quê? Tá enjoada? Ah, tô enjoada. Ih, engravidou do cagão.
2: O que que aconteceu, Diego? No mínimo, algum sem noção deve ter ido lá no PV dela.
0: É.
2: E falaram, caramba, mano, você é uma baita de uma gostosa pra esse tripa seca aí, hein? Ô louco, hein? Foi isso que aconteceu.
0: É, mano, mas ninguém marcou ela, nada. Foi um comentário, sabe aqueles comentários que fazem na foto, no stories? Aqueles balãozinhos, acho que foi aquilo. Deixa eu ver se o Maico explica pra nós.
3: Cara, não entende o bando de coruja, né? Também não entendi, não, Diego. Não posta, não, não vale a pena.
0: É, não posta, não. Deixa pra lá, deixa pra lá. É, mano, achei que ela ia processar eu. Eu acabei de acordar, vi um baita textão falando, ai, ó. Nossa, a Luana Piovani tá brava. Ô, Bruno, hoje tem. Hoje tem. Eu tô preocupado com a Simone Palestina, falou, estou doente, cara. Depois de um fim de semana lá com o cagão na piscina, ela falou que tá doente. O que que aconteceu, Simone? Você está gripadinha, Simone? Cadê o áudio do gripadinha? Eu acho que o cagão vai ser pai. Eu acho que vai nascer um cagãozinho. Oh! Vem um cagãozinho por aí. De barbinha e testa grande.
3: Você deve entender, né? Mulher sua e a baixinha também, né?
0: É.
3: Normal dessas mulheres.
0: Nossa, nem fala, cara. Baixinha, mulher pô. Louca. Ué. O cara que não tem uma mulher louca pra dar dor de cabeça pra ele é só um menino. Para tudo, para tudo, para tudo. Olha quem apareceu.
4: Querido, sexta-feira, não é nem sexta-feira 13. Aí, Diego, eu tô com tanta saudade de falar com você. Eu acho que hoje você podia me ligar, né? Tem tanta coisa pra falar. Tô morrendo de saudade. Agora eu virei evangélica, de verdade. Paz do Senhor, um beijo da pipoquinha. Bem gostosa.
0: Paz do Senhor.
4: Vou adiantar. Homem não presta mesmo. O jeito é ficar com mulher. Agora eu vou arrumar um relacionamento com uma mulher. Os homens só me iludem e me mentem.
0: O que aconteceu pra ela aparecer nessa revolta? Será que o velho da lancha dela aprontou?
5: Gostoso, doce, né? Meu amor, o que será?
0: Eu vou te ligar.
5: Garotinha do povo.
0: Também estávamos morrendo de saudade de você.
5: A dançar,
0: sua louca.
6: Diego, eu acho que o pastor da igreja da pipoquinha deu negativa nela, viu?
0: Ô, Rafaela! Rafaela Caruso, sextou, Diegão! É, será que esse vereador vai ter sol na Praia Grande? Não, Rafaela, não tem. Não
5: tem.
0: Se você quiser ir, pode ir pra lá, mas não... Cara, mano, eu não... Ah... Eu acho que eu vou ficar por aqui esse fim de semana inteiro, sabe? Vou sair lá do Vila Cauta, vou embicar num motel. Sair de lá segunda-feira pra vir pra rádio direto. Mas não dá, cara. Litoral, veredão. Ainda mais se tiver um sol. Cara, esse ano não tivemos inverno na Praia Grande. Hoje fez um sol absurdo ontem. Que inverno é esse, gente? E aí a galera fica sabendo disso e desce tudo pra lá. Olha, você quer apostar quanto? Que quando eu sair daqui de manhã nesse cará, já vai ter fila no pedágio. Você quer apostar que vai ter? Não sei o que o povo vê na praia. Fica em casa, cara. Oh, assina o Apple TV, é bom. Assina o Prime, Netflix é uma bosta. Assina o Prime, o Apple TV, fica lá assistindo filme e série boa. Com a família. Vai pra praia. Aí a gente que vai na padaria de manhã, aquele tiozão com aquele saco murcho na fila de sunga. É, eles acham que todo mundo que tá lá tá de férias. Ninguém trabalha lá. Faz aquela baita bagunça na praia. Nossa. Não você, Rafa. Você pode ir, Rafinha. Você vai, tá bom?
7: Pronto, é o dono da praia agora lascou mesmo, viu?
0: Eu sou mesmo.
4: O Dalanche me ama. É só porque ele não me entende, Diego. Eu gosto de sair, eu gosto de fazer coisas de adolescente, porque eu ainda sou uma menininha, né? E é tudo isso, da idade não permite muito pra ele.
0: Ele é velho. Cara, chega um momento, presta atenção, você que é casado com as novinhas. Se você não se cuidar, meu amigo, você que não vá pra uma academia. Você que não aumenta esse nível de texto aí pra você ver, chega um momento que vai acontecer isso aqui, ó. Ela vai começar a querer fazer as festas. Vai querer sair. Vai querer curtir, vai querer dar umas brincadas. Você vai estar cansado? Você vai estar reclamando da sexta-feira igual a Edinaldo? Você nunca me amou, só me quer pra aquela hora. Me pega, vucu, vucu, vucu, vucu, vai embora. Mas é aí que os pés de pano aparecem. Aí, ó. É. Não vem reclamar não depois, viu? Presta atenção, isso aqui é muito sério, gente. Isso aqui é pra você, presta atenção.
4: O Dalanche me ama. Oh. É só porque ele não me entende, Diego. Eu gosto de sair, eu gosto de fazer coisas de adolescente, porque eu ainda sou uma menininha, né? E é tudo isso, da idade não permite muito pra ele.
0: Cachorrinha. Aí o velho falou, tá vendo? É isso, cara. O Tatu falou, por isso que você não sai da academia. Eu falei, lógico. Lógico. Eu vou vacilar.
8: Se tem... Hoje do Renatato e do Duratestão, pode fazer uma fila de priquita aí. Pode vir.
0: Ai, cadê o... Eu já tô esperando meus bujãozinhos chegar aqui. Amanhã já aplico que o fim de semana o pau vai torar. Amanhã é dia de aplicar, bebê. Amanhã vamos tomar o suco do ursinho Gummy. Lembra do suco do ursinho Gummy? Eles tomavam e ficavam com o diabinho. Aí ia pulando, dava soco no bago do outro.
3: Por isso que nós faz academia, é lógico, fortão, né, Diego? Pra lógico. Dar conta das manhãs nossa.
0: Claro, ué. Você acha que é pra ficar shapeado? Porra nenhuma. Cara, é sério isso, mano. Você é casado. Cadê os casados com véia? Os casados com véia, não. Casado com véia, deixa eu ver. Ah, não, deixa pra lá. Não, os casados com as novinhas, cadê? Esses que tem que se cuidar. Porque as meninas tá voando aí, ó.
7: Bom dia, Diego.
0: Caraca, ô Tatu, peraí, só um momento. Mano, você tem que ver o que é isso aí. Olha, você quase morreu de asma pra puxar uma palavra, se liga.

0: Fala, Tatu.
1: Bom dia, bom dia, Diego. Vamos que vamos, hein? Vamos que vamos, hein? Ô, Diego, qual que é o fruto desse relacionamento aí? Um tolete?
0: Qual é o quê? O quê?
1: Qual que é o fruto desse relacionamento aí? Um tolete?
0: Eu não entendi, mas tá bom também.
2: Eu tinha esse problema do John Tatu e eu ranquei as amígdalas do nariz. Agora consigo respirar melhor. Mas eu fungava desse jeito.
0: Arrancou as amígdalas do nariz. É. E aí, você não tem uma carne esponjosa?
3: Vai ter exemplo do caramba, hein, mano? Comemorando que amanhã é dia de tomar suco. Vagabundo bombado do caramba.
0: Não, bombado não. É reposição hormonal.
4: É gritar comigo. Sem eu ter feito nada.
5: Diegão, que triste, né, mano? Esses velhinhos que cantavam de verdade, tá tudo indo embora, né?
0: É.
5: Teodoro Sampaio tá com 300 anos. Lourenço Dorival, 400. É, o Creone, 300 também. Quando esses velhinhos morrerem, vai ficar muito ruim, né, mesmo? Léo Canhoto tinha 600, morreu. Léo Canhoto ia no programa de televisão, ele olhava pro cara da banda, o cara pedia uma música, ele olhava pro cara da banda e falava, Mi! O cara que se lascava, não esperava nem introdução. Hoje em dia, um Nutelinha aí, só com VHS, ou VF, sei lá o que é. Se não tiver pronto, não funciona não, não tem voz não.
0: É.

0: também falando, né? Não adianta ir pra academia, né? Hã? Não adianta ficar com o buchinho trincado, com o abdômenzinho bonitinho, se o bolso não tiver trincado, né? O Arara não quer saber do cara do buchinho trincado, sem dinheiro no bolso, não, viu?
1: Ah, é. Uma coisa leva a outra. Não adianta nada, tem que estar o. Tem que estar ali o equilíbrio.

Olá, o Edivan, o nosso advogado Edivan. Já mandou a foto ali, tá praticamente um sócio da Lander, né? É dura, é teca. É trembo. Puta merda.

0: gosto do sprint da Maratacine, que ela entrega tudo, todo mundo.
1: Diego Lopes, depois que eu pedi a minha mulher em casamento por mais 30 anos, que eu já sou 30 anos casado lá em Barretos, eu voltei pra academia essa semana correndo, cara. Tem que manter, né?
0: Deixa eu falar um negócio, gente. O Irã Duarte, ele era atleta, velho, de musculação. Na época que era halterofilismo, né, o Irã? Ele mostrou uma foto lá, uns vídeos dele, o cara no leg. Mano, o cara era gigante, velho. Ô, Irã, tem que voltar mesmo, viu, cara? Tem que voltar, não é estética não, é saúde, velho. Ah, eu sempre que posso, eu incentivo a galera a voltar aí. Nós temos aqui a Mandinha voltou, o Cleiton Padeiro voltou, o Tucano, o Nunes, nunca parou o Nunes, né? Véio do lixo tá treinando igual um louco. É, vamos pra academia todo mundo, gente. Vamos, bora. Abre a
2: janela. Bom dia, Diegão. Bom dia a todos. Jarrinha Carreteiro por cá, hein? Bora que bora até às 6 da manhã, Diegão. Falou aqui não, Tico Tico.
0: Aqui não, Tico Tico, aqui não.
3: Eu comecei depois dos 40, viu, seu cavalo? Depois dos 40.
0: É mesmo?
3: A barriga tava tampando o pito.
0: Aí não. Aí não, aí não dá. Aí é desesperador. Quando você olha pra baixo, a torneirinha sumiu.
4: Bom dia, Diego, tudo bem? Uhum. É, a gente faz o uso das paradinhas só por reposição hormonal, né? Não é por estética não, né, Diego?
0: Claro que não, lógico que não. Só por saúde. A estética é... como é que é? É um complemento, né?
5: Eu também, Diego. Ultimamente estou treinando bastante, fazendo bastante agachamento.
0: É, né, Ketri? A gente sabe qual tipo de agachamento que você faz.
6: É, Diego, eu preciso voltar pra academia. Voltar não, ir pra academia, porque eu nunca fui. É. Eu não tô conseguindo mais amarrar o sapato.
0: Ô, oh, que é isso?
6: Agora eu tô usando só sandália ou sapato que não tem cardaço.
0: Não, porque, mano, que é isso?
6: Dá osso pra amarrar, viu? Você tá doido? Dá uma falta de ar.
0: Ó, você sabe.
6: Bucha.
0: Você sabe que lá na outra rádio que eu trabalhava lá, a gente fez uma campanha uma vez. A Paula Toco, o trucão lá. É, da galera nas paradas. Eu não lembro, era com alguma coisa, algum patrocínio aí. Mas enfim, ia passando os caminhoneiros, os carreteiros nas paradas, ia ensinando eles a fazer alguns tipos de exercício dentro do caminhão, quando descia, dar duas, três voltas ao redor da carreta, fazer uma caminhada, fazer um alongamento, que é importante, isso é saúde, cara. Pô, você tá na rodagem aí, você sabe disso, velho. Várias coisas acontecem aí, os caras, um ataque do coração, Deus o livre. Tem que se mexer, tem que se mexer, tem que se cuidar. Olha lá as fotos do Irã lá, ó. Grandão, velho, pegando peso pra caramba, velho. O Irã, posta, você postou lá? Tá no teu Insta? Duarte.irã, vai lá pra você ver o Irã treinando lá, o tamanho que o cara era, velho. Tem que voltar, vamos voltar, Irã, vamos voltar.
7: A gente acha que não, né? Mas é de extrema importância. Todo dia eu corro de 5 a 6 quilômetros por dia. Graças a Deus, consegui me livrar do vício do cigarro de palha.
0: Olha aí.
7: Eu fumava um maço de paeiro a cada 3 dias.
0: Olha aí, cara. O paeiro é pior ainda, que não tem filtro, né? É, eu fumo mesmo, mas não tem filtro, né? É ruim, né? Cara, meu pai fumava cachimbo, velho. E mascava fumo, você acredita? É, o taco, só no taco.
1: Diego, treinei dos 24 aos 28, cheguei a 120 de supino e 550 no leg de 45 graus.
0: Tá
1: louco?
0: Hoje
1: eu estou retornando depois de 27 anos que eu tava parado.
0: Olha aí, já descansou bastante, né, Irã? Agora fazer um descanso de 27 anos e vou voltar a treinar. Mas é bom que o nosso corpo é maravilhoso, tem memória muscular, né, Irã? Vai ver.
8: Diego, eu sou a prova viva que a academia não é só estética, cara.
0: Olha aí.
8: Há 23 anos atrás, eu tive uma separação complicada com a minha ex-mulher, afundei na cachaça, aí um amigo chamou pra ir treinar. Vamos na academia? Vamos lá pra você conhecer.

0: fui, cara, peguei gosto, comecei a ver o resultado, aí automaticamente a mente já mudou e tô aí. Parei de beber, não bebi nunca mais e tô aí. Então, gente, vocês que não treinam, procuram um exercício.
1: Ô Edinaldo, isso aí foi na Bahia ou no Senegal? Caraca, 20 e tantos anos atrás?
2: Dieguito, eu tô muito bem.
1: Ó, Amandinha.
2: Já foi 5 quilos.
1: Olha!
2: Tô andando, assim, caminhada de meia hora, fazendo academia de uma hora mais ou menos.
1: Isso
2: trabalhando
1: aí.
2: Bastante. Minha autoestima melhorou.
1: Olha que bacana.
2: Tô muito bem, assim, de... movimento, não tô mais aquele cansaço que eu tinha.
1: É,
2: só tem,
1: cara,
2: um probleminha agora que tá meio flácido, mas o médico já falou, mãe, que vai dar um jeitinho pra me ajudar.
1: Olha só, a flacidez não tem problema, depois faz uma tira, né, dá pra tirar. Ó, disposição melhora, saúde, você fica mais leve, mais disposto, mais com os homens, o ficar mais duro. Cara, é maravilhoso, vai que vai. Ah, mas não tem dinheiro pra academia, cara. Vai, caminhar é de graça, mano. E dá um resultado maravilhoso também. Vai se mexer, ô velho. Vai fazer alguma coisa. Você vê a Amandinha. Amandinha tá ficando maravilhosa. Cara, já já. Eu acho que já tá em processo disso já. Daquelas canetinhas. Sabe as canetinhas que emagrecem? Cara, isso é mais uma maravilha da ciência. As que são legalizadas, já tá tudo certinho, tudo ok. Parece que vão abrir uma... caiu a licença, vão fazer um genérico aí. Mais barato. Se você conseguir, vai lá, pega uma parceladinha. O negócio é médico, gente. Não vai sair fazendo bosta sem médico, você vai morrer, hein? Sem médico, você morre, hein? Vai fazer o exame pra ver como é que tá a carcaça aí. Principalmente a galera que trabalha na madrugada, pelo amor de Deus. O nosso nível de hormônio, o nosso nível de vitamina, colesterol, é tudo louco, tudo atrapalhado. Nosso relógio biológico é tudo atrapalhado. Você tem que estar sempre vendo como é que tá aí, né? Que bando de coruja diferente hoje, né, cara?
3: Esfrega. Nossa, você falou duro, quero ver. Mostre pra mim, Chico. Se você mostrar pra mim, você vai me convencer a fazer academia. Ai, do contrário, eu só faço sexo, porque sexo é vida. E eu posso te provar.
0: Você só incentivando o pessoal a encher a academia, né, Diegão?
1: É.
0: Pessoal, pode ir lá, pode treinar. Desde quando você não atrapalhar meu treino, tá tudo ótimo.
1: Não, ô Edinaldo, cara, os Enzo estão enchendo o meu saco de um jeito nas academias. E olha que eu tenho total peso, eu vou em 5 academias diferentes, cara. Mas eles estão em todas. Eles acompanham o Cariani. Aí eles querem fazer o treino do Cariani, que treina há 40 anos. Aí o Zenzo vai lá, quer fazer treino de riscagem de atleta. Pô.
4: Nossa, Diego, já cansei só de vocês falar aí. Meu Deus, eu não aguento correr 2 minutos na esteira não, filho.
1: Mas correr não, nem eu, não é pra correr. É que começa caminhando, você começa correndo, você morre. Cara, eu lembro uma vez, há muito tempo atrás, eu tinha acabado de mudar pro litoral, aí eu olhava a praia cheia dos veinhos correndo, vai vendo o que eu fiz. Eu falei, não, um velho desse tá correndo, eu vou ponhar um tênis, vou correr também, ué. É, na moda, bonita, agora eu moro na praia, agora eu moro na praia, eu tenho que correr na praia. Ei, Edinaldo. Aí eu mirei num velhinho daquele que tava correndo torto, velho. Só que ele devia correr há uns 40 anos, velho. Você olhava o joelho do velhinho, era uma pataca de boi. De tanto impacto que já tinha, de tanto que o velhinho correu. E ele corria torto. Eu falei, pronto, eu vou correr com esse velho. Muito é de vento que... Fui lá eu, coloquei meu lecheval. Todo errado, minha calça de tactel fedida. E lá falei, vai eu correr atrás do velho. Não, onde esse velho aguentar, eu não é possível. Eu tô com 20 anos, eu vou aguentar aí com ele. Mano, o velho foi correndo do canal 7 ao canal 1. Você que conhece o Santos, você sabe o que eu tô falando. E voltou! Eu tive que pegar um busão pra voltar pra casa. No outro dia, eu acho que eu fiquei uns 2 dias sem conseguir andar, velho. Assado, com as pernas quebradas. Então não é assim, Nelsinho. Você tem que começar devagar, velho. Não sai correndo de chinela e Marlboro no bolso. Não é assim que funciona. Eu me lasquei porque eu julguei o velhinho. Falei, ah, vou correr atrás desse velho torto. Sabe, o velho tá correndo torto mesmo, desempenado mesmo. Só que porque ele ia correr há muito tempo, né? Eu tive que voltar de ônibus pra casa. Ô, Nelsinho, certo? Pra você tá começando, só caminha.
5: Eu quero ver você correndo lá no Pico do Jaraguá.
1: Tá louco.
5: 4,5 km só de subida.
1: Não, velho, eu tô com 106 kg. Deu uma descida, mas eu tô pesado ainda. O cara com mais de 100 quilos não corre, gente. Não corre, não tem como. O meu cardio é esteirinha, é inclinada. Boto lá 5 de inclinação. Nem a escada, eu consigo fazer. Muito peso, né?
0: Eu tenho um vizinho assim, Diegão, ele é doido. Antes dele ir pra academia às 6 horas da manhã, ele corre 2 horas. E ele conversando comigo esses dias, ele falou que tem tudo no preparo, né, cara? Até o movimento, até o jeito de movimentar os braços,
1: sim,
0: tem que ter a técnica. A respiração, envolve tudo isso.
1: Tudo, pô, isso. Eu corri uma vez. Participei de 2 corridas oficiais, né? Oficiais. Uma de 5, uma de 10. Mano, você tá louco. Não, tem que ter. Finalizei a prova, turma. Tem que ter uma preparação boa antes.
6: Não. Na última madrugada tava aí a sósia da Vanessa Urach falando putaria, agora tá essa baitolagem de fitness.
1: Ó os gordos, até a voz dele é gorda. Ele não tem a voz de gordo? Eu sou baitolagem de fitness, comendo coxinha.
7: Ô, Diego, caminhada. Vale a pena assim, viu, cara? A personal passou vários exercícios, tô repetindo aqui e vou também pra academia. Vale muito a pena.
1: É isso aí, ó.
7: Saúde em primeiro lugar aí. Tô ficando bom.
1: Olha aí.
7: É saúde, cara.
1: Tá vendo só?
8: O Diego, o Cariani deve ser das antigas, ele deve treinar igual eu treinava. É. Eu treinava no sistema pirâmide, 12, 8, 6 e 3, a carga máxima, né? Que era o caso 120 supino.
1: Sim.
8: Então começava mais leve com 12... aumentava a carga para 8, aumentava a carga para 6 e quebrando tudo em 3 movimentos. Esse era o meu treino.
1: Não,
8: pera. Diego, que seria do John Tatu com essa asma dele numa academia, hein? Ou correndo?
1: Já pensou? Ele vai, Tatu, corre na esteira, corre. Olha lá, ó. Lá vai ele na esteira, ó. Tatu na esteira. Corre, Tatu, vai! Vai, Tatu, corre! Corre, Tatu, corre! Vamos, Tatu!

0: mas eu treino sim, pô. Eu treino sim, eu já falei com o Diego sobre isso.
1: É verdade,
0: ele me incentivou a voltar a treinar.
1: É, ele treina.
0: Treino 3-4 vezes por semana.
1: Clays, 4 vezes na semana. Ai, que maravilhoso, que maravilhoso. Ô, Diego, só de ouvir o Band Coruja hoje, minha terça já bateu 2.000.
2: Ora pois, Diego, ora pois. Tudo bem?
1: Tudo bom.
2: Então, treinava bastante aí no Brasil, aí vim pra Europa, louco. Os ginásios aqui são sensacionais também. Abraço.
1: Ah, o ginásio, lá chama ginásio academia, né? Ah, mas é outro, é Europa, né, fio? Você tá na Europa, qualquer coisa aí é melhor. Né? Inclusive é o salário, né? O cara ganha em euro, velho.
3: Fala, Diegão, bom dia. Leandro de Pós-Caldas. Bom, todo mundo já falou da academia, você já deu tua aula de coach. Vamos começar a putaria, então?
1: Vamos lá, bora. Falando nisso...
4: Nossa, Diego, depois desse plays aí do Tatu, eu fiquei com saudade do Cebolinha.
1: Ô, Calica, o que é bom pra soltar a língua do Tatu, hein? Tem algum exercício bom pra soltar a língua do Tatu? O que ele podia fazer com a língua dele pra soltar, hein? Meu amor, o que será? Ajuda ele aí, Calica.

0: Oi, né? Vem o que a Hardcore fez de você aqui, ó. Primeiro horarinho de treino depois da janta.
1: Um beijinho na boca, gostoso doce mel.
0: Posta lá, mano. Posta lá, Marco Irã.
2: Parabéns, Tatu. Que bom, viu?
0: É. Ó, deixa eu falar com a Michelle. Michelle!
3: Edinaldo é revoltado, Dieguinho. Boa noite a você e a todos os ouvintes. Edinaldo é revoltado. Fala pra ele dar uma volta no Trianon. Ele tá precisando dar uma volta no Trianon.
0: Vai dar uma volta no Trianon.
3: Rapidinho ele vai ficar docinho, docinho.
0: É.
3: Pronto, Edinaldo, aproveita. Vai no Trianon e tira todo o seu recalque.
0: O que que tem no Trianon?
3: Olha, a pipoquinha apareceu. Agora é evangélica, tá vendo?
0: É nada.
3: As suas né, Dieguinho? Verdade.
0: É nada.
3: Que Deus abençoe ela. A caminhada dela. Bom dia a todos. Bom dia até as 5.
0: Bom dia, Michele!
3: Quero um pouco de tatu, pimenta. Uma pimenta, uma malagueta. Aquelas da Bahia boa.
0: Eita.
3: Rapidinho ele ia desenrolar essa língua. Rápido.
2: Ei, Diego, ficou muito bom, hein, cara? Puta que monstrão, velho. Fiquei aí.
0: Posta lá o. O Ivan Neres falou que no Trianon tem garotos e garotas de programa. Ah, é? Aonde que é isso? No MASP? A Paulista? É na Paulista? Como é que é garoto de programa, hein, gente? Ô, Ivan, o garoto de programa, ele come, ele dá ou ele faz o quê? O que que é? Por exemplo, eu quero virar garoto de programa hoje. O que que eu tenho que fazer? Comprar uma jaqueta de couro e ir pro MASP? Como é que eu faço? Você que tá... Começa agora! Começa! Você que tá desesperado atrás de dinheiro, você que não quer fazer Uber, quer ganhar seu dinheiro de uma forma diferenciada. Hoje você quer virar um garoto de programa. Eu sou garoto de programa, você sabia? Aliás, tem um vídeo da... Vocês viram esse vídeo da... Eu acho que é o primeiro vídeo dela, eu acho que é. Eu acho, vê o primeiro vídeo dela. Ela fala assim com a cara, vocês viram?

0: Right.
1: E se eu te contar que eu trabalho fazendo o programa?
0: Pera aí, moça! Pra quem não sabe, a gente faz programa de rádio. Não deixamos de ser garoto de programa. Deixa eu ver como é que faz, peraí.
2: Diego, o Trianon Master tem garotos e garotas de programa.
0: Tá.
2: Mais garotos de programa, Diego. As garotas de programa geralmente ficam ali na região do centro, entendeu? É ali, é no Trianon Master, na verdade, ali é em torno, é pro lado ali da Alameda, pra baixo ali da...
0: Caraca, você sabe?
2: Do Parque Trianon, entendeu? Aí eles ficam ali embaixo fazendo programas,
0: tá,
2: entendeu? Ficam parados na rua,
0: tá,
2: aí os carros passam, vê um garoto interessante, combinam o programa e vão pro motel.
0: Oh, mas faz,
2: entendeu,
0: o quê?
2: Entendeu, Diego?
0: Não.
2: E Vaneres, nada melhor que um dia após o outro.
0: Não, mas... Tá, mas peraí, o que que faz, hein? Eu posso só sair com mulher? Não. Ou não, tem que dar também. Como é que funciona? Mas ainda tem isso na rua? Eu achei que hoje em dia era tudo pela internet. Eu achei que você montava lá um perfil no garotosdeprograma.net, sei lá. E aí você escolhia pra quem você queria comer, cara.
3: Belezinha, Diego. Ela é mãe de pet. Você foi lá ver o Luluzinho dela? É branquinho.
0: É, chama Olaf. Não, é o Olaf. Eu vi.
4: Aí vai do cliente. O cliente quer um homem ativo, tem um homem ativo. O cliente quer um homem passivo, tem um homem passivo. O cliente quer um homem flex, encontra um homem flex. Na noite você encontra tudo, amor. Não é mais nessa região que Vanelles falou.
0: Ah. Então, se eu quiser só ser ativo, eu sou só ativo, só. Eu acho que não. Sabe por quê? Eu acho que quem ganha mais dinheiro é o Flex. É, não é, né? É, né? Tem algum ouvindo nós aqui? Tem tudo que é tipo de gente ouvindo a gente. Cadê os garotos de programa aí?
5: Eu acho que você tem algum problema com o pessoal do Rio de Janeiro. Eu já te mandei vários áudios e você não falou nenhum deles. Eu acho que você tem problema com o pessoal do Rio de Janeiro, hein? Abre teu olho, meu irmão.

0: Diego? Quer virar idoso de programa?
1: Pra idoso dar um é teu pai.
0: Na altura da cidade? É isso, idoso. É experimentar de tudo, é.
1: A vida é muito curta pra ser pequena, cara. Temos aqui experimentar a vida. E aí a Michelle falou que tem de tudo, viu?
2: Garoto de programa, Diegão, você tem que dar o toba.
1: Viu? Não, então, aí não. Ó, era bom só pegar uma tia, tipo a Calica. Fala, Calica, vem cá, Calica, vem.
3: Eu queria que o Tatu fosse garoto de programa meu uma noite.
1: Olha aí, Tatu, tá a fim de ganhar uma grana? Quanto que você paga, ô Calica? Ô Calica, você já pegou uns garotinhos de programa já? É, tem umas tia. É, chamava Michê, antigamente chamava Michê, né? Aí tinha umas tia, casada com os empresários da cidade, né? Com os velhos que não dá conta mais. Aí as tia, elas pegavam, né, os Michêzinhos, né? Não tinha isso?
4: Oxe, Calico, só bora, filho. Nem precisa pagar.
1: Não, aí não tem graça. A graça é deixar. A graça é depois que ela te usar o tatu. É jogar as notas assim em cima da cama e falar: vaza. Nossa, mano. Ei, ia ser da hora, não ia? Depois que ela te usar, joga as notas na tua cara assim, ó. Sai daqui, cara. Chama teu Uber e vai embora. Tá aí teu cachê, seu bosta.
4: Ô, Diego. Eu pensando aqui, eu ia passar é fome, velho. Eu sou feio pra caramba. Ninguém ia me querer pra comer eu.
1: Não,
4: pera. E se fosse comer alguém, não ia durar 3 minutos. Só ia passar raiva.
1: Não. Pera aí. Cadê a Michelle? Eu acho que existem técnicas. Primeiro que ela falou que tem pra todo mundo, tem mercado pra todo mundo na rua. Ou seja, tem algum maluco ou louca que tem um fetiche nos ursinhos. Não é? Cadê o Ivan Neres? Por exemplo, o cara é gordo e peludo. Não tem os caras que gostam dos ursinhos, Ivan Neres? E pagaria uma moedinha pra pegar pra ver o ursinho? Tem pra todo mundo, gente. Agora, a técnica pra durar mais, aí eles têm que ter, porque é a profissão deles, né? É igual nós aqui, ué. Um locutor normal não fica fazendo banho de coruja. Mas nós temos as técnicas aqui pra tapear. Pra garoto de programa, mesma coisa. Ele não vai pegar o ceia, velho. Tem as técnicas dele pra durar mais.
5: Bom dia, meu tiozão gostoso. Queria te avisar que esse fim de semana estarei no litoral, exatamente na praia da aviação. Pegou a visão?
1: A mensagem do demônio. Olha ela, vai lá pro bairro, pra praia de casa. Tomara que o Airbnb que você alugue não seja no meu prédio, ô Jessiquinha. Já pensou esse demônio de minha vizinha?

0: Quero propostas.
1: Chico. 2.500. 3 horas no hotel. Top.
0: 2.500? Pera aí. Deixa eu pensar, deixa eu pensar.
2: Aqui que é uma sua verdade, meu. Um locutor normal, já não dá pra fazer bando de coruja. Eu tenho bem lembrança um dia que o Marcelo Dias fez uma hora de bando de coruja. Ai, rapaz. Ele escutava os áudios pra sortar. Ah, não dá. Ele é pro bando de love mesmo. Ele é muito normalzinho. Tem que ser você mesmo, os loucos da madrugada.
0: É, não dá. O locutor normal não faz o bando de coruja, gente. Esquece, não dá. É a mesma coisa, o cara normal, ele não pode ser garoto de pro, tem que ter as técnicas dele, senão ele vai lá, dá três pinçadas, você vê, a Maratacine quer me pagar R$2.500, aí chega lá, eu faço aquela brincadeirinha de 3 minutos com ela, não vai valer, não vai valer, é igual o Bando de Coruja, tem que ser 4 horas sem tirar de dentro.
3: Na noite não tem beleza. Olá. Na noite tem estrela. E às vezes aquele homem que a pessoa acha que é raspudo, tem uma neca de grão sagró. Tchau. Meu amor, as mães cor de São Paulo, elas gostam de neca. Neca ande grão sagró. Ah. As passivas, porque em São Paulo tem mais maricona passiva. Ativa, você morre seca ali. As trans morre seca. Então as passivas são as que mais ganham. Então, enquanto um bofe de uma neca ande grão sagró, que eu já falei o que é, né, Diego?
0: É.
3: Nossa! É portas e portas não para.
0: Olha isso! Dica de mercado. Dica de mercado com a Michele. Olha, o mercado em São Paulo é o seguinte. Você tem que ter uma neca andigó e sagró. Se você for ativa, passiva, se você for ativa, passiva, você passa mal. Senão o mercado tá aquecido.
4: Ô, Diegão, toma cuidado pro Nunes não fazer a proposta pra você aí, viu, mano? Ele manda nos Paranauê de comer desarmando, viu?
0: É. Comer desarmando, cara. Mano, eu imagino o grau que esse cara já viveu na vida. Hein? Não, fala a verdade. Vem cá, nós somos experientes. Nós temos uma bagagem boa. Ei, vem cá, vem cá. Você que é experiente igual eu. Nós aqui que já passamos cada uma, velho. Hein? Já dormiu na rua. Já se empombou com um mendigo pra... Olha. Já bebeu em tudo que é canto. Já se meteu em cada... Já quase morreu várias vezes. Já foi, já conhece tudo que é tipo de cabaré da vida. O cara, o grau de comer desarmando... Realmente, cara, é um grau, acho que um grau master, papapá. Eu acho que é. Eu acho que o cara tem muita experiência na vida.

0: Eu comi minha tia, imagina comer uma bonequinha desarmando. Já comi véia, nova, tudo.
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10: 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Bom dia, um ótimo dia pra você que tá ligadinho aqui na Band. Tudo bem? Tudo certinho? Tá preparado pra sexta-feira? Ela vai.

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Band FM, Maiara e Maraísa, Narcisista, 12h26 agora, povo de Deus. Hoje é dia, vem aqui, hoje é dia de pegar e balançar, hoje é dia.

0: da Mel Banana hoje. Ah! Parabéns, Mel Banana. Vai comemorar no Villa Country também, é isso? Cadê a Mel Banana, hein? Tati, não veio nada no teu, nem tem áudio. O que que é? Você apagou? O que que
1: é? Meu banana, tem uma ideia boa pra você ir no seu aniversário. Vai lá visitar o Davi, vai fazer um pratão de macarrão pra você encher o buchinho.
0: É, já foi visitar o Fenomenal, agora falta o Davi.
2: Diego,
0: oi.
2: Como você mesmo disse, você tem gosto pra tudo. Em questão dos ursos, existe as festas dos ursos.
0: Ah, é?
2: Existe ali na região do centro, na Vieira de Carvalho, bares voltados ao público dos ursos. Então não precisa ser exatamente um garoto de programa, Diego, pra poder sair com o urso, entendeu?
0: Ah.
2: É só ir lá ter o gosto do... Uma pessoa curtir um rapaz ursinho. De repente vai, troca umas ideias, bebe uma, toma umas bebidas e tá aí. E sai com um urso, entendeu?
0: Tá.
2: Não precisa ser exatamente um programa, entendeu?
0: Tá bom.
2: É um encontro normal como qualquer outro.
0: Tá bom.
2: Tá bom, dia.
0: Tá bom.
3: Sei porque esses idosos gostam de comemorar aniversário. Eu tenho 51 anos, eu tenho a ciência, sabe? Eu já me conformei que eu não preciso mais comemorar aniversário.
0: Véio, é um
3: porque
0: véio.
3: A tendência daqui, ó,
0: é um é, véio, é cair, puta véio é chato.
3: Descambar a ladeira abaixo.
0: Puta véio chato, Edinaldo. Mas também que eu não gosto também, viu? Eu também não gosto. É que a minha mulher, nossa, o aniversário dela, acabou um, ela já, se ela pudesse, ela já emendava no outro. É um mês comemorando o aniversário dela. Agora, eu mesmo nunca gostei muito, não. Ah, quando era criança, que a minha mãe fazia um bolo do tamanho da mesa. Lembra disso? Cara, a minha mãe passava a noite fazendo um bolo. Só que um bolo era um...

0: comendo aquelas bolinhas coloridas. Sabe aquelas bolinhas, parece chumbinho? É, é brigadeira aiada e sonho. E fazia quibe, coxinha. E fazia canudinho de maionese. Nossa, canudinho de maionese é uma delícia. Aqui ninguém come isso, né? Cara, você nunca mais comi canudinho de maionese. A última vez que eu comi foi a Grazi que fez pra mim, que minha mãe ensinou ela a fazer. Ninguém come canudinho de maionese nessa terra. Oh, puta, um negócio gostoso, cara. Todo aniversário tinha. Agora eu não gosto mais de comemorar, mas ela faz eu comemorar, ela me obriga.
1: Ô Diegão, na moral, você já falou que é aniversário dela, não precisa ficar colocando áudio de puxa-saco aí não, pelo amor de Deus.
0: Deixa hein, eu mano. Falar dela o quanto
1: dá
0: eu quiser.
1: Dá segurada nessa falsidade aí,
0: sai daí.
2: Canudinho aqui, só de doce de leite. Aqui é barquinha de maionese.
0: Não, então, mas não. É, o canudinho de doce de leite eu já vi aqui, mas é canudinho de maionese. É o mesmo canudinho, eu acho que é uma, tipo um canudinho de sorvete, né? Só que parece massa de pastel. Vocês já comeram isso aí, não?
3: É popó, mas fazia pra nós também, diga.
0: É.
3: Aquele bolo, fazer com aquelas...
0: Ah, tem algum trouxa ligando, pera aí. Fala.
4: Eu tô aqui imaginando como que tá o grupo da Mel Banana agora, hein? Um bando de homem tarado babando ela.
0: Não, mas acho que ela nem tá ouvindo, não tem mensagem dela aqui.
5: Diego, essa cantora cantando aí, pega na minha embalança, tá parecendo a Rafinha, né? Parece a voz da Rafinha cantando, pega na minha embalança.
0: Ah não, ela tá aqui, a Mel tá aqui, ó. Parabéns! Deixa eu mandar um parabéns pra ela aqui, parabéns. Vamos ver se ela vai ouvir. É mesmo, parece a Rafaela. Pera aí, fala aí, macho.
6: Diego, sabe o que que sumiu da festa de aniversário? Aquele cajuzinho, rapaz. Puxa, aquele cajuzinho era gostoso, hein? Você não vê mais, bicho. Hoje em dia é só beijinho e brigadeiro.
0: Cajuzinho que de caju não tinha nada, né? Era açúcar com massa. Mas era gostoso mesmo, cajuzinho, nossa. Olha, eu vou fazer, eu acho que meu próximo aniversário... Não sei se o próximo, mas eu vou fazer estilo anos 80.
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0: Vou juntar minha véia, minha irmã e a Grazi. Vou fazer pra ela fazer mandar elas fazer aquele bolão. Vai passar, não quero saber. Vai passar a noite inteira fazendo forma de bolo.
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0: Aí tem que achar aquela bala de coco. Lembra de uma, tinha uma bala de coco branca? Que derretia na boca e ficava numa um papelzinho com franja, papel sertanejo. Era um papel igual a camisa do Sérgio Reis. Cheio de franjinha, um papelzinho com franja, balinha de coco, não tem mais também, né? Eu acho que é só em Lages que tinha essas coisas.
3: Diga, ô, tempo bom, mas fazia aqueles bolos, né, com aquelas claras de neve, batida de ovo. E era uma carniça de ovo, mas era gostoso. Aí cuidava aqueles primos meus do sítio, vinha lá no sítio. Tudo com o pé encardido, rachado, tudo ranhento.
0: É verdade.
3: Na hora de soprar, era só ranho. Assim,
0: nossa senhora!
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0: Para ter a pam.
8: Nossa, agora você buscou, hein, Diegão? Essa bala aí tem ainda, existe até hoje, hein? Engol de sabão, essa carniça, né?
0: Não. Não, a que eu comi era gostosa. Ah, não, não, não. Não é bala de coco aquela amarela. Nossa, aquela amarela. Uma vez eu comprei uma na fila da Ponte Penso, lá em São Vicente. Cara, mas gosto de sabão mesmo. Nossa, gosto de detergente. Que bosta, hein?
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0: Mas eu tô falando daquela bala de coco branca. Uma que derrete na boca. Eu nunca mais achei aquilo. Ah, eu comprei pra minha mulher esses dias, nunca mais achei.
9: Aí como é que eu vou ver um bolo na minha frente e não vou comer? Quando eu era menino, eu nunca tive isso na minha vida. Eu nunca tive bolo lá na minha roça. Pelo amor de Deus, para de ficar falando isso aí, quando eu era criança.
0: Lá vem o Edinaldo versão roça.
9: Antigamente as mães faziam aqueles bolos gelados que enrolavam no papel alumínio pra colocar na geladeira pra ficar gelado com coco e leite, velho.
0: Nossa.
9: Nossa, era bom demais. Esse bolo aí também aí, que era feito com leite, com doce de leite, coco, ou ameixa ou abacaxi.

0: É. E um monte de bolinha de chumbo em cima, que só faltava quebrar o dente, mas era bom demais. Aí no final da festa só vi as tiazinhas com sacola, tapoé, pote de manteiga, pote de sorvete, pra levar uma beirinha pra casa. Ô, meu, tempo bom,
1: beirinha,
0: viu,
1: beirinha nada. Ô, Cleiton, o que as tias levavam pra casa na época é um bolo de aniversário inteiro hoje. Você pode reparar. O que as tias levavam, e era uma festa. Aí, cara, mas aquela cobertura branca que fazia por cima tinha gosto de açúcar. Não é esse creme de barbear que tem hoje nas padarias. Como é que é feito aquilo, hein, Cleiton? Não, aqui, ele é padeiro. Cara, eu não sei, mano. Eu sei que era tudo batido à mão. Eu lembro que minha mãe tinha uma batedeira azul. Era uma batedeira. Eu achava da hora a batedeira. Ela ligava a batedeira, sabia que ia ter bolo. Aí fazia aquelas clarona em neve. Mas a clara em neve, na época, tinha gosto, cara. Ela criava uma casquinha, não sei, era gostosa de comer. Não é hoje em dia essa bosta desse creme de barbear que vocês passam nos bolos. Tem gosto de nada, tem gosto de gilete.
0: Antigamente era batido tudo em clara, as mulheres faziam chantilly em clara com açúcar.
1: É.
0: Tá ligado? Era um bagulho todo planejado, mano. Hoje em dia não, é tudo comprado pronto, mano. Eu vou te mandar a foto dos produtos prontos que a gente tem aqui. É leite condensado, é soro de doce de leite. Nem é doce de leite, mas é soro de doce de leite. É tudo industrializado hoje, mano.
1: É, mandaram aqui, ó, glacê. Eu acho que é isso, não sei, cara. Eu sei que era gostoso. Mano, você lambia. Você lambia. Você lambia. O pratinho. O pratinho de papelão, você lambia. Hoje em dia você não lambe, né? Você lambe? Eu não lambo. Antigamente você lambia.
2: Ai, dia de mãe mandava eu ralar os milho, né? Aí eu ralava um milho todinho, Dieguinho. A mãe fazia aquela pamonha. Aí fazia uma parte quente e outra parte gelada. Aí de manhã eu ia pra escola, levava um pedaço pra mim. A minha professora adorava. A minha professora e o namoradinho que eu tinha. E eu levava... aquela lancheira daquela época, né, que eu tinha uma lancheira que minha mãe tinha comprado aí em São Paulo, no, na Mesbla.
1: Nossa!
2: Na Mesbla, na época, né?
1: Caraca,
2: meu irmão mandou pra mim.
1: Na Mesbla?
2: E aí foi minha mãe, meu padrasto, que comprou. Aí mandou pra mim, aí eu levava aquela lancheira cheia de bolo.
1: Na Mesbla?
2: Gelado. Ai, que delícia.
1: Era bom, né?
2: Eu me acabava.
1: Ah, aquele bolo aí, gelado.
2: A merendeira que me dava café, né? É. A merendeira é maravilhosa comigo.
1: Nossa. Conheci
2: a minha mãe da época, da infância.
1: Que delícia,
2: ela
1: né?
2: Ela me dava sempre café pra mim, café com leite.
1: Puta,
2: nossa.
1: Que pariu.
2: Eu me acabava. Ai, que bom tempo.
1: Ô, Michele, agora você fez eu lembrar. Ô, tempo bom, viu? Começa agora, relembrando a infância gostosa. A época que a gente lambia o macarrão, o prato de papelão. Era gostoso passear no mapping. Ah, eu cheguei a passear no mapping ali, aquele mapping em frente ao Teatro Municipal de São Paulo ali. Tinha um mapping, eu gostava de duas coisas dali, Michele. Vê se é da tua época. O acarajé... da... como é que era o nome dela, gente? Caramba, eu tava agorinha, a cabeça minha. Eu lembro que o irmão dela era corretor de imóveis na mesma imobiliária que minha mãe trabalhava. Então a gente chamava o acarajé da irmã do Márcio. Mas o nome dela era famosa. Ela vendia acarajé em frente a um mapping. Eu gostava ali do acarajé. Aí eu gostava da roda de capoeira do mestre. Minha memória tá uma merda, velho. Era um mestre pequenininho, baixinho, velhinho. Esqueci o nome dele. Roda dura, viu, cara? Nossa, você entrava ali, os caras desmaiavam você na porrada. Aí a capoeira não tem contato. Vai lá na roda do mestre. Como é que era o nome do mestre, cara? Nossa, minha cabeça tá uma bosta. O mestre Oda, cala a boca. Era um mestre... caramba, mano, não tem uma bosta de um capoeirista ouvindo aqui? era Mestre Shaolin, não. Caramba, agora eu não vou morrer enquanto eu não... Mestre Miyagi, não é Mestre Miyagi. Não é Mestre Fuinha, não é. Não é Mestre Pequeno, Mestre Kani, não é. Não é Bruce Lee, nem é assim que escreve Bruce Lee. Bruce Lee com Cili, não é. Não, Pau Doce era eu, era o Pau Doce, não é. Não era Mestre dos Magos, cala a boca, Mestre Besouro não é, 1200 Mestre Besouro. Não é o Suassuna também, não. Não é o Dominguinhos, não. Cara, não é possível isso, velho. Ananias! Quem que lembrou do Ananias? Que é o Fabiano. É o Mestre Ananias, exatamente.
3: Que era o Mestre Miyagi?
1: Não, que Miyagi, era o Ananias. Era o Ananias mesmo. Aí, cara... É... Mestre Splinter. Mestre Splinter. Não, Mestre Pastinha de Salvador, cara. Não, a roda de capoeira. O que, que eu tava falando também do Mestre Ananias? A roda de capoeira ali da República ali, né? Da 24 de Maio, região do Mapping ali. E aí eu gostava de ir lá pra comer o acarajé. Eu esqueci o nome dela, não é Lessinha. É o acarajé lá. E aí, e jogar a capoeira na roda do Mestre Ananias, que era uma roda dura que se apanhava se você não soubesse entrar na roda.

0: Ô, Diego, se eu me lembro, ela ficava do outro lado ali do mercado do Teatro Municipal e ficava ali, se eu não me engano, era o mestre Caculé, se eu não me engano. Era o Caculé, sim, eu acho, se eu não
1: É,
0: me engano.
1: eu não lembro, agora eu não. Não, esse não. Eu lembro do Mestre Ananias porque era mais a roda mais conhecida ali, então.
2: Brasil, encontramos ele.
1: Mas enfim, é tempo, coisa boa para se relembrar, né? A adolescência, nós andava com aqueles tênis falsificado. Nós comprava na Clovis. A Clovis tinha uns tênis de plástico que era maravilhoso. E nós não tinha dinheiro, pra comprar um Nike. É, eu não tinha. Minha irmã trabalhava, ela tinha M2000, ela tinha Dharma, ela tinha New Balance. Eu não, eu tinha o de plástico da Clovis. Lembra, você já comprou tênis na Clovis? Tinha uma Clovis ali na, em frente ao Hotel Mediterrâneo que eu morava ali. A Michelle morava lá também. A Michelle não, a Catrícia, né? E aí eu comprava tênis numa Clovis. Teve um vendedor de lá que pegou minha mãe, eu acho. Minha mãe era solteira.
3: Eu só usava Lecheval.
1: É, Lecheval eu tive também. É que tinha aquela florzinha de maconha roxa, né?
4: Pode me usar à vontade.
1: É, o Quixote eu tive também. Quixote tinha o cadarço dele, vinha até a cabeça, não, até o pescoço.
4: 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Você nunca me amou.
1: É, Diego, na roda do Ananias a porrada encaixa, é verdade. Lá o pau tornava. Você conhece lá o. Ô, Thiago.
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5: Eu estourado, tinha dinheiro pra comprar umas congas. Só a conga só. Imagine, pensa o resto.
1: Você acredita que eu nunca tive conga? Conga cabeção, né? Era chamado conga cabeção. Eu cabeção eu sempre tive, conga não. É porque eu peguei um pouco depois que veio o Quixute, né? O conga era aquele azul, não era azul que tinha um cabeção? Aí depois eu fui pros tênis de plástico, porque eu trabalhava no viaduto Santa Efigênia, e ali Paraguai comia solto, né? Era uns tênisão bonito, cara, de plástico, grandão, parecia uns... Uns fila, lembra do fila?
6: Rapaz, bom dia, Diego. Deixa eu te falar aqui, vocês falando de tênis, esse trem aí, eu só tô pensando em você falando que lambeu, lambeu, lambeu e lambeu. Aí você lambia era outra coisa, hein,
1: irmão? Você gostou, né? Você gostou. Né? Não, eu lambi o prato de papelão.
7: Bom mesmo era aqueles tênis de camurça marrom. A sola dele parecia uma gelatina. Na época do calor, o bicho derretia, ficava colando tudo no asfalto.
1: É mesmo, cara? Qual que era aquele tênis de camurça marrom que tinha uma sola de gelatina já? Eu não gostava. Nessa época eu já era. Não, essa. Ô, Cleiton, essa época eu já era roqueirinho. Então, essa época quem usava esses tênis era os lagartixa, os pagodeiro, que usava calça com pizza e raspava a cabeça e colocava o óculos escuro na testa. E com regatinha apertadinha branca. Essa época eu usava coturno já, porque eu era roqueirinho. Aí eu já tava no coturno já, né? Coturno com corrente. O meu apelido era Ozzy e eu tinha o cabelo comprido. A época da Bárbara Beltrame. Ah.
8: Esse aí era o famoso limonade. Mas era bom, hein? Tinha de tudo quanto é cor. Aí conforme você ia lavando, como ele era de camurça, ia ficando aquela coisa velha. Podia ser novo, mas duas lavadas tava velho.
1: É, eu tive um outro de camurça na época, que era muito vagabundo também, né? Aí conforme você ia lavando, ele ia pegando o formato do pé. Eu sei que nas últimas vezes que eu usei ele, parecia que eu tava com uma meia marrom.
9: É uma coisa louca que caquica em cima de mim. Assim, tô de dura que depois é.
10: Ô Diegão, eu usei muito bamba, cara. Bamba cabeção. É. Eita, depois veio o All Star. Riscando longo.
1: Ah, é?
10: É, meu Deus. Playboy da Xuxa e da Roberta Close.
1: Eita!
10: Eita potência!
1: Ô, mano, mas é. É o All-Star. Esqueci do All-Star, cara. O All-Star, eu gostava de fazer. De desenhar na cabeça branca dele. O All-Star sempre teve a cabeça branca, né? Aí eu pegava caneta Bic, preta, vermelha e azul. Aí eu desenhava, sabe quem? O Gene Simmons com a língua pra fora. Sabe o linguão lá, o linguarudo lá do Kiss? Eu fazia ele assim, desenhava ele com a língua pra fora. Roqueirinho fedido, eu era roqueirinho fedido.
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12: Ô, Diego, eu comprava o Adidas, o Olímpico.
1: Ah, você era boy.
12: Eita, cada tênis, hein, mano. Também não tinha dinheiro, não. Tinha que comprar falsificado mesmo.
1: Ah, era falso aí, então.
12: Aí eu bancava lá. Mostrava uma banquinha pra se mostrar.
1: É. Era muito legal, né, cara? Na época que eu estudava no Roosevelt, é. E aí nós ia pro banheiro bulinar as meninas. Mas era tudo... Era outra época, né, cara? Era uma delícia. Hoje em dia, olha que bosta. Hein? Por isso que a molecada tá tudo esquisita, não pode mais nada. Você não pode dar uma rasteira num bobão, não pode. A molecada hoje em dia nunca deu uma voadora na vida. Na hora do intervalo, nunca fez guerra de pomba. Mano, nós fazia guerra de pomba. Lá no... deixa eu ficar quieto. Às vezes eu esqueço que eu tô numa rádio ao vivo pro Brasil inteiro. Polícia pelo meio, que o zona
13: é perigoso. Ô, Diego, eu comprava o Samelo. É um Samelinho?
1: Não.
14: Diego, tinha aquele chinelão da Ryder também, né?
1: Ah, nossa, mano.
14: Só rico comprava aquela bosta.
1: Não, eu tinha. É, depois que eu comecei a ganhar dinheiro como camelô, aí eu comprei um Ryder. Mano, mas o Ryder era o seguinte. Ele era gigante, de couro fedido, pesado que era um demônio. Porque ele tinha uns, pelo menos o Ryder que eu tinha, ele tinha amortecedor. O Ryder tinha um chinelo com amortecedor pesado, velho. Uma baita borracha pesada, azul, meu Ryder era azul. Mas dava um chulé aquilo, velho.
15: Acabaram com essa conversa saudosista de vocês aí. Falando, se vangloriando da boa infância que vocês teve. Cara, eu vim usar um tênis, sabe quantos anos eu tinha? Acho que eu tinha, cheguei aqui em São Paulo com 17, eu tinha 19 anos. Em 1992 eu vim para São Paulo, o meu chinelo só tinha o calcanhar, os dois calcanhar ficavam pro lado de fora. Eu pisava no chão puro, porque o chinelo só tava na metade. E vocês vêm falar da infância glamurosa que vocês tiveram? Vão se lascar, rapaz.
1: É, a gente esquece do Edinaldo que ele... A infância dele foi triste, né, demais. Nossa. Chinela de garrafa pet. Eu queria saber aonde que as crianças do Senegal tinham duas garrafas pet de Coca-Cola.
16: Aí, Diegão.
1: E aí?
16: Band Coruja, Jair Barbosa, Beixola, aquele Joaçaba, Santa Catarina. Eu, meu mano, Jandir Barbosa, passei, mas é a primeira comunhão e a Crisma.
1: Nossa.
16: Com o tênis da Lecheval, e usamos muito chute e conga.
1: É, conga não
16: gosta. Todo tempo, o banco não volta mais, meu irmão.
1: Pois é, cara.
16: Abração pra todos que estão ligadinhos aí, meu Band Coruja.
1: Abraço, Beixola. Tamo junto, Beixola. Vamos animar, Beixola. Anima, Beixola. Vamos, Beixola. Vamos. Aliás, hoje tava todo mundo no Instagram aparecendo Beixola, né? Brasileiro é uma maravilha, e não pode vir uma trend que todo mundo quer fazer. Hoje a mulherada tava tudo cortando o cabelo pela metade, parecendo Beixola. Vocês viram? No Instagram, hein, Beixola? Puta que pariu.
17: Tava comendo um pão com mortandela aqui. Edinaldo, com essa história triste, perdi até a fome.
1: É, ele desanima a gente. Ah, caraca, velho. Pô, que dó,
18: mano. Ô, Diegão. É. A gente não tinha dinheiro pra comprar o tênis original. Comprava o Abidas. Que tinha, o D era de costa, né?
1: Eu tinha um Mike.
18: Não dava pra ver, mas você ia olhar no tênis, tava escrito Abidas.
1: Eu tinha um Mike. Era Nike com M. Era maravilhoso, cara. Era uma maravilha. Ó, eu tive Mike, eu tive Abidas, que era Adidas com dois Bs. O que mais? Aí os vagabundinhos, né? Que chute. Cara, Mike, eu tive um Mike, eu lembro disso. As, a meia da Mike. Sabe aquelas meias também cretininha, barata? Mas era o que dava pra comprar, né, cara? A gente comprava na Clóvis. Lembra da loja Clóvis?
19: Bom dia, Diego. Bom dia, Band Coruja. Viu, vocês falando aí dos tênis, eu usei Conga, eu usei Quixote.
1: Tá.
19: Eu usei esses tênis, velho, tudo pôde aí. Né? Hoje eu tenho 45 anos. Eu tenho uma filha de 13 e eu dei dois Mizuno pra ela. Dois Mizuno. Cada um custou R$300. Você acredita que ela fala pra mim que ela não vai usar esse Mizuno, véi? Porque não combina com as roupas dela?
1: Olha.
19: Eu vou falar pra você, Diego. Essa meninada de hoje não sabe de bosta nenhuma.
1: Gente folgada. Molecada hoje em dia é folgada. Meu sonho era ter um Mizuno. Quando era moleque, essa escola que eu estudava, Presidente Roosevelt, é aqui na, é na Liberdade, velho. Deixa eu falar um negócio pra você. Japonês só consome produto japonês. Cadê o japonês aqui, o que tá ouvindo nós aqui? Pode ver, todo japonês velho que tem dinheiro, ele tem o quê? Tem um Toyota. Por quê? Porque eles apoiam a economia deles lá mesmo. Então, na Liberdade, onde eu estudava, que eu morava na Baixada do Glicério. E eu estudava no Roosevelt. Então só quem tinha Mizuno eram os filhos dos japoneses que tinham dinheiro aí. O nosso sonho da molecada nossa ali do fundão, da turma do fundão, era ter Mizuno. Imagina, ela acabou de falar que ela deu dois Mizuno pra filha dela. A filha dela falou, eu não vou usar essa bosta desse Mizuno. Ah, pelo amor de Deus, nosso sonho era ter um Mizuno.
20: Ô Diego, manda o Pix do Edinaldo aí, vou fortalecer ele com um Quixote.
1: Olha aí. Aí, Edinaldo, vamos comprar um Quixote pro Edinaldo.
21: Pior é eu, Diegão, que sou fissurado em tênis, tá ligado, mano?
1: É.
21: Eu tenho uma mini coleçãozinha de tênis lá em casa, lá.
1: Mas
21: e
1: por
21: meu
1: quê?
21: Filho agora tá, vai fazer 16 anos, mano. Tá calçando o mesmo número que eu. Tá estragando meus tênis tudinho, fila da puta.
1: Ei!
21: Ah, moleque do caralho, quero comprar tênis pra ele, ele não quer, não, pai, vou usar os seus.
1: É.
21: Puta que dá raiva,
1: mas
21: mano.
1: Mas por quê? Vai ver por que o cara fica velho fazendo coleção idiota. Mano, coleção de tênis. Por que o cara faz isso? Porque não teve quando era criança.
22: Chegou o Gasparzinho, mamãe!
1: Sabe quem que me falou isso? O Péricles. Ele falou numa entrevista. O negócio dele ser fortinho, gordo, é porque ele passou da necessidade quando era criança. E a gente é assim, nós não tinha tênis. Hoje em dia, o que nós quer fazer? Ah, vou fazer coleção de Jordan. Aí vai lá, paga R$1.500 em cada tênis. Tem uma prateleira, só usa um.
22: Tá pensando que eu sou seu cavalinho, eu vou dizendo assim.
1: Ó, o Xande do Japão, deixa eu ver.
22: Vai no cavalinho.
1: Meu tênis agora, deixa eu ver o tênis dele. Olha lá, um Jordan, tá vendo? Um Jordan. Bonito esse Jordan. Quanto que é esse Jordan aí no Japão? E o outro, que é? O outro é o quê? Um Mizuno? Ah, outro Nike também, tá vendo? Ó, o japonês é outro esquema. Então, o que que acontece? A galera, o japonês é inteligente. Ele paga uma grana num produto bom, que vai durar bem e vai dar conforto pra ele. Não é isso, Xande? Fica comprando essas porcarias aí.
23: É a musa do verão. Fala.
0: Fala, Diegão.
1: Fala, Nelsinho.
0: Lopes.
1: É, e Nelsinho,
0: firmeza, tchê. Rapaz.
1: E aí? Eita.
0: Saudade do tênis chinesinho.
1: Ei.
0: Ia comprar lá na Galeria Pagé.
1: Nossa.
0: Comprava All Star.
1: All Star.
0: M2000.
1: Pois é.
0: Lecheval.
1: Lecheval.
0: Lecoq Sportivo.
1: Essa tênis não tive.
0: Pony.
1: Pone?
0: Ei, tempo bom.
1: Esse também não.
0: Agora essa criançada, se que serve na minha época era porrada quando, no intervalo do recreio na escola.
1: Ah, era legal, Azevedo, cara.
0: É sair na porrada.
1: É verdade.
0: Tamo junto aí até as 5 da manhã.
1: Ô, Nelsinho, deixa eu te falar um negócio. O que você falou é muito real. Na hora do intervalo, cara, era porrada todo dia. A molecada de hoje em dia não sabe dar uma voadora. Não sabe dar um soco, sei lá. Tinha um cara lá que era maior que eu, né? Maior que eu era meio bobão, na verdade, né? Aí o que acontecia? Esse moleque do diabo, ele vivia me dando um socão, velho. Uma vez eu fiquei bravo, mas ele me tirou do limite, mas eu dei uma surra nesse moleque, velho. Eu dei um pau nele. A mãe dele teve que vir buscar ele, que ele tava todo quebrado. Aí o que que acontece? Hoje em dia eu achei esse cara na internet, você acredita? É, mano. Eu tô fazendo um plano aqui pra dar outro pau nele. Eu quero. De vez em quando ele vai passear no Guarujá. Eu falei, vou achar esse moleque. Como é que pode? Você guarda as coisas, né? Tem uma música na capoeira que fala assim: quem bate esquece, quem apanha não esquece. Não bate na criança que a criança cresce. Quem bate esquece, quem apanha não esquece.
2: Veste a calça San Tropez e deixa o biquinho de fora.
3: Hoje, na minha época, na escola, Matheus Bonde. Brigava era uma escola contra a outra, era uma pancadaria da porra.
1: É verdade. Nos interclasses, né? Nos interclasses quebrava o pau mesmo.
3: Por acaso, o nome desse cara não é Leandro do QLB, não?
1: Não.
3: Cara de
1: olho
3: não sabe dar um soco mesmo, mas
1: sabe dar
3: um tiro no seu
1: lá, parece. Olha,
3: que o moleque tá com arma assim,
1: não
3: sei onde
1: dá uma,
3: cara.
1: É verdade, é verdade.
23: Vai dividir a rede, jumento.
1: Não vai cair, que eu tô ali de olho aqui. Cuida do teu trabalho aí, que eu cuido do meu aqui, rapaz.
24: Oh, vamos logo pro comercial pra depois começar a putaria.
1: Vamos, beleza, vai, então.

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0: te dizer.
1: Grande FM, Thiaguinho, domingo e beijo doce. Olha a hora, 3h25 agora. É, a Sandrinha tá brava comigo. Sandrinha, não fica brava comigo, Sandrinha. Pera aí, Sandrinha. Calma, respira, Sandrinha. Fala, mulher.
2: O bagulho era doido na escola, na saída da escola, porradaria.
1: Olá.
2: Aí só ficava assim, vou te pegar lá fora, vou te pegar lá fora. Porrada comia mesmo. É. E aqui na rua também eu comprava os barulhos dos meus irmãos. Nossa. Metia porrada de todo mundo. É, eu era a Mônica mesmo.
1: Era a Mônica.
2: Entendeu? Aí o que que acontecia? Ih, dava a polícia tudo na porta, porque eu quebrava a nariz dos moleques.
1: Meu Deus, Sandrinha.
2: Porradaria comia solto. Né? Bagulho era doido, mas era bom, cara.
1: Faz parte, é verdade, é verdade.
2: E na sala de aula eu ficava puxando a cadeira do colega do lado, que sentava do lado. Quando ele sentava, caía no chão.
1: Nossa, Sandrinha.
2: Bagulho era doido.
1: É.
2: E lê meu... Escuta meus áudios, se puder.
1: Tô
2: tem
1: lendo.
2: Aí o negócio da bala, que aqui no Mercado de Madureira vende canudinho.
1: Ah, é?
2: Como é feito o glacê, como é feito o cajuzinho. Os 12 bolos que eu e minha mãe batia durante a noite toda.
1: Olha aí.
2: O glacê que era batido.
1: Tá vendo? Para de ligar, cretino! Para de ligar, cara! É, Sandrinha, eles ficam ligando aqui pra interromper o áudio, esses vagabundos, não tem o que fazer.

0: viagem aqui, curtindo um bando de coruja e dando muita risada com essa resenha aí. Mas coloca no grupo, pô. Só a panelinha que participa é.
1: Ah, vai cagar, vai. Vai, encheu o saco falando de panelinha. Vai.
2: Você não vale nada, mano. Você interrompe o áudio, aí depois diz que alguém tá ligando pra interromper o áudio.
1: Não é.
2: Só pra você parar com o podcast que ela mandou.
1: Foi esse trouxa aqui que ligou aqui, que eu coloquei agora o vídeo. É que manda vídeo pra participar, o idiota. É áudio, cara. Ó, a Sandrinha tá brava, ó.
3: É, fica ligando pra cortar meu áudio.
1: É.
3: Quando tu tocar punheta,
1: é, você não vai amar. Com a viagem do céu e a
4: diária. Ô, Diego, eu mandei aí a minha pobreza quando eu era menino lá em Minas Gerais, lá. Ó a casinha aí. Ô, Diego, engraçado, todo mundo tá falando das coisas de criança, mas ninguém fala dos troca-troca, né, que já fez, né? Hoje todo mundo é machão, né?
1: É, eu nunca fiz esse negócio, não. Eu não. Eu não, essas brincadeiras aí não.
5: Fala, Diegão. Rabi de Pouso Alegre junto com o Brunão. É o seguinte, eu tava vendo aqui você falando que brincava na escola, dava porrada. Vocês faziam troca-troca também?
1: Olha aí, outro que fazia aí, ó. Cara, eu acho que esses moleques que faziam essas coisas, esses ouvintes aqui, ó. O cara cresce, fica e vira isso aí, né?
6: A Sandrinha é praticamente o Davi quando tá brava.
1: É, ela ficou brava.
7: E é, esse maioria dos ouvintes do Bando de Coruja, só tudo hoje quer esconder, esconder o quê? Pra ir pra escola pra comer merenda e fazer troca-troca com os coleguinhas nas horas vagas.

0: aí, Diegão. É o Cláudio Duque de Caxias, Rio de Janeiro, motorista dos Correios, saindo daqui de Ribeirão Preto para ir pro Rio. Valeu, meu amigo. Manda um abraço aí pros meus amigos aí, ó, fazendo entrega aí durante a madrugada. Fique com Deus.
1: Eu tô falando, cara, a nossa audiência no Rio de Janeiro tá estúpida. É estupenda, é estupenda. Tá maravilhosa. Cada dia mais nós estamos arrebentando. Escuta o que eu vou te falar. Nós vamos arrebentar audiência no Rio de Janeiro na próxima pesquisa aí, hein?

0: Diego, mas o único programa ao vivo é o Band Coruja. Aqui no Rio de Janeiro, tudo é gravado.
1: Sério?
0: Antigamente tinha um que era bom pra caramba, mas agora é tudo gravado. Entendeu? O único que, pô, vocês aqui estão arrebentando, cara.
1: Pô, legal, mano. Aqui não tem essa de programa gravado, não, viu? Pelo menos o Band Coruja, todo santo dia tem um louco aqui. Durante a semana sou eu, fim de semana é o Léo, é o Fefo, é o Pedrão. A qualquer hora, a qualquer madrugada que você ligar aqui, tem alguém ao vivo aqui pra te fazer companhia. Nós somos praticamente um CVV. É que às vezes nós incentivamos o cara a se matar. Só pra ver o barulho.
2: Mandando áudio aí, não coloca meus áudios também aí, ó.
1: Essa bosta não devia ter colocado mesmo, não. Tá reclamando?
3: Então, o Band Bom Dia tem a gravação, né, os melhores momentos, mas eles fazem questão de falar que são os melhores momentos. Já a rádio vizinha aí dos veinhos, o veinho acha que a gente é trouxa. Eles falam a data, o dia. Hoje é domingo, 4:30 da manhã, estamos aqui ao vivo. Ao vivo, o velhinho tá lá dormindo e acha que a gente é besta, rapaz.
1: Peraí, só um minuto, só um minuto, só um minuto. Só um minuto, só um minuto, só um minuto. Interrompemos a nossa programação porque a vida é assim.

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1: Não, senhor. Now you're right outside. A hora do café totoso. Cara, como é que pode, né, velho? Como é que pode, né? Que maravilha, mano. São três notas. Maestro Zezinho, três notas. A galera toda já sabe o que que é.
2: Ô, Diegão, quando fala. Ela passa aí, parece que você tá rodando. Você tomou Coca-Cola pra ficar rotando?
1: Cala a boca, vai cuidar da sua vida. Ô, Pedrão, fala isso você, eu não vou falar isso não.
3: Senhorita Graz, dona Graz, todo respeito. Esse cara fala que seu café é uma água de batata.
1: Cala
3: esse café
1: boca.
3: Bom é da Estefa Tantoso, olha.
1: Cala a sua boca.
3: Você já ouviu isso?
1: Cala a boca, eu não falo nada. Eu não falo, eu nunca nem tomei. Cala a boca. Ah, é cheirosa. Maravilhosa. Atendendo a milhares e milhares de pedidos, senhoras e

0: Bom dia, Stephanie Toso.
1: Bom dia, tudo bem?
0: Como está?
1: Estou bem.
0: Já deixou a aguinha esquentando lá para fazer o café?
1: Já deixei a água esquentando. Eu tenho uma pergunta curiosa.
0: Diga, lá vem.
1: Por que dessa música?
0: Por que essa música?
1: É.
0: Você não gosta?
1: Eu gosto, mas eu queria saber por quê.
0: Ah, porque eu acho um clima gostoso.
1: Ah, bom, muito
0: eu acho
1: bom.
0: Legal. Eu nunca pesquisei a letra, não sei o que quer dizer. Você sabe o que quer dizer, não?
1: Ah, mais ou menos, assim, não é. De cor, não.
0: É, não, eu não...
1: É, mas eu sei o videoclipe.
0: Ah, é?
1: Eu falei, ué... É, Britney Spears dançando no corredor. Eu falei, mas por que dessa música?
0: Ela dança no corredor?
1: Ela dança no corredor.
0: Eu vou pesquisar, vou pesquisar.
1: É
0: vou
1: bom, é bom.
0: É boa, é boa, é boa.
1: Vale a pena.
0: É, eu vou dar uma olhada. Eu não sei, eu só sei, é porque eu gostei do clima. Eu gosto do clima. Ela não tem um clima meio...
1: Não, tem, né?
0: Um clima de chegando, assim, chegar
1: tem.
0: Chegando.
1: Tem, inclusive por isso. Aí eu falei assim, ué, será que tem a ver? Mas acho que não, né?
0: É, não sei. Eu não sei porque eu não sei o contexto.
1: Assiste
0: não sei.
1: O clipe.
0: É, vou ver. Vou ver. Mas eu acho só legal. Quando você passa assim, eu acho legal o clima
1: dela. Deus. É. Sextou, graças a Deus.
0: Sextou, né? Verdade. O que você vai fazer fim de semana, hein?
1: Vou viajar, que segunda tem feriado e eu estou de folga.
0: Pra onde você vai?
1: Bauru.
0: Bauru? O que, que tem em Bauru pra você fazer?
1: Ah, tem família, né?
0: Ah,
1: tem
0: família.
1: Nada, assim, nada.
0: Tem o Bauru, né? Você já comeu o Bauru de Bauru?
1: Ainda não.
0: Não acredito.
1: É.
0: Tem que provar, ué. Você vai pra Bauru e não prova o Bauru.
1: É verdade.
0: Você nasceu lá, não?
1: Não, nasci aqui em São Paulo mesmo.
0: É paulista mesmo, paulistana. E como é que vai estar o tempo fim de semana? Fala pra nós.
1: Ah, gente, vai chover.
0: Ah, não acredito.
1: Vai chover.
0: Sério?
1: Vem domingo esfria, sério.
0: Na Praia Grande vai chover também.
1: Vai chover também.
0: Gente, não vão pra Baixada.
1: Dessa vez é, dessa vez eu acho bom não ir.
0: Não vão pra Baixada porque vai chover. Stephanie Toso, ela manja desses negócios. Ela tá falando, não vai porque vai chover.
1: É.
0: Só vai pegar trânsito à toa. Agora trânsito vai ter, né?
1: Trânsito vai ter.
0: Eu vi a previsão aí da galera aí que vai descer mais de 600 mil carros.
1: Ah, pelo amor de Deus.
0: É, eu acho que hoje eu vou pegar já trânsito pra ir embora, sabia?
1: Sério? Você vai que horas?
0: Agora, 5 horas da manhã.
1: Vai nada.
0: Não, não, não pega não. Acho que não,
1: agora
0: né?
1: Agora não. É, tranquilo agora.
0: É, uma vez eu fiquei embaçando aqui. Embaçando não, teve uma reunião aí da turma. Aí eu fui embora 10 horas da manhã.
1: Aí você pega
0: Meu Deus do céu. Que desespero pra chegar em casa.
1: É.
0: É, então você vai viajar, só volta segunda-feira. É. Que maravilha. Folguinha dupla.
1: Graças a Deus.
0: É, eu vou estar de folga também.
1: Aí, que bom.
0: Mas eu vou num show, vou vir pra São Paulo. Eu vou, quando eu tenho oportunidade de sair de lá, eu vim pra São Paulo.
1: Show de quem?
0: Teodoro Sampaio, não
1: Ai,
0: sabe
1: que
0: nem
1: delícia,
0: quem.
1: Claro que sei quem é.
0: Tu sabe quem é Teodoro Sampaio, aonde?
1: Claro que sei quem é.
0: Fala uma música do Teodoro
1: Sampaio. O meu pai é sertanejo, tadinho.
0: Fala uma música do Teodoro Sampaio.
1: Eu ia falar uma, mas eu não sei se pode, porque o meu primo canta, mas ela tem coisas meio ilícitas.
0: É, melhor não. É melhor não, é melhor não.
1: Eu sei ela de cor.
0: Ilícitas?
1: Mas porque, claro.
0: Qual
1: deixa
0: do
1: eu ver
0: Teodoro
1: até...
0: Sampaio?
1: Aham.
0: Uh-huh. Meu Deus, gente.
1: Deixa
0: qual
1: eu
0: é?
1: Ver se até tô certa no que eu falei.
0: Oh. Pera aí.
2: Caramba, Diegão, aproveita o momento.
1: Mas
2: que
1: tem pitoco.
2: Papo de elevador é esse?
0: Cala a tua boca. É, vai.
1: Tem pitoco, o pitoco não tem pitoco.
0: Ah, pitoco é bonitinho,
1: é,
0: gente.
1: Eu coloco pro meu cachorrinho. É. Mas as outras
0: Qual é o nome
1: tem?
0: Do seu cachorrinho?
1: É Luffy.
0: Luffy?
1: Luffy.
0: Ah, é Luffy, gente. Nós falamos dele hoje já também aqui. Sabe?
1: Ele é maravilhoso.
0: É. O que aconteceu com ele hoje, que os ouvintes vêm falar aqui? Vêm me contar.
1: É que eu fiz um meme, né, tadinho? Fiz aquelas trends e aí eu zoei ele.
0: Ah, do
1: bigodinho,
0: ah, do bigodinho. É.
1: Ah, ó, tá.
0: Vai.
1: Garagem da vizinha, por exemplo, é subentendido.
0: É,
1: tá vendo?
0: É
1: eu
0: duplo
1: tava
0: sentido.
1: Certa no
0: Como
1: eu ia
0: é
1: falar.
0: Que é? Vai lá.
1: Da garagem do vizinho?
0: Lógico.
1: Eu não vou cantar, não.
0: Lógico
1: não,
0: que vai, eu achei que você ia declamar. Declama então, só
1: não
0: declama.
1: Não vou, não
0: só
1: irei.
0: Só um pedacinho.
1: Mas eu acho justo assim, já que você vai no show, você tocar algumas músicas. Mulher Chorona pode tocar, tá?
0: Ah, né? é verdade. Deixa
1: mas
0: eu ver
1: ó, aqui, vai, sério. Vai. Põe bom. O carro, tira o carro na hora que eu quiser, entendeu? Aí não dá, né?
0: Ué,
1: essa, sabe que garagem... é subentendido.
0: Não, gente, é o que que é? Aí é mais da cabeça da pessoa.
1: Não.
0: Olha aí, ó. Essa é boa, essa aqui dá, essa pode?
1: Essa pode.
0: Toca na rádio, pode.
1: Ah.
0: Ó, Irã Duarte, o dia que você quiser no Vila Caute, você fala com o Irã, Stephanie, olha lá. Ó.
1: Mentira.
3: O Diego, com certeza amanhã Teodoro Sampaio vai cantar, tá com a Ruela do Eno.
0: É.
3: A Ruela
0: é.
3: Do Eno. A Ruela do Eno é uma ruela de ferro, que o dono chamava Eno, né?
0: É, essa aqui, ó. O Eno é meu amigo e companheiro, em tá com a Ruela do Eno. São músicas de duplo sentido, gente. Isso é desde sempre teve isso.
4: O Eno é meu amigo e companheiro.
0: Você conhece o Vila Country, Stephanie?
1: Conheço.
0: É.
1: Frequentei mais o Vila Country em 2015.
0: Caramba.
1: Eu tava na faculdade.
0: Ah, sim.
1: É. Aí eu ia pro show sertanejo.
0: Mas você já almoçou no restaurante John Wayne?
1: Não.
0: Já comeu,
1: nunca
0: já jantou lá?
1: Não tive cacife pra isso.
0: Sério? Então eu vou indicar o Irã Duarte. Tá. O Irã vai te receber, ele vai te dar uma bebida. Você bebe, não?
1: Eu bebo.
0: Você vai tomar um cacau chaça.
1: Nossa, que
0: pode
1: chique.
0: Pode ser, Irã Duarte. Ele oferece só pros convidados VIP dele lá.
1: Adorei. Sabe o que que vai ter no Vila Country, menino? Mas não consegui ingresso.
0: O que que é?
1: Eu vi que vai ter Murilo Huff.
0: Murilo Huff.
1: Eu sou fã.
0: Você gosta
1: vendo?
0: Do
1: Fica
0: Murilo
1: a dica
0: Huff?
1: Aí, ó.
0: Gente, eu jurava aí, que a Stephanie era pagodeira.
1: Os dois.
0: É, gosta
1: dois,
0: de tudo.
1: Mas qualquer... eu gosto bastante de sertanejo.
0: Murilo Huff.
1: Murilo Huff.
0: É, Murilo Huff é bem gente boa, hein?
1: Pra você ter uma noção, já segui o Gustavo Lima em vários e vários shows no Vila Campo.
0: Sério? Você gosta do Gustavo Lima também?
1: Eu gosto.
0: Cara, eu jurava que você gostava só de pagode.
1: Não.
0: Então você vai lá, você vai procurar o Irã Duarte, ele vai dar um cacau chaça pra você e um brigadeiro de colher.
1: Tá bom.
0: Restaurante John Wayne.
1: Tá.
0: Maravilhoso.
1: Tá bom.
0: A decoração é sensacional.
1: Ah, boa.
0: É, você vai lá. Você avisa nós quando você for lá.
1: Tá bom. Tá? Vou postar nos meus stories.
0: Isso, posta lá no stories.
1: É isso. Sextou, hein, galera.
0: É isso, valeu. Bom cafezinho pra você.
1: Beijos, muito obrigada, gente.
0: Beijos, valeu. Obrigado pela sua presença. Volte sempre, tá bom?
1: Tá bom, obrigada.
0: Estaremos
1: viu?
0: Aqui te aguardando, tá bom?
1: Beijos.
0: Tchau, vai lá. Deixa eu fazer o clima pra lembrar. Lá vai ela. Lá vai ela. Lá vai ela fazer o cafezinho dela. Aí o Tom Dias passou agora. Lá vai ela. Pronto, gente. Como é que foi o papo aí?
3: Stephanie, vai ser um prazer te receber aqui, viu, Stephanie?
0: Agora ela já foi.
3: Com certeza. Vou te servir um cacau chaça com muita honra. Um abraço de Irã Duarte, valeu?
0: Agora ela já foi. Eu vou contar pra ela. Eu vou contar pra ela, tá bom? Tell
2: me, Diga, eu vou ficar todo faceiro, igual aqueles molequinhos, aqueles criancinhos, quando acabam de comer um doce, cara. Olha a tua cara, tô vendo tua cara aqui pelo site.

0: Chega a ser com a boca.
1: Diga, você gosta de viver perigosamente? Você lá pirando pra guerrear lá. Você tá correndo chifre na cabeça do John Tatu.
0: Não.
1: Olha que coincidência. Meu pai mora lá em Bauru, rapaz.
0: É mesmo?
2: Se o Alê Fenomenal mandar um áudio dizendo que as suas bochechas estão rosas, eu não vou discordar. Ô Diego, por que você não quis fazer o quadro hoje? Pergunte para a Stephanie.
0: Não, senhor, tá louco? Vocês não sabem brincar, não.
3: Oi, Stephanie, o Diego também tem um cachorrinho, chama Lucifer. É, ele come a casa dele todinha.
0: Falando nisso, você acredita que esse diabo cutucou o sofá de novo? Vou ter que jogar aquele sofá no lixo, não tem jeito.
4: Fiz questão de entrar no site da Band lá, só pra ver se a sua cara de rapariga...
0: Cala a sua boca, vai cuidar da sua vida, você.
5: Diegão, é melhor você chamar o Fábio Jussinho pra ir aí de vez em quando, né? Que ele gosta, né? Do que ficar chamando a menina aí. Senão a personal descobre e quebra até os canelinhos de sabiá.
0: É verdade. Eu vou fazer um bem bolado. Eu não chamo, cara. Ela chega mandando. Ela chega dominando o negócio. Que furacão que essa boca desse tamanho também. Puta que pariu.
6: Mas não fica nem vermelho essa cara de lata.
0: O que é?
7: Do nada o Diego começou a gaguejar. Eu entrei no site aqui. O bicho tava parecendo um tubo de ketchup. Todo vermelho. Aí começou a gaguejar, igual aqueles menininhos quando vai chavecar a menininha na festa. Cria vergonha na sua cara, Diego. Tá doido pra baixar o espírito Matsunaga lá na praia grande?
0: Cala a boca! Deixa eu ver, Diego, dá uma olhada na tradução, deixa eu ver. Ah, não tá abrindo esse vídeo? Ó, amor, amor, como eu poderia saber? A tradução. Que tinha algo errado aqui. Ah, meu amor, amor, eu não deveria ter deixado você partir, meio Band Love, né? E agora você está longe de mim, mostre-me como você quer que seja, diga-me, baby, porque eu preciso saber agora, porque a minha solidão está me matando, olha, eu tenho que confessar. Eu ainda acredito! Eu acredito! Quando eu não estou com você, eu perco a cabeça! Me dê um sinal! Fique comigo mais uma vez! Nossa, que perigoso isso aí! Que perigoso isso aí!
8: Rapaz, se a letra é isso e ela veio sabendo que a letra é isso. Menino do céu, rapaz, esconde a faca, esconde o revólver, você vai morrer.
0: Chegou.

0: O que é que pode fazer, né, Diego? É tão charmoso,
1: É.
0: tão legal.
1: O que que eu posso
0: Ele
1: fazer?
0: causa.
1: Eu causo.
0: O Diego causa.
1: É.
0: Yes. Oi. Oh, yes.
1: É.
2: Diz aquele ditado, né? Um louco sempre vai encontrar um mais louco do que ele, né? Quem achava que o Pinto Louco era louco, aí ó, o outro mais louco do que o Pinto Louco.
1: Pera aí, pera aí. Não, não, não, pera aí, pera aí. Aqui você. Pera aí. Só um minuto. Eu sou a presa nesse quesito. Eu, a vítima aqui sou eu, pera aí.
3: Ô, Diegão,
1: Fala.
3: fique esperto que por muito menos que isso, o antigo locutor foi embora de casa,
1: Eu não
3: igual o
1: quero
3: Aladim.
1: saber. Maria, colega.
4: Amigo, eu vou te contar.
1: Ah.
4: Eu sou mulher e eu fiquei atentamente escutando aqui a conversa de vocês.
1: Peraí, gente.
4: Você
1: Não, não, não, não.
4: realmente sai da linha.
1: Não, não tem nada a ver. Não, não.
4: Você tem cerol na mão.
1: Angelita.
4: Você perde a linha. A
1: Aonde?
4: menina tem o baracubaco.
1: Peraí. O
4: E
1: que que é
4: acho que
1: isso,
4: agora,
1: hein?
4: ela vai colocar um monte de peso. Aí
1: Gente.
4: quando você for suspender, ela vai tirar um pinozinho para cair tudo em cima de você. Cuidado, cuidado com a
1: Peraí.
4: pessoa mal.
1: Peraí, cara, não tem nada a ver uma. Ah, tava demorando. Tava demorando pra pôr a culpa em mim.
5: Marcelo me ligou, me chamou para jantar. João já comprou flores, mandou me entregar. Até declaração, o Pedro.
6: Diego, Diego.

0: Nossa, gostosinho, gostosinho.
1: Que não liga e que não me merece.
2: Pergunta pra Stephanie Topaza quando que ela vai chover na minha horta.
0: Cala a boca, sai daqui. Olha que aparece do nada. Ô, pera aí. Do nada o Mickey Vagabundinho aparece. Cheio das graças.
3: Você gosta de cafajeste?
2: Pergunta pra Stephanie Topaza.
0: Pera aí,
2: quando,
0: cara,
2: que ela vai chover na minha horta.
0: Sai daí. Quando que vai chover na minha... Boa essa aí, hein? Essa é boa, hein, Mickey? Quando que vai chover na minha horta?
4: Essas coisas atraem, né? Você vê, até a música vem falar. Eu gosto daquele cafajeste que faz crime passional e não sei o quê. Vai brincando.
0: Ah, peraí, gente, vocês estão ficando louco. Estão falando aqui que nós, olha, vamos, vai se contar no Vila Cal. Vamos lá amanhã.
5: Alguém me viu a

0: Você não tá louco, Irã?
1: Você tá perdido, Diego. Além do Vila Calta, tem a Mandinha Fit.
0: Ah, cala a boca! Sai daqui, cala a boca! A turma tá sabendo e ninguém pode falar nada, senão a casa cai pra todo mundo. Como é que vocês sabem dessas coisas? Louco? Tá louco, louco? Ô, Michael, eu vou postar o negócio... Olha, eu vou chamar a Deolane, tua mulher é a Deolane, eu vou chamar a Deolane, que está lascado.

0: nada.
1: O último vídeo que eu vi da personal, ela não tava acertando um prato, não. Ela tava acertando um pires. Sabe aqueles piresinhos pequenininhos? Que toma café, é, pouco com açucrinha? Daqueles bem pequenininhos.
2: Mano.
1: E era 150 metros.
2: Não, ela acerta moeda, cara. Ela já tá acertando moeda, que nós paramos de postar.
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4: Avisa pro Irã que agora tô aceitando aquele cacau chassa no dia que a Stephanie Totosa estiver lá. Siga o doido.
2: Sai daqui, Mickey.
5: É, o antigo locutor aí do Bando de Coruja, ele começou desse jeito, levar a menina pra conversar aí um pouquinho.
2: Sai daqui. Né?
5: Aí ia tomar um café ali fora, voltava rapidinho.
2: Sai daí.
5: Ia
2: no estúdio
5: de reserva, ó, passou o beijão nela. Tá aí, ó.
2: Ô, Luciano,
5: cala a boca. Quase com a mão na frente e outra atrás.
2: Cala a boca. Sim, cara, sai daqui,

0: caralho! Se acerta a moeda, imagina essa cabeçona sua. Perna não tem, mas cabeça...
1: Ah, cala a boca.
2: Ô Diego, sabe o que eu lembrei aqui agora? No começo aí você falava que a sua sogra ouvia o programa. Ela não ouve mais, não? Você não tomou uma puxadinha de orelha? E outra, eu acho que você é completamente inocente mesmo, porque é muita tentação esse cafezinho totoso aí.

0: O que, que é isso? A maldade está no olho, na cabeça de vocês. A maldade está no olho de quem vê.
1: Diego Lopes, a Stephanie vindo aqui. A gente não vai nem avisar, senão vai chover.
0: É.
1: Banda e Corugência aqui no Vila.
0: Banda de Corugência.
1: Não, viu? É. Vamos manter o culto em segredo.
0: É verdade. Ela vai fazer assim, ó. Aviso, ela me avisa aqui. Aí eu mando mensagem pra você só. Aí a gente não alastra, porque isso aí dá esse. Eu vou querer. Aí nós também nos, pra galera não, entendeu? Melhor coisa.
2: Não é que a maldade tá na nossa cabeça, Diegão. É que o homem, em certas situações, cara, o homem vira um bobo, o homem fica bobo, vira um trouxa, Diegão. Igual você ficou aí.
0: Não, eu quero sair daí.
3: Diegão, se a sua mulher quiser duas armas frias, tem aqui. Tá aqui comigo no carro. Região, taxista, eu empresto pra ela, pra tá se louco. Derrubar.
0: Tá maluco?
3: Tchau, obrigado.
4: Ainda bem que o Diego tem a Grazi. Se ele fosse solteiro, ele tava passando o rodo de todas as meninas do Bando de Coruja.
0: Cala a boca, Xande!

0: sou desses.
1: Rodrigo, recebi uma notificação extrajudicial do Estúdios Disney pedindo pra mim não imitar mais o Mickey. Estou aqui de forma clandestina. Você não é doido?
0: Como é que é? Peraí. Peraí. Peraí.
1: Rodrigo, recebi uma notificação extrajudicial do Estúdios Disney pedindo pra mim não imitar mais o Mickey. Estou aqui de forma clandestina. Você não é doido?
0: Ô Mickey, sabe o que você faz? Apela pro STF.
2: Ok, galera, agora chegou a vez de encher a bola da mulher madura.
0: Eles estão tudo lascado um com o outro lá, eles vão passar o teu processo rapidinho.
3: Rapaz, se a letra é isso e ela veio sabendo que a letra é isso, menino do céu... Rapaz, esconde as facas, esconde os revólveres, você vai morrer.
0: Não.
3: Essas coisas atraem, né? Você vê, até a música vem falar.
0: Não.
4: Fala pro Diego que é personal, tá online.
0: Cala a boca. Pera aí, amor, pera aí. Calma, amor, calma.
5: Vem pra cá, mulher madura, vem pra cá, mulher fogosa. Aonde tá?
6: Rapaz, e a saga continua, né, rapaz? Esse banho de coroa já tem alguma coisa anormal. É o antigo locutor aí, rapaz. Morava num lugarzinho bom, uma chácara nobre aí em São Paulo. Foi parar no kitnet. Kitnet não, né? Um cativeiro, né? Só perdeu o carro, a boleta era alta, mas tava no mesmo caminho. Na escuta.
0: Cativeiro, pera aí, cara. Ô, mano, sabe o que que é a melhor coisa? Tem uma frase que é do tempo dos agais que fala que cada macaco no seu galho.
7: Olha a quebradeira!
0: Cuida da sua vida, você!
7: Soma, quebra, cima.
0: Vai, Cleito, dança essa, Cleito, que essa é do tempo que você dançava lamba aeróbica.
7: Vamos! Cada macaco no seu galho, eu não me canso de falar, mas o meu galho é na Bahia.
0: Michelle, vai.

0: outro lugar.
1: Ô, Diego. Rapaz, cuidado, hein? Você ganhou um cutelo, uma faca, sei lá que diabo é aquilo. Esses dias aí, você falou que dava pra cortar uma pessoa, viu? Cuidado, viu? Chega em casa e você esconde aquela porra lá, velho.
2: E o Diego, já querendo arrumar um esqueminha mais profundo, até falou pra ela comer o Bauru de Bauru.
3: Cala a boca.
2: Seu safado, Diego.
3: Falei nada.
2: Cuidado, viu?
3: Eu só perguntei.
2: Cuidado lá com a Grazi, vai te pegar e vai te cortar no o mangote.
3: Sai daí, Luciano.
4: Ah, Diego, não se preocupa não, mano. Aquilo bando de coruja, só tem amigo pra te ajudar.
3: Eu tô vendo.
4: A te ferrar no rei.
3: É, eu tô vendo, eu tô percebendo.
4: É, amigo do verão.
5: Fala, Diegão, Davi de Pouso Alegre junto com o Brunão. A previsão do tempo aqui na minha cidade é uma chuvinha em cima.
3: Olha lá.
5: Totoso.
3: Totoso.

0: Ô, Maratacine, você para com essas figurinhas.
1: O seu é em outro lugar. Quero ouvir, vai, vai, vai. Oi, cada macaco no seu galho. Eu não me canso de falar.
0: Xoxua.
2: Se piscar um oi pra ela, a pessoa não corta fora e dá pro estilo se alimentar. A pessoa não corta fora. Brinca, brinca. Dá e morre enquanto tem faca.
0: Deus o livre.

0: O Diego Lopes, o Mickey Vagabundinho tava preso, é isso? Fala pra ele que eu vou servir pra ele dois cacau chassa e pra mim dois brigadeiros de colher.
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7: De FM 4 e 2, bom dia, um ótimo dia pra você, tá tudo bem aí, né? Sextou, como é que não tá? Sexta-feira, feriadão, segunda-feira, pagode na conta, para de reclamar.
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7: Bora viver, vamos fazer bagunça, vamos pra resenha até 5 da manhã.
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0: Diegão, certo? Você mudar a música do Café Totoso, põe essa aí do Jorge Matheus. Eu te vi e já te quis. Eu acho que vai ficar mais legal. Nervoso, nervoso.
1: Não, tem que ser uma da hora se for mudar, né? Tem que ser uma que tem a ver, que tem a ver.
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3: Fala, Diego Lopes. Perguntar pro Zezé de Camargo qual que é o melhor programa que ele acha que é do Band Coruja. Qual que é, Zezé? O melhor programa? Fala pra nós. Qual?
4: Na madrugada.
3: Madrugada.
1: Ai, que bonitinho. Oh. Gostei, gostei, gostei.
5: Eu não sei, eu acho que eu sou meio tonto. Quando eu me apaixono, todas as músicas fazem sentido. Inclusive as que eu me ferro, viu? Puta merda, que desgraça, viu?
1: Vou colocar essa aqui, ó.

0: Ah, para. Pera aí.
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0: Pera aí.
1: Vai me separar, querido.
0: Pera aí, que é isso?

0: você.
1: Também não precisa exagerar, né? Uma força muito grande.
2: Ai, meu Deus. É, mas vai, pera aí, tá bom.
3: Diegão, que injustiça, né, cara? Com o Nando Moreno e com o Chapeludo, cara. Olha o tanto de música ruim aí que tá tocando sem precisar cobrar nada. Agora o coitado do Nando Moreno só tocava porque pagava um jabá.
2: Cala a boca, não tem nada a ver, nunca pagou. Vai, Davi. Pega a minha locomia. Pega a minha locomia. Locomia. Locomia.
4: Biscoivitza, locomia, moda e vitza.
5: Manda um cafezinho, uma aspirina aí pra mim, pelo amor de Deus. Tomei uma tal de uma jeropinga ontem com um queijinho, minha cabeça vai explodir, ai.
6: Ô, Diagão, canta comigo, é um pedacinho dessa aqui.
2: Vai,
6: vamos ver se tá certo hoje, vai.
2: Vamos lá, vai.
6: Liga.
2: Vai.
6: Vamos cantar, ver se dá certo. Vamos. Essa aqui?
2: Vai, cara.
6: Como pode o homem viver assim?
2: Sendo escravo. Ó, já ligaram.
6: Sendo escravo do amor e da paixão. Eu preciso apagar de minha mente. Necessito esquecer urgentemente de pessoas que só feriram
2: meu coração. Para de ligar, vagabundo.
6: Meu coração.
2: Vai.
6: Eu preciso construir um novo lar. Ter mais filhos com mais esposa
2: de verdade. Nossa, é impossível, cara.
6: De verdade. Pois o mundo é uma bola.
2: Está girando.
6: E está girando.
2: Para, Sandrinha.
6: 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Feliz aqueles que têm histórias pra contar.
2: Agora.
6: Comigo, agora.
2: Vai. Para de ligar, vá, cretino.
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0: Ô, Irã, você não sabia, mas ele já viveu disso. Ele tem disco gravado, música pronta, tem tudo, tem. A filha dele canta muito bem, inclusive, né, Vedo Lixo? Ok, nós vamos bater uma viola aí, Vedo Lixo. Vamos chamar o Irã.
1: Diego, só pra deixar registrado, eu também liguei aí, viu? Esse velho do lixo aí, parente do pai do Cleiton, fica cantando essas músicas horríveis aí.
0: Parente do pai do Cleiton. Parente do pai do Cleiton?
2: Ô, Irã Duarte, se o velho do lixo for aí, ele toma um cacau chassa na faixa?
0: Não, acho que não, né? Não, cacau chassa é só pra... Só pra... Tá.
3: Sem pai, em vez de fazer pão, fica atrapalhando os outros a cantar, não é mesmo?
0: O sem pai, em vez de fazer pão.
4: É, Diego, canta tão bem que teve que virar motorista de coletor de lixo.
0: Cala a boca. Ó, vocês vão chamar o Adams, hein?
1: O pai do lixo não falta um dedo? É por isso, porque é parente do pai do Cleiton.
0: Ah, entendi. Caramba, eu tô lerdo hoje. É, aconteceu alguma coisa, eu tô muito lerdinho agora.
5: Vai, meu irmão. Ai, esquece cama de rosca outro também. Esse Maico aí, Calvolândia aí, cabelo de rolo, de pomo de rato, vai. Maico, sua bichona, da madrugada.
0: Ô, Maico. Oi, oi, Alexandre, você só mandou uma foto e texto, cara. Para, Michael.
2: Ô, Davi, cuidado, hein? Vou chamar minha mulher pra você. Você vai ver o que é perigo.
0: É, a mulher dele é perigosa. Ela me falou um monte, escreveu um monte pra mim, velho. Eu só repostei a foto. A bicha é braba.
6: Tá lerda, não sabe o quê? Eu falei lá no didático, lá no áudio. Com aquela tan-tan-tan-tan. Isso que aconteceu contigo.
0: Essa?
6: Aí tá lerdo, né? Uhum.
0: Peraí,

0: Sérgio, seu velho, foca em dirigir caminhão de coleta, que você não sabe cantar não. Você não sabe nem falar direito que é esse que cantar, ó. Velho beijudo.
1: O Tatu fala que você não sabe falar e atiração, hein, velho do lixo.
2: Reginaldo, só

0: Os caipira gosta, né?
1: O outro, que, o língua presa, que só sabe pular falando, ah, não, viu? Ah, não.
0: Olha ele aí, ó.
2: Tiração? Que lado você tá, Diego? Você tá comigo ou tá com os caras, cara?
0: Entre nós, somente aqui. Eu não tô do lado nenhum, eu sou do centrão. As lembranças do nosso amor. Eu sou do centrão. E agora,
3: comigo com essa solidão. Rapaz, eu tive o mesmo pensamento na hora que eu vi essa letra aí, viu, Diego? Ela já sabe qual que é a letra e ela já vem na malícia. Esconde as facas em casa, viado.
0: Pai do céu.
3: De duas, uma, viu? Ou você recebeu uma ligação da sua mulher nesse intervalo de música aí, ou você recebeu outra coisa aí do... da dotosa do café aí, ei, viu?
4: E a muriçoca, soca, soca, soca, soca, soca, soca.
5: Diego, bom dia.
0: Bom dia.
5: Eu acho que a música tema de vocês tem que ser a música do professor Girafales, da dona Florinda. Não gostaria de entrar pra tomar uma xícara.
0: Ah, boa, boa. Soca. Mas não tinha música, tinha música eles?
4: Soca, soca, a muriçoca.
0: É boa, boa, eu indo na onda. Assim que se lasca.
6: Esse é o rei da cachimbinha, moço. É original. Sola essa porra aí, meu tecladista.
7: Fala, Diegão. Bom dia. Oslan de motorista carreteiro por Dakar, tá bueno? Esse herói aí que falou aí que o banheiro do lixo aí é tão bom que virou motorista de caminhão de lixo aí. Falar pra ele que não tem nada a ver aí, não. Isso aí não quer dizer, não. É oportunidade. Não teve oportunidade. Eu mesmo, Diegão, também já vivi da música aí, fazia barzinho, já fui locutor, já fui radialista, hoje sou motorista aí, falta de oportunidade aí, tá bom? Às vezes você não tem uma, como é que eu vou dizer, não encontrou com as pessoas certas no caminho aí, tá bom, Diegão? Mas o velho do lixo é ruim mesmo aí, valeu, até mais, tudo de bom?
0: Ué.
7: Hora dessa, me chama pra cantar aí, Diegão.
0: Manda aí, ô Lajano. Manda aí, cara. Manda aí, ó. Achei que você ia arrebentar agora. Achei que você ia defender o velho do lixo, fala, mas ele é ruim mesmo. Aí acabou, Coco. É fã ou hater do velho do lixo, hein, ô? É, Cofani. Ô, Diego, seu silêncio é ensurdecedor sobre essa notícia. Não vai se pronunciar? Famosos. Juliette revela que gosta de comer talco. Tá aqui. Cara, às vezes eu vejo o que tá acontecendo no Brasil e eu penso o seguinte. O Big Brother é a cara do Brasil. Mano, deram um Big Brother pra essa Juliette, mano. Deram outro pro Davi Brito, velho. Você quer reclamar do Brasil? Você votou no Davi Brito pra ganhar esse negócio.
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9: Diegão, por falta de oportunidade, tá cheio de motorista de aplicativo. Tudo ex alguma coisa. Ex-ladrão, ex-viado, ex-corno.
0: Pera aí, corno,
9: região, taxista. Chupa, nunca serão.
0: Pera aí,
10: ô, Diego, com a Totoso aí, você tinha que pôr aquela música lá do Panda. Você é linda de todos os ângulos. Eu te seguro.
0: Ave Maria. Era ele também, né? Como é que é o nome dessa mesmo?
11: É por isso que o Brasil não vai pra frente, pô. Isso aí, é, dão dinheiro pra esse pessoal aí. É, também na hora da votação, cada um tem aquilo que merece, né? Vai, cambada de... roxado do caramba, todo mundo gozado.
0: Pera aí, Sandrinho.
12: Aí já mata toda a charada. Aquilo que eu disse no começo do programa. Somos da madrugada. Somos todos fracassados. Olha a prova do fracasso aí, ó.
13: Aquela música da propaganda do iPhone 17 Pro Max na Band aí também dá.
0: Qual é, hein?

0: Qual que é? Nossa, eu não ouço comercial, caralho. Qual que é?
1: Bom dia, Bruno de Goianazzi.
0: É moletom.
1: Tô na Lapa trabalhando, metalúrgico. Olha o taxista aí falando aí, não sei o que aí de. Todo motorista tem alguma coisa aí, bandido, ex-vigado, ex não sei o que. Motorista de Uber. E taxista é o quê? Tem não, hein?
0: Ah, desliga essa batedeira que você tá aí também, ó.
2: Diego Lopes, essa Sandrinha, ela faz um investimento muito bom na bebida ou na droga que ela usa, porque ela não fica boa, né, cara?
0: É.
2: Sempre

0: saber por quê? Tudo que eu queria era saber por quê. Você não vai.
1: Sandrinha me lembra da eterna Dercy Gonçalves.
2: É mistura de Dercy com bem-vinda.
0: Tudo que eu queria era saber por quê.
3: Eu quero ver você sofrer pra deixar ser ruim.
2: Cara, mas é dela mesmo, né? É dela. Sandrinha não é personagem, ela é desse jeitinho mesmo, olha lá, ó.
4: Não, porque é isso mesmo, cara.
2: Olha lá.
4: Falo que penso mesmo. Liga um áudio aí.
2: Calma.
4: Pra ver minha fuça. É. Vê se eu tô com cara de bêbada.
2: Ela tá
4: de viciada,
2: a
4: de
2: gente
4: maconhada,
2: sabe.
4: De
2: calma,
4: drogada.
2: Sandrinha, calma.
4: Do cacete, caralho.
2: Calma, Sandrinha.
4: Agora, porra.
2: É, calma.
4: Essa porra.
2: É,
4: sou o cão chupando manga quando eu quero. Sou meiguinha quando eu quero, entendeu? Sou meio galinha também quando eu quero.
2: Pera aí,
4: e é isso, cara.
2: Tá bom.
4: Bagulho é esse.
2: Isso.
4: Pô, gostou, não gostou? Ué. É aquilo que eu já falei.
2: É isso aí, Sandrinha. Gostamos, a gente gosta de você, tá bom? Não mude, por favor, fica sempre assim.
5: Rapaz, você sabe que não pode mais.
6: Poxa, na minha época na escola, mano, tinha os bondes. Brigava era uma escola contra a outra, era uma pancadaria da porra na saída. Hoje em dia, filho.
2: Ué, mas você tá, acho que umas 2 horas atrás de delay, velho.
7: Ela gosta demais da chapeleta e não quer mais largar de mim.
2: É quase isso.
8: Ô, Sandrinha, véio. Quanto mais louca, melhor ainda, mais a gente gama.
2: É, aqui é assim.
9: Ele gosta, ela descobriu que dá pra dançar a roça junto com o quadradinho.
2: Ô, Diego, falta só a Sandrinha fazer a buzina e falar gugu, igual o de Leira. Mas a vida é assim, né? Perdemos o Muriloco, ganhamos a Sandrinha.
4: Que o bagulho é isso. O cara falou que eu tenho não sei o que no fundo que tal. Tem uma plantação de...
2: Pera aí, Sandrinha.
4: De aipim, que é macaxeira.
2: Calma, Sandrinha.
4: Se ele quiser uma pra usar...
2: Pera aí,
4: no reto aí...
2: Calma, Sandrinha.
4: Aqui. Tô de graça, não tô tá. Vendendo, não.
2: Pera aí, tá.
4: Porque o negócio é o seguinte, ó. O meu tudo é aberto no Face. Eu tenho Face. Nada aqui é fake. Não tenho conta de fake, nada.
2: Isso.
4: É eu mesmo.
2: É ela mesma, é assim, desse jeito. E que se lasque o resto. Né, Sandra?
9: Ele gosta, ela descobriu que dá pra dançar a
10: mordeu a chumbada, né, Dercy Gonçalves? Ela é a mistura da Dercy Gonçalves com a Nair Bela.
2: Mordeu. Nair Bela. Quadradinho. Maravilhosa, Sandrinha.
11: Como é que é, Sandrinha?

0: Davi, pra não falar que eu não tentei, vai, peraí. Atende aí. Atende aí, mano. Desligou. É, deixa eu ver de novo. Pera aí. Atende, Davi. Caramba. Poxa, eu tentei. O que tá acontecendo, Davi? É o telefone? Tá sem internet?
1: Sua massa. Massa lá não tem essas passadas, não. Eu só tenho...
0: Os caras tão mandando o áudio dele no grupo, que ele tá bravo no grupo.
1: Pera aí. Eu vou meter o pau na tua cara, Marco. Vou quebrar a sua cara ainda, cara.
0: Ô, Marco.
1: Eu vou quebrar a sua cara.
0: Para, Marco.
1: Tô falhando. Tenta mais uma... Pela última vez,
0: calma,
1: vai.
0: Calma, Marco, calma. Ô, Marco, ele vai meter o pau...

0: Aí fica difícil, né, Davi? Você não tira o celular da bunda?
1: Para! Para, Michael!
2: Vamos, tu é bronha, Michael. A minha bronha no teu anel.
1: Pera,
2: é fake news, ô vagabundo.
1: Calma, Davi.
2: Tô na tua bunda, seu viado. E vou te achar e vou te matar ainda.
1: Pera, o Davi tá bravo, pera.
2: Pra mim de novo, vai, tá falando de internet mesmo.
1: Calma, Davi.

0: Olha lá, só chama, cara. Será que acontece, hein?
1: Pronto,
0: Diego. Não dá. Tá. Ô, Maico, para de ligar. É o Maico que tá ligando aqui, ó, atrapalhando. O Maico que fica ligando, peraí. Eu acho que tinha conseguido, não tinha conseguido?
1: Tinha conseguido sim, esse vagabundo aí. Meteu o senhor na bunda dele, quero ver.
0: Pera aí, Davi.
2: Ô, Diego, esqueceu que não combinou que toda sexta-feira é a Sandrinha que vai fazer motivacional?
0: É.
2: Deixa esse Davi fora.
0: Tá bom, Maicon. Maicon manda.
3: Por favor, me relembre o que esse tatu falou, que eu quero a resposta pra ele, pô. Quero dar a resposta pra ele.
0: Meu Deus, é um mais louco que o outro.
3: Dá a resposta pra ele. Tá. Esse tal de tatu aí no...
0: Pera aí, o que que o tatu falou? Pera aí.
4: Ô, Diego, vamos juntar a galera aí, comprar um colega pra Sandrinho, que eu acho que a dentadura da veia tá solta.
0: Ixi.
4: Davi já tá bravo com você e com o Mike.
0: É, ele tá bravo. Ouviu aí?
1: Eu vou pegar, vou comer você, tua bunda.
0: Pera aí!
1: Na madrugada.
0: Calma, Davi, calma.
1: Cabelinho de rádio, de pombo.
0: Calma, Davi.
1: De cobra, você é igual o Leão Júnior.
0: Pera aí.
1: É que não gosta de você, né?
0: Pera aí, Davi. Pera aí. Ô, Davi, vou tentar ligar no celular normal pra você. Pera aí. Nossa. Pera aí.
5: Não foi possível completar a sua ligação.
0: Ah, bosta.
5: Por favor,

0: Não foi possível completar a...
1: Ah, Davi.
0: Por favor.
2: Então não acerto não, Diva. Tenta a chamada de voz mesmo. Liga no zap mesmo. Vai, por último.
3: E rasta ele mais um pouco, Diegão, que a audiência tá subindo.
1: Peraí.

0: Mas fica esperto. Ele falou que vai correr atrás de você, vai sentar a madeira você. Ainda mais que a boneca inflamável dele lá furou. Ele tá atacado, bicho. Cuidado, hein?
1: É. Gente, peraí, o Maico.
2: Eu tô falando que não vai dar certo a ligação, o celular tá na bunda dele, deve tá tudo melado de merda.
1: Então, peraí, já, peraí, só um minuto aqui. É, eu acho, gente, que o melhor, pra não ficar sem, é colocar pra fazer o motivacional o Maico. Só um minuto. Deixa eu ver. Eu acho que o Davi vai ficar mais bravo ainda, né? Não sei. Alguma coisa a gente tem que ter aqui, Davi. Então é. Pera aí, só um minuto. Pera aí, cadê? Muito bem. Pera aí. Nossa, o Davi vai morrer, velho. Davi vai morrer. Ô, Maico. Maico.
3: Fala.
1: Fala uma mensagem pra nós aqui, rapidinho, só de motivacional. Pode falar, Michael, só abrir a boca e deixar sair. Vai, Michael. Olá. Ô, Michael, grava um motivacional então, grava. Vamos ver se ele é bom mesmo. Pera aí.
4: Ah, vai, Caipira. Você não meu plugue, não. Você ganha mais.
1: Pera aí, ô. Calma, Davi. Calma, Davi.
4: Só na tua bunda, ô.
1: Calma, Davi.
4: Eu queima rosto.
1: Pera aí.
4: Espiar no teu brilho.
1: Pera aí, ô, Davi. Manda gravado, então, vai. Manda gravado, vai.
4: Se ele fizer, eu não participo mais, hein? Valeu, não participo mais. Vai, mandar áudio mesmo, vai.
1: Vai.
4: Hoje seja uma serva abençoada pra todo mundo aí. Deus abençoe todo mundo aí. Seja abençoado pra todos aí. Bora aí, tamo junto aí. Vamos arrebentar a boca do balão aí.
1: Para de ligar, ô Maico, vai.
4: Bora, atenção pra todo mundo aí, bora.
1: Para de ligar.
4: Bora aí. Vamos curtir a...
1: Para!
4: E a vida aproveitar, viu? Aproveitar cada momento da nossa vida pra...
1: Tá muito bravo, mas tá fazendo, vai.
4: Aproveitar, viu? Cada momento da nossa vida pra arrebentar a boca do balão aí.
1: Tá bom, beleza. Valeu. Pronto. Bom dia, Tadeu!
5: Muito bom dia, Diego Lopes. Bom dia, ouvinte da Band FM em todo o Brasil.
1: Ai, como é que tá aí, de boinha? Tranquilo?
5: Sexta-feira, né, cara?
1: Sexta-feira, tentamos aqui um motivacional. Você viu que não deu muito certo, porque o Davi tá bravo.
5: Pois
1: ele...
5: É.
1: Engraçado quando ele tá tentando pegar um lado mais espiritual, mas vem a...
5: Vem o...
1: As tentações, né?
5: O filho do cabrunco pra atrapalhar, né? Uma mensagem poderia falar o coração de todo mundo. É o que a gente fala aqui no Band Bom Dia.
1: Exatamente.
5: Papai do céu usou um jumento pra falar com as pessoas.
1: É, pô.
5: Por que que não vai usar o Davi?
1: Por que que não usa o Davi? Claro, o Davi é nosso. Davi, fica calmo.
5: Pelo amor de Deus, cara.
1: Vai ficar de boa, viu? Vai lá.
4: Vamos romper fronteiras, quebrar barreiras. Vamos lutar, porque a vida é longa, a vida é breve.
1: Isso.
4: Só pra todo mundo
5: mas
4: aí.
5: É longo ou é breve?
4: Bebe, quem curte a vida curte. Vamos ver o dia que fosse o último de todos aí. Bora aí, arrebentar a boca do balão aí, porque a vida é uma só.
1: É, tá bom. Valeu.
5: Obrigado.
1: E assim a gente encerra. Abraço, tchau.

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9: Bom dia, são 5 horas, 5 minutos, gente. 5 e 5 horas de Brasília. Bom dia. Bom dia especial, né? Porque sextou antevenda e um feriado, hein? 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
1: Olha, 5:07 agora, gente. 5:07, hora de Brasília. Bom. Sexta-feira gostosa. Perfumado estúdio hoje, né? Aquele perfume doce.
2: Perfume de véia, com o Jesus, velho.
1: Então, perfume de idosa. Parece uma mistura de minâncora com outra fragrância, né?
2: Em casa de vó.
1: Ô, vó! O quê?
3: De amor.
1: Olha, sexta-feira gostosa, segunda-feira é feriado, então parabéns pra você que vai folgar no feriado. Eu não sei o Homem Vinheta, eu estarei aqui presente segunda-feira.
2: Eu vou estar com você, bebê.
1: Muito obrigado pela companhia, então estaremos juntos.
2: Eu vou estar com você
1: na segunda-feira.
2: Sim.
1: E só os de verdade estarão com a gente na segunda-feira feriado aqui, hein?
2: Yeah.
1: Os de verdade a gente sabe quem é. Os que estão junto com a gente sabe, né? Muito bom dia, Homem Vinheta!
2: Bom dia!
1: Tudo bem aí?
2: Tudo bem,
1: e você? Bem, graças a Deus.
2: Tudo bem. Vamos lá,
1: porque você não acredita quem tá com a gente aqui, o Somebody Love.
2: Não tá.
1: Tá.
2: Eba!
1: O Xenon. Xenon é o nome de processador, né?
2: Nome de farol também.
1: Um abraço pra você, meu querido. O Flávio tá com a gente também, o Flávio Rodrigues de Santo André, bom dia.
2: Ô, Flávio.
1: O Levino Camilo tá com a gente também.
2: Oi, bom Levino, dia, Levino. É filhote de sapo, não é?
1: Seria girino.
2: É verdade.
1: Ele que já tá mandando foto aqui, é, pro cronalizar, tá se antecipando bem, hein? 5:09, vambora, vai.
4: Cinco horas, 9:09. Bom dia, estamos entrando no ar com mais uma edição do Pulo do Gado. Gibi eletrônico feito pra você que gosta de sair bem informado com as principais notícias do Brasil e do mundo. Aqui, a notícia bate na sua porta. Se você não deixar entrar, a gente empurra. Lembrando, quando perguntarem, o furo foi dado primeiro por nós. Eu sou Pedro Quadras, bom dia.
1: Muito bom dia, Pedro Quadras. É impressionante, novamente eu vou falar.
2: É.
1: Sextou.
2: Sexta-feira é uma loucura, viu, Silvânia?
1: É sexta-feira já, Pedro.
2: Que loucura.
1: Planos pro feriado prolongado?
2: Olha, Silvânia, eu de verdade, este final de semana não vou pro Ninho do Amor, tá? Eu tenho um compromisso domingo.
1: Tá.
2: Que eu vou participar. Atenção.
1: Atenção,
2: gente. De uma corrida de 4 quilômetros.
1: Pedro Quadras correndo, ou seja, dando exemplo de saúde.
2: É
1: 4 quilômetros. Vai ser revezamento ou só você vai enfrentar os 4 quilômetros?
2: 4 quilômetros ali. Eu respiro a vida.
1: Olha aí, gente.
2: Eu respiro a vida chama este evento, que é muito legal. E eu estarei lá. Vou tirar meu kit amanhã já, né? Pra poder participar, tá, pra poder correr. E estarei lá. Só se algo não de força maior permitir que eu não vá. Por exemplo, a idade.
1: Muito bem. Tá aí, ele... Não, tenho certeza que você vai conseguir correr os 4 quilômetros. Eu consegui correr 5.
2: É verdade?
1: É.
2: Ah, então eu consigo 10.
1: Morrendo, né? Morrendo. O pessoal tava me esperando, que já era
2: isso.
1: Aqueles macacos velhos de corrida.
2: Ah, sim.
1: Toma da Desirê Brant,
2: sim,
1: né?
2: Sim, sei, sei.
1: O pessoal ficou jogando cartas, videogame. Teve gente que foi pra casa, depois voltou.
2: Ah.
1: E eu lá correndo.
2: Entendi. E eu vou porque é um ato muito bacana, estou indo solidário a este evento, né? Que é um evento bem bacana, uma oportunidade, vou explicar a respeito do que se trata, mas eu estou indo lá para fazer uma presença também e poder divulgar esse grande evento.
1: Muito bem, tá aí, quem quiser ver aí Pedro Quadras correndo, vai ser um grande evento aí
2: em São Paulo. Eu respiro a vida.
1: Eu respiro a vida, todos nós respiramos a vida.
2: Isso.
1: Muito bem, Pedro, chegamos ao dia 4 de setembro
2: Loucura.
1: De 2026, hoje é dia...
2: Ah, não.
1: Cada data aqui que é. Hoje é dia de comer uma sobremesa extra.
2: Legal.
1: E parabéns, coma uma sobremesa extra.
2: Eu fico impressionado, Silvânia e ouvintes do Pulo do Gado, o seguinte, quem um dia parou para fundar um dia de uma sobremesa extra?
1: Exatamente.
2: É uma loucura.
1: Pessoal, se a gente tivesse um dia de comer uma sobremesa extra, hein? Perfeito.
2: Silvânia, eu poderia até abrir um espaço aqui para que a nossa produção, que a gente não tem, pesquise É dias aleatórios.
1: Dias aleatórios.
2: Vamos colocar aqui todo dia. É dia tal, é o dia do... Mas pra quê? Entendeu? Vamos atrás disso.
1: Por que criaram esse dia, né? É. Hoje também é dia mundial da saúde sexual. Como anda a sua saúde sexual, Pedro Quadras?
2: Cara, graças a Deus. É, será que a saúde sexual seria a prática ou cuidar da sua saúde sexual no sentido de...
1: Essa é uma dúvida que eu tenho.
2: Né? Tipo assim, minha saúde sexual tá um pouco baixa, preciso tomar mais hormônio, preciso dar uma verificada.
1: Você tem gonorreia ou não tem?
2: Então, o que que é?
1: Ou é a quantidade de vezes que você tá fazendo?
2: A quantidade... Se tiver algum especialista aí, por gentileza, pode entrar em contato com a gente. O telefone do ouvinte é...
1: 11 99991-9197. Cidade aniversariante do dia, Pedro Quadras.
2: A cidade aniversariante do dia é Pipitorto.
1: Pipitorto, parabéns. Pipitorcenses. É. Nome difícil de falar, né?
2: É verdade. É a cidade que tem 7.290... Acabou de morrer mais um. Ah. Então vamos deixar quieto. É, cidade de Pipitorto, que em tupi-guarani significa mijo fora.
1: Olha aí, gente. E o Tchan deve tocar toda hora lá, né? É. Pau que nasce torto, nunca se endireita. Cidade aniversariante do dia é essa. Pedro Quadras, vamos ao mugido especial para aquela pessoa especial.
2: Mugido especial para você que também é especial. Mande agora para quem que você quer. Ao invés de mandar um bom dia, mande o seu mugido.
1: 11 99991-9197. Manda um mugido pro Theo, diz que a saúde sexual dele está em coma.
2: Poxa vida, tá por aparelhos, hein?
1: É, tá respirando por aparelhos.
2: É verdade.
1: Um abraço pra você, meu querido. Somebody Love tá com a gente aqui. É, um forte abraço, meu querido. Thiago também ouvindo o Pulo do Gado.
2: A Vânia acaba de mandar pra mim aqui que a saúde sexual dela também está respirando por aparelhos. E o aparelho dela tem 17 centímetros e a pilha. Poxa vida.
1: A pilha do passado, querida. Compra aqueles de bateria recarregável.
2: É, gente, USB.
1: Compra USB.
2: Compra USB. E... pilha derrete lá, a pilha tem que trocar. Tá?
1: Mas... se esquecer lá dentro, estoura.
2: Não.
1: Vai dar um trabalhão, né? É isso. Então, um beijo pra você, viu?
5: Bom dia, Pedro Quadras.
2: Bom dia.
5: Bom dia, Suzana Acre.
2: Nossa, já mudou.
5: Manda um mongito especial aí pra todos os motoristas de plantão aí. Entre Olímpia e Barretos. Ademir de Olímpia, fui!
2: Olímpia! Olha aí, gente.
1: Um abraço pra você, meu querido. Receba aí, tá? Receba o mugido também, o gostosão do condomínio Sete Torres. Um abraço pra você aí, o Genivaldo, que tá com a gente. Mugido pra você, meu querido. Bom dia, excelente sexta-feira.
6: Ô, Pedro! Bom dia, Pedro. Bom dia, Silvana. Mugido especial vai pra sexta-feira que chegou. Pose. Depois de hoje, só terça-feira. Copiou? Mas segundo, eu tô no QAP total aí, eu vendo vocês.
1: Por favor.
2: Olha aí.
6: O motorista da Rede Veiga. É nóis.
1: Aí, ele é o de verdade, que vai estar com a gente na segunda, mesmo estando de folga, hein?
2: Poxa vida, muito obrigado pelo carinho.
1: A gente fica muito feliz, mugido pra você, meu querido. Bom dia.
7: Bom dia. Aqui a vezes era sempre, não sucede ninguém. Estamos aqui na rodagem aqui, aí o Nego Johnny. Aqui por cá do Triângulo Mineiro.
2: Olha aí, gente.
7: Patrocínio é o que liga. Bom dia, tudo de bom.
1: Valeu, meu querido. Receba um mugido especial. Um forte abraço pra você.
8: Bom dia, Pedro.
2: Bom dia,
8: Silvana. Bom dia pra quem fez a cirurgia da fimose e agora tá fazendo falta aqueles 2 centímetros de pele.
1: Olha aí. Realmente, apertado dentro da cueca deve fazer uma grande diferença, né?
2: É, então, porque de verdade, ele tem razão, né? Que ali a pessoa fala, só tem 10. Não se esticam os 12, né? É verdade. Bom, enfim.
1: É, Renato de Portugal diz que a saúde sexual dele tá muito em dia. Ou seja, o pessoal em Portugal anda fazendo amor, hein?
2: Que bom, gente.
1: Parabéns,
2: bom.
1: Aí
2: parabéns, portugueses, viu? Parabéns.
1: E andam transando bastante, ouvindo o Pulo do Gado aqui na Band FM.
2: E atenção, gente. Mudou a trilha, mudou a intenção, mudou o fato. O Brasil continua, eu posso dizer que meio que doente. O mundo para, o Brasil está... E nós estamos repercutindo essas notícias aonde tem que ser feita uma campanha, viu, Silvânia?
1: Uhum.
2: Tem que ser feita uma campanha.
1: As autoridades precisam prestar mais atenção.
2: Eu acho que nesse momento alguma autoridade deve estar ouvindo. Então vamos tomar alguma providência. Vamos colocar isso em pauta, vamos julgar, vamos fazer o que tiver que fazer. Mas não tá dando mais, gente.
1: Não tá.
2: Vamos fazer uma campanha.
1: É uma epidemia. O Brasil está doente.
2: É uma epidemia. Gente, vocês não vão acreditar. Eu não sei se vocês sabem, não sei se vocês têm conhecimento, mas existe um... Na Bahia, inclusive, o pessoal esteve aqui da Bahia e nos informou a respeito do pau de fogo.
1: pau de fogo.
2: Que é que eles usam aquele bastão de bambu com pólvora dentro, que eles seguram na mão e saindo faísca, pois eles jogam um busca-pé gigante.
1: Sim, nossa, que loucura.
2: Um busca-pé gigante. Um rapaz foi brincar com um daquele, e ele não sabe como, aquele pau de fogo, aquele bambu com pólvora foi parado em seu reto.
1: Que é isso? Aceso ou apagado?
2: Então, senhora, é aí que tá. A princípio, quando ele descobre, ele sentiu um pequeno incômodo.
1: Sim.
2: E olha que esse bambu, esse pau de fogo deve ter uns 30 centímetros
1: é
2: ou mais.
1: É grande, viu, gente?
2: E a espessura dele é...
1: Sim.
2: Ele, quando ele percebe que tinha algo errado em seu reto, até aí tava apagado. Mas aí é que está. Até onde vai o limite da brincadeira? Até onde a amizade, ela permite o tipo de brincadeira? Aqueles amigos de quinta série, o rapaz, um amigo dele, viu que ele tava ali com o pau de fogo no reto. O que que ele me faz? Ele acende o pau de fogo.
1: Que isso?
2: Então assim, gente.
1: Quer dizer, ao invés de ajudar...
2: A brincadeira.
1: Qual é o limite?
2: Não tem limite.
1: Não tem limite.
2: Não tem limite. Então o que que aconteceu? Esse rapaz, quando começa a pegar o pau de fogo, o que que ele faz? Automaticamente sai correndo. Gente, ele tá muito chateado que começaram a apelidar ele de cometa. Tá. E a pergunta é, os pais desse rapaz, Leandro Cardoso, o nome dele. Os pais desse rapaz estão perguntando, quem viu o Leandro? Aonde está Leandro? Será que por causa da proporção daquele pau de fogo ele decolou? Por onde ele anda? Se alguém ver o cometa passando por aí, gente, pode ser o Leandro. Fiquem atentos. Qualquer informação, por favor, mande
1: primeiro
2: pra nós.
1: Primeiro filma, manda pra gente, depois vai procurar ajuda pro rapaz que deve estar desesperado também, longe de casa há tanto tempo. Toda a sorte do mundo pra família. Nosso abraço, nossos pensamentos estão com a família.
2: Silvana, só pra encerrar, fica aqui, eu gostaria de saber até a sua opinião. O que deve ser feito com o rapaz que colocou o amigo? Ele deve ser julgado ou realmente entender como uma brincadeira?
1: Eu imagino que deve ser julgado, viu? Porque isso tudo tem limite. Não é porque é amigo que você pode fazer tudo.
2: Colocar,
1: Amigos, fogo no rabo à parte.
2: À parte, vamos lá.
1: Olha, é hora da enquete, hein? Rapidamente fazer a enquete aqui, sugerida pelo próprio Pedro Quadras durante a semana, sobre nomes que estão caindo em desuso.
2: Isso, verdade.
1: Você conhece algum nome que está caindo em desuso? O seu nome é um nome que você não vê mais ninguém com ele. Eu só conheço um Tadeu, e é muito mais famoso que eu, é o Tadeu Schmidt, que é irmão do Oscar Schmidt, que infelizmente faleceu. Que é muito mais rico que eu, inclusive, também. Só, não conheço outro Tadeu.
2: Eu conheço o famoso Tadeu, não, é Emerson, que é Emerson Fittipaldi, né?
1: Sim, sim.
2: E o cantor, né? Emerson Lake Palm, se eu não me engano, o nome.
1: Sim.
2: Mas depois disso também não conheço. Também. Conheço algumas meninas que eu transei que deram o nome em homenagem.
1: Então conte pra gente, 11 99991 9197. Fala o teu nome e me diga aí que se você tem visto tantos nomes iguais ao seu. Seu nome é um nome que tá na moda? Você chama Enzo? E Valentina?
2: Aí? Olha.
1: Quais são outros nomes que estão na moda aí?
2: Eu duvido alguém com mais de que 20 anos com o nome de Enzo. Não tem.
1: Mas mais engraçado é que Enzo é um nome de velho, né? Porque o Enzo Ferrari, né? Que foi o cara que criou a Ferrari.
2: Então, mas será que é Lorenzo Ferrari?
1: Pois é, tem Lorenzo também, né?
2: E aí, a enquete está no ar. Alternativa A, o meu nome está em desuso e o meu nome é. Alternativa B, eu quero trocar o meu nome. Alternativa C, que se lasque todo mundo.
1: Um abraço pro Vaginaldo. Diz que o nome dele está muito em desuso.
2: Ah, que isso, cara.
1: Eu imagino que sim.
2: Cuidado com alguém que tem um sobrenome pinto, hein?
9: Valeu. Já pensou o cara correndo...

0: Eu vi aqui passando por aqui o Cometa. Passa voando por aqui.
1: Tá aí, denúncia, hein?
0: Marcelo é igual o Mato aqui, mano. Tá pior que José.
1: Abraço. Segundo ele, o Marcelo tá em alta, hein?
2: Silvânia, não, eu acho que tem nomes que realmente... Solange, manda aqui pra mim. Bom dia. Olha o nome do meu pai. Temistocle.
1: Temistocle.
2: Gente, pelo amor de Deus.
1: É o único no Brasil, o Temistocle.
2: É, né? São nomes. É igual o nome do meu amigo que eu já falei, que inclusive faz tempo que eu não vejo. Se alguém tiver... Deus Lírio.
1: Deus Lírio.
2: Deus Lírio.
1: É o único.
2: Cara, Deus
1: Lírio. É o único, Deus
2: Lírio. Cadê o Lilo, se estiver ouvindo? Mande um abraço pra nós.
1: Temos um ouvinte também que às vezes entra na hora do ronco, Vasco da Gama, né?
2: Olha aí.
1: Um abraço pro Vasco da Gama também, que é um nome, é o único no Brasil, fora o clube de futebol, né?
3: Bom dia, bom dia, bom dia, bom dia. Depois de hoje...

0: Bonito.
1: Eu também acho o nome Samantha. Você sabe que Samantha me revém assim ao nome de mulher gostosa.
0: Sim, não conheço uma Samantha que não seja gostosa.
1: Mulher cavala, sabe?
0: Isso, exatamente.
1: Samantha. Então, Samantha, aquela Samantha, que tem um bumbum grande.
0: Um beijo pra você, eu espero que você tenha um bumbum grande. Bom dia.
2: Valeu, bom dia. Bom dia. Meu nome, Vandenberg. Eu nunca vi em outro lugar. Já vi vários nomes parecidos, mas Vandenberg.
1: É, Vandenberg.
2: Está em desuso desde que eu nasci em 1982. Não existe mais esse nome. Vandenberg.
0: Vandenberg realmente, realmente. Eu acredito que você seja o único.
1: Eu tenho dois nomes na família que realmente eu nunca... Eu já vi até, mas desuso total. O nome do meu tio, que Deus o tenha, Wegley.
0: Wegley.
1: Tio Wegley. E o nome da minha mãe, Klenner.
0: Klenner também é um nome bem diferente.
1: Diferente, né, meu?
0: Klenner.
1: Klenner.
0: Isso é unissex, né?
1: É.
0: Ó, vou lá na casa do Klenner tomar uma cerveja.
1: É igual Egli, eu já vi mulher com o nome de Egli.
0: Exatamente, que nomes coisa, realmente, né? Diferentes.
3: Bom dia, Tadeu. Bom dia, Emerson. Tranquilo. Rapaz, eu achei dois caboclos só com o meu nome, rapaz. E na minha cidade ainda aqui, 26 mil habitantes, Adalberto, pelo amor de Deus.
0: Adalberto realmente também é nome de velho, hein? É realmente
1: só
0: é
1: um nome... Só um parênteses aí. Gente, é Pedro Campos e Silvânia Acre.
0: É, muito obrigado, viu? Muito obrigado.
4: Bom dia, gente. Bom aqui dia. É a Silvia de Cotia.
1: Oi, Silvia.
4: Alternativa A.
0: Alternativa A. É, qual que era a alternativa A? Esqueci.
1: É o nome em desuso dela.
0: Silvia tá em desuso?
1: É. Não vejo também.
0: Não vejo também tantas Silvias assim.
1: A não ser que os pais ainda... Tem, vou homenagear minha avó, meu avô.
0: Exatamente.
1: Né?
0: É, aliás, os pais que vão ter filhos aí, cuidado na hora de batizar o filho com um nome que tem música sobre. Que vai ser eternamente, essa pessoa vai criar um ódio dessa música.
1: É igual a nossa estagiária.
0: Nossa Camila aqui.
1: Camila.
0: A outra estagiária, Ana Júlia, também. Então, tomem cuidado com isso.
1: Cuidado, Florentina.
0: Ponto final em mais uma edição de O Pulo do Gado.
1: Um abraço especial para o nosso Rafa da Band Ilha Solteira, que manda um abraço a todos de OPEX de rádios e TV que estão sofrendo nesse momento para programar os esportes dos partidos.
0: Pô, eu imagino o sofrimento que é.
1: Verdade. Rafa, um abraço para você, um abraço também para nosso querido sempre ligado aqui, junto com a gente. Ligado aqui, só puxar aqui porque... Só um minutinho aqui. O nosso querido William e também o Gustavo. Pois sempre bem. Junto. Muito obrigado.
0: Muito bem, Pedro. Um forte abraço para você. Até segunda, então, né?
1: Até segunda. Aproveitem ao máximo aí o seu feriado prolongado, porque eu e Silvânia estaremos aqui, ao vivo, com a notícia dando na tua cara. Silvânia, e você vai fazer o quê?
0: Eu vou trabalhar. Amanhã eu tô de plantão. Vamos juntos.
1: Nossa,
0: nessa
1: quase aí. Gorfei igual bebê, sabe? Bom dia.

0: 26, hora do coito interrompido. Na volta tem balada do Vinheta. Vamos ver se dá tempo de fazer o coro também, viu? Não sai daqui, não. Fica com a gente.
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0: Eu quero mais alegria, hoje é sexta, porra!
1: Não. Alegria, festa!
0: Alegria, vai!
1: Aê!
0: É isso aí, Índio.
1: Muito bem, DJ Vento, o que você preparou no quesito música? Porque certos DJs por aí utilizam show de drone, tudo isso, e a música, ó, lá em último plano.
0: É verdade, né? Mas... Eu procuro hoje, pequeno Tadeu e amigos, não tenho drones à minha disposição, não consigo fazer aquele show pirotécnico, tudo, mas aqui, ó, nessa...

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1: Bom dia, Band. Eu sou Betânia, eu tô em uma balada da Band. Indo pro trabalho, 12 horas de plantão.
2: Nossa, boa, Betânia!
3: Meu, deu 12 horas de plantão!
2: Ô, louco, 12 horas dentro, hein?
3: 12 horas sem tirar de dentro esta Betânia. Um beijo pra você, Betânia. Forte abraço. Quem tá na balada?
4: Bom dia, aqui é o Felipe, motorista de aplicativo. Acabei de mastigar o Cometa.
3: Aí, ó. Acabou de mastigar o Cometa. Um forte abraço pra você, meu querido.
0: Grande abraço.
5: Mastiga. Sextou.
3: Sextou, Nath! Vem com a gente! Ai, que delícia!
0: Nós queremos você!
6: Aca! Mete o pé na jaca! Bora, Tadê! Bora, vinheta!
3: Aê, meu querido!
0: Atenção que você ainda não foi pra academia. Quer malhar esse glúteo gostoso? Vem com a Band.
3: Ensina a malhar o glúteo agora, fazendo mastiga. Você, DJ Vinheta, vai ser o personal da alegria agora. Como é que faz, hein?
2: Vou ali.
3: Vai lá. Agora,
2: vou no
3: gente,
2: palco. Band, eu vou no palco.
3: 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Com imagens, você vai acompanhar a balada do Vinheta. DJ Vinheta ensinando a mastigar agora, o passo a passo.
0: Todo mundo junto comigo. Quer fazer o seu bumbum crescer? Vem junto, porque o Mastiga, a Band FM, a balada do Vinheta, faz o seu bumbum e na nuca. Uca.
2: Atenção, hein, gente? Atenção, eu quero todo mundo comigo, hein?
3: É agora.
0: Vai começar agora. Você está preparado? Atenção, você, mulher, que acha que está fazendo agachamento e o bumbum não cresce. Você não está fazendo do jeito certo. O Mastiga é o exercício onde você pode fazer em casa, no trabalho, no carro, aonde você estiver. É só o ato de mastigar.
3: Quer ficar com bundão? Me adiciona no Instagram e depois segue aí as dicas do Vinheta.
2: Isso, bora!
0: Band FM é sua rádio, seu jeito. Está preparado? Aonde você está? No carro ou em casa? Você vai fazer comigo. Eu vou mostrar para você o ato de mastigar com seu bumbum. A Graciane, ela faz o mastiga. É a única que consegue deixar uma garrafa de cerveja em cima do bumbum.
3: Atenção, hein? Vai começar!
0: Aula do Mastiga.
3: Volume 9.
0: O seu bumbum vai crescer. Você vai chegar no fim do ano com o bumbum na nuca. Uca.
2: Vamos lá, deixa acontecer, hein?
3: Vambora,
2: eu quero todo mundo.
3: Vambora, gente.
2: Ó, virou um bumbum pra mim aqui, ó. Isso, eu quero um bumbum pra mim. Vira um bumbum pra mim, isso. Vamos lá. Atenção, hein? Deixa subir. Vai começar. Vamos lá, hein? Se agita aí, Tadeu.
3: Bumbum virado aqui, hein? Vambora. Vai mostrar como é que faz.
2: Vai.
3: Vambora. Agora. Ele tá mastigando, gente. Olha, ele tá mastigando ali, ó. Ó.
7: Aqui você faz aqui, ó. Pode ajudar com a mão, hein.
3: Pega a sua mão, coloca nas nádegas e ajuda a mastigar. Mastiga.
7: Mastiga. Pode fazer sem o movimento, só o bumbum.
3: Hein, gente.
7: Aqui é fase 2, ó.
3: Só contrai o bumbum. Não precisa movimentar o corpo, não, viu?
7: Fechou, vai.
3: Abriu, fechou. Contraiu e relaxou.
7: Pode pegar algum objeto, por exemplo, uma caneta, prende aqui, ó.
3: Quem quiser, usa um objeto cilíndrico e coloca no meio do bumbum e vai ajudar a fazer uma chique.
7: Entendeu?
3: Para.
7: Pra pegar ou não?
3: Para, tem que parar. Tem que parar.
7: Pra pegar?
3: Para. Muito bom. Ainda bem que você saiu de lá, que você tava ficando extremamente excitado, cara.
2: Ah, é? Poxa vida. Tava dando cãibra na minha bunda.

0: a geral com a gente.
1: Vinheta aí.
0: Aê, aê. Alô, Luciane, bom dia. Alô, Davi, bom dia. Alô, Shirley, bom dia.

0: mete o pé na jaca. Alô, Tadeu, alô, Vieta, mete o pé na jaca.
1: Um abraço aí, meu querido.
2: Passaram o dedo bem na borda do meu olho. Eita, Tadeu, Vieta, sextou, pai. Manda um salve aqui pra Irlanda.
1: Que barulheira é essa?
3: O cara tá numa máquina de corte, velho.
1: Um abraço pra você, meu querido.
4: Uca, uca, uca, o pé está na nuca. 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Bem-vindos.
1: Um beijo pra você, menina. Um abraço pro Cris de Porto Alegre.
3: Ô, Cris.
1: Meus sentimentos, ele disse que hoje, infelizmente, não poderá participar do Mastiga, pois ele está com hemorroidas.
3: Ah, não, aí não dá.
1: Aí não tem como, vai doer muito, né?
3: Segura, segura.
1: Segura, segura, segura. Semana que vem você faz, cara. Semana que vem você faz. E evita pimenta, viu?
3: É.
1: Pimenta é terrível pra quem tem hemorroida, cara.
3: É, pimenta do reino, qualquer tipo de molho forte, viu?
1: Cura primeiro essa flor de couro que brota dos meios teus aí.
3: Bom dia, pessoal.
1: Bom dia, Pidoncio,
3: no meio.
1: Como é que você tá, meu querido?
5: Tô bem, graças a Deus. Dinheiro. Dinheiro. Dinheiro.
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5: Mamar.
6: A semana inteira.
1: 5 horas 42 minutos.
3: Vou no banheiro. Peraí, você mal chegou.
1: Você acabou de chegar, cara.
3: Ah, é? Pelo amor de Deus. Você não foi no banheiro antes?
5: Eu já volto, é o Cru agora, peraí.
1: O Cru. Ô, Cro! Ô, Cro! Vem, Cro!
5: Bom dia, meus amores!
1: Muito bom dia, Cro!
5: Bom dia, flores, bom dia, amores, bom dia a todos. Muito obrigado por mais uma vez permitirem um beijo e um coraçãozinho pra você, S2, meu amor. Eu gosto dessas pessoas que têm esse astral, né? Essa coisa de poder de manhã contagiar a gente. Como eu fico triste quando a gente passa por alguém e não dá bom dia.
1: Nossa, eu fico muito chateado.
5: Eu fico muito chateado. Mas temos que respeitar também. Não são todos que acordam de bom humor igual vocês.
1: Isso é verdade, Cron. Isso é verdade.
5: Nossa senhora, vocês acordam com um astral tão grande, gente, que nem parece que vocês têm problema, sabia?
1: É a nossa missão, né, Cro?
3: É missão. Isso é uma missão.
1: Como assim problema?
5: Oi?
1: Como assim problema? Não entendi.
5: Não, não. Eu acho que você não pegou. É mais ou menos... O que vocês fazem, a alegria que vocês expõem e colocam pra fora, parece que não tem problemas. Parece que vocês são sempre felizes. Parece que em casa vocês vivem cantando, dançando e rindo.
1: Eu pensei, parece que não tem problema mental, né? Ah, não.
5: Não, isso aí vocês têm. Isso aí não precisa falar, né, meu amor? Pelo amor de Deus. Oi, meu tchu-tchu. Sei, tá? Não, estou aqui com os meninos já. Pera aí um pouquinho. Dá bom dia pro P.
1: Bom dia, P. Bom dia.
7: Bom dia, P. Vinhetão aqui. O Tadeu tá comigo.
1: Oi, oi, oi, oi, oi.
5: Tô aqui com os meninos. Para de ciúmes, vai. Não. Não, eu acho que não. Eu vou perguntar pra eles, vai. Vocês têm alguma vontade, algum desejo por mim? Não, né?
1: Não, bro, a gente tem muito respeito e muita admiração.
3: Admiração, né? É outra coisa, é outra história.
1: É isso.
5: Ouviu,
1: aí.
5: P? Para com isso.
1: É isso aí.
5: Tá bom, então. Não, não precisa ficar assim. Para de arrastar o móvel. Um beijo, tá? Ele tá assim, viu? Inseguro.
1: É mesmo?
5: Eu não sei o porquê.
1: Ah, não, você dá motivo? Não, não, não tem motivo.
5: Não, sabe o que é? Eu sou uma pessoa muito dada. Sempre fui.
1: Ah, entendi.
5: E assim, meu amor, às vezes o excesso de simpatia, eu sei que às vezes tem muita gente que confunde. Não é? É igual a mulher quando é muito simpática com o homem já quer comer.
1: Desculpa, Cru, mas dá vontade.
3: Dá vontade, Cru, é isso aí.
1: E quando a mulher é bonita, ainda por cima, a mulher é bonita.
3: E simpática.
1: Esse combo, é bonita e simpática?
3: Aí, velho.
1: Meu amigo.
5: Desculpe as mulheres, mas, gente, mas não tem jeito, vocês homens... Olha como é que ele tá, ó. Isso é o guarda-roupa, eu conheço pelo barulho. Posso falar? Vocês homens são assim, vocês... O homem do tempo das pedras continua em vocês.
1: É.
5: Aquela coisa, sabe, da coisa animal.
1: Do instinto,
5: né? Do instinto animal. A mulher não, a mulher é mais sentimento, na maioria das vezes. Tem umas que gostam também do babado.
1: Tem, já conheci algumas.
5: E não tem problema nenhum, meu amor. Seja você o que você tiver vontade, mas isso eu deixo pra lente da verdade.
1: Muito bem, aliás, vem aí o microfone da verdade. Enquanto o Cro passa uma mensagem forte pro seu coração nessa sexta-feira, você manda a sua foto de preferência de corpo inteiro, mostrando o que você acha ser o seu melhor look, ou que você tá em dúvida. Ah, eu gostei desse look, mas não sei. Tem alguma coisa me incomodando. O Cro com certeza vai encontrar essa coisa que está te incomodando, tá? 11 99991-9197. Mande sua foto. Enquanto isso, tem um microfone da verdade.
5: No microfone da verdade, eu quero falar pra você que é o que eu tava falando agora. Que deixa de ser o que você verdadeiro é. Que deixa de ser o que você gosta de ser. Pelos outros, por uma opinião, por um palpite. Posso falar uma coisa pra você? Não deixe de ser quem você quer ser. Fazer o que você quer fazer, lógico, desde que você não se prejudique, não prejudique ninguém. É igual eu estava falando aqui, tem homens, a maioria, que não pode ver o rabo de saia que já fica maluquinho. É o instinto do homem, gente, e dê graças a Deus, viu? Porque eu vou te falar uma coisa, os homens estão ficando com medo de se aproximar das mulheres por tudo que está acontecendo. Hoje, até dar carona para uma mulher, você tem que tomar cuidado. É verdade, meu amor. Então, as próprias mulheres estão se afastando dos homens. Então, agradeça aquele homem, não aquele tarado também, né, gente? Aquele homem que já chega falando um monte de bobagem, nada disso. Mas posso falar a verdade? Você homem, você mulher, seja o que você quiser ser. Ah, eu quero ser mais livre, eu quero fazer mais coisas. Não tô falando só referente a sexo, gente. Pelo amor de Deus. Entenda o que eu quero dizer. É em tudo na vida. Ah, eu quero mais liberdade. Ah, eu quero poder andar sozinho. Eu quero... Então faça o que você quiser da sua vida, meu amor. Não se importe com detalhes e o que... Ai, tem pessoas que ficam assim. Ah, imagina se eu fizer isso que vão falar. Dane-se. A não ser que você estique uns 10 boletos de conta e dê essa pra pagar. Não vai pagar, gente. Seja o que você quiser. Lembre-se. Ninguém vai pagar as suas contas. Então, meu amor. Um tapa na cara da sociedade. E liberte-se. Porque se tem uma coisa boa na vida, é a liberdade e a gente poder ser o que a gente quiser.
1: É isso, gente. Seja o que você quiser.
7: É isso.
1: Tenha liberdade, faça uso do seu
7: livre-arbítrio. Poxa vida.
1: Tudo bem, Crow, mandei uma primeira foto aí. Hoje vai ser Crow sem frescura express, né?
5: Vamos lá. É a Daiane de Itubana.
1: Não,
5: Itabuna. Nossa, Bahia. Eu montei tudo, eu coloquei Itubana. Eu troquei as vogais. Meu amor, Daiane. Ai, meu abacatinho. Não parece um abacate? Que linda, gente.
1: Ela tá toda de verde, né?
5: Toda de verde, com uma saia, uma mini saia verde. Olha que coxa, né?
1: Então...
5: Olha a panturrilha dessa mulher.
1: É isso.
5: Olha eu com essa panturrilha de sabiá aqui. Eu e o Diego Lopes. Aquela panturrilha de sabiá que ele tem, não é? Tá aqui, olha. Ela tá aqui, é um vestidinho, né? Uma mini saia. E aqui uma blusinha verde combinando. Aqui ela colocou uma cinta, parece umas moedas, né?
1: Parece, né?
5: É porque senão cai. Porque ela não tem cintura, você percebeu?
1: Que?
5: Ô, Cro! É, não, ela não é acinturada, mas isso é normal.
1: É a roupa dela!
5: É normal, gente. Ele não tem a cinturinha. Então, se não colocar esse cinto, cai.
1: Tá.
5: O vestido desce. Como se tivesse colocado uma sainha numa garrafa pet.
7: Peraí, que comparação besta, peraí.
1: Vamos lá, nota pra ela, Cro!
5: Gostei do sorriso dela, gostei desse astral dela. Eu dou 9 pra você, meu amor.
1: Nota 9, parabéns pra você. Nota 9, um forte abraço, obrigado pela sua participação, um beijo pra Bahia. Tamo junto aí, viu?
7: Que delícia, gente.
1: Próxima foto, Emily Barbosa mandou aí.
5: Emily Barbosa, isso. Gente. Ela tá aqui como se fosse... Deixa eu ver aqui. Ah, é um prédio do outro lado, né?
1: Deve ser alguma balada no centro, né?
5: Ah, é uma balada. Não é um prédio, é uma parede, né?
1: É.
5: Olha que legal, não parece um prédio?
1: Não, eu acho que é um prédio de fundo ali, né?
5: Será? É. Ela tá numa sacada?
1: É, exatamente.
5: Bom, vamos lá. Um letreiro. O que tá escrito lá atrás? É I have
1: a crush on you. Eu tenho uma quedinha por você.
5: Ai, gente, eu também tenho uma quedinha por você. Não deixa o P ouvir. Ó, bom, ela tá aqui, ó, com uma calça jeans, uma blusinha aqui com esse tule aqui descendo a barriga, né? Essa coisa bem transparente mostrando a parte de baixo do seio. Tá bem, não tá ruim. Tem aquela coisa sexy sem ser vulgar. A tatuagem dela tá escrita, tá escrito Deus em um versículo, acredito eu. Olha essa boca.
1: Que coisa, né? Ela realmente é uma morena muito bonita.
5: Não é uma morena bonita? Esse muito óculos bonito. Assim, essa cara de... Não,
1: é.
5: Que no fundo... Entrega. Entrega muito. Hein? Não é?
1: É, cruel.
5: Ela tá tipo, gente, essa noite, não me responsabilizo.
1: É essa noite aí.
5: É. Esse olhar sexy, essa boquinha meia caída. Hein, boquinha de que já trabalhou?
1: Ô, Crom! Por favor, concentre-se na roupa dela. Ela tá preparado pra uma balada muito urbana, né? Isso tá claro, né?
5: É uma bolsinha aqui, meio que uma pochete pendurada do lado.
1: É.
5: Uma luvinha que ela deve ter ganhado da Ana Maria Braga. Não era? A Maria Braga usava aquela luva sem dedo?
1: Exatamente.
5: Bom, eu adorei, gente. Eu dou 10 pra ela.
1: Nota 10 pra ela. Parabéns, Emily. Um beijo pra você.
5: Eu gosto desse tipo de boca, com esse batom. Que é assim... É aquele tipo de boca que essa mulher, no mínimo, tem 2 batons.
1: É, né?
5: Porque o que tira esse batom dessa boca é o...
1: Muito bem, última foto aqui, chegando pra você, Cro, rapidamente. É a foto do nosso ouvinte, o glorioso Rogério.
5: O Rogério que foi pra Barretos, como todo mundo. Chega a Barretos, todo mundo quer pra Barretos. Tá certo, tem que se divertir mesmo.
1: Tem mesmo, tem mesmo.
5: Né? Tem aquele... Eu esqueci o nome dessa estátua lá de Barretos, você lembra?
1: É... Estátua... Tem... Quem lembrar, me conta,
5: tem
1: gente,
5: um nome.
1: Que eu esqueci.
5: Tem um nome.
1: Tem um nome.
5: Tem um nome. Mas, enfim, ele tá... Tipo a estátua, né?
1: Uhum.
5: Uma calça jeans, bem lapeão, com uma fivela. Bom, vestido a caráter.
1: Tá.
5: Chapéuzão. Deixa eu dar um zoom aqui dele.
1: Jeromão.
5: Jeromão, verdade.
1: Jeromão.
5: Ele... Olha, se você der um zoom, parece Francisco Cuoco. De Francisco ele não tem nada, mas de Cuoco... Dou 9 também pra ele, eu gostei.
1: Nota 9 pra ele, Cro! Um forte abraço pra você. Muito obrigado pela sua participação. Bom fim de semana, bom feriado também.
5: Obrigado,
1: viu?
5: A todos. Desculpa ser um pouco mais rápido hoje, mas eu tenho que ir na feira, tá?
1: O que você vai comprar, Cro?
5: Oi?
1: O que você vai comprar?
5: Ah, o P adora rúcula. O P adora rúcula. Eu vou levar rúcula, tomate, pepino. Vou levar eu vou levar 4 dúzias de banana.
1: Olha aí, que é muita banana, hein?
5: Não,
1: que...
5: mas só uso uma.
1: Tchau, Cro! Um forte abraço!
5: Meu Deus.
1: Vamos lá, gente. Cervejinha Express aqui também. 11 99991-9197. Fala o teu nome, peça a sua cervejinha pra gente brindar aqui essa sexta-feira gostosa pré-feriado, hein?
5: Vamos lá, gente.
1: Afinal de contas, que dia que é hoje?
8: Hoje é sexta-feira.
1: Sextou, sextou, sextou.
9: Bom dia, Tadeu. Bom dia, Pidoso.
1: Dia.
9: Eu quero um vinho, uma taça de vinho. Sextou, um beijo.
7: Aí, olha.
1: Olha aí.
9: Ana Célia.
1: Adoro vinho também, viu, Aninha?
7: Ora.
1: É beijo pra você, tudo de bom.
10: Fala, Tadeu. Fala, homem vinheta.
7: Fala.
10: Aquela cervejinha bem gelada pro Anderson da Moca Belo.
1: Mabelo,
7: Mabelo.
11: Bom dia, Tadeu. Bom dia, Vietão. Bom dia, Pidoso.
1: Dia.
11: Que doido. Quem fala aqui é o Léo Brutos, Capão Redondo. Manda uma caipirinha pra nós que sexta, papai.
1: Olá, meu querido. Tudo de bom. Boa sexta-feira.
10: Bom dia, Tadeu. Bom dia, Vieta.
7: Bom dia.
10: Hoje é sexta-feira. Dia de cerveja.
7: Olha só.
10: Uma geladinha. Gostosinha. Bem feriadão.
7: Ó. Que alegria é essa, hein?
1: Feriador, né, cara? Feriador.
7: Feriador, feriador.
12: Bom dia, Tadeu! Que pega no meio e fala que é seu! Pidoso, homem Vieta!
7: Uou!
12: Manda cervejinha aí pro Zeca Morgantini, de Santo André! Sextou!
1: Olá, meu querido!
7: Mas que legal!
1: Cervejinha pra você, tudo de bom!
13: Bom dia, meus amores! Aqui é Angelina de Arujá. Agenda um vinho pra noite, pra gente dormir bem tranquila.
1: Bora.
13: Aproveitando a oportunidade pra agradecer por essa semana incrível.
7: Olha.
13: Que vocês proporcionaram pra gente.
7: Oh.
13: Um beijo no coração dos dois, amo vocês.
1: Angelina, você é uma fofa, um beijo pra você.
7: Um beijo,
1: viu?
7: Pra você. Como é bom receber uma mensagem dessa, né?
1: Então, né, gente?
5: É legal quando a gente sabe que a gente tá cumprindo a nossa missão, né?
1: É isso, né, Pidonço?
5: A gente fala aqui, hoje eu falei pouco, gente, que eu tô com um probleminha aí, mas eu não queria passar pra vocês.
1: Infelizmente, eu não vou deixar você falar mais, porque o programa acabou.
5: Então, mas eu queria, eu vou comentar meu problema, é o seguinte.
1: Não tem como.
5: Eu queria só comentar, gente, o que que acontece? A verdade, a gente não é tão mestre, mais do que outro.
1: A banda FM tem tudo que você gosta. Já, já.
5: Vamos falar uma verdade. Eu quero dizer o seguinte, a vida da gente, o que? Mário Flores? É. Ah, tá. Então vamos fazer o seguinte. Eu vou pegar e me jogar num buraco? Não vou me jogar no buraco. Eu vou fazer o seguinte. Vou acreditar em mim. Deus tá acima de tudo. Ah, tá. Então tudo bem. Vamos deixar o quê? O pessoal falar de mim? Não vou deixar falar, gente. Pode me falar o que quiser de mim. Mas eu tô acima de todo mundo. Tá? Então o problema tem?
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1: Band, bom dia. São 6 horas em ponto, gente. 6 em ponto, hora de Brasília. Feriado prolongado ainda por cima, hein? Tem essa cereja no bolo aí.
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0: dia, Homem Vinheta.
1: Bom dia, Brasil.
0: Bom dia, Pidoncio.
2: Bom dia, gente.
0: Muito bom dia, senhor Pedro Luiz Ronco.
3: Muito bom dia, Tadeu. 6:01. Chegou ela, sexta-feira, 4 de setembro de 2026.
0: Hoje, seu Pedro, é dia mundial da saúde sexual. E a Hora do Ronco quer perguntar: que nota você dá pra sua última festinha, hein?
1: Eita!
0: Como anda a sua vida sexual?
1: Ai, ai, ai.
0: Tá bem? De 0 a 10. É uma nota 5, nota 8,
1: e aí?
0: Nota 0.
1: Xiii!
0: Você tá vivendo no deserto
1: não
0: hoje?
1: Não tem mais?
0: Não tem mais? Vai contar pra gente aqui a nota pra última festinha, seu Pedro.
3: Nossa, você tá preparado pra falar uma coisa, livro de história que mais gostou? Você vem com essas coisas, viu?
0: Aliás, acho que começa a Bienal do livro, né, esse
1: hoje,
0: final de semana.
1: Hoje é.
3: Eu tô até vermelho, até com vergonha. Mas já que você insiste, qual que é a pergunta?
0: Que nota você dá pra sua última festinha e por quê?
3: Seja o que Deus quiser. O importante é que começou...

0: firme, hein?
1: Band FM Panda, eu te seguro aqui na Hora do Ronco. 6h05, hoje é Dia Mundial da Saúde Sexual e a gente quer saber como anda a sua saúde sexual. Que nota você dá pra sua última festinha, hein? De 0 a 10 e por quê? Vai justificar a nota aqui também,
2: é,
1: tá?
2: É lógico.
1: 11999919197. A palavra-chave hoje qual que é, Pidoncio?
2: Sexo.
1: Sexo, manda, manda sexo pra gente.
0: Não, não manda, não.
1: Palavra-chave.
2: É a palavra só, viu, gente?
1: 11999919197. Manda aí e vem falar ao vivo com a gente na Hora do Ronco. Enquanto isso, eu vou girar a roleta de piadas.
2: Vai, girou. Girou. Baiano, Barata, Joãozinho.
0: Concentrado aqui, tá?
1: Concentra aí. O tema que cair...
3: Mendigo, namorado,
1: ah, vai ter que contar piada.
4: Pastor, português, religião, profissão.
0: Deixa.
1: Deixa.
2: Amigos.
0: Ah, tem que tirar, só cai amigo também. Amigo. Não, não vou não, fazer, não.
1: Vai deixar.
0: Cara, tem que deixar.
1: Isso aí é sorte.
0: Ah, mas também é muito.
1: Amigos.
0: Dois amigos conversando, falando, e aí, meu, como é que você tá? Eu tô bem, graças a Deus, e você? Eu tô bem, também. E aí, a família? Tá bem e tal. Pô, minha sogra, cara, odeio minha sogra. Outro começou a falar, né? Não, no meu caso, não. No meu caso, já tô tranquilo com a minha sogra. Tanto é que eu quero fazer uma estátua dela. Ó, o cara, caramba, você gosta mesmo. Falou, a única coisa difícil é fazer ela engolir o concreto.
1: Meu amigo! Porra.

0: Band FM, Zezé de Camargo e Luciano, Sonho de Amor, aqui na Hora do Ronco, 6:09. Que nota você dá pra sua última festinha? Com quem foi e por que, que você vai dar essa nota aí, tá? Vai contar pra gente. Quer falar ao vivo? É só escrever sexo, manda pra gente aqui, 11 99991 9197.
1: Ficou de segunda época, passou raspando.
0: Conta pra gente aqui, né?
1: Alô?
0: Segunda época é demais.
2: Alô, bom dia.
1: Bom dia, quem é?
2: Nego Chique Show da Zona Sul, segue na Zé Geral.
0: Nego Chique Show, tá esquisita a ligação aí. Fala direito no telefone, cara.
1: Ah, é o Xagui.
0: Eu, hein?
1: E aí?
2: Bom dia pros meninos, Rafa, Pidócio, que é parceiro da favela.
3: Dia, tamo junto.
0: Beleza. Ô, Nego, você tá no Viva Voz, cara?
2: Vou tirar.
0: Aí,
3: 60 anos de rádio. Meu Deus, o cara de 60 anos.
0: 6 anos falando no ar com a gente, não aprendeu ainda.
2: Como é que você sabe que eu falo direto?
0: Porque tá ruim a ligação, querido.
3: É, tá ruim, cara.
2: Obrigado, valeu.
1: Que nota você dá pra sua última festinha?
2: Rapaz, 10, Ronco. 10, porque vou falar pra tu. Aqui não é o Naldo Breno, não, sabe? Mentiroso.
0: Hã?
2: Mas minha mulher, se depender, nós faz todo dia, mano.
0: Se depender da mulher, faz todos os dias, Ronco, segundo o Nego Chique Show.
2: Todo dia, de mim, então, é toda hora.
3: Não. Olha que loucura.
1: Se depender de você, é só ano bissexto.
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0: rádio do seu jeito. A gente quer saber a nota pra última isso. festinha que você fez.
1: Tem que ser a última, hein?
0: É.
1: Saúde.
2: Alô?
3: Alô, bom dia.
2: Bom dia, quem é você?
3: É a Grau.
0: Ô, Gra, só desliga o rádio, porque tá dando um eco, desgraçado.
1: O volume
2: fica pra ouvir. Pum, daria nenhuma pra dizer outra coisa.
0: Só ouve pelo telefone, meu anjo, toda hora.
3: Isso, meu amor.
2: Ah, melhorou. E conte pra gente, faz tempo a última?
3: Faz um mês.
2: Um mês?
3: Uhum.
2: E a nota foi boa? Que nota você daria?
3: Foi boa, menino. Foi ótima. Foi uma segurada.
0: Você não baixou o rádio,
1: tá,
0: né, meu
1: poço, infeliz? Tá...
3: Oh, que... Baixei, amor, o rádio. Baixei, a ligação é ruim mesmo.
2: Ah, faz um mês? Sei lá, parece que tá com uma coisa na boca. Não dá pra entender?
0: Então, pelo amor de Deus.
4: Atende aí, bebê. Fala comigo.

0: Band FM, Gustavo Lima, Zé da Recaída aqui na Hora do Ronco. Conta pra gente, a nota pra última festinha. Nota muito alta? Por que foi nota alta?
1: Por quê?
0: Nota baixa? Por quê?
1: Aconteceu.
0: O que que aconteceu? 11999919197, pode gravar sua resposta aqui.
1: Isso.
0: Faça como fez a gloriosa Thaís. Imite a Thaís agora.
2: A nota que eu dou pra minha última festinha... Nota dó. Pelo amor de Deus. Tem coisa que é difícil. Mas tem coisa que é só por Deus.
0: Foi ruim assim, meu?
1: Nossa, foi feio o negócio, hein?
3: Nossa, só por Deus, o que é? Tava ajoelhada rezando?
0: Talvez, seu Pedro.
1: Talvez.
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0: você.
1: Band FM Daniel, declaração de amor aqui na Hora do Ronco, 6h31, a informação pede passagem.
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3: Começa o Aqui a Bola, o mundo cão na carrocinha da vida. Em São José do Rio Preto, interior de São Paulo, um cavalo e uma cachorra viraram celebridades por um dia. Até o... não, pera, desculpa. Por ir diariamente até uma padaria atrás de pão.
1: O hábito do cavalo Scooby e a cachorra Bonita começou por acaso. Maria, a dona da padaria, sempre teve o costume de alimentar os animais com legumes. Porém, depois que experimentaram pão pela primeira vez, não largaram.

0: Vamos ouvir o som?
1: Vamos ouvir então, vamos lá.
0: Agora o cavalo.
1: Ele tá fazendo esse barulho batendo no próprio peito, gente. Não faz isso,
2: gente. A gente já falou.
1: Você vai quebrar a costela
2: meu
1: aí.
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3: Existe uma teoria que se chama 90-10, onde uma pessoa tem 90% daquilo que você procura em alguém. Só que você foca naqueles 10% que falta. Aí você sai pra rua, se aventura, e realmente você encontra aqueles 10%. Mas não se deu conta que perdeu os 90%.

0: Band FM Maiara e Maraíza 9010, aqui na Hora do Ronco. Mandar um beijo pra ouvinte Ângela.
1: Manda, manda sim.
0: Escreveu aqui, ó. Vocês estão dando notícia atrasada. Essa notícia passou ontem no Estação Band FM. Sim, Ângela, a gente rouba as notícias do Estação
1: Band FM. Não é atrasada, é roubada.
0: É roubada, a notícia é roubada, não atrasada. Viu? Porque a gente não tem produção.
2: A gente tem produção, a gente tem nenhum capricho nem de gastar tempo de fazer.
3: Mas pelo menos a Ângela tá sempre ligada na Band FM de manhã,
1: isso,
3: de tarde.
1: Isso, isso é verdade.
0: Essa ouvinte aí tá na Band FM o dia todo. Um beijo pra você, viu, Ângela? Seu Pedro, a pergunta hoje qual que é?
3: Hoje é dia do quê?
0: Hoje é dia da saúde sexual.
3: Queremos saber como é que foi a sua última festinha. Que nota você daria? Band FM e Hora do Ronco.
0: Conta pra gente a palavra-chave pidoncio.
2: Hoje é dia de sexo.
0: Manda sexo aqui. 11 99991 9197. A palavra, seu Pedro. Mandou a palavra sexo, a gente sabe que você vai contar aqui e vai dar nota pra sua última festinha, a sua última noite de amor.
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6: Band FM é a sua rádio do seu jeito, essa é a hora do Ronco, hoje dando nota pra festinha, né, Ronco?
7: Alô!
8: Alô!
7: Bom dia!
8: Bom dia, prazer falar com vocês.
7: Obrigado! Quem é você?
8: Eu sou a Simone.
7: Simone, você é casada, Simone?
8: Não, eu fiquei viúva há 8 meses.
7: Há 8 meses. Então, faz tempo que a última festinha...
8: 8 meses sem festinha, Ronco, quem aguenta?
9: Ai, nossa, muito
7: mas,
9: tempo.
7: Pera, Simone, já passou o luto, já não encontrou ninguém ainda?
8: Encontrei, então, deixa eu te contar.
7: Ah, conta.
8: Semana passada, peguei um peão, né?
7: Ah.
8: Aí eu falei, preciso de uma festinha. Aí fui, a nota foi 9, foi. Mas aí ele falou assim pra mim, mulher, você quer me matar? Eu falei pra ele, mas quem mandou você ser o primeiro? Depois de 9 meses, você quer o quê?
7: É.
8: Tem que lute.
9: Exatamente.
8: Eu falei, olha, já mandei mensagem hoje, sextou, é você.
5: Pode afiar a ferramenta aí, velho.
7: Quer dizer, ele não judiou de você, foi você quem judiou dele.
8: Com certeza, né?
7: E ele não
8: e o pior
7: tá...
8: que ele é casado.
5: Epa, como assim? Pobre ratinho.
7: Simone.
8: Ah, ele gostou.
7: Vamos ver se você tem coragem de contar.
8: Fala.
7: Durante o Bem Bom, qual foi a maior peripécia que você fez? Obrigado, um abraço.
6: Do jeito que a mulher tá com apetite, seu Pedro.

0: Band FM, Jorge Matheus propaganda aqui na Hora do Ronco, 6h48, agora Homem Vinheta, que momento é esse, hein?
1: Que momento é esse? A primeira aula do inglês, ei, pro vocês.
0: Com o professor Pidoncio Pidunga da Silva. Vamos lá.
2: Não, deixa, tá bom. Tá bom então, tá bom então, tchau.
0: Tá.
2: Desculpa, eu tava numa ligação, já deu.
0: Ah, é? Eu atrapalhei, Pidoncio?
2: Oi?
0: Atrapalhei?
2: Não.
0: Não? Então tá bom. Então agora é hora da aula de inglês.
1: Mas o conteúdo, você pode falar?
0: Você pode falar? Qual
2: é engano. É isso aí, Piscite, esquete dos trapalhões.
0: É isso aí. Melhor engano que golpe, né?
2: Ô, Jair, deixa eu falar uma coisa pra você. Quem é o aluno que quer participar aí, que tá com alguma dúvida?
0: É o aluno... Tá, o aluno... O aluno... Antes, vamos fazer uma chamadinha aqui, rapidinho?
2: Claro, fica à vontade. Você que manda nessa bagaça.
0: Na aula de inglês aqui do professor Pidoncio.
2: Você que sabe o tempo que a gente tem.
0: 99991-9197. Vamos, então, para a chamada. Diga o seu nome, diga presente, professor
2: Pidoncio. Você que fica falando, corre que eu tô atrasado. Pidunga, a gente tá tudo bem.
0: Vamos lá.
3: Present teacher Pidoncio.
2: Oi, meu amor.
3: I am Priscila de Santo André.
0: Oh. Priscila de Santo André.
2: Beijo, kiss.
0: Beijo, kiss, presente. Oh,
4: yeah. Good morning, teacher Pidinci. Hip Sim de Sim Rick. Presente. Vamos então
0: para a Esse aí tá como fluente
2: é,
0: já.
2: Como é bom, né? Quando a gente tem um aluno aplicado, né, Gedeu?
0: Isso aí é o primeiro da classe.
5: Good morning, teacher Pidoncio.
2: Morning.
5: Fábio e Susan da Brasilândia. Present. Present.
2: Olha só, dois, o casal aprendendo é lindo, né, Gedeu?
0: Que bonito, né, Pidoncio?
6: Guilherme de Imbuaçu, presente, teacher Pidoncio.
0: Ai, meu Deus, a criança ouvindo o programa, a gente falando tanta besteira hoje.
2: Ô, Gui, um beijo.
0: Valeu.
7: Guilherme, professor Pidinche, aqui é Minken, Michael, né? Michael de Sorocaba, abraço.
2: Valeu, recuperação, Michael. Viu?
0: Recuperação.
2: Recuperação, tá fraquinho.
8: Good morning, Pitingue, Pitingue.

0: nota você dá pra sua última festinha, hein? Conta pra gente aqui.
1: Bom dia, Band FM. Aqui é a Andréia de Embu das Artes. A última festinha foi essa noite, amei. Nota 2. E ainda tô dando muito, hein? Pelo amor de Deus, tem homem que pede, né?
2: Meu,
3: então dá menos, pô.
0: Nossa, dois.
3: Ela falou.
0: Dois é uma nota muito alta.
3: Não, eu tô dando muito, ela falou.
4: Caramba.

0: É muita classe, muito amor. Aqui na Hora do Ronco, na Band FM. Roupa nova com a Cláudia Leite. Um sonho a dois. Nós vivemos aqui um sonho a quatro, né? Seu Pedro, vamos ao momento coito interrompido aqui na Hora do Ronco. Tá bom, mas vamos ter que tirar um pouquinho, porque fomos obrigados por lei a ceder o espaço da Hora do Ronco aqui.
1: Lei, ora lei.
0: Propaganda vamos política. Cumpri-la. Muito bem, ó. Mas na internet tem o Baú do Ronco, viu? Pra você acompanhar aqui. Hoje tem tradução de GTM, seu Pedro.
1: GTM, one and please.
0: Lá no Baú do Ronco.
2: No baú.
0: Tem muito mais também. Na volta,
1: seu Pedro. Essa música empolga a pessoa pra ter uma festinha nota 10.
0: Exatamente, seu Pedro. E na volta, a pergunta hoje qual que é?
1: É sobre saúde sexual?
0: É isso, a nota que você dá pra última festinha.
1: Isso, queremos saber. Nota alta, nota baixa, valeu a pena, foi uma porcaria. Conta aqui na Band FM na Hora do Ronco.
0: A palavra-chave hoje qual que é, Pidão, senhor?
1: Sexo.
0: Mandou sexo, a gente sabe, você vai contar, vai dar nota pra sua última festinha, tá bom? No retorno também, a gente tem balada no Vinheta,
2: aí sim, aí.
0: Vamos arrebentar com a balada do Vinheta
2: aqui,
0: hoje. Tá, e na volta tem essa música inteira aqui também, ó.
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0: Mendes, direitos iguais. Cama.

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17: A sua rádio do seu jeito, 7:25 agora, seu Pedro Luiz Ronco. Só pra relembrar aqui o tema de hoje.
18: Lembra?
17: Hoje no Dia Mundial da Saúde Sexual, qual que é?
19: A última festinha. Boas ou más recordações.
17: Vai
19: e anota.
17: É isso aí.
18: É isso aí.
19: Alô?
20: Alô?
19: Bom dia.
20: Bom dia.
19: Seu nome?
20: Carlos de Tremembé.
19: Tremembé, muito bom. Se lembra da última festinha, ô Carlos?
20: Ah, lembro sim.
19: Faz tempo?
20: Ó, faz um tempinho já, viu?
19: E como é que foi?
20: Olha, pra mim, na minha intenção, foi nota 10. Ó, começou bonita, luz apagada, aquele clima romântico, tudo animado. Aí ela falou, hoje eu quero uma coisa diferente. Eu pensei, hoje vai.
0: Tá.
20: Fui buscar uma vela, coloquei uma música romântica, preparei um ambiente. Na hora do vamos ver, ela naquela posição na panorâmica, gostosa. Tá. E no meio do movimento ela fala: meu amor, não esquece que amanhã tem que pagar a conta de luz.
0: Que quebra-clima, hein? Que quebra-clima. Ai,
20: não, meu Deus.
0: Aí não, né?
19: Onde você enfiou a vela?
0: Falar de conta de luz no meio do vucu-vucu, gente.
18: Pra mim é melhor, eu vou com raiva.

0: Volume 9.
1: Hoje nós fizemos o esquenta no Band Bom Dia. Foi uma loucura, né, Tadeu?
0: Uma loucura, o Vinheta ensinou como um personal trainer.
1: Verdade.
0: Ensinaria a fazer o mastiga. Quem não sabia, já sabe fazer agora.
1: Já tem um tutorial.
0: Tem um tutorial.
1: Pedi pro Renan colocar, porque foi maravilhoso, né, cara?
0: Exatamente.
1: E nós vamos agora botar pra quebrar, hein?
0: Agora o bicho vai pegar. Hoje, porque é sexta-feira, ô Vinheta, faz a soma aí. Sexta-feira, dia de pagamento.
1: Tá.
0: E tem feriadão na segunda.
1: Nossa!
0: Então, quer dizer, é o combo completo.
1: Cara, é o combo. Hoje é pra enfiar o pé na jaca
0: hoje
1: mesmo.
0: Hoje é pra cestar com gosto.
1: Ai, que né? Delícia, gente.
0: Exatamente. Então, posso pedir?
1: O que você quer?
0: Coloca o dedo?
1: Ah, acabei de passar. Que é verdade. The number
0: one. Vambora.
1: Creme de ureia do Eliel.
0: Meu Jesus. The number one station. The number one. DJ Vinhetas Mix. Vambora então.
1: Bora. E aí? Contagem regressiva para a maior balada do planeta.
0: 8, 7, 6, 5, 4, 3, 2, 1.
1: Você está preparado? Ah, que é isso, gente?
0: Hoje,
1: ei!
0: Não tem tristeza que resista à alegria da balada do Vinhetas.
1: Hoje não vai ter GP triste.
0: Hoje.

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0: gente quer te ouvir. E aí, você também tá na balada?
1: Manda tua mensagem pra gente, WhatsApp está online. A gente quer ouvir você dançando com a gente.
2: Bom dia, sextou, sextou. Bora que bora. Balada da Band, balada do Vinheta.
0: Balada do Vinheta.
1: Valeu, alô, Cuiabá.
0: Cuiabá junto com a gente, o Brasil inteiro, ligado?
3: Tati, Giana, balada do Ronco.
1: Dali.
0: Uhul. Ó, que delícia.
3: Eu tô na balada do Vinheta.
0: Aumente o volume.
3: Luciana!
1: Ô Lu, um beijo pra você,
0: Lu! A luta com a gente. E você, também tá ligado?
4: Bora aqui, bora, bora! Aqui é Jonathan de Guaraná, sextou, feriadão prolongado.
1: Ó, corrida, hein?
0: Corrida! Recebe, viu?
1: Nossa senhora!
0: Você tá louco, velho!
1: Eu vou pra loucura, hein?
0: Nossa senhora!
1: Eu vou pra loucura, hein?
0: Você já pensou? Cai pagamento hoje?
1: Que isso, gente? Pelo amor de Deus! Hein?
0: Caramba, eu quero beber até ficar louco, velho.
1: Quem for beber, me chama, hein? Quem for beber, me chama.
0: Chama!
1: Manda DM pra mim.
0: Amanda!
1: Manda DM, vamos beber, vamos beber. Vambora, amor!
0: Vamos beber!
1: Aprecie com moderação.
0: É isso.
1: Vamos mastigar?
0: Vamos.
1: Bora!
0: 3, 2, 1, vai! Ai, que legal! Passaram manteiga na cabeça do meu dedo. Mastiga, mastiga, mastiga. Cedeu a gente, ó lá.
1: Até
0: o Ronco cedeu a balada.
1: Tá fazendo mastiga, né?
0: Tá fazendo mastiga, ele tá maluco com a gente.
5: Eita, eita, balada da Tonheta.
0: Ai, que susto, velho.
1: Ai, olha, Deus. Não passou nem Wi-Fi agora.
5: Ai.

0: Na hora do ronco, agradecer todo mundo que brincou de balada do Vinheta, mandou áudio aqui.
1: Muita gente, né?
0: Obrigado, cara? Viu, gente? De verdade.
1: O pessoal entra na brincadeira, isso que é legal.
0: Bom saber que o ouvinte tá com a gente. Vinhetão, hora do quê, hein?
1: Agora é o momento do ronco.
2: Hoje é sexta-feira, tem feriado prolongado.
1: É.
2: Ah, vou pra Sorocaba.
1: Uia!
0: Legal!
2: É, mas a última vez que eu fui pra Sorocaba não foi muito legal, não.
0: Por quê, ronco?
2: Vocês conhecem o Murilo Awada?
0: É o nosso diretor artístico, né?
3: Ouvi falar, hein?
2: É, a família mora em Sorocaba. Uhum. E a última vez foi pro final de semana e me convidou pra um churrasquinho.
0: Tá.
2: Ia ter picanha, maminha, fraldinha, costela, linguiça. Me deu o endereço.
0: Tá.
2: Moro no condomínio fechado. Aí você precisa se apresentar pra entrar, né?
0: Evidentemente.
2: Aí eu falei, por favor, eu gostei na casa do seu Murilo Awada. Aí o porteiro falou, ô, o diretor da banda, eu falei, esse mesmo. Falei, só um minutinho que eu vou avisar. Aí ele voltou. Falei, e aí? Você falou que era o ronco? Falei. E o que ele falou? Ele falou que não tá.
1: Eu faria o mesmo.
2: Eu vou pro Pardinho, ai, se você fizer isso.
0: Sacanagem. Cadê os apaixonados presentes?

0: Tarde FM, Leonardo, Eduardo Costa, laço aberto aqui na Hora do Ronco. Mandar um beijo pra Dona Elaine.
1: Dona Elaine.
0: Completando mais um ano de vida hoje, parabéns. Esposa do seu Luiz.
2: Poxa vida, parabéns.
1: Ô, seu Luiz, vê se compra um presente legal pra Elaine, tá?
3: Parabéns, puta, meu.
0: Dá uma de muquirana, né, Pidoncio?
3: O que é no Crirana?
0: Muquirana, num
2: pão duro.
0: Pão duro, não tira a mão do bolso pra nada.
1: Tem um escorpião no bolso.
3: É. Já comeu um pão duro com uma manteiguinha esquentada num fogão, assim?
0: Bom, viu?
3: Não é?
0: Torradinha.
3: Filho no garfo e vai rodando na boca do gás.
1: Se você falar isso, o Luiz vai dar isso pra ela.
0: Parabéns, Dona Elaine. Seu Pedro, hoje a pergunta é: que nota você dá pra sua última festinha?
1: É isso.
0: Então, ouvinte que respondeu por texto aqui, disse que a última festinha foi nota zero, pois quebrei a cama. Foi um ouvinte, né? E quando quebrou a cama, a mulher caiu com a boca aberta e bateu os dentes na minha testa. Quebrou 3 dentes e eu levei 5 pontos na testa.
3: Na testa, era 69, então.
1: Oh, posso falar uma coisa? Vai fazer um regime, hein?
0: Pois é, pra quebrar a cama, meu Deus do céu.
4: Bom dia, pessoal da Hora do Ron.
1: Bom dia.
4: Olha, a nota que eu dou pra minha última festinha é nota 10, que foi o tempo que ele conseguiu ficar de pé. 10 segundos.
1: Eita.
4: Bom dia.
3: Tá, dá lá perder o efeito.
1: Olha, vou falar uma coisa.
2: É, meu.
1: Vocês não vão dar risada.
2: Não.
1: 10 segundos?
0: 10 segundos, seu Pedro.
1: Ah, eu não aguento.
0: É muito pro senhor, né?
1: É muito.
0: Oh, 10 segundos é um fenômeno, é um podcast?
2: É, isso, gente. Um monstro.
0: Seu Pedro, essa é a nossa pergunta hoje, né?
1: É, a pergunta é a última festinha. O que aconteceu de bom ou de ruim na Band FM na Hora do Ronco?
0: Dê sua nota aí, a palavra-chave qual que é, Pidão, senhor?
3: A palavra-chave é, sou eu ainda, né?
0: É você, é você.
3: É sexo e estão escrevendo errado, hein?
0: Como é que escreve sexo, Pidão, senhor?
3: Ah, pelo amor de Deus, né? Como tem gente...
0: Por favor, né?
3: S-E, é porque é sexo, né?
0: Isso.
3: S-E-Q-U-I...
0: Segue. Manda aí, gente.
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13: A sua rádio do seu jeito, 9 para as 8 agora, seu Pedro. Tem. Hoje a gente tá dando nota pra festinha, hein?
14: Pra última.
13: É.
14: Alô?
15: Olá, bom dia.
14: Bom dia.
15: Bom dia, Ronco. Bom dia, Tadeu.
13: Bom dia.
14: Quem é?
15: Nayara.
14: Nayara, muito bem. Você se recorda da última brincadeirinha?
15: Nossa, infelizmente.
14: Infelizmente? Faz tempo isso?
15: A nota. Não, não faz tanto tempo, não.
14: E a nota?
15: A nota que eu dou pro querido é nota dó.
13: Que é isso?
16: Mãe, tá ruim.
13: É abaixo do zero.
16: É.
15: Foi muito triste a situação.
14: O que teve de triste?
15: Ah, do nada, ele falou que ia ser diferente, falou que ia fazer acontecer. Chegou lá, ele só ficava chupando meu pé.
13: Chupador de pé! Ai, meu, vai se lascar, velho!
14: Não.
13: Chupador de pé!
14: Pera aí. Querida, eu vou perguntar.
16: Pô, deveria ter sido curupira.
14: Quanto tempo ele ficou chupando o seu pé?
15: Olha, acho que uns 15 minutos.
13: Que é isso,
16: pelo
13: gente?
16: Pelo amor de Deus, imagina só, cara.
14: E ele perguntou, tava bom pra você?
13: Pergunta o que ela chupou.
14: Não.
13: Só que ela tá com frieira, né? Já pensou,
16: cara? É a cera.
13: Ah, meu,

0: Rede FM, Henrique e Juliano, amor dos outros, aqui na Hora do Ronco. 4 para as 8, Pidon,
1: ei. Vambora, meu filho.
2: Ai, nossa senhora.
1: Vou trabalhar.
2: Sabe aquela cochiladinha rápida, a carga rápida da bateria?
0: Vambora, então. Que bom que a bateria tá recarregada.
2: Aconteceu.
0: Porque é hora da roleta. Girou.
3: Adulto. Baiano. É. Barata. Joãozinho.
4: Mendigo. Namorado. Sim. Padre. Papagaio.
2: Vou voltar a dormir.
3: Senhor. Religião. Profissão. Nome de filme.
0: Nome de filme. Oba!
2: Uma mulher foi no programa do Ratinho.
0: Ratinho,
2: ó. Negócio de paternidade lá, né? Lembra que tinha o...
0: Teste de DNA, né?
2: Teste de DNA. Aí olharam, viram o exame lá tudo. Aí olhou. O cara que tava lá não era o pai. O cara ficou bravo. Você não é o pai. O Sombra falou. Aí foram ler o DNA e o Ratinho falou, é... O seu filho não é seu, mas é filho de um americano. Nome do filme.
0: Caramba, que trama complicada, hein? Você sabe, Camila? Não sabe. Camila não sabe. Não. Ouvinte também, aparentemente, não sabe. Qual é o nome do filme?
2: American Pie.
0: Se tivesse o Henrique Cristo, American Pie.

0: Rede FM, Daniel, os amantes aqui na Hora do Ronco. Pra quem ligou o rádio agora, a gente teve um ouvinte agora há pouco chamada Nicole, né?
1: Nicole,
0: e ela deu, foi dar uma nota. Era Nicole o nome dela? Já esqueci. Nayara, desculpa. Nayara é o nome dela. E ela disse que a última festinha dela, ela dá nota dó. Porque foi muito ruim. O cara ficou 15 minutos chupando o pé dela. O cara... Realmente.
2: Deve ter ficado enrugado o dedo, né? Quando você fica na piscina há muito tempo.
0: E aí começa, Ronco, os tarados pedindo aqui, né?
3: Ah, okay. Pede pra ela mandar uma foto do pezinho pra ver se é bonito.
0: Ah, os tarados estão pedindo
2: aí,
0: foto.
2: Aí, os tarados.
4: Oi, põe aqui o seu pezinho. E vem botá-lo bem juntinho ao pé do meu. E depois não vai dizer que você se arrependeu.
0: Vou mandar a foto do pé do Ronco. Quanto que o senhor calça, seu Pedro?
4: 43.
0: Nossa vida! É um pé bonito. Pensa num pé bonito.

0: Band FM Natan, Zé Vaqueiro. Aproveita que eu tô obrigado aqui na Hora do Ronco. 8 e 4, seu Pedro. E a pergunta hoje, no Dia Mundial da Saúde Sexual, qual que é?
1: Ah, queremos que você conte coisinhas da última... Como que eu posso dizer assim?
0: Festinha.
1: Bimbinha.
0: E dê nota também, que nota você dá pra até, sua última festinha.
1: Até as 9 aqui, Band FM, Hora do Ronco.
0: Palavra-chave qual que é? Hoje quem que é?
2: Sou eu.
0: É você. Qual que é, Pidão?
3: É sexo.
0: É isso. Escreveu, a gente sabe que você vai contar, vai dar nota.
2: Legal sua honestidade, hein?
0: Pra sua última festinha.
3: É o mínimo, 11, né?
0: 99991.
3: É o mínimo da minha parte.
0: 9197. Parem de brigar, por favor.
3: É o mínimo.
0: Não saia daí. Já, já, tem muito mais músicas aqui na Band FM. 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
32: De FM, a sua rádio do seu jeito, é hora do ronco. Hoje, seu Pedro, estamos dando nota para a última festinha, né?
33: Notas boas, ruins, mas... Alô!
34: Alô!
33: Bom dia!
34: Bom dia!
33: Quem é?
34: É a B de Santo Expedito.
33: Santo Expedito, muito bem. Você se recorda da última festinha?
34: Nossa, Ronco, não tem como esquecer.
33: Faz tempo?
34: Mas só um detalhe. Não foi festinha, tá? Foi uma balada completa.
32: Quer?
33: Olha!
32: conta.
33: Detalhes.
32: Cuidado.
34: Ronco, eu não dava nada, vou chamar ele de D, tá? Pra não fazer propaganda.
33: Tá.
34: Mas eu vou te falar, o prejuízo que eu tomei valeu a pena. Foi meia rasgada pra todo lado, lingerie rasgada.
33: Olha,
34: foi uma balada completa. Não tem nem nota pra dar.
32: E que não, coisa, hein?
33: Você viu? Interessante que ela falou que não dava nada e no fim deu tudo.
32: É.
33: Tudo! Ela falou tudo!

0: Band FM. Felipe Rodrigo ignora aqui na hora do Ronco. 8h16 agora, Homem Vinheta.
1: Segunda aula do inglês pra vocês.
0: Peter Pidoncio Pidunga da Silva. Vamos lá.
2: Vamos lá, bora, gente. Vamos lá, criança. Estou, hein? Sexta-feira, depois dessa aula aqui. Então, surpresa pra vocês, crianças. Vou liberar vocês. Então, os pais que tiverem pra viajar aí, já vem buscar esses pentelhos aqui que eu não tô aguentando mais. Ah, não, já deu uma semana eles não, amor.
0: Você vai folgar na segunda, então, professor? Não vai ter aula?
2: Não, vai ter aula. Tá. E eu tô liberando pra feriado aqueles que têm nota boa. Os que não tiraram nota boa, segunda-feira eu quero aqui.
0: Ih, olha lá. Meia dúzia ali com a cara fechada lá.
2: Não interessa.
0: Aí, meu queridão, é problema seu.
2: Existe uma coisa na vida que é... Você trabalha, você ganha. Ou tô errado?
0: Não, tá certinho.
2: Você faz alguma coisa, você tem que ser recompensado. Por exemplo, quem estudou será recompensado com feriado. Quem não estudou, ficou brincando enquanto eu falava e falava, meu, presta atenção, não estudaram. Ou seja, feriado vai estar aqui. Você não pode recompensar alguém que não faz por merecer. É então isso. Tá aqui, ó. Vai ficar aqui segunda-feira.
0: Na vida, o que você colhe, você planta. Como é que é? Você planta e como é que é?
2: Nossa, é até, ditado, hein? Até porque não dá pra colher antes de plantar.
0: Anta!
2: Aí, ó, tá vendo? Tomando aula do Pidoncio.
0: Que ditado é esse aí, gente? Vocês entenderam,
2: cara,
0: o ditado.
2: Em casa de ferreiro é
0: isso.
2: Viagem de macaco.
0: Como é que é
2: o ditado,
0: Ronco? É, tanto bate daqui fura, como é que é?
2: Não, água mole e pedra dura. Tanto bate, água de coco.
3: Isso. Bruna! Água tônica.
0: Bruna é o nome da aluna.
2: Falar em Bruna, a Bruna, Fernando tá junto com a gente também. E a Tati. Tá.
0: Ah, é o Fernando Negrão, pô.
2: Ô, alô, Negrão!
0: Prontolight. Manda umas Prontolight pra nós. Ô, aí, Tadeu. Negrão, hein? Manda aquela de abobrinha que eu adoro.
1: Não. Hã? Pede e recebe os novos agora, que é uma novidade que eu vou estar falando depois.
0: É isso.
1: Eu recebi. É maravilhoso. Tá Prontolight.
0: Tá melhor ainda? Que é isso?
1: Vem novidade por aí.
0: Vamos lá. Bruna, como é que fica?
2: Brini.
0: Brini quer saber o seguinte...
2: Fernando, Fernin de Tati, Titi.
0: É isso. Fica Titi, não. Violet, qual é o significado?
2: É, tem a ver com o jogo de futebol, né?
0: Quê?
1: Ué, peraí. Ah, pode ser uniforme.
0: Pode ser.
1: Uniforme é...
0: Pode ser.
1: Pode ser, vai pode acertar. Ser.
0: Violet.
2: Sabe que o Thiago é meu amigo, né?
1: Sim. Bom, é o único amigo também, né?
0: É o único amigo que você tem. Eu tô começando a achar que é amigo imaginário.
2: Então, aí o que acontece? Ele joga bola. Bom, hein? Lateral esquerdo. Aí, ele pegou a bola e eu tava na torcida ali no alambrado.
0: Uhum.
2: Eu vou no futebol de Vargem. Aí eu vou lá. Aí, papa, ele pegou a bola e eu gritei. Vai, Olete! Ai, caraca, velho! Aí ele deu uma canetinha, foi legal.
0: Violete! Violete é uma cor, vai, querido. Olé. É a cor violeta. Não é possível, gente. Olha.
2: Entendeu?
0: A hora do...
2: Eu pedi, ele fez.
0: Eu entendi, mas eu quero fingir que eu não entendi.
2: Violete!
0: Eu já entendi.
3: Faz barulho!

0: Você. Band FM, Edson Hudson, Chitãozinho e Chororó. Alô? Aqui na Hora do Ronco.
1: Alô?
0: 8h22, Homem Vinheta, que momento é esse?
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2: Ah, a última vez da festinha. Eu ganhei nota 10.
0: Caramba, parabéns, Ronco.
2: Foi a última vez. Eu me lembro de um detalhe interessante.
0: Que detalhe que é, Ronco?
2: O presidente era Jânio Quadros.
0: Meu Jesus amado! A Hora do Ronco! Tem um tempinho, hein?
1: Ronco!
0: Tem um tempinho!

0: Combinado, sexto.
1: Cervejinho, espetinho.
0: No caso aqui, champanhe, né? Menos é mais.
1: Ah, boa.
0: Voltar aqui com
1: um frisante aí na beira da piscina.
0: Meu
1: Deus. Ai, que gostoso.
0: Vamos pro Ninho do Amor esse final de semana?
1: Você topa?
0: Vamos lá, gente.
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0: Muito bom dia, Babi!
3: Tadeu, bom dia! Sexta-feira, sextou e sextou ainda pré-feriado, né? Segunda-feira, dia 7 de setembro, é feriado da Independência do Brasil e alguns serviços não terão atendimento presencial. As agências bancárias de todo o país estarão fechadas. Também não haverá compensação bancária, inclusive para a TED. Já o Pix continua funcionando normalmente. Os Correios e as agências do INSS também não abrem na segunda-feira.
0: Ah.
3: Mas os serviços eletrônicos continuam disponíveis.
0: Uhum.
3: O atendimento presencial dos bancos, Correios e do INSS volta normalmente na terça-feira, dia 8.
0: Perfeito.
3: E já temos os quatro semifinalistas da Copa do Brasil. Ontem o Grêmio venceu o Inter por 3-1, ficou com a última vaga e tá junto agora de Atlético Mineiro, Palmeiras e Vasco.
0: Uhum.
3: Os jogos das semifinais serão nas semanas dos dias 1 e 8 de novembro, mas os horários exatos ainda não foram definidos.
0: Muito bem.
3: Um beijo, Tadeu.
0: Beijo, Babi. Bom fim de semana.
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2: Cara, que a Milena...
3: Quem de trepadeira?
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4: Ai, amiga.
5: Volta tudo.
2: Papo de amiga. Muito bom dia, amiga minha.
4: Bom dia, amigo Tadeu. Bom dia, menino.
2: Bom dia.
4: Bora.
6: Bom dia, Milena. Tudo bem? Bom dia, Band.
4: Milena. Bom dia, meu amor.
6: Eu tenho 3 filhos e 1 casou. Só que eu falei pra ele, não muda daqui, porque você vai se ferrar, né? Pois ele casou e agora, toda vez pra ele trabalhar com a esposa dele... E a mulher dele nunca trabalhou, mas aí ele tem que trazer o meu netinho pra ficar comigo aqui. E ela não gosta de mim, Milena. E aí, você acha que eu continuo com o meu netinho ou devolvo pro pai e pra mãe? Me fala aí, Milena, por favor, me socorre, minha amiga.
4: Amiga do céu, viu? Então quer dizer que agora a sua nora tá trabalhando, ela não gosta de você, é uma ingrata, né? Se você tá ficando com o filho dela, no mínimo ela tinha que beijar o seu pé, colocar o tapete vermelho pra você passar. O negócio é o seguinte, eu acho que não tem obrigação a avó de ficar com o neto. Em primeiro lugar, você tem a vida de vocês, você já fez a sua parte, vamos dizer assim... Mas eu acho que o papel de vó na vida, a gente estava até comentando, relembrando aqui, na vida de uma criança, é fundamental, é lindo, é gostoso demais quando o neto tem um contato com a avó. Agora é assim, tá te atrapalhando? Ou você só tá pensando porque sua nora é chata? Se não estiver te atrapalhando e você tá fazendo isso com amor, continua. Agora, se tá atrapalhando a sua vida, aí não tem nada a ver com o sentimento que você tem pela sua nora. Você tem que definir. Aí. Né, seu Ronco? Você que já é vó, seu Ronco.
3: Eu tô triste com isso.
7: Poxa vida, por quê?
3: Porque a minha mulher só cuida do netinho, não cuida de mim.
4: Oh, bebezão.
2: Ele tem ciúme do neto, não é possível.
3: Tenho.

0: Band FM, Marília Mendonça, Maiara e Maraíza, o coração bandido aqui na hora do rom.
1: O bom dessa vida é sofrer.
0: É isso aí.
2: Sofre.
0: 20 para as 9 agora, seu Pedro. Vamos dar uma olhadinha aqui nas redes sociais da Band FM, @BandFM. A Yolanda tá com a gente, bom dia. O Elias tá com a gente também.
3: Elias.
0: A Madalena, bom dia, meu trio maravilhoso.
2: Madalena.
3: Beijo.
0: A Suzana.
2: Oh, Suzana, não chores por mim. Eu vou lá no Alabama, vou tocando bandolim.
0: A Dominique.
2: Dominique. Não, essa não.
0: Suzana diz que em Cuiabá já tem um sol pra cada um. Eu abri aqui o Google.
4: Cubaiá.
0: 30 graus em Cuiabá nesse momento.
2: Que maravilha.
0: Só já fazer frio.
4: Na sombra,
0: hein? Máxima de 38 só, gente.
4: Já entrou a frente fria lá, hein?
0: Caramba. Vamos agasalhar. Tem um moletom tom-tom da... Marcela, bom dia. Acordando em Santos, é? Ela é professora de educação infantil.
4: Olha.
0: E já os pequenos estão chegando pra aula.
3: Poxa vida.
0: Um beijo pra
4: delícia.
0: Você,
4: menina.
0: Obrigado, viu? Simone tá com a gente também. E o Marconi também tá com a gente. Um forte abraço.
3: Abraço,
0: Marconi.
3: Gente.
0: Aparentemente, seu Pedro, a nossa audiência tá fazendo pouca festinha, porque ninguém respondeu a pergunta aqui no Instagram.
2: Ah, é que eles não sabem o que é festinha.
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3: Poxa!
0: Que situation, hein?

0: Band FM, Zezé de Camargo, irmão da Lua, amigo das estrelas, aqui na Hora do Ronco, 15 pras 9, gente.
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0: Dia Mundial da Saúde Sexual, a gente perguntou que nota você dá pra última festinha que você fez, né?
2: Eu sou casado há 19 anos.
3: Bem feito.
2: E, na verdade, a gente, sei lá, se é quase todo mundo que é casado é assim, né? É só no dia quinto... No quinto dia útil e não vale, né?
4: Pagamento, é.
2: Vamos ver, tô torcendo essa semana aqui agora, sexta-feira, sextou, né? Sextou e pagamento na conta. Quem sabe sai alguma festinha.
0: Já pensou,
3: Ronco? Ah, uma vez por mês? Meu, você cansa, é casado, pô.
1: Zap, zap, não
3: para com isso.
0: Pra que esse exagero, né, Ronco?
3: Ah, é demais.
4: Ela não tá fazendo vale por fora, né?
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0: Band FM, Anitta. E o Alexandre Carlo abre caminho, novidade aqui na Band FM, colocando um ponto final em mais uma edição de A Hora do Ronco.
1: Ah, lembrando que amanhã tem Top 5 e terça-feira, se Deus quiser, eu estarei. Não sei vocês.
0: Tá bom, amanhã eu apresento Top 5. Quem quiser vir aqui apresentar junto comigo, fica à vontade, tá?
1: Ah, o... castigo.
0: Vinheta, um abraço pra você.
2: Grande abraço, bom trabalho amanhã.
0: Valeu, valeu, Pidoncio.
2: Oh, tem uns negócios pra fazer lá na vila, não vou conseguir vir, hein?
0: Vem aí amanhã o show, antes tem histórias que a vida conta.
1: Ah, estamos falando de festinhas, nota 10, né? Aí, aquele lusitano, o Manuel, casado com a Maria, quis fazer uma surpresa pra esposa, né?
0: Ah.
1: Foi no banheiro e colocou uma fantasia do super-homem. Ela deitada, esperando. Ele saiu do banheiro, saiu correndo como se fosse o Clark Kent, pra voar. Escorregou e bateu o saco na quina da cama.
0: Ai.
1: E ai, ai, ai, ai, ai, ai. E a Maria falou: amor, que transa é essa que só tu goza?
2: Ai, meu Deus do céu.
0: É gemido de dor, senhora.
2: É dor, é dor, é dor, é
3: dor. Daqui a pouco você vai ouvir Henrique e Juliano.

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0: Oi, gente, bom dia, tudo bem? Estamos chegando aqui na Band FM com a nossa mensagem do dia. Sempre aquela mensagem motivacional. Bom dia, gente. 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Quando o corpo pede calma. Sabe que outro dias atrás eu li que as borboletas descansam quando chove, porque a chuva danifica as suas asas. Você sabia disso? Então hoje eu estou aqui para te lembrar que não tem problema nenhum. Né? Te lembrar que não tem problema nenhum você descansar aí durante as tempestades da sua vida. Assim como a borboleta, você também voará, ou no caso, você também vai seguir em frente quando tudo passar. Durante muitos anos, a gente aprende a receber elogios justamente quando está ultrapassando o próprio limite. Trabalha cansado, sorri meio que no automático, responde que está tudo bem e continua. Por fora, eficiência, mas por dentro, um corpo acumulando sinais que ninguém vê. Depois de algum tempo, o sono deixa de reparar, a memória falha, a paciência diminui, o barulho incomoda, uma tarefa pequena parece exigir a energia de um dia inteiro. Mesmo nessas horas, parar pode trazer culpa, porque fomos treinados a achar admirável quem suporta sem interromper o ritmo. Quando a exaustão chega, o organismo perde interesse por discursos sobre produtividade. Ele pede menos luz, ele pede menos conversa, menos obrigação de parecer disponível. O sistema nervoso também conhece o esgotamento de viver como se alguma urgência estivesse sempre prestes a acontecer. A pessoa fica ali sempre ligada, né? Por alguns dias, talvez o mundo precise continuar sem a sua melhor versão. A roupa pode ficar por dobrar, a mensagem pode esperar, o compromisso que não é essencial pode sim sair da agenda. O descanso começa justamente onde a performance deixa de comandar tudo. As borboletas se recolhem quando a chuva ameaça danificar suas asas. Elas não discutem com o tempo, nem tentam provar resistência. Depois, quando o corpo encontra a condição, o movimento volta por conta própria. Talvez mais lento, talvez menos disposto a obedecer a velhas cobranças, mas ali, ó, firme e forte. Gente, há cansaços que pedem cama, tempo, calma. Outros cansaços pedem uma vida que pare de exigir tanto heroísmo todos os dias. Continue. Não desista, mas se o corpo pedir um tempo, obedeça, descanse e depois volte a fazer o melhor possível dentro das possibilidades que você tem. Enquanto não tem possibilidade de fazer ainda melhor, tá bom? Pense nisso, tenha um ótimo dia, boa manhã.
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0: gente. Bom dia, bom dia, bom dia, bom dia, bom dia, bom dia, bom dia, melhores ouvintes do mundo. Tudo bem aí? Como é que você tá, hein? Estamos chegando, chegando, chegando aqui na melhor manhã do Vale, senhoras e senhores, pontualmente 9 horas da manhã. Pontualmente 9 horas da manhã, e vou te falar, hein? Vou te falar essa maravilha que é, né? O corpo humano. O corpo humano é uma máquina fantástica, né? O corpo humano, quando ele percebe que o cenário tá totalmente a nosso favor, a gente já levanta da cama com aquele sorriso frouxo que não cabe no rosto, né? E hoje, meus amigos, o calendário e o universo resolveram caprichar de um jeito absurdo, né? Por quê? Porque hoje é sexta-feira, hoje é sexta-feira, 4 de setembro. Amanhã Show acaba de ligar os motores aqui na sua Band FM 92.3, e a energia nesse estúdio tá exatamente do jeito que a gente mais gosta e mais respeita, né? A gente tá lidando simplesmente com a combinação perfeita. Ó, você parou pra pensar desse combo maravilhoso que estamos vivendo? Olha só, aquele combo que muda a feição de qualquer um, ou seja, é sexta-feira, ok? Beleza, aí já é bom demais por ser sexta-feira, né? Então, que mais? Tem o feriadão de 7 de setembro, fechando o nosso descanso até segunda-feira, e pra coroar com chave de ouro, tá bom, eu vi. E pra coroar com chave de ouro, gente, tem o salário que já deu aquele pulo abençoado na conta, é ou não é? Caraca, não, não. Pô, vai dizer que não é o combo perfeito. Sexta-feira, feriado, salário na conta, Jesus Maria José, tamo rico, né? Ai, Jesus Maria José, vou te falar, hein? A carteira voltou a respirar e a paz de espírito reina absoluta no nosso meio oeste. Para você que tá de porta aberta no comércio de Joaçaba, acelerando o trabalho em Herval do Oeste ou rodando pela região de Luzerna e todo o meio oeste catarinense, te garanto uma coisa, hein? O expediente de hoje vai passar voando leve e no melhor astral possível, né? Não?
1: Exatamente.
0: Muito bem, a nossa manhã show chega aqui na Band FM, a sua rádio do seu jeito, a vibe boa da sua manhã, com a parceria maravilhosa do Caetá Supermercados, Restaurante Churrascaria Bordeon Grill, Posto Amigão, Dizapar Suprimentos Industriais, Odonto Top Hospital do Dente em Joaçaba, único hospital especializado em dentes, agende a sua avaliação. 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Bom dia, gente, boa manhã. Rapaz, vamos seguindo, né? Vamos seguindo. Eu tô aqui, ó, em frente desse microfone pra ser a trilha sonora oficial da sua recompensa. Deixa qualquer estresse de lado. Do lado de fora, ajeita essa postura de vencedor. Gira o botão do volume lá no alto. E vem, vem, vem, vem curtir o prêmio que é o dia de hoje. A sexta-feira é nossa, o feriadão tá chegando. Feriadão já é a realidade, a melhor música acabou de chegar aqui nas zonas sonoras da Band, tá? Sou Paulo César Santos, pra quem não me conhece, também conhecido como O. O. O. Eu disse O. Embaixador das Good Vibes. Cá estou eu, fazendo o que gosto, para as pessoas que gostam daquilo que eu faço nas ondas da mais ouvida. Então, vamos para cima, né, gente? Bora, bora, bora!
2: Bom dia, bora trabalhar.
0: Bora! Bom dia, meu amor! Bom dia, Band.

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0: Essa é a Manetê na sua rádio do seu jeito. Bom dia, bom dia, bom dia, bom dia. Pagode restaura na melhor manhã do vale. Obrigado, Deus. Bom dia. Bom dia pro Clairton, que tá ligado conosco aqui. Um abraço pra você, meu consagrado. Obrigado pelo carinho. Tá levando o som da Band na rodagem, é isso? Aí sim, hein? Mandou foto do rádio aqui bombando na Band FM. Essa é a vibe, esse é o clima, esse é o astral. É amanhã da sexta-feira de céu azul, só brilhando, dia lindo. E tá valendo hoje ingresso pro Joaçaba. Foi ontem, Joaçaba, futição no domingão. É isso aí, Joaçaba. Enfrentando o Apodi, gente. Apodi lá do Rio Grande do Norte. É pela Liga Nacional. O Silver vai estar jogando, a bola vai rolar no final da tarde, 6 da tarde, ali no centro de eventos da ONU. Que a Band te coloca nessa arquibancada pra você dar aquele empurrão pra torcer, pra empurrar, pra motivar, pra incentivar. Porque o Joaçaba precisa mais do que nunca arrancar com a vitória, porque a decisão é lá na casa dos caras, lá, hein? É lá na casa dos caras. Então tem que sair bem daqui, né? E a Band FM te coloca aí na arquibancada pra você dar a sua força, a sua parcela aí, motivar, empurrar, gritar e ajudar, né? Tá bom? 984020654, nomezinho completo aí pra você concorrer a ingresso para assistir os jogos do Joaçaba Futsal e Apodi, domingão, 6 da tarde, centro de eventos da Unoesc, tá bem? 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
0: Bora falar de astral aqui na nossa manhã da Band FM, a sua rádio do seu jeito. 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Olá, Ariano. Bom dia, Ariana. Ótima manhã para você. Dia de destaque no trabalho, com criatividade, responsabilidade, abrindo as portas para você, né? Cuide da saúde, tá bom? Evitando aí, evitando excesso de tarefas, né? Para evitar estresse também, tá bom? No amor, boas chances de encontros que podem surgir e evoluir para algo especial ou expressar os seus desejos no relacionamento. Aproveite então, tá bom, Ariano? Ariana, bom dia. Olá, Taurino. Taurina, hoje é um dia promissor para aumentar a sua renda, especialmente pela manhã. Família fica em alta, com novidades e momentos de união que fortalecem os laços, tá bem? No amor, sua determinação ajuda a conquistar e consolidar relacionamentos. Mas cuidado à noite com possíveis mal-entendidos.
6: Gêmeos.
0: Olá, geminianos, geminiana, dia de potencializar suas ideias e conquistar resultados com sua comunicação afiada. Valorize amizades verdadeiras e aprofunde laços de confiança. No amor, seu charme fica em alta, atraindo olhares e possibilidades. Aproveite o dia para brilhar e se conectar, hein?
6: Câncer.
0: Bom dia, Câncer, bom dia, bom dia. Ótimo dia para conquistar metas e organizar seus projetos. Com foco e determinação no dinheiro, uma luz no fim do túnel surge, trazendo novas oportunidades de aumentar de renda. No amor, é ideal para observar seus sentimentos com calma e evitar confusões. Bora aproveitar o dia? Aproveite o dia então aí, tá bom? Bom dia, Câncer.
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0: Oi, Band, bom dia! 9:18. Céu azul, sobrilhando, dia lindo. Estamos aí com 18 graus de temperatura nessa manhã maravilhosa da sexta-feira. Sou PC, tô aqui, ó. A sua rádio do seu jeito. Olha, tem gente que passa um tempão sem participar, mas quando volta, né, parece que nunca foi embora. É o caso da Laís, nosso ouvinte aí, né? Oi, Laís, minha amiga, um beijo no coração, viu? Depois de tantos anos reaparecendo, voltando a mandar mensagem, pedir música, né? Ainda trouxe junto um monte de lembranças bacanas. Gostei da volta, hein, Laís? Gostei da volta. E agora que está morando em Joaçaba, não tem mais desculpa, né, pra ficar tanto tempo sumida, viu? Beijo carinhoso no coração, bom dia, ótima sexta-feira, bom trabalho, bora curtir Leonardo, sei que você gosta, na nossa manhã show Band FM.

0: rádio do seu jeito. É a melhor vibe da sua manhã, é, né? É molejão. É por aí que eu vou, é por aí que eu... Olha o zoom aqui pra Daiane, que tá ligada aqui na nossa manhã da Band FM. Muito obrigado, Daiane. Valeu pelo carinho. Suzana ligada aqui na manhã da Band. Ô, Suzana querendo ingresso. Quero muito torcer pro Joaçabinha. Muito bem, aí sim. Legal, Daiane. Beijo no coração. Ótima manhã pra vocês aí. Todo mundo mandando recado aqui no 984020654. Valendo ingressos para o Joaçaba Futsal. Contra o Apodi, domingão, 6 da tarde, centro de eventos da Unoesc, turma. 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
0: 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Olha, mais de 1 milhão de veículos devem circular pelas rodovias de Santa Catarina durante o feriado da Independência. Entre hoje e segunda-feira, segundo a Arteris Litoral Sul, cerca de 816 mil veículos devem passar pelos trechos catarinenses. Movimento até 40% maior que o normal. Os horários de maior fluxo serão hoje até as 9 horas da noite, na segunda, das 10 da manhã às 5 da tarde. A Polícia Rodoviária Federal reforça a fiscalização contra excesso de velocidade, ultrapassagens proibidas, embriaguez e uso de celular ao volante. A recomendação é planejar a viagem e revisar o veículo.
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0: 6h49 também no app. Até domingo. 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
9: Muito bem, vamos lá com previsões astrais aqui na nossa manhã, falando para você do signo de Leão.
10: Leão.
9: Bom dia, Leão, uma ótima manhã para você, tudo de bom. Hoje a comunicação fica em destaque, viu? Levando seu charme e carisma ao máximo, especialmente pela manhã. Seja cauteloso com gastos no happy hour e evite conflitos à noite. No amor, a conversa flui naturalmente e os encontros podem esquentar seu coração. Aproveite o dia aí para se conectar.
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9: Muito bem, previsões astrais. Agora a gente fala para você do signo de Virgem.
10: Virgem.
9: Bom dia, virginiano. Bom dia, virginiana. Uma ótima manhã para você. Obrigado pelo seu carinho, pela sua companhia, viu? E olha, virgem, os astros trazem a seguinte mensagem para você nesta sexta-feira. O dia promete movimento, promete oportunidades com vibrações extremamente positivas para você nesta sexta-feira, tá bom? Que vão reforçar aí o seu potencial. Cuide da sua mente, né? Reservando aí um tempo especial para relaxar, evitar a ansiedade. No amor, uma conexão mais madura surge, fortalecendo relações e superando inseguranças, tá? Aproveite o dia para evoluir e se conectar, tá bom? Bom dia, boa manhã para você.
10: Libriano,
9: o seu networking fica em alta, facilitando novas parcerias, mesmo à distância, e podendo contar com indicações valiosas. Cuide da sua mente, fazendo pausas necessárias para evitar sobrecargas. No amor, o dia é ideal para conversas maduras e avanços na relação com boas perspectivas para quem busca alguém especial.
10: Escorpião.
9: Olá, escorpião, bom dia, boa manhã para você, excelente dia para mostrar seu potencial no trabalho, usando criatividade, disciplina, iniciativa. Aproveite o período da manhã para negociar oportunidades e monetizar talentos, mas cuidado com gastos inesperados, viu? À noite, principalmente. No amor, novas experiências prometem conexões intensas e possibilidades de sair da rotina.
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2: Muito bem, já estamos de volta, Band. Faltando agora 20 minutos para as 10 horas da manhã. Maria tá mandando um bom dia pra gente. Oi, Maria. Beijo, minha linda. Tudo de bom. Ótima manhã. Boa sexta-feira. Bom final de semana.

0: Esta Band FM é a sua rádio do seu jeito. Bailaço na nossa manhã, derretendo, faltando 15 para as 10. Gente, bom dia. Jorge Matheus, por quê? E muito mais aqui na sua rádio do seu jeito. Bora falar de astral, bom dia.
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1: Sagitário.
0: Olha, aproveite a parceria e troca de ideias que podem impulsionar a sua produtividade, tá? Tem sinal de sorte por meio de uma conversa ou nova conexão que pode abrir portas. Aproveite o clima leve no amor, mas seja mais cauteloso com aquilo que pode acontecer no fim do dia para evitar maiores contratempos, tá bem?
1: Capricórnio.
0: Olá, Capricórnio, dia excelente para inovar no trabalho e buscar novas oportunidades de crescimento. Aproveite para abandonar hábitos que pesam na rotina e faça mudanças positivas com a ajuda dos outros. Uma conexão profunda e transformadora pode surgir no amor, trazendo momentos intensos e especiais, Capricórnio. Bom dia, boa manhã.
1: Aquário.
0: Olá, aquariano. Hoje o universo favorece planejamento e conexões que podem abrir portas no trabalho e nos negócios, tá? Uma oportunidade especial pode surgir de uma conversa ou parceria. A noite é ideal para diversão e aproximações que podem evoluir para algo mais sério. Aproveite com equilíbrio. Bom dia.
1: Peixes.
0: Olá, peixes. Boa manhã para você. Seu lado dedicado e corajoso se destaca no trabalho, com boas chances de aprender algo novo ou receber um incentivo. Na família, assuntos antigos podem ser abordados de forma positiva. No amor, aposte no diálogo para evitar mal-entendidos e manter a harmonia. Aproveite o dia. Boa manhã.
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0: 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Esse é o Big Pan, Alphaville, aqui na nossa manhã na Band FM. A sua rádio do seu jeito, também da Bear Right, cantando Now Your Love, Baby. Olha só, 10 horas, 2 minutos, hora de Brasília. Cara, os estagiários me deixaram-se notícias hoje, né? Ah, já esticaram o feriadão dos estagiários, já começou, velho. Caraca, só volto na terça-feira os estagiários. É, eu vou estar aqui, né? Diretaço, trabalhando, é. CLT não tem um dia de facilidade, né? Estagiário tá na boa. Mas, ó, assim, ó, não deixaram notícias, mas deixaram esse depoimento aqui pra compartilhar com a nossa audiência. Vamos acompanhar, então.
1: Mas tu sabe, comadre, que eu acho que eu vou me mudar até de cidade. Não quero mais ficar pra cá. Como é que eu vou botar a cara na rua agora? Tu viu também, tu não quer me falar, gente? Foi assim, comadre. Eu peguei o espelhinho lá do banheiro pra me depilar, né, lá no box, porque tem preventivo amanhã de manhã. E daí quebrou o espelhinho, disse, mas a câmera do celular é que nem um espelho. Peguei, botei no chão do banheiro lá e comecei. Aí eu vi que não parava, comadre, zum, zum, zum, vibrar o celular. Eu tinha aberto uma live pela rede social, já tinha 400 e pouco espectador. Sim, comadre, até o Frei tava na live.
0: É o Frei.
1: E, capaz, eu vou embora. E dos 400, tinha 100 dizendo pra mim depilar melhor do lado esquerdo, comadre, que vergonha.
0: É, eu acho melhor ir embora mesmo. Tem condição.
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0: Muito bem, vamos beijar aqui na manhã, 10 horas e 4 minutos, horas de Brasília. Juliana tá conosco. Olha, o Beijos da Band, senhoras e senhores. 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O Id sumiu hoje, né? Que houve, Id? Ah, ainda mandou aquele alôzinho pra gente? Aquela mensagenzinha marota? Que houve? Que deu? Ah, um minuto de silêncio! Que houve com o Id? Tá sumindo! Galera, vocês acharam o Id por aí? Ah, manda pra gente aí, onde é que ele anda, onde é que se escondeu, o que houve com ele, aconteceu alguma coisa? Tá com dor de cabeça? Tá com cabeça inchada? Um, dois, três, e aí sim! Agora sim! Tá mandando aquelas mensagenzinhas marotas, fica colocando lá no seu status placar. Ah, cadê hoje? Quero ver, quero ver. Ah, até na trilha assim, ó. Cadê o It? Como diz lá no Rio Grande, nascer nasce, eu não sei como é que se cria, né? Tem outra que é melhor assim, ó. Tem outra que é melhor ainda, que diz assim, ó. Deus cria, o diabo espalha e eles por si só se juntam. Ah, só sei que o cara sumiu, desapareceu do mapa, né? Mas enfim... Estamos aqui felizes da vida, porque afinal eliminamos o nosso maior rival. Como o Luiz Castro disse, né? Grenal é Grenal e vice-versa, né? A outra aqui, ó, gremista. Essa aqui não é gremista, não. Essa aqui é corada, é. Eu não sei, só sei que o cara sumiu. 10h06 da manhã, gente. Bom dia. Vamos lá, manda beijos aqui na manhã da Band FM com a galerinha que tá aqui no nosso Instagram, @BandFMJoacaba. É uma turma aqui, né? O Id não tá, ele não tá, ele sumiu. Maria tá por aqui, bom dia, bom dia, bom dia, bom dia. Bom dia pra você que dá moral pra gente aqui, ó. A Thaís Alves, a Letícia, a Franciele Tchequim, a Cirlei Teles, a Odete, o Marcelão, a Rosângela, a Senilda, bom dia. A Marisa Chernoski, Beth Felicete, Neuza, Cleidiane, que é a mulher na área também, bom dia. Segura que já é sexta-feira e É o recado da Beth aqui, né? Tá animada, né, Beth? Também, feriadão, salário.

0: Cecília Chagas, bom dia, Cecília. Bom dia, tá? Bom dia pra Helena, Leila, Gisele, Mana, Neide, Marisa Gonçalves, Ibiraci. Bom dia pra Juju Moreira, Neiva Canterle, Terezinha Medeiros. Bom dia, Sirlei. Bom dia, Sirlei. Bom dia, Noêmia. Boa manhã, bom final de semana também. Neide por aqui também mandando um salve na nossa manhã. Obrigado pelo carinho. A Kátia tá por aqui também. Bom dia. Daniel na área comigo aqui também, Daniel. Um abraço pra você. Quem mais aqui? A Valéria tá mandando um bom dia. Cristiane na área mandando um salve aqui na nossa manhã. Bom dia, Cristiane. Obrigado pelo carinho, tá? Vambora que eu tô atrasado aqui. Deixa eu ver quem tá comigo mais. Galerinha querendo ganhar ingresso. Legal, bacana. Bom dia, deixa eu ver. O Ivan dos Portões. Bom dia, Ivan. Bom dia. Viviane, bom dia. Ótimo final de semana. Ah, é domingo. Tem show de quem? Arthur e Alessandra. Legal. Aonde? Aqui em Joaçaba, isso. Então aproveita aí. Fãzona, Viviane. Nossa Senhora. É muito fã, né, Viviane? Paulo César, meu tocaio, querendo ganhar ingresso. Legal. A Elda. Quero mandar parabéns aí. O Grêmio ganhou outra. É. Caralho, mano. Não foi só uma Grêmio ganhou. Não é assim. É uma vitória. É do Inter, cara. E tem um sabor. Nossa Senhora. É ao cubo. Legal. Beijo pra você, Elda. Boa sorte aí no sorteio. Tá, Marcelão, por aqui. Bom dia. Sextou mais uma sexta-feira louca de especial. Grêmio classificado com direito a baile de 15 anos. Aí sim, né, Marcelão? Aí sim. Bom dia pro Wesley, mandando um recado pra gente aqui na nossa manhã. Obrigado, Wesley. Oi, Jojo. Bom dia, bom dia. É isso aí, meu caro Laerte. Abraço, bom dia, bom dia. Quem mais tá por aqui? O Eric Pablo, né? Mandando alusão pras irmãs Rayane Vicente, Cailane Vicente. Valeu. Bom dia, boa manhã. O que o Sandro mandou aqui? Ô, Sandro Alves. Falei, meu... Ó, eu não ouvi antes, hein? Vou ouvir antes. Vamos lá, sorte aqui. O que o Sandro mandou pra gente?
1: O celular... Eu tinha aberto uma live pelo...
0: Ah, ela tá copiando... Ah, Sandro, tu gravou lá o depoimento da tia. Toca a mantra do Mumizinho, sextamos. Valeu, Ivone, beijo no coração, bom dia. Pois é, né, dona Sayonara? Quem nunca, né, se enganou aí? Ai, meu Deus. Foram uns beijos da Band aqui na sua rádio.
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0: Bom dia, Band. 10 horas e 15 minutos, horário de Brasília. 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Combinado? E aí, você tá de aniversário hoje? Bora!
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0: 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E a sexta-feira chegou e quem não gosta de entrar no final de semana se sentindo bem, hein, gente? Ainda mais com um feriadão por aí, né? 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A Francisco Lindner em Joaçaba. Terezinha dos Santos de aniversário hoje. Parabéns, Terezinha. Bruno Comareto, feliz aniversário. Lúcia Correia, Juliana Storti, Paulo Girioli de aniversário. A Lúcia Correia, falamos. A Fátima Oliveira de aniversário hoje também. A Pamela Carla, parabéns. O Léo, nosso amigão Léo Carvalho. O Léo Zílio tá de aniversário. Grande, Léo. Abraço aí pra você, meu consagrado. Felicidades aí que esta data se repita por muitos e muitos anos. O Leonardo Zílio de aniversário hoje. Parabéns aí, viu? Serginho Carvalho, nosso DJ lá de Campos Novos, né? Grande Serginho. De aniversário hoje também, um abraço aí a todos os aniversariantes, a todos muita sorte, saúde e sucesso.
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Semana Enfim na sua rádio do seu jeito. Bom dia, bom dia, bom dia. 27 minutos faltando para as 11. Eu vou conseguir, eu consigo, né? Como é que é? Não somos donos do mundo, mas somos filhos do dono. Aí sim, mamãozinho. Na nossa manhã show. Bora. Vídeo da Ivone, né, Ivone? Obrigado pelo carinho, tá? Ótima manhã pra você. Mandando um recado pra gente aqui no 984020654. A Cat Burtet tá por aqui também. Obrigado, Cat. E mais aqui, a Lisandra tá curtindo a nossa manhã. Obrigado, Lisandra. Beijo no coração. Bom dia. Heloísa mandando um bom dia na nossa manhã show. 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

0: nebuloso. A instabilidade começa pelo extremo oeste e avança para as demais regiões à tarde. A Defesa Civil também alerta para raios e temporais, principalmente próximos à divisa com o Paraná. As temperaturas ficam amenas, com máximas entre 18 e 24 graus.
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5: Oi, bom dia. Estamos de volta. Minha amiga Deise lá no Rio Grande do Sul, sempre ligadinha com a gente. Um beijo carinhoso no coração. Ótima sexta-feira, bom final de semana. Uma galera aqui no Instagram também mandando recado pra gente. A Fátima tá aqui no Instagram mandando bom dia, obrigado. Galerinha lá da Telejinski, né? Bom dia, sextou. Manda alô pra nós de Luzerna, sempre ligados na Band o dia inteiro. Telejinski Mecânica Automotiva lá em Luzerna. Um abraço, feras. Boa manhã pra uma boa sexta-feira, bom final de semana. Bom feriadão pra vocês aí, viu? O Edson Pereira Fernandes também mandando um salve aqui na nossa manhã. Obrigado, meu querido. Um abraço pra você. Sirley Carminati também tá com a gente, mandando um salve aqui na nossa manhã. Obrigado, Sirley. Sayonara por aqui também. Ó, daqui a pouquinho vou anunciar quem vai levar ingresso pra curtir aí o Joaçaba Futsal domingão, 6 da tarde contra o Apodi. Bora? Daqui a pouquinho já anuncio.
6: 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Sabe o que é que ela quer?

0: 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Cristiano Araújo aqui na nossa manhã, lá pra Jojo Dirval, que sempre pede pra gente música bacana aqui na Band. A gente curtiu por aí e você mudou, viu? Faltando agora 12 para as 11, Band. Bom dia.
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bem, senhoras e senhores, 10 horas e 54 minutos. Vambora, né? Vambora, Milena tá vindo aí. Milena, vem aí com Quema, não esquece, Minha Música, Minha Vida. Obrigado, gente. Amanhã estamos de volta com a nossa Manhã Show, agradecendo mais uma vez a parceria do Caetá Supermercados, Restaurante Churrascaria Bordão Grill, Posto Amigão, Farmácia São João, Desapar, Suprimentos Industriais, Odontotop, Centro de Pinturas Renner, Coach Joaçaba, com a gente aqui na nossa Manhã da Band FM e também Auto Elite, né? Fechando aqui o nosso encontro de hoje. Gente, a Milena vem aí com Quema, não esquece, Minha Música, Minha Vida. E logo mais, 3 da tarde, a gente se fala, tá bom? A Elda Reis levou ingresso. Ô, Elda, ingresso pro Joaçaba Futsal. E seu menina, passa na Band e pega, tá? Tchau.

0: agora, essa separa os homens dos meninos, hein? Enquanto as...
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15: 15 anos eu perdi os movimentos das minhas pernas. Eu conseguia sentir quando alguém me tocava, mas por mais que o meu cérebro mandasse o comando, as minhas pernas simplesmente não respondiam mais. Eu passei cerca de um ano entre o hospital e o centro de reabilitação. Foram meses de tratamento, fisioterapia e muita, mas muita persistência. Eu precisei reaprender movimentos que, até pouco tempo antes, faziam parte da minha vida, sem que eu sequer pensasse neles, era muito automático. E depois aí de muito esforço mesmo, eu consegui voltar a andar. Ai, naquele momento eu achei que eu tinha vencido aquela fase, eu realmente acreditei. Eu acreditei mesmo que tudo aquilo finalmente ia ficar para trás e que eu poderia voltar a viver uma vida normal. Mas infelizmente, a doença ainda não tinha acabado. Mais ou menos uns 2 anos depois, eu tive uma gripe. E aí o meu corpo voltou a não responder. E com o tempo eu comecei a perceber um padrão. As crises costumavam aparecer depois de alguma infecção ou uma inflamação. Aconteceu depois de gripes, depois de eu ter tomado vacina, quando eu tive dengue, por exemplo, sei lá, disenteria. Outras situações em que meu sistema imunológico enfraquecia. O que acontece é que o meu próprio sistema imunológico começava a atacar o meu sistema nervoso. É como se meu corpo interrompesse a comunicação entre os nervos e os músculos e com isso os músculos deixam de receber o comando. As crises tinham sempre a mesma característica. Ela começava nas pernas e ia subindo. E quanto mais a doença subia pelo meu corpo, mais grave a minha situação ficava. Ela começava nas pernas e avançando até chegar num ponto e que atingia os meus músculos. Aqueles que eu precisava, inclusive, para respirar. E aí não tinha jeito. Eu precisava até de aparelho para conseguir respirar. E durante muitos anos, os médicos continuaram acreditando que eu tinha Guillain-Barré. Porque era o diagnóstico que fazia sentido diante de tudo o que acontecia comigo. Só que tinha uma coisa que não fechava. A doença sempre voltava. Eu melhorava, eu fazia toda a reabilitação, voltava a andar. E algum tempo depois, vinha uma nova crise. E eu precisava começar tudo de novo. Foi só na minha última crise, em 2024, que finalmente descobriram que eu tinha CIDP, uma forma crônica da doença. Ao todo foram 10 crises na minha vida. Em 9, eu precisei ser entubada. Em 5, eu cheguei a ficar totalmente tetraplégica, sem conseguir mexer nada. Absolutamente nada no meu corpo. Em algumas dessas crises, a doença também chegou até a musculatura da deglutição e eu não conseguia nem engolir. Mas tinha uma coisa, dentre todas as coisas que aconteciam comigo, que nunca desaparecia. Era a minha sensibilidade. Eu conseguia sentir tudo. Era estranho demais, porque eu podia sentir alguém assim tocando no meu braço, na minha perna. Eu sentia o meu corpo ali, mas eu não conseguia fazer movimento, eu não conseguia mexer o meu corpo. No ano passado, em uma das minhas piores crises, eu fui internada e comecei um tratamento de imunoglobulina. Aos poucos, meu corpo foi respondendo. Primeiro, eu consegui respirar sem o aparelho. Depois, eu voltei a me alimentar normalmente e eu estava começando a acreditar que, mais uma vez, eu estava me recuperando. Só que eu mal tinha começado a melhorar quando a doença voltou. Mais uma internação. Mais um ciclo de imunoglobulina. Mais uma vez, eu precisava começar tudo de novo. Só que dessa vez foi diferente. A recuperação foi muito mais lenta. E ela não veio por completo. E talvez seja por isso que, quando eu penso na minha história, eu percebo que a palavra que mais combina com a minha vida é uma só. Não tem outra. E essa palavra é recomeço. Cada crise me obrigou a começar de novo. Nas 5 vezes em que eu fiquei completamente tetraplégica, eu precisei passar por longos períodos de reabilitação. Coisa de 4, 5 meses. Em outra, foram 2 anos. 2 anos para tentar recuperar movimentos tão simples. Mas eu sempre voltei a andar, eu sempre voltei a me movimentar depois, sempre. E foi assim que eu aprendi que o meu corpo até podia parar. Mas eu não precisava parar com ele. Eu sempre fui muito ativa, eu sempre gostei de esporte, de movimento, de me desafiar mesmo, sabe? E acredito que isso fez muita diferença nas minhas recuperações. Eu tinha uma boa massa muscular por conta dos exercícios e, de alguma maneira, o esporte sempre me dava forças para poder continuar com tudo aquilo que eu estava passando. E mesmo com tudo isso acontecendo, eu fui tocando minha vida. Eu me formei em fisioterapia, fiz estágio, fiz residência. Eu queria muito entender o corpo humano, eu queria entender a reabilitação e acho que, no fundo, eu também queria entender um pouco mais da minha própria história. É, eu nunca aceitei, sabe, que a doença fosse o limite da minha vida. Só que, com o passar dos anos, eu também precisava admitir que aquilo que, para muita gente, era simples, para mim, podia exigir uma força enorme. E foi aprendendo a lidar com essas diferenças que eu continuei. Eu continuei seguindo em frente. Hoje, depois da última crise, eu ainda tô na cadeira de rodas. Eu consigo movimentar os meus braços, eu tenho algum movimento nas pernas, mas eu tenho pouca força. Eu consigo, por exemplo, ficar em pé assim com ajuda, mas eu não consigo caminhar. Mas eu continuo fazendo fisioterapia todos os dias e tento recuperar um pouquinho mais do que a doença levou de mim. Mesmo com todas essas limitações, o esporte continua sendo uma parte muito importante, eu diria que até é fundamental na minha vida. Eu amo correr, eu amo aquela sensação de estar em movimento e talvez porque, depois de tudo que eu vivi, estar em movimento ganhou um significado ainda maior para mim. Enquanto eu lido com tudo isso, Deus colocou alguém muito especial no meu caminho. Eu conheci o Nikael pela internet. Ele viu um vídeo meu e, em vez de simplesmente passar por ele, me mandou uma mensagem dizendo que iria orar por mim. A gente começou uma conversa e, mesmo ele morando em Curitiba e eu em Goiânia, a nossa relação foi ficando cada vez mais próxima.
16: Roberta, a gente está vivendo um momento de oração pelas nossas vidas, né?
15: Ah, nós dois temos muito pelo que orar, né?
16: E se a gente aproveitasse e fizesse um propósito junto?
15: Propósito? Como assim?
16: Antes da gente se conhecer pessoalmente, a gente vai orar e colocar essa relação nas mãos de Deus. O que é que você acha?
15: Foram 40 dias orando à distância até que chegou o dia que eu tanto esperava. No dia 21 de janeiro de 2026, a gente finalmente se encontrou pessoalmente. E nossa, foi muito curioso, porque quando eu vi o Nikael, parecia que a gente já se conhecia há muito tempo. Não teve aquela sensação de estar diante de um estranho, sabe? Foi como se a nossa conexão, que já existia, mas só pela internet, simplesmente continuasse ali, frente a frente. Antes do primeiro beijo, antes do primeiro toque, já existia alguma coisa muito especial entre a gente. Então, nós decidimos viver aquele relacionamento de uma maneira diferente, com calma, com propósito e em santidade. É, a gente queria ter a certeza de que Deus, Ele, estava conduzindo cada passo da nossa história. Só que o nosso primeiro encontro não seria o único momento especial daquele começo de relacionamento, né? Pouco tempo depois da gente se conhecer pessoalmente, eu fui para a Maratona do Rio. Eu sei que para muita gente talvez parecesse um pouco estranho estar ali, afinal eu não ia correr os tradicionais 42 quilômetros, né? Mas para mim, pouco importava. Não importava mesmo, eu só queria estar lá. Eu queria sentir aquela energia, queria ter aquela sensação de estar em movimento. Eu queria provar para mim mesma que, apesar de tudo que tinha acontecido, eu ainda podia estar ali, participando, vivendo. E eu fiz. Fiz 5 quilômetros. 5 quilômetros! Olha, pode parecer pouco para quem está acostumado a correr, mas para mim, aqueles 5 quilômetros significavam tanto. Significavam muito. Eu estava numa cadeira de rodas, mas eu estava ali. E quando eu atravessei aquela linha de chegada, aconteceu uma coisa que talvez seja difícil de explicar. Depois de tanto tempo lutando, de tantas internações, de tantas vezes precisando reaprender a andar, naquele momento, eu me senti viva de novo. Só que eu ainda não sabia que aquela linha de chegada guardava uma surpresa muito maior. Aquela também era a segunda vez em que eu e o Nikael nos encontrávamos pessoalmente. E foi ali, justamente na linha de chegada, que ele me pediu em casamento. A gente ficou noivo ali mesmo, naquele lugar que para mim já representava o esforço, a superação, a vontade de viver tanta coisa. E passou a representar também o começo de uma nova fase da minha vida. Eu cheguei ali para viver mais um desafio, só que no esporte. E saí de lá com um noivo. E a sensação de que, depois de tantos recomeços, Deus estava me permitindo começar também uma nova história de amor.
17: Eu sei que você já passou por muita coisa. Eu sei quantas vezes você precisou recomeçar e o quanto foi difícil chegar até aqui. Mas eu quero que você saiba que eu tô do seu lado. E eu vou continuar aqui.
15: Eu sei, amor. Eu sei, meu amor. Eu sei. E talvez seja justamente isso que mais mexa assim comigo. Você não chegou na minha vida quando tava tudo bem, sabe? Você me conheceu no meio da luta, com todas as minhas limitações. E mesmo assim, você escolheu ficar comigo.
17: Porque eu nunca enxerguei você só pelo que o seu corpo consegue ou não fazer. Eu enxerguei a mulher que você é, de verdade. E essa é a mulher que eu amo. Quando você tiver medo, lembra que você não precisa enfrentar tudo sozinha. A gente vai viver um dia de cada vez. Nós dois, juntos.
15: Nossa, muito obrigada. Eu ainda tenho muitos sonhos. Eu quero voltar a correr, eu quero me casar com você, ter os nossos filhos. E principalmente, eu quero transformar tudo que eu vivi em alguma coisa que eu possa ajudar outras pessoas. Você me entende, amor?
17: E você vai. Eu vou estar do seu lado a cada recomeço, até o dia que a gente olhar para trás e perceber que todo esse caminho, por mais difícil que tenha sido, valeu a pena.
15: É, a gente ainda vive um relacionamento assim, à distância. Ele tá em São Paulo e eu moro sozinha em Goiânia. Eu vou te falar que essa distância não é fácil para mim. Mas sempre que ele pode, ele vem aqui ficar comigo. Ele me acompanha nas fisioterapias, fica comigo nos dias que eu tô pior e tenta encontrar maneiras de me ajudar e continuar fazendo aquilo que eu gosto. Inclusive, ele está montando uma academia pequenininha na minha casa para que eu possa continuar me exercitando. O Nikael, nossa, ele é muito atento aos detalhes. Ele percebe quando eu não estou bem. Ele sabe quando foi um dia mais difícil e faz tudo o que pode para me ajudar. Ele realmente, olha, ele realmente enxergou quem eu sou. Quando ele me conheceu, eu já estava assim, né? Ele não conheceu primeiro a mulher que corria, que andava ou que tinha força física. Imagina! Para depois descobrir a mulher que eu sou hoje, sabe? Ele conheceu a minha essência. E foi por ela que ele se apaixonou. Uma das coisas que mais me emociona é saber que alguém me escolheu sem se importar com aquilo que o meu corpo consegue oferecer. Ele escolheu ficar por quem eu sou. Ele me viu por completo e eu nunca tinha vivido uma coisa assim antes. Depois de tantos anos tendo que reconstruir o meu corpo, eu encontrei alguém que me fez entender que eu não sou definida por ele. Não mesmo. Eu continuo vivendo um dia de cada vez. Hoje, o meu maior desafio é a fisioterapia. É colocar energia todos os dias na minha recuperação. E mesmo depois de 18 anos convivendo com essa doença, é acreditar que eu posso voltar a correr. É acreditar que eu posso voltar até aquilo que eu considero do meu normal. E acima de tudo, é continuar acreditando que Deus tem um propósito para tudo isso. Sim, eu acredito. Eu acredito que existe um porquê para tudo. Eu acredito em Jesus. Eu acredito que a nossa vida pode ser usada para levar a palavra e principalmente para ajudar outras pessoas também. O mundo anda tão desacreditado, né? Eu acho que a gente precisa voltar a olhar mais pro outro. Precisa ajudar quem está passando por alguma coisa difícil. E por isso, o meu maior sonho não é só voltar a andar ou voltar a correr. Eu quero que a minha história alcance outras pessoas. Eu quero que alguém que esteja vivendo um momento difícil consiga olhar para mim e pensar: se ela conseguiu continuar, eu também consigo. Ai, sabe, eu quero me casar, eu quero ter filho, eu quero voltar a correr, eu quero viver, eu quero olhar para tudo aquilo que um dia foi sofrimento e perceber que, de alguma maneira, aquilo também serviu para transformar outras vidas. Porque para mim, de verdade mesmo, recomeçar é isso. É olhar para aquilo que parecia ser o fim e encontrar uma nova possibilidade. É tentar de novo aquilo que um dia pareceu impossível e é continuar acreditando mesmo quando o corpo não responde. É entender que a minha história pode ser muito maior do que uma doença. Depois de tantas crises, tantas internações, tantas vezes que eu precisei reaprender a andar e tantas vezes que eu precisei começar tudo de novo, eu ainda tô aqui. E enquanto eu tiver forças para tentar, eu vou continuar.
18: Essa é aquela canção.
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2: Band FM, Thiaguinho, em busca da minha sorte com Billy SP. E é isso, né? Todo dia a gente acorda cedo. Às vezes a gente não quer levantar. É difícil demais, a vida não é fácil. Mas quando a gente se depara com uma história como a da Roberta, a gente fala, nossa, o que, que é isso? Eu vou me levantar. Eu não vou aceitar isso, eu não vou me derrubar com essa situação. E a gente levanta e segue em frente. Roberta, que exemplo, obrigada. Obrigada por compartilhar a sua história com a gente. Que mulher de garra, que mulher determinada, que mulher de força, que exemplo pra gente terminar a semana com essa história.
3: Quero agradecer a todos vocês por essa disponibilidade, por essa sensibilidade, sabe? Uhum. Porque o que vocês fizeram aqui significa muito do quanto essa emissora, ela é aberta pra contar a história de verdade, pra mostrar o que tem importância para mostrar para o público, sabe? Porque são histórias verdadeiras que a gente precisa dar espaço, porque a gente precisa mostrar a população como ela é de verdade, que ela é feita de pessoas com histórias reais, com histórias de superação. E eu fico muito feliz de estar aqui contando a minha, de poder inspirar pessoas, de poder, de certa forma, motivar as pessoas que estão em casa a não desistirem, a continuarem, né? E eu tenho muito, muito, muito, muito a agradecer a vocês por esse espaço, porque se não fosse vocês eu não estaria aqui agradecendo, né, contando a minha história. Então, muito obrigada, muito, muito obrigada mesmo.
2: Roberta, você é um exemplo para nós. Obrigada a você por compartilhar a sua história com a gente. Inclusive, quem quiser conhecer mais a trajetória da Roberta, ver as fotos, imagens, tá tudo completo lá nas nossas redes sociais, Instagram, Facebook, @BandFM. E por lá, você também comenta a história de hoje.

0: Band FM, Leonardo, mentira que virou paixão aqui no nosso Quem Ama Não Esquece. Vem comentar a história da Roberta. A história de hoje.
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10: Onze e 37 agora, bom dia. Tá no ar o Quem Ama Não Esquece com a história da Roberta. E que mulher a Roberta. Sua rádio, do seu jeito, a Roberta, que tem uma história linda de superação. E através do arroba Band FM você confere as fotos e comenta também, ou pelo nosso WhatsApp.
11: Oi, Milena, Murilo, é a Josenilda.
10: Oi, Josenilda.
11: Eu me vi nessa história.
10: É.
11: Eu fui atropelada.
10: Oh, meu Deus.
11: Há 20 anos atrás, na Giovanni Gronch, aqui do lado da Band. E até hoje eu tô em processo de reabilitação e eu sei o que ela passa. Eu senti no meu coração aqui e até hoje eu tento também. Mas a gente é guerreira, a gente vai conseguir.
10: É isso aí, meu amor. Parabéns também pela sua força e pela sua determinação. Cleiton tá falando nas nossas redes sociais o seguinte: ouvindo uma história dessas, dá mais motivos pra gente não desistir e seguir em frente. Deus abençoe esse casal que tem vontade de vencer, fazer valer a pena. Esse é o sentido da vida.
12: Bom dia, Milena. Eliete Ribeiro. Milena do céu, que história linda.
10: Não é, Eliete?
12: Emocionada.
10: Muito.
12: Que mulher forte. Que
10: demais.
12: Mulher de fé. Deus é maravilhoso.
10: Amém.
12: Gente, Roberta, parabéns. O máximo que eu posso dizer pra você: você é o orgulho de todas as mulheres. Você nos representa.
10: Sim, muito.
12: Um beijo no seu coração e felicidades. Continue assim, minha linda. Você não tem nada a perder, tá vendo? Deus é tão bom, colocou uma pessoa bacana na sua vida, né?
10: É amor lindo.
12: Você é merecedora. Um beijo no seu coração. Beijo, Milena. Beijo, Murilo. Beijo, Bandi. Eliete Ribeiro.
10: Um beijo, minha linda. Obrigada pelo seu comentário. Eu espero o seu comentário aqui também nas nossas redes sociais ou pelo WhatsApp. Você fala da história da Roberta hoje, na nossa sexta-feira, com essa história tão especial do Quem Ama Não Esquece.

0: Band FM, é o Bruno Marrone, menina, aqui no nosso Quem Ama Não Esquece, a história da Roberta.
1: Bom dia, Milena.
0: Bom
1: dia.
0: Essa
1: história serve para mostrar que Deus nem sempre age com a cura, mas sim com a superação e com pessoas ao redor que ama a gente. Então, às vezes, a pessoa, mas por que Deus me deixou assim? Não, ele não te deixou. Ele criou uma nova situação para você, com pessoas maravilhosas ao redor e uma cabeça para superar qualquer problema que tiver na sua vida.
0: Muito bom seu comentário e sua observação. A Tainá Michele está falando nas nossas redes sociais, que estava até reclamando hoje, mas depois da história da Roberta, ela parou.
2: Essa operação, Deus tem um propósito na sua vida muito grande. Que luta que você passou,
0: nem
2: sobre
0: fale,
2: doença,
0: Neide.
2: Mais luta ainda, né?
0: Sim.
2: Parabéns, erga a cabeça, não olhe para trás, agora você só olha para frente, que Deus, nosso Deus fala assim, olhais para frente, não para trás.
0: Vamos seguir em frente, depois dessa história maravilhosa. É o Luan Santana dizendo, Deus é muito bom.

Band FM, Chitãozinho e Chororó, falando as paredes, que música maravilhosa, para encerrar também o nosso Quem Ama Não Esquece, com essa história linda de superação da Roberta e de muito exemplo pra gente. Quer conferir a história novamente? Hoje, às 10h30 da noite, no Band Love, e no YouTube também está disponível para você. Quem Ama Não Esquece, de volta, na segunda-feira, às 11 horas da manhã, com mais uma história para você.

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0: 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É Gibrito e Samuel, toda mulher no Minha Música, Minha Vida. Você continua aqui pedindo sua música, hein? 11 999 919 197. Mas não é um simples pedido, não. Você precisa me contar que história você tem com a sua música. Agora, 12:39. 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

0: 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Segunda-feira, a gente está de volta. Um ótimo final de semana, viu?
1: Ah, um beijo, Ale. Ótimo final de semana para você.
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12: Ótima tarde pra você, no ar, Minha Música Minha Vida. Ai, tô louca pra receber sua mensagem aqui. Cadê seu pedido musical, hein? Band FM. Na sua rádio, do seu jeito.
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12: Mas peraí, não é um simples pedido musical não, hein? Você precisa me contar a sua história. A história que você tem com a sua música, aquela música que você ouve, você fala, essa música é minha. Ah, mas tem um porquê. E eu quero saber, manda aqui sua mensagem. 11 999 919197.
14: Milena, tem uma música do Zezé de Camargo e Luciano, que ela me traz muita recordação. Há alguns anos, precisei ficar separada de 2 filhos. E no último ano que eu fui visitar eles lá na Bahia, na hora que eu estava voltando para casa, para São Paulo, tava a música de Zezé de Camargo e Luciano com a música Fui. Tava fazendo muito sucesso na época. E eu vim de lá até aqui, ouvindo essa música do Zezé.
12: Legal.
14: Eu nunca esqueci disso daí. Hoje, meus filhos estão com 43 e 41 anos e eu nunca esqueci desse dia.
12: Ê, Neuza.
14: Beijo, Milena.
12: Um beijo. Tudo criado já, né, Neuza? Que coisa boa. Zezé de Camargo e Luciano, fui eu.

0: Band FM, é o Péricles, final de tarde, pra deixar aqui o nosso final muito bom no Minha Música Minha Vida. Obrigado pela participação, pelo carinho de vocês, obrigado pela audiência, ótimo final de semana. Tô indo nessa, hein? Um beijo pra você, Divo. Beijo, Diva!
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Tá começando, gente. Tá no ar o nosso Companhia Band. A partir de agora, sexta-feira, sextou, né? 4 de setembro. Sejam todos muito bem-vindos. Prazer estar aqui junto contigo. 23 graus a temperatura. Pra gente curtir nessa sexta-feira pra começar muito bem o meu, o seu, nosso fim de semana. 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Sobe o som. Bora viajar, bora matar saudade.

0: Maravilha, tem um som bacana do de Purple pra gente curtir na nossa programação nessa viagem gostosa que a gente faz de segunda a sexta-feira entre 1 e 2 da tarde pra gente literalmente matar a saudade com a turma, com a galerinha que tá aí sempre junto com a gente curtindo a Band FM, a minha, sua rádio do seu jeito.
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10: 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Seguimos, né, gente? 1h26, você ligadinho com a gente, curtindo aqui a nossa programação até as 2 da tarde, trazendo muita música, muito som pra você curtir junto com a gente.

0: Aí o som de Daryl Streets, né, gente? Pra gente fechar mais um super bloco de músicas aqui do nosso Companhia Band nessa sexta-feira.
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0: Se ligadinho com a gente, fazendo parte aqui da tarde do sexto.
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8: Muito bem, vamos falar de esporte. 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Hoje eu tô falando com gosto de esporte, né, gente? Rapaz, ontem teve Grenal decidindo aí o último semifinalista da Copa do Brasil. E uma noite histórica na Arena do Grêmio. Histórica por vários fatores, né, gente? Histórico recorde público na Arena. O jogo, a goleada, a questão das provocações pós-jogo. Rapaz, que noite. Que nem sonhando, o torcedor gremista esperava ter uma noite tão positiva ontem, né? Em cima do nosso arquirrival Internacional. Então, 3 Grêmio, 1 Internacional. Bye bye, Colorado. Tchau, Inter. Fora da Copa do Brasil. Grêmio segue avante com vitória. Vasco, Atlético Mineiro e Palmeiras, né? Então tá aí, a semifinalista, Vitória e Palmeiras e Grêmio Atlético Mineiro, tá? E aí, vamos ver quem vai pra final, né, gente? Vamos ver o que acontece. Ontem teve Série B do Campeonato Brasileiro, Náutico com o Botafogo de São Paulo, 0. Hoje, o que que a gente tem hoje? Hoje temos Série B do Campeonato Brasileiro, 19h30 tem Criciúma e Cuiabá, 20h30 Atlético e Clube Vila Nova, às 21h30 o CRB contra o América de Minas. Amanhã, sábado, pela Série B do Campeonato Brasileiro, 16 horas tem Goiás e Fortaleza, Novo Horizontino e Avaí, 18 horas Juventude Atlético Goianiense, 18h30 Ceará Sport. Pela Série A do Campeonato Brasileiro amanhã, 4 horas tem Bragantino e Bahia, 18h30 São Paulo e Atlético Mineiro e às 21 horas tem Fluminense e Vasco. No domingo, segue Série B do Campeonato Brasileiro, 11 da manhã, Londrina e Operário, às 18h30 em Ponte Preta e São Bernardo. Pela Série A do Campeonato Brasileiro, no domingo, 11 horas, Coritiba e Mirassol, 16 horas, Remo e Flamengo, Internacional e Santos, Cruzeiro e Atlético Paranaense. Às 18h30 tem Botafogo e Palmeiras e às 19h30 tem Corinthians e Chapecoense. E aí na segunda-feira, feriado, né? A gente tem partida isolada pela Série A do Campeonato Brasileiro, Vitória e Grêmio. Quero fazer um convite especial para você para o próximo domingo, 18 horas, tem pré-quartas, né? As oitavas de final da Copa LNF Silver, né, gente? Valendo vaga aí para as quartas de final. Joaçaba Futsal e Apodi, 18 horas, Centro de Eventos da UNOESP. É mata-mata, gente. Então, é agora. O torcedor tem que ir lá lotar o ginásio, fazer a sua parte e empurrar o Joaçaba Futsal para que possa conquistar uma vitória importante aí nesse duelo, nesse confronto, para que o Joaçaba fora de casa daí possa, né? Importante é ganhar em casa, fazer um bom resultado, daí para buscar a classificação, porque depois a partida de volta é na casa do adversário. Então, domingo, fica esse compromisso, 18 horas, Centro de Eventos da UNOESC. 1h40, informação do esporte na tarde da Band.
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1: Segue por aqui o Companhia, gente. 1h41. E a gente segue viajando, segue matando saudade com a turma aí. Bonnie Tyler.

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20: Muito bem, 4 minutinhos, voltando para as 2 da tarde. Como é que você tá aí? Tô feliz da vida hoje, né? Pai do tricolor. Ai, meu tricolor, fez tudo ontem, né, rapaz? Sensacional ontem. O Grêmio fez aí um papel fantástico, né? Fantástico, fantástico, fantástico. Despachando aí o seu, nosso maior arquirrival, né, rapaz? Sensacional foi ontem essa vitória do Grêmio ontem, tá aí, ó, diante do nosso rival Colorado Internacional. A gente segue avançando, passamos, eliminamos o Inter. O Grêmio tá na semifinal da Copa do Brasil. É bom demais esse dia, rapaz. Dia põe. Do jeito que foi, da magnitude, sensacional, né? Parabéns à nossa nação! Parabéns, parabéns!

0: Muito bem, finalizando por aqui o nosso Companhia Band, essa viagem que a gente faz sempre do túnel do tempo, recordando, viajando, mantendo saudade com você. 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São as empresas parceiraças aqui da nossa super programação, tá bom? Turma, vou ficando por aqui com companhia, claro, né? E já tá pintando aí o nosso programaço.
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13: Muito bem, turma, 2:07, 2:07, hora oficial de Brasília para você que tá aí ligadinho com a gente, curtindo a nossa programação. Sejam todos muito bem-vindos, né? Prazer estar aqui junto com você no nosso programaço da tarde da Band FM. Até as 4 horas de Fazendo Companhia. Eu, particularmente, ficando por aqui até as 3, né? 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Vem junto com a gente, bora curtir essa sexta-feira. Bora curtir esse sextou. Sextou lindo, maravilhoso, gostoso, bacana.

0: curtiu da Ana Castela. Não é pressa, é pressão, né? Tocando pra gente aqui na nossa super programação. Se ligadinho com a gente, curtindo. Obrigado, obrigado mesmo, né? Tamo junto, né, gente? Tamo junto. Essa vibe gostosa pra você que tá aí ligadinho com a gente, curtindo a nossa programação. Obrigado, agradecendo sempre o carinho e a audiência. É um prazer enorme estar junto com você, fazendo parte aqui da nossa super tarde gostosa da Band FM.
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0: 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A suspensão das importações de produtos de origem animal do Brasil pela União Europeia começou a valer ontem devido às regras do bloco para uso de antimicrobianos. Para a avicultura brasileira, novembro é considerado um prazo decisivo. O setor espera que os resultados das recentes auditorias europeias do Brasil sejam analisados e possam levar à revisão da medida ainda esse ano. Entre janeiro e julho, as exportações brasileiras de carne de frango para a União Europeia cresceram 73%. O setor tem impactos nos preços e busca alternativas para redicionar a produção e outros mercados, caso a suspensão seja prolongada. Informação notícia na tarde da Band.
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Muito bem, seguimos por aqui, 2 horas e 28 minutos, 2h28, cheque por aqui a vibe gostosa, né? Essa super tarde da Band, você curtindo, prazer enorme estar aqui junto com você, até às 3, né? Pelo menos eu te faço companhia aqui no nosso super programaço, trazendo muita música boa, interatividade com o nosso ouvinte. 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Aproveite! 12h29, segue por aqui a tarde da Band. Alô, Panda! Sobe o som!

0: É que é isso, Rio de Janeiro!
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2: Existe uma teoria que se chama 90-10, onde uma pessoa tem 90% daquilo que você procura em alguém, só que você foca naqueles 10% que falta. Aí você sai pra rua, se aventura, e realmente você encontra aqueles 10%, mas não se deu conta que perdeu os 90%.

0: Maravilha, João Nelore Texano, Six Seven, tocando pra gente aqui na nossa programação, né? Pharma House, essas coisas aí. Eita, nossa. Eita, adolescência, pré-adolescência, juventude, enfim, rapaz. A vibe aí, né? 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Hora de festa, hora de alegria pra turma que tá feliz da vida hoje, hein? Opa!
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0: E aí, quem tá feliz da vida hoje, parabéns à Band no oferecimento da Doce Luz. 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

0: dia 4 de setembro de 2026. Sabe quem tá feliz da vida hoje? A Eliette Mulazani, tá de aniversário, parabéns. A Juliane Martini, também tá de aniversário. Ingrid Floriano, Serginho Alves de Carvalho. Ô, Serginho, parabéns, muitas felicidades, muitos anos de vida. Leonardo Costa também, aniversariante do dia de hoje. Manuela Stangerlin, a turma aí tá feliz da vida, né? Então todo mundo recebendo o nosso carinho, nosso abraço, nosso apertadão pra vocês aí. É seu dia, parabéns, feliz aniversário.
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0: Chegamos por aqui, 3 minutinhos, faltando para as 3 da tarde. Segue por aqui o programaço, a Super Sexta-feira.

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maravilha, Yasmin Santos cantando essa super regravação aí, né? Bacana demais. Toma! Tô fechando por aqui minha participação, já são 2h56, fechando por aqui minha participação na tarde da Band FM nessa super sexta-feira. Sextou, né, gente? E ó, vamos ter um final de semana prolongado aí, é a sexta-feira, aí o sabadão, domingão, segunda-feira, feriado de 7 de setembro, independência do Brasil, né? E aí, então a semana que vem, inclusive, vai ser uma semana mais curta, né? Mais curta pra galera, pra turma aí, tá bom? Então, bora curtir, já pintando o PC aqui da sequência, aqui à tarde com o Super Programaço, indo Toca Todas, tudo isso pra você curtir aqui ao vivaço, na tarde da Band FM, a sua rádio do seu jeito, tá bom? Pessoal pediu aqui, ó, Matheus Deon, cabelo dourado. Alô, Diva, turma toda ligada com a gente. Você é gente da nossa terra, né?

0: Produzão. Que honra demais poder estar aqui, viu?
1: Você tá doido.
0: Obrigado, gente. Obrigado. Obrigado.
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9: E aí, turminha, tudo bem? Já estamos de volta, 3:06, sequência aqui do nosso programaço na Band FM até as 4 com a Real Macro Calçados, Carbone Veículos, Lojas Multi, Caetá, Supermercados e Fresh Car.

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1: 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Ronaldo Barcelos escreveu essa em homenagem ao Morro do Turano.

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Band, a sua rádio do seu jeito, Mr. Dan Selvagem. Ah, ótima tarde pra você. Ó, já são 3h21, gente. Boa tarde pra todo mundo. Estamos aqui com o nosso programaço, não é? 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
7: 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Olha, o novo golpe usa a prova de vida do INSS como pretexto, né, para roubar dados de beneficiários. 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Em ligações, pedem que a vítima digite opções no telefone. Também enviam mensagens com links para páginas falsas, onde solicitam informações pessoais. O INSS alerta que não liga para beneficiários nem envia SMS com links para regularizar a prova de vida. Em caso de dúvida, consulte a situação pelo Meu INSS ou pela Central 135. Nunca forneça senhas, códigos ou dados bancários.
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7: Oi, Band! Ótima tarde pra você. Olha, o tempo tá fechando agora, né? Estamos aí com 21 graus de temperatura. A Carla tá curtindo a gente. Carlinha, ótima tarde pra você, Danilo e Davi.
11: Eu acho que você tem que mandar aquela mensagem. Mas manda o que tá no seu coração. Porque se fosse eu falaria mais ou menos assim.
12: Ei, boa noite. Antes de te bloquear, eu só vim te dizer que a partir de hoje pode tocar o terror, fazer o que quiser fazer. A boca é sua, curte sua farra, sinto mais nada.
11: Não, apaga, apaga, apaga.

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0: Estamos na FM, a sua rádio do seu jeito. Aí está Claudinho Buchecha, nosso sonho. Aqui na tarde da Band, FM Henrique Juliano. Espera aí o Jorge Matheus, olhares sinceros. Faltando 22 minutos para as 4, gente. 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Boa tarde, Band.
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1: Peraí, mas se você não sabe, eu preciso te dizer...

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0: 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Essa rádio do seu jeito, que de abelha, lágrimas e chuva. Ah, em chuva tá fechando o tempo aí, né? Tá fechando o tempo, hein? Sei não, acho que vai pintar uma mudança de tempo aí, final de semana. 2 minutos faltando para as 4 da tarde, hora de Brasília, lágrimas e chuva aqui de abelha, aqui na tarde da Maria FM, Israel e Rodolfo, Chico, teve ainda Cirilo e Bruno, né? Já antecipando o dia da criança aí. Juan Victor e muito mais aqui, faltando 1 minutinho para as 4, fechando aqui o nosso programaço Maria FM, de volta na segunda-feira, a partir das 2 horas da tarde, sempre com aquela parceria da Real Macro, Carbone Veículos, lojas Multi, Caetá, supermercados e Fresh Car, aqui nossa rádio do seu jeito, tá bom? Pai bola, rapidinho a gente chega com Toca Todas.
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0: E aí, tudo bem? Tudo certo? Como é que você tá nessa tarde aí, hein? Fechando o tempo. Fechando o tempo. Aliás, tem previsão de mudança no tempo aí para pro final de semana, né, gente? É isso aí, feriadão, é previsão aí de chuva, como é que vai ser aqui? Deixa eu ver, quem vai aproveitar o feriadão em Santa Catarina deve sim preparar guarda-chuva, também agasalho, viu, gente? O tempo já começa a mudar a partir de hoje, sexta-feira, é, com chuva em todas as regiões, possibilidade de temporais, enquanto que no domingo, dia 6, as temperaturas caem de forma acentuada, com mínimas próxima a 0 grau lá na serra. No litoral, o frio vai em acompanhado de vento, mar, agitado, condições aí para ressaca, e a frente fria avança, né, pelo estado, provocando chuva a partir do final da manhã de hoje. Portanto, né, aqui está começando agora essa mudança. Entre a tarde e a noite, a instabilidade ganha força e pode vir acompanhada de raios, rajadas, de vento, granizo, principalmente nas áreas próximas da divisa com o Paraná. Risco é baixo e moderado para alagamentos, destelhamentos, quedas de galhos e árvores e danos na rede elétrica. Amanhã, sabadão, dia 5, a instabilidade permanece, com chuva e chance de temporais a qualquer momento do dia. Ao longo da tarde, as temperaturas começam a cair e as mínimas ocorrem à noite, variando entre 5 e 12 graus no estado, com valores ainda menores na serra. Portanto, se prepare aí, tá? Mudança significativa vai acontecer principalmente no sábado e domingo, com o afastamento da frente fria, aquela entrada de ar frio onde as temperaturas vão despencar. Aí, tá bom? Então fique preparado, agasalho, guarda-chuva. Ó, só pra ter uma ideia, lá no domingo as mínimas vão ficar entre 3 e 11 graus aqui no estado, com pontos próximos de 0 na serra. Durante a tarde, as máximas ficam abaixo de 20 em grande parte do estado e não passam de 10 graus na serra, tá bom? 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

0: aqui na programação da Mano FM, a sua rádio do seu jeito. Lembra dessa? É hoje o dia! Legal demais! Parabéns pra você que vai curtir o feriadão, né? Que vai aproveitar o feriadão. Parabéns, parabéns, parabéns! Bom feriado pra você, viu? 4 horas e 20 minutos, horário de Brasília. Vamos em frente aqui com o nosso... Toca Todas agora, gente. 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Ótima tarde pra você. Vamos com o Band Notícias aqui na nossa tarde. Vamos!
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0: 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Olhos emplacamentos de carros comerciais leves, caminhões e ônibus novos somaram 275 mil unidades em agosto no Brasil. O resultado representa a queda de 1,6% em relação a julho, mais alta de 22,1% na comparação com agosto do ano passado. No acumulado de 2026, o setor registra quase 1 milhão e 970 mil veículos vendidos, crescimento de 18,4%. Segundo a Fenabrave, promoções, maior concorrência entre as marcas e programas do governo ajuda a impulsionar as vendas. O destaque também fica para os eletrificados. Os híbridos acumulam alta de 91% ao ano, enquanto os modelos totalmente elétricos avançam 218%.
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0: Muito bem, Band FM, a sua rádio do seu jeito, faltando agora 16 minutos para as 5 horas da tarde, horário de Brasília. Vamos colocando ponto final na edição de hoje aqui do nosso Toca Todas. 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Vem aí, Robson Ramos, Tatá, Super 6 na Band FM, final de semana bombando. A gente se fala amanhã, 9 da manhã, tá bom? Fica na boa, fica na fé, fica na Band.

0: pouco na Band FM tem Luan Santana.
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15: Fala, gente! Bom fim de tarde, hein? Tudo beleza por aí? Eu sou o Robson.

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1: As músicas estão aqui. Tem presente pra você também na Super 6 da Band FM. Tá valendo aqui, olha só, o kit da Band FM exclusivo da dupla João Bosco e Vinícius. Tem o Big Copo Térmico, tem o abridor de bebidas, o suporte de celular e a bolsa térmica. Tudo com a marca João Bosco e Vinícius e Band FM pra você. Vocês querem? Então anote a sequência das músicas aí, ó. Música 1 da Super 6 é o Luan Santana com o Léo Foguete, Dona. A música 2 é Lucas e Igor Flash. Música 3 é Ana Castela, É Que Eu Não Te Esqueci. A 4 é o Murilo Rufi, Saudade Estranha. A música 5 é a Simone Mendes, Dois Tristes. E a 6 é o Tiaguinho, Pensamentos Intrusivos. Qual dessas 6 músicas você gosta mais? Vem aqui pelo nosso WhatsApp da Band FM, 11999-919197. Telefone da Band FM, que é 11-3743-1313. Escolha qual dessas 6 músicas você gosta mais, porque é isso que vale. Aí, a mais pedida, a gente toca de novo. Boa sorte.
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2: Luan Santana e Léo Foguete.

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2: O nome dela é Flash, hein?

0: FM, Ana Castela, é que eu não te esqueci, a música 3 da Super 6, vale o kit personalizado Band FM, João Bosco e Vinícius, Big Copo, chaveiro, suporte, bolsa térmica, tudo aqui com a marca da Band FM e da dupla João Bosco e Vinícius também. Vem para escolher a sua pelo WhatsApp da Band FM, 11 999 919197, e o telefone da Band FM que é 11 37 43 13 13. Escolha qual dessas 6 músicas você gosta mais, porque é isso que vale. Aí a mais pedida a gente toca de novo. Boa sorte.
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0: FM, Tiaguinho, pensamentos intrusivos e a música 6 da Super 6. Resultado vem já, vem escolher a sua.
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0: Band Notícias é com a Babi. Ô, Babs, e aí, hein? Quais as novas de hoje?
2: Robson Ramos, tô de volta aqui na Band FM com outras informações. A Anvisa autorizou a importação em caráter excepcional de um medicamento que ainda está em fase de testes para que ele possa ser utilizado no tratamento do influenciador Lito Souza, que foi diagnosticado com DCJ, uma doença neurológica rara, degenerativa e que atualmente não tem cura. A autorização é para o chamado uso compassivo, quando um medicamento experimental pode ser utilizado em um paciente que não tem outras opções terapêuticas disponíveis, mesmo sem o produto ter sido aprovado para uso regular no Brasil. A decisão permite que o tratamento seja iniciado, mas não significa que o medicamento já tenha eficácia comprovada para o caso. O uso será acompanhado pelas autoridades e pela equipe médica responsável. Um beijo, Robson. Já eu volto.
0: Valeu, Babi. Até mais.
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22: Quem se deu bem foi o nosso amigão Alípio Souza Assis. Alô, Alípio. Parabéns, Alípio. Alípio ganhou, rapaz. Tá levando pra casa aqui o kit personalizado. João Bosco e Vinícius e Band FM. Big copo na mão. Chaveiro com abridor de bebida. Suporte de celular. Bolsa térmica. Tudo com a marca João Bosco e Vinícius e Band FM. Ô, Alípio, você ganhou. Só passar aqui na Band pra retirar, tá bom? Obrigado a todos. Todo mundo que participou, tá na hora da gente ouvir a vencedora. A Lipe votou na 1 e ganhou a música 1.
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0: FM Sorriso Maroto com o grupo Benzadeus e o Ferrugem. Perdas e danos aqui no fim de tarde da Band FM. Um beijo na Maria Givonete. Tá aqui participando da programação da Band, já veio aqui no fim de tarde da sexta-feira. Um beijo pra Marta, que também tá por aqui, já mandou mensagem. Ela deu um grito aqui: Robson, eu tô aqui! Tá bom, Marta Hipólito, beijo pra você também. E a Bruna, que também já tá por aqui participando de todas as promoções no fim de tarde dessa sexta-feira. Você tá fazendo o quê de bom por aí? Conta pra gente aqui. Vem trocar ideia. Vamos junto nessa.
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1: 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Band FM, Geninho, com Mariana Fagundes. Pião todo tatuado aqui no fim de tarde da Band FM. Um beijo pra Jéssica e pra Valéria, que mandou mensagem agora aqui também. O pessoal tá esperando, sabe o quê? Band é ao vivo, que tá chegando aí.
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16: Fala, gente! Bom comecinho de noite pra todo mundo. Tudo certo? Tudo maravilha? Eu sou o Robson Ramos aqui pela Band FM. Bora, povo lindo! Aqui pra cima sempre, como sempre, na Band FM é bem melhor. 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
16: Sejam todos bem-vindos ao show.
17: Pra começar bem, a gente vai começar assim, ó.
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16: Enquanto isso, nós vamos cantando e vamos dançando em ritmo de festa, meu povo.
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16: Band ao vivo é show no seu rádio, na programação da Band FM. São as músicas que você adora em versão de show. Tá pronto o Band ao vivo da sexta-feira. Matheus e Cauã vem aí. O Bruno Diegues também. E a gente começa com Maiara e Maraíza.
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0: E essa música chama-se Logo Eu.
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0: FM é Bruno Diegues com um sorriso maroto. A música é Clique. Aí você dá um clique, nós estamos aqui no nosso Mande ao Vivo, que é show no seu rádio. Paulo Gomes!
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2: Ela não pegou. Ela não pegou. Tudo bem, Ana Maria?
3: Tudo bem, eu tô bem. Paulo Gomes,
2: pegou. Ela não pegou. É. Tatá não pegou.
4: Não, não peguei.
2: Ah, ele falando assim, todo pomposo.
4: Então, o que que tem?
2: Ah, não sei. Ele falou e você ficou meio assustado.
3: Eu também não peguei.
2: Ele tá no momento doidão.
4: Obrigada, Ana Maria.
2: Ele tá no momento doidão. Tudo bom, Tatá?
4: Eu tô maravilhosa.
2: Beleza, gente?
4: Beleza.
2: Ó, você quer ver uma coisa?
4: Quero.
2: A gente tava numa discussão aqui, o pessoal falou, nossa, mas na adolescência, de quem que eu gostava, de quem que você gostava? De... Pessoal, sempre vai na adolescência, né?
4: É.
2: Mas pode ser na adolescência, pode ser no começo da juventude,
4: famoso,
2: pode,
4: né?
2: Ser... É, então, vou explicar. A gente quer saber quem é que você gostava do famoso.
3: Ah, o aquele amor famoso.
2: Crush.
3: Amor é que hoje fala crush na nossa época
2: famoso.
3: Era amor platônico,
4: mas tem,
3: né?
4: Que ser um só?
2: Isso. Não.
3: Pode ser vários.
4: Pode ser.
2: Não.
3: Que
2: não
3: pode ser um grupo.
2: É. Posso falar o que vale?
4: É.
2: Moletom da Band FM, aquele lindão, você pode escolher... Preto com laranja, off-white com verde, off-white com caramelo.
4: Muito bom.
2: Você escolhe a cor do seu jeito.
4: Muito bom.
2: Eita. Teve uma vez aqui, que eu não sei se a pergunta era do crush, mas era alguma coisa de fantasia. Eu não sei se era fantasia, que a nosso ouvinte respondeu Marcos Braga e Alexandre Frota. Você lembra disso?
4: Nossa,
2: maravilhoso.
4: É,
2: respondeu.
4: Peraí, ela pensou o quê?
2: Eu não lembro o que era a pergunta, mas era nesse nível do crushismo.
4: Marcos Braga?
2: Era crushismo.
4: Não é possível.
2: Não, Alexandre foi possível Frota, que ela falou.
3: Ao mesmo tempo.
2: Foi possível que ela falou.
4: Não, não é possível, tá, não.
2: Era crushismo, mas não sei que tipo de crushismo.
4: Tipo,
2: mas o crushismo de hoje é só dizer quem é que era seu crush.
4: Mas não pode falar o porquê?
2: Pode.
4: Tem que
2: pode falar tudo. Aliás, Tatá, a gente tá falando famoso, mas pode ser seu vizinho.
4: Pode ser.
2: Tem gente que era apaixonada pelo vizinho.
4: Tem gente que era apaixonada pelo professor.
2: Pelo professor.
4: É.
3: Não, você meteu um quem era, mas pode ser quem é também. De repente,
2: não é, quem
3: tá
2: é também.
3: Uau,
2: quem é?
4: Atual.
2: Quem, exatamente. Ah, meu crush é o, sei lá, o menino do
3: Zé Loreto. Eu quero pegar o Zé Loreto.
2: Isso, é porque a gente pensou que a gente é velho. A gente pensa sempre
4: tão feio
2: em quem era novo antes da gente.
4: Ele é feio. Eu falei pra ele, ele é muito feio.
2: Você acha?
3: O Rodrigo Faro, então.
4: Você sabe que tem muita gente que tem crush em locutor de rádio, né?
3: Tem.
4: Eu acho que vai pegar
2: difícil,
4: pro seu lado aqui, Robson.
2: Difícil.
4: Por que é difícil?
2: Ah, não, porque a galera não ajuda.
4: Tem voz bonita, as pessoas ficam imaginando coisas.
2: Então, o problema é imaginar, da imaginação pra realidade.
4: Só no olhar.
2: Vem pra cá, 11999-919197, manda áudio.
4: Vai,
2: se quiser falar ao vivo, fala
4: olá.
2: Se quiser falar, fala ao vivo.
4: Assim,
2: é isso, gente.
3: Chava.
2: Como diz o Emílio Surita, a gente, se a gente fosse bonito, a gente tava na televisão. Se bem que depois ele foi pra televisão. Mas ele sempre falava isso.
5: Vocês precisam admitir alguma coisa.

0: Band FM, Gustavo Lima, inventor dos amores e cor de ouro. Final de mais um Band ao vivo, gente. Oh, só música de sexta-feira. Você percebeu o ritmo, né? A cara da sexta-feira, não foi? Terminou o Band ao vivo, gente. Band ao vivo aqui na Band FM, que volta no fim de semana em várias edições. É, tem amanhã, sábado, 6 da tarde, aqui na programação da Band FM. Tem Band ao vivo também no domingo, às 9 da manhã. 2 horas de duração e às 6 da tarde também. Sempre com o show ao vivo do seu rádio. Já já tem a estação Band FM Zoeira.
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0: Ela que fala embarque. Que dia que é? Sexta.
3: Cara, é sexta com o fim de semana prolongado, né, velho?
0: Tem essa ainda. Tem programa segunda, viu? Só pra vocês lembrarem.
3: Não, eu não venho. Você vem. Não vou vir.
0: Você vai sentir falta.
3: Olha. Sextou.
0: Hoje é sexta-feira, dia 4.
4: Dia 4
0: de setembro de 2026.
5: Saiu o pagamento, meu.
4: Aniversário de quem? Sei lá, alguém faz aniversário.
0: Alguém
4: faz.
0: Pensei que era alguém daqui.
4: Parabéns.
0: A Tatá faz em setembro.
5: Eu faço.
0: Não é hoje, então. Porque senão ela tá
5: comprando. Não, é dia 20.
0: Dia 20. Marca aí. Ó, tamo no ar aqui. Estação tá no ar. Essa zoeira toda. Com o moletom exclusivo da Band FM pra te aquecer desse frio. Você pode escolher preto com laranja, off-white com verde, off-white com caramelo.
5: Uhum.
0: Você escolhe a cor do seu jeito. Nosso programinha hoje, querendo saber o seguinte de você. Em quem você, como já bem lembrou Paulo Gomes, em quem você já teve um crush? Ou tem? E pode ser alguém de hoje em dia?
5: É crush que fala hoje em dia, cara, gente? Acho que a gente tá meio ultrapassado.
0: Ah, crush já é meio velho, né? Mas não sei, se tem outra palavra. Já mudou a palavra?
5: Deve ter mudado. É que você é velho também,
0: já
5: Lucas.
0: Já mudou a palavra? Não, o Lucas é velho.
5: Não, o Lucas é velho.
0: Passou de 22,
5: não,
0: é velho.
5: Não, já tá velho.
4: Cara, os jovens vão falar.
3: Alguém, se algum jovem atualiza a gente, por favor.
0: Alguém da Z Generation, por favor. Ainda
5: por favor.
0: É crush que fala?
5: Não,
0: o pessoal da geração Z é capaz de não falar nada. Fala não. Eu não sei o que é namorado, eu não sei o que é isso.
5: É que chipar é diferente, né?
4: Não, chipar é quando você...
0: Chipar!
5: Chipar,
0: Ana Maria, pelo amor de Deus.
3: Ai.
5: Sexta-feira, mas segura a onda.
0: Transforma duas pessoas em uma, você junta o nome.
5: Entendeu?
0: Né? Por exemplo,
4: muita coisa
0: Jutá,
4: nova, né?
0: Taju pra Tatá.
5: Exatamente.
3: Tá bom, gostei.
0: Mais ou menos isso.
4: Tá bom.
0: É isso.
5: Seria Rorô, né?
0: Rorô. Casal Rorô.
5: Robson e Rosana.
4: É.
0: Casal Rorô.
3: Demais.
5: Mas o negócio é crush, então.
0: Crush.
5: Nós já misturamos tudo.
0: Aí assim, começa com aquele negócio. Ah, o famoso que você queria ver.
5: Nossa.
0: Mas aí a gente já evoluiu, porque pode ser o vizinho.
4: Pode
0: ser o professor, como disse a Tatá.
4: Aquela pessoa que você não teve nada, mas você tinha vontade.
0: Aquela pessoa é do metrô.
4: É isso, né?
5: Isso é horrível, né, gente?
3: É horrível.
0: É horrível que você quer
5: catar a pessoa, grudar lá na parede, você não pode?
4: É
5: horrível.
0: Mas hoje em dia...
4: Uma vez um vizinho meu que eu queria, ele me cumprimentou. Eu falei, oi, lagartixa.
0: Mas hoje em dia existe um negócio chamado Instagram, rede social.
4: Hoje em dia é...
3: Uau!
0: Você vê a pessoa, claro, não é sempre que você consegue, mas dependendo de onde a pessoa tá, passando perto de onde, você monitora, você vai lá e puxa, você fala, pode ser que ela trabalhe ali.
5: Os homens fazem muito isso,
0: pode ser que ela pegue aquele olho, aí você
4: dá uma stalkeada, né?
5: Os homens fazem muito isso. É verdade.
0: Fazem?
5: Lógico que fazem, Robson.
0: Ah, isso eu chutei aqui.
5: Ai, como ele não sabe, gente.
0: Eu tenho compromissos, tô pensando aqui.
3: Deixo o destino trabalhar por mim.
0: Também. Então, olha, o tema é cruxismo, 11999919197, manda áudio aí. Fala pra gente, manda, se quiser falar ao vivo, escreve ao vivo, a gente bota você aí, beleza?
3: Gostei.
0: Você tem destaque, Paulo?
3: Olha, cantora famosa diz que não tá namorando, mas anda de mão dada e dá selinho, ué.
5: É só crush.
3: Vamos debater.
0: Mas a gente hoje dá uns beijos.
4: Rapaz.
3: Vamos debater, velho.
0: Seu destaque, Tatá.
5: O meu destaque é o seguinte. Ah. O cantor sai do funk e vai para o gospel.
0: Tem funk e gospel.
5: É uma...
0: Olha. Ele vai cantar funk e gospel?
5: Não, ele vai cantar gospel. Gospel
0: mesmo. Ah, então ele vai mudar de segmento. Sim, ele poderia cantar funk e gospel.
3: Não, mudou.
4: Meu destaque é uma polêmica envolvendo o jornalista Marcelo Rezende.
0: Não vai dar.
4: Por quê?
0: Porque o Marcelo já mora no céu, já tem tempo.
4: Quem? O corta pra mim?
3: Sim.
5: Mas foi, faz tempinho já.
3: Mora no céu.
4: 20. Que ano que a gente tá?
0: 2026.
4: Mentira.
0: Tô falando pra você.
3: Olha.
0: Corre atrás. Corre atrás que você alcança.
5: Sexta-feira, ela tá cansada, gente. Rapaz.
0: Corre atrás que você alcança.
5: Sexta-feira.
3: No programa com os apresentadores, deixa o destino agir pra ver se acontece.
5: Três, toma noite.
0: Olha lá, viu? Olha lá.
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0: Fernandes e o telefone sem
1: fio. Chama na pressão, hein?
0: A programação de sexta-feira total, velho.
1: Guarde essa frase pra sexta-feira. Chama na pressão.
0: Chama na pressão, essa é a frase. Essa é a frase. Olha aqui, os ouvintes cruxando, hein?
2: Ai, já estão cruxando?
3: Aqui quem fala é Giselda, sou de São Paulo, eu tô no trabalho.
0: Tá.
3: E eu queria dizer que eu fui por muitos anos apaixonada pelo cantor Daniel.
0: Olha,
3: e eu acompanhava os shows dele.
0: Graças a Deus, Nossa Senhora.
3: Já fui até em Araras,
2: que ele
3: foi fazer um... participar de um jogo de futebol lá, que era para arrecadar fundos para
1: entidade social, né? Seleção do rádio.
3: E quando ele se envolveu com a bailarina dele, eu sofri muito. E quando ele casou, eu quase morri. Então eu joguei tudo fora dele, os posters.
0: Mas por quê?
3: Eu não ouvia mais ele. Enfim, eu...
0: Mas você fala que você voltou.
3: Eu desisti dele. Era tipo um relacionamento que só eu sabia que existia.
0: Fala que você voltou, vai.
3: E aí depois eu desisti dele e deixei ele pra lá.
4: Tomou remédio,
3: e aí,
4: né?
3: Hoje eu olho ele e penso, ainda bem que eu desisti, porque ele tá feio pra caramba.
4: Não venha com essa, não.
1: Discordo dela.
2: Discordo, ele não tá feio. Não tá feio, não.
1: Eu imagino, pra quem nos recorda, lembra uma vez que ele posou de cueca? Imagina como é que ela não ficou, então, né?
0: Era um comercial de outdoor.
2: Era
0: um
2: comercial de outdoor, ele parecia deitadinho assim de lado, de cuequinha. Eu acho que o Daniel tá bonito.
1: Eu também acho.
0: Ele tá bonito.
2: Ele tá bonito. E, gente,
1: sou eu? O que é que você quer fazer?
0: Você vai falar.
1: Sou eu, então. Anitta!
0: Que susto, tu bateu palma. Aliás, a Anitta tá legal, ela de conselheira. Eu gostei. Ela é soltona.
1: Tá na televisão lá no Estrelas.
0: Estrelas da casa.
1: Tá um tempo, zum, que ela tava de rolo com... Eu não confesso que eu não conheço ele, mas fui dar uma pesquisada aqui. O nome do cara é Danilo Mesquita.
2: Deixa eu ver no Instagram se ele é bonito.
1: Danilo Mesquita é o nome dele. Mesquita?
4: Vamos ver.
0: Não.
2: Vamos ver, Ana Maria.
1: Ele é um ator, é um cantor. Ele nasceu em Salvador, na Bahia.
0: Ele mesmo, sei quem é.
1: Né? E ele tá morando no Rio porque ele quer investir na carreira artística.
4: Deixa eu ver.
0: Sim, claro.
1: Só que daí...
0: Ele é bito. É bito.
1: Ela, nesse negócio de lançar um novo trabalho dela, ela, não, meu amigo, que não sei o que, ela não queria assumir nem nada, mas, pô, justamente numa das gravações do programa, ele foi com ela. Apareceu de mão dada.
4: Tá pegando.
0: De mão dada.
1: E dizem que teve até um selinho uma hora.
0: Não,
1: lá,
0: de mão dada é pra não tropeçar na escada, né? Ah, teve selinho?
1: Teve, Rob.
4: Normal, né?
0: Eu acho o
4: normal, né? Ela tá avaliando.
0: Eles foram beijar no rosto e escorregou. Foi isso, não foi?
2: Não, ele não merece esse.
0: Eles foram beijar no rosto e escorregou, certeza. Ah, certeza.
1: O lance da história é que realmente eles não assumem nada.
0: Sim.
1: Ela só fica, não, imagina, eu tô focada no meu trabalho.
2: Tá certo.
1: Né? É, isso, muito bem. Mas, focado no trabalho, de mão dada e beijando na boca, né?
0: Não, sem querer.
2: Mas é porque eu acho que não dá pra dar todo esse bope pra ele, não.
0: É?
2: Não, ainda não, né?
0: Pensa bem, menino.
4: Não, né?
0: Não, tá na graça aqui.
4: Se eu sou ela, não mostrava nem aquela tatuagem.
5: Felipe Araújo, de um jeito tanto quanto diferente. Mais ou menos assim, ó.

0: FM, Felipe Araújo com Ferrugem, atrasadinha. Obrigado, aqui no nosso Estação Band FM. Oi, Gomes.
1: Eu tenho gente que quer falar ao vivo com a gente. O que tem que fazer, o quê? Pra fazer o quê?
2: Manda ao vivo aí,
0: a hora,
2: né?
0: Que você mandar mensagem aqui pra falar do tema, você escreve ao vivo, que a gente sabe que você quer falar ao vivo.
1: Aí a gente liga.
0: A gente liga e bota aqui.
1: Pô, então é legal, escreve ao vivo no
0: ar. Vem no zap aqui.
3: Não tá nada.
0: 11999919197.
4: Olá, pessoal da Band, tudo bem? É o Sérgio Barreto.
0: Fala aí, Sérgio.
4: Eu crochei quando era pequeno. Pequeno? Adolescência, né? 17 anos, por aí.
0: Dolão.
4: Ah. Professora de história.
0: Ah lá. Opa, um delícia.
4: Na época, não ia querer nada comigo, né? Aí passa 20 e tantos anos, ela aparece com um oizinho.
3: Olá, Robson. Ah.
4: Na rede social.
3: Olha só.
4: Agora eu que não quero, parecendo a Ana Maria Brisa aí, 70 quilômetros.
3: É o quê?
4: 70 mil quilômetros rodado.
3: Você me respeita, não, viu?
4: Tchau, obrigado.
0: Ah, cada um. A professora tá parecendo a Ana Maria Brisa, agora não quer mais.
3: Mas eu queria ver a chapa dele.
2: É.
3: Eu queria ver a chapa dele. Eu duvido que ele tá com a mesma chapa.
1: Ora, Maria.
3: Deve ser feio.
1: Ele quis dizer que você tá com bastante KM rodado.
0: Exatamente. Ele só falou da quilometragem.
3: Ele deve ter rodado com óleo queimado e tá falando o quê, Dona Maria?
2: Isso,
3: gente.
2: Ah, sim, eu tô rodada, mas tô linda.
3: Exato.
2: É, eu tô inteirona. É,
0: tá. Ai, meu Deus, tá certo.
2: Que isso?
0: Certo, tá certa, gente. Tá,
3: ele rodou com óleo queimado, eu tenho certeza.
0: Rodou com óleo queimado.
2: Bloqueia ele pra mim, Tatá.
1: Não, bloqueia.
3: Não participa mais.
0: Quero te contar aqui, porque coisas que acontecem, né, gente? A moça foi devolver um vestido alugado, compartilhou. O momento que ela compartilhou na internet já tá com quase 700 mil visualizações.
2: Ah, é?
0: A Daniela Espíndola chegou lá no lugar onde aluga vestido. E foi devolver o vestido. Só que quando ela abriu a caixa do vestido, era um vestido de criança que a filha dela usou num evento. Quando ela abriu a caixa, saiu um gato, cara.
3: Nossa.
2: Ué.
0: O gato dentro da caixa do vestido. Um gato, gatinho.
2: Mas ela foi alugar um vestido ou um gato?
0: Não, ela tava devolvendo o vestido.
2: Tava devolvendo.
0: Era o gato dela.
3: Ah,
0: tá. O gato dela ficou tão incomodado que ela saiu, que entrou na caixa do vestido e foi pra loja.
2: Olha, menino. Devolveu o vestido cheio de pelo de gato.
0: É, e o gato lá e tal, que na verdade era uma gata. Imagina, uma fêmea. Uma fêmea. E aí ela filmou o momento, foi pra internet, a gata lá dentro da caixa, todo mundo achou engraçado. A moça da loja filmou pra mostrar pra todo mundo, porque o pessoal não ia acreditar. E tá lá, já 600 mil visualizações. A gata que saiu da caixa de vestido.
2: 600 mil visualizações?
3: Isso é verdade.
0: Tá fazendo na internet, né?
2: 700 mil pelos de gato, tá tirando até agora do vestido.

0: Band FM, Marília Mendonça, Leão, aqui no Estação. Leão no Estação. Salve, salve,
1: boa noite, Brasil!
0: Que é isso?
2: E aí, da hora?
0: É verdade, Leão.
2: Leão é a música, né?
1: Boa noite, Brasil!
2: Parece que o Leão pode ser que entre na Fazenda, hein?
0: Será? É mesmo, Gilberto Giba?
2: Gilberto Giba! Cresci assistindo aí esse aí, maluco aqui na Band aqui.
0: Pra você ver como eu tô velho.
2: Não, você tá...
0: Você cresceu assistindo, eu trabalhei
2: com ele. Saiu na internet isso. Ele é cotado, viu, pra entrar no Fazenda.
3: Ele saiu daqui?
2: Ah, na Maria, que isso?
3: Não. Ele não tá na Band.
4: Gente, a sexta-feira ela tá cansada.
0: É, quando ele saiu, você tava na Record.
2: Posso falar, minha crush?
0: Fala aí,
2: minha crush.
0: Quem é? Ana Maria.
2: Posso
0: Ana Maria?
2: Falar mesmo, pai? Divulga mesmo.
0: Vai Ana Maria?
2: Mesmo, pai. Não, que isso, me respeita. Não, me respeita você. Me respeita você. Que você fala que sou eu, já tô aqui na
0: sua orelha.
2: É zoeira, gente. Calma. Não, posso falar mesmo na lata?
1: Vai, joga.
2: Mia Khalifa, pai. Quem é essa?
1: Quem é essa, velho?
4: Quem que é, Robson?
2: Mia Khalifa.
0: É uma... Como é que a gente pode
2: chamar? Ela é uma cantora. Ela é uma cantora. Não, ela é atriz.
0: Cantora e atriz.
2: Cantora. Faz o seguinte.
0: Ela foi atriz mais 18. Hoje não é mais. Hoje é apenas atriz.
2: Ele se entrega sozinho.
0: Não, tem que contar, ela quer saber.
2: Cantora. Deixa os ouvintes revelar pra nós aí, né? Cadê os manos que tá ouvindo aí?
0: Só tô dando uma informação, que é uma comunicação.
2: Não, mas eu quero saber agora. Agora você vai falar. Não, ela cantava e tal.
0: Ah, tá.
2: Ela era árabe, tá ligado?
0: Isso.
2: Pesquisa aí pra você ver. Tá, vou pesquisar aqui. É. Como é o nome dela?
0: Mia Khalifa.
2: Mia Khalifa, você é louco. A minha crushzona.
0: Tá.
2: Você é louco, pai.
0: É isso.
2: Saudades, inclusive. Você já viu ela? Não, Ana Maria.
4: Estação.
2: Não, ela não vai entender.

0: FM, o Péricles com a Ana Castela, simplesmente acontece. Estação Band FM, Ana Maria Brisa, o que você vai fazer?
1: Eu quero convidar o pessoal que está ouvindo Estação Band FM para ir no meu show de comédia. Sim. Meu show de humor, eu e minhas brisas. Ah, olha aí, ó. Para você dar risada das brisas lá que eu vou falar no palco, né? E tirar foto comigo no final.
0: Muito
1: lá,
0: bom.
1: Fazer vídeo, né? Vai ser, sabe aonde, gente? Lá no My Fucking Comedy. Que é pertinho ali da Avenida Paulista, ali na Alameda Santos. São dia Paulo. 13 de setembro, vai ser um domingo.
0: É domingo que vem, né?
1: É. Não, é sem ser esse domingo, outro domingo.
0: Próximo,
1: então tá chegando. Garanta seu ingresso pra você dar muita risada. Manda agora uma mensagem pra mim aqui no meu Instagram, @AnaMariaBrisaOficial. Manda assim, ó: oi, Ana Maria, eu quero ir no seu show. Aí eu mando o link do ingresso pra você. Com descontaço.
0: É só isso?
1: Só isso, e só o ouvinte da Band FM vai ter esse link exclusivo. Pra quem me chamar agora, hein?
2: Olha!
1: Ana Maria Brisa. 13 de setembro, My Fucking Comedy, que é uma casa de comédia muito legal lá. Vocês vão adorar. E eu quero ver vocês lá, né?
2: O mano quer comprar ingresso também.
1: Acabou, esgotou.
0: Daqui a pouco essa história que vai ter um famosão dos desenhos da corrida de Fórmula 1. Um famosão dos desenhos?
2: Entendi.
1: Naruto de novo? Pouco...
0: Não, quase
3: peraí.
0: Isso.
3: Peraí. Oh! Oh! Isso aí! Ó! Oh! Estação Band FM, volta já!
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25: Ai, vai.
26: Que isso, olha.
25: Aventuras do STF, não perca, hein? Estrelando Moraes, Mendonça, Fachin. Será que o Fachin vai mandar um bilhetão pros caras?
27: De comer um churrasco agora.
28: Ah, no vamos STF? Lá em casa semana que vem pra gente falar dessas coisas? Vamos comer uma pizza lá em casa? É do STF.
25: Ah, não, só comer pizza. Vai dar
28: não, a gente fala de outras coisas, então.
25: Ah, vamos falar
28: eu
25: de novela.
28: Eu tô querendo pagar uma pizza pra vocês.
27: Pode levar. Poxa. O Gilberto Barros.
25: Nossa,
27: ele tá aqui aleatório. Ainda, vocês estão zoando.
28: Não, não tá.
25: Não, bebê, ele
27: na
25: já
27: Band,
25: saiu.
27: Não, na Band, saiu. Ele não faz o De Cara com a Fera?
25: Já fez, mas não faz mais.
28: Não.
27: De Cara com a Fera. Boa noite, Brasil.
25: Isso.
27: Estamos em 2020.
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25: Meu Jesus. Você tem uma ideia, eu acho que em 2006 ele já não tava. Sei tá. Também, acho que eu tô exagerando.
28: Não, tudo bem, já foi.
25: Já
27: vou
25: foi.
27: Anotar aqui.
25: Nosso amigo. Ó, o negócio aqui é o seguinte. Oi.
28: Só vou mandar um recado aqui da Marta.
25: Manda.
28: A Marta mandou aqui no nosso WhatsApp da Band FM e falou: Robson, meu sonho de consumo é o Tadeu da Hora do Rolo.
25: Claro, é o meu também.
27: Que desgraça, hein?
28: Fala pra ele que ele só é solteiro porque ele não me conhece pessoalmente.
27: Aí, Tadeu.
28: Eu
27: Tadeu
28: vou mandar Correia. Você pro Tadeu, viu, manda, Marta? Vou
27: manda, fazer passa o contato do aqui. Tadeu.
25: Enquanto você manda,
27: passa
25: a gente fala.
27: Do Tadeu, pra
25: Tadeu Correia,
27: olha.
25: Você só está sozinho porque você ainda não conhece Marta.
27: Tá vendo?
28: Entendeu?
25: Quando passa, você conhecer Marta, Tadeu, sua vida vai mudar.
27: Vamos juntar vai lá, as pessoas.
25: Será que ela tá no Instagram dele? Deve estar, né?
28: Dá um curtida no Instagram. Vai lá, @soltadeu. Vai lá e dá uma cantada boa nele.
27: É, exatamente. Manda uma DM pra ele.
28: Às vezes
27: manda,
28: ele vai tomar um vinho. Vai que ele te
25: então,
28: chama.
25: Então, eu
27: vamos unir as
25: favor.
27: Pessoas.
25: Vamos.
28: A gente tá
25: então, unir
28: isso.
25: Conta deu, precisa.
28: Precisa.
25: Ela quer ficar unida. Ó, o negócio é o seguinte. Tá valendo aqui, moletom da Band FM. Tem preto com laranja, off-white com verde, off-white com caramelo. Você escolhe a cor do seu jeito e diz pra gente quem é o seu crush, quem foi o seu crush, quem você quer que continue sendo seu crush. Não é?
27: E a Califa.
30: Olá,
27: tá, você já falou.
30: Da Band. Boa noite, tudo bem? Aqui é a Oi. Carla de Barueri.
25: Oi, Carla.
30: Um beijo pro Robson, pra Tatá, pro Paulo, pra Ana Maria Brisa. E a minha história do meu crush foi assim. Eu era muito apaixonada pelo KLB, principalmente KLB. Pelo Leandro, né?
25: Sim, claro.
30: E tinha um programa na televisão que chamava Fica Comigo.
25: Olha lá.
30: É um programa bem antiguinho. E eu me inscrevi nesse programa, mandei várias fotos, porque o Leandro ia participar desse programa.
25: E você acreditou?
30: E eu queria muito participar desse programa para poder dar um beijo nele.
25: Claro.
30: Ele era meu crush do momento, né? Claro. Nem lembro que ano que foi isso.
25: Eu também me inscreveria.
27: 20 anos.
30: Não consegui. participar do programa. Ah, nem fui selecionada, mas mesmo assim, a esperança é a última que morre. Beijos!
25: Ou seja, ela ainda tem esperança, porque
27: mas
25: é a última que morre.
27: Mas ele casou,
30: Leandro. Tá casado,
25: casou, já. Lá, casou, lá, lá, tá velho.
30: Quero te amar.
27: Ele coisa, casou, hein? Ele casou com a Natália, foi, cara? Natália,
28: tava assim, né? Uma Natália, minha. Natália?
25: A Natália da Guimarães?
28: É.
25: Nossa, não sabia,
27: casou,
25: gente.
27: Casou, menino. É.
28: Tem coisa que você sabe que você precisa saber?
27: Na minha califa, você sabia, né?
25: Saiu muito no jornal. A minha califa saiu muito no jornal. A Natália também, mas eu não sabia, eu não fico acompanhando o casamento. Puxa vida, gente. Natália Guimarães, que beleza.
0: Desde que a gente se viu, a gente...

0: FM, Zé Neto e Cristiano Cadeira Cativa, aqui no Estação Band FM. Você vem e fala com a gente.
1: Vem!
0: Alô!
2: Alô!
3: Alô!
0: Boa noite!
3: Alô. Boa noite!
0: Tudo certinho?
3: Tudo certo.
0: Quem tá falando aí?
3: É o David de São Mateus.
0: Ô, oh, David, você tá bom, rapaz? Tranquilão?
3: Também.
0: Aí, Tatá, Ana Maria, Paulo Gomes, o David na linha, hein?
1: E aí, David?
3: Tô de boa, tudo bem, Tatá? Tudo minha esposa é super fã sua, viu?
1: Como chama a sua esposa?
3: Maria Alessandra.
1: Um beijo pra Maria Alessandra, fala que eu mandei um beijo pra ela, tá?
3: Acho que ela tá ouvindo.
1: Beijo, Maria Alessandra.
0: Beijo, Maria Alessandra. Você viu que ele falou que ela é sua fã, ele não.
1: Ele não.
4: Não, é porque ele é fã da Ana Maria Brisa.
0: Ah, pode ser.
3: A rima da Ana Maria Brisa é top.
0: Ô, David, fala pra gente seu crush.
3: Então, meu crush, quando eu era mais novo, sempre foi uma mocinha que ia na minha vizinha.
0: Ah, olha lá, tá vendo? A gente pensa que é famoso, é pessoa do dia a dia.
3: Daí eu tive a sorte de casar com ela.
0: Vai fazer Maria
1: Alessandra. Tá achando demais ele se arriscar.
0: Média demais, não ia falar.
3: É, ué.
0: Mas ela era sua cruxona mesmo? Você via ela e ficava doidão?
3: Ficava, ué.
0: E como é que você chegou nela a primeira vez?
3: Ah, foi no final do ano. Tava meio nos fogos, aí uma coisa levou a outra.
0: Você mandou um feliz ano novo.
3: Isso.
4: Cara, já foi abraçar, né? Ele
0: arriscou tomar um tapa na cara.
3: E é aniversário dela esse fim de semana agora, viu?
0: Não, é o rei da média.
1: Nossa, gente, ele tá fazendo.
0: É o rei da média.
4: Nossa,
5: você aprontou alguma coisa?
3: Tem que puxar o taco um pouco,
0: ué. Você fez coisa errada, não?
5: Você pulou a seca, alguma coisa desse tipo?
3: Não, eu tô fora.
4: É, né? Juntar ele e Belo, os dois.
0: Não, Belo é bonzinho.
1: Ele é bem armado, hein?

0: Olha, rapaz. Pode ter Leandro Leonardo, comadre, compadre. Faz
1: raiz,
0: tempo, hein?
1: Raizeira mesmo, hein?
0: Raizeira, mas é sexta-feira, bicho.
2: Maravilhoso.
0: É sexta-feira total.
2: Adorei.

0: Essa muda, muda mesmo. Disso aí, a única coisa que a Tata fez foi fumar cigarro ao contrário.
1: Explica, explica que não pode, gente.
2: O que? O que? Chutar rapariga?
0: Não, não. Fumou cigarro ao contrário.
2: Sim, viu? Chega perto do meu marido, se você não chutar.
1: Mexe comigo, né?
0: De quem que a gente vai falar?
2: Ah, eu?
0: Não era você?
2: Não, sou eu.
0: É você.
2: É que você me deixou desconcertada.
0: Não, mas são as músicas de sexta-feira pra gente dar animada na moçada.
2: Vamos falar dele que vai sair do funk e vai pro gospel.
0: É mesmo?
2: MC Guimê, gente.
1: O que? Ninguém sabendo.
0: Rapaz, olha só.
2: Pois é, ele anunciou que vai fazer a transição de carreira agora, que agora tá na moda fazer a transição de carreira, né? Se é uma coisa, você se torna outra. Então ele vai sair do funk para o gospel. Na verdade, só vai sair de estilo musical, né?
0: Sim.
2: Ele falou que tem o desejo de cantar apenas músicas religiosas, porque o desejo dele é cantar para Deus.
0: Tá.
2: Agora ele quer cantar para Deus.
0: Acho bonito.
2: Ele falou, e eu sei que esse dia vai chegar. Então ele fez um vídeo, publicou nas redes sociais, né? E falou que agora vai sair do gospel, vai fazer essa transição aí para cantar somente música gospel.
0: Muito bem. Dizer,
2: essa música que tá de fundo para ele, já não serve mais.
0: Não, né? Não é.
2: Dá pariga, fumar cigarro contrário, não dá, não dá.
1: Ah, eu acho que as pessoas podem mudar, né?
2: Podem,
0: eu gosto
2: do Guimê,
0: gosto mesmo. E tomara que ele faça sucesso, enfim. É uma escolha, não é uma escolha fácil.
3: E ele fazia o funk ostentação.
0: Sim.
3: Então agora vai ser o funk ostentunção.
0: É, exatamente.
1: Estação.
3: É gospel, né?
2: Gospel.
3: Tá. Unção, ostentunção.
2: Domingo cedinho ele tá cantando.
3: Entendeu?
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0: Band FM, Luan Santana, bala emocional aqui no Estação Band FM. Você que sofreu uma bala emocional por causa de um crush, igual aquela moça do começo do Daniel.
1: Nossa, verdade.
0: Né?
1: Ela ficou abalada, né?
0: Jogou tudo fora.
2: É, bagulho é louco.
0: Uma barata da história que ela acha ele feio hoje. Acho que essa é a maior vingança.
1: Mas
0: que ela tem.
1: Mas eu acho que é coração partido.
0: Coração partido. É. Também acho que é. É um jeito dela.
1: É.
0: Entendeu? Olhar a situação.
1: De lidar com a rejeição.
2: É.
0: Se você tá nesse time, mande três palavras pro Mano Dilson rimar já já no Manda. Desafio Humano.
2: Ah, finalizar certo? A sexta com a riminha aí.
0: Exatamente.
2: É isso.
0: Manda ver.
3: Vai. Fala, meus amigos. Robson Ramos.
0: Oba.
3: Lembra Tata.
1: Oi, meu amigo.
0: Tata.
3: Meu amigo Paulo Gomes.
0: Paulo.
3: Ai, saudade tava de você, hein, meu.
0: Paulinho,
2: tamo
0: Paulinho.
2: Junto, paizão.
3: E aí, Ana Maria Brisa.
1: Oi.
3: Bom, vamos lá. Vou falar pra vocês. Aqui quem fala é o Wesley de Osasco, tá? Meu crush era a Carla Pérez.
0: Ah,
3: nossa, mas eu adorava a Carla Pérez. Passava o tchan no SBT, mas no Gugu, eu tava lá.
0: Só
3: o Carla Pérez. Quando ela saiu na Playboy, eu fui o primeiro a chegar na banca pra comprar. E peguei a primeira, peguei a segunda. Depois de um tempo, já não dava mais pra usar, porque as páginas
0: colaram tudo. Menino,
3: e depois que ela casou com o Xande, aí eu desanimei. Eu vi que não ia dar certo. E aí eu parei de curtir a Carla Pérez.
1: Sinceramente.
3: Sinceramente, já faz tempo que eu nem ouço falar nela, viu?
0: Resumindo.
3: Um abraço pra vocês, meus amigos.
0: Ele tinha esperança de ser o Xande, de casar com ela.
2: Pois é, né, cara?
1: E ela tá bonita, viu?
0: Ela continua muito bonita.
1: Ela tá linda.
0: Muito bonita. E é uma figura muito bacana.
1: Nossa, ela é muito bonita.
2: Ela segurou o Tchan mesmo, até agora.
0: Segurou. Olha, menino, como diz, né? Gente, falar em Tchan, vai ter um Tchan, olha que besteira.
1: Qual que é o Tchan?
0: Vai ter um Tchan na corrida do domingo, no Grande Prêmio da Itália.
1: Vai.
0: Porque, sabe que faz 20 anos já, vocês estão falando de velhice, já faz 20 anos do lançamento da animação Carros.
2: Oh,
0: lembra do Carros?
2: Desenho?
0: É.
2: Ah, não é possível,
0: Tchan. Meu filho, que já é pai, foi criança no cinema ver isso comigo.
2: Ah lá?
1: Gente.
0: Pois é. E aí, por causa disso, vai ter uma açãozinha aí no Grande Prêmio da Itália de Fórmula 1 no domingo. O Relâmpago McQueen, que é o carro principal lá do Carros, o carro vermelhinho, vai participar lá. Fizeram um carro estilizado. Não vai participar da corrida de verdade, claro. Mas vai dar umas voltas lá no circuito. Vai ficar como track vehicle, que é usado para aqueles veículos que circulam antes, depois, enfim,
2: fazer uma graça festa ali lá. Antes da corrida.
0: Vai ter uma festinha ali, ele vai estar lá no meio, o Relâmpago McQueen.
1: Ah, que legal.
0: É, não foi confirmado oficialmente se a réplica vai aparecer. Não, durante não vai aparecer, não. Tá aqui.
1: Podia ter o mate, né?
0: Ah, podia, né?
1: O mate era legal,
0: O mate era legal, que é o guincho.
1: O mate.
2: O guincho.
0: O guincho, legal. Muito legal, dos melhores. 20 anos já.
1: Você assistiu ou não, Maria Brisa?
4: Assisti. Assisti, acho que com meus netos já.
0: Já, né?
2: Ela
0: pelo
2: é
0: menos você lembra.
2: Você tá em Nárnia?
1: Acho que ela já foi.
2: Você tá em Nárnia?
0: Quando que você assistiu?
4: Nárnia, quem é essa daí?
0: Não, é um lugar. Você assistiu quando, o Carros?
4: Nossa. Ah, acho que foi ano passado.
2: Você bebeu alguma coisa hoje? São Band FM.

0: Muito legal, muito legal, Brasil.
1: Ah, cachorro, vem pra cá.
0: Vem.
1: Ah lá, vamos lá então.
0: Eu falei pro Paulo, não falei pro Paulo Gomes direito, mas tô até falando agora hoje, falei pra você outro dia. Paulo Gomes, ele não tem feito todo dia agora. A gente tá dando um tempo.
1: Não, acho bom.
0: Por quê? Porque ele se prepara melhor.
1: Entendeu?
0: Mas mesmo assim, bicho, continua lamentável, tá?
1: Não.
0: Mesmo assim, continua
1: lamentável.
0: A Tatá é fã. Tatá puxa
2: saco. Eu sou muito fã, eu aposto no talento das pessoas. Paulo Gomes,
1: seu irmão tava ouvindo aí, só você perguntar pra ele.
0: Você gosta de Floripa?
1: Florianópolis,
0: Santa Catarina.
1: Pra galera aí de Floripa.
0: Floripa tem uma das bandas FM mais antigas do Brasil.
1: Floripa.
0: Mais faz sucesso no Brasil.
1: Isso mesmo.
0: E é 96,1 também, igual de São Paulo.
1: Certo.
0: Ó. Guilherme. Crush.
1: Ah, ferrou ele.
0: Cuidado, né? Porque tem o sotaque, então quero ver se rimar.
1: Não vai fazer, não vai conseguir.
2: Trair.
1: Ah, isso aí ele vai conseguir. Isso ele consegue.
0: Maravilhoso.
1: Não, isso aí ele vai conseguir.
0: Maravilhoso é fácil.
1: Não, maravilhoso. Ah, achei que você tava falando eu sou maravilhoso.
0: Não, é a palavra maravilhosa.
1: Você tá se achando.
0: Não enrola muito, não, que eu já vou soltar a trilha. Posso ir? Crush, trair e maravilhoso. Vai.
3: Joga no meio.
0: Vai.
1: Vamos lá.
0: Não enrola.
1: Vai.
0: Vamos lá. Para de enrolar, velho.
1: Vamos lá.
0: Vai.
1: Chegando pra rimar. Vou aqui fazer a improvisação. Você que tá ligado, então presta atenção. Agora eu sou um MC.
0: Oi.
1: Cuidado aí, porque tem gente que pode te trair. Porque a vida é assim. Você tem que confiar desconfiando. Escuta o MC. Que eu tô desenrolando. E você que tá aí do outro lado tá escutando.
0: Tá.
1: Que aqui tá tudo maravilhoso. Porque você sabe que escutar a Band é sempre gostoso.
0: Boa.
1: Aqui é nós que tá. E agora presta atenção que eu vou finalizar. E aí, sabe quem era o meu crush? Era uma atriz que fazia um filme A Hora do Rush.
0: Nossa. Tá bom, tem esse filme?
1: Tem, pô, A Hora do Rush, tá. Com o Jack Chan, pai.
0: Ah, é, olha lá.
1: É, tá, tinha uma atriz bonitona lá.
0: Você lembra o nome dela ou não?
3: Fala o nome dela.
1: Não, eu não lembro o nome dela, não. Foi só pra rimar
3: então
1: o...
3: Então descreve, tá?
1: Eu tô metendo louco mesmo. É minha sessão de louco total pra rimar.

0: Band FM Pichote, nem de graça, cena inédita, Brasil. A Tatá bocejou.
1: Eu estou morrendo de sono.
2: Borda, menina.
1: Com sono, gente.
2: Borda, menina.
0: A vida dela mudou muito.
1: Minha vida mudou muito. Esse negócio de ficar na rua à noite.
0: A gente ajuda.
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0: sua rádio, do seu jeito. Vem cá, Ana Maria.
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0: FM. Ai, Paulo Gomes, ele me desconcerta.
2: É, ó. Ó quem tá perdido ali.
0: Quem?
2: Ela mesma, Ana Maria, tá perdidaça.
0: Ali, é que ela tava querendo arrumar o cabelo, tá, que esses dias tava tudo espetado o cabelo.
3: Tá, tá. Que é essa Nárnia aí que você fala?
0: É um lugar.
3: É?
0: É um lugar tão, tão distante.
3: Então tá, vamos pro pensamento? Essa Nárnia aí que você tá... Vamos.
4: Vai, maravilhosa, vamos, vai.
0: Ai, ai.
4: Faz aquele olhar de Ana Maria pra mim.
3: Pensamento de hoje. Olha, diz que o único casamento que dura de verdade é o do pobre.
0: É.
3: Sabe por quê?
0: Por quê?
3: Porque ninguém quer ir embora pra não ficar sem a casa, né?
2: É bem por aí mesmo.
3: Dá um abraço a torcer, né?
0: Já vi isso acontecer, viu?

0: Tarde FM, Simone Mendes. Direitos iguais aqui no nosso Estação Band FM. Você vai mandando mensagem pra gente aqui. Pode falar ao vivo também, hein? É só chegar e colar.
1: Cola.
0: Alô?
2: Alô?
0: Cara, alô? Eu acho engraçado. Alô? Quem tá falando?
3: Oi.
0: Tudo bem?
3: A Fátima.
0: Ô, Fátima, você tá bem?
3: Eu tô bem, e vocês?
0: Tudo
3: bem?
0: Tudo jóia. Você tá em casa?
3: Não, eu tô indo pro meu estágio.
0: Ah, é, menina?
3: É.
0: Caramba, você faz estágio de quê?
1: Sexta-feira, hora?
3: Sexta-feira, estágio de enfermagem, cuidado
1: só todo. Podia.
0: Estágio de enfermagem.
1: Maravilhosa, parabéns.
0: Você vai pra um hospital,
3: obrigada,
0: não?
3: Total, maravilhosa.
1: Parabéns, linda.
0: Você vai pra um hospital ou pra uma casa? Você vai pra um hospital ou pra uma casa?
3: Agora eu tô indo pro hospital.
0: Pro hospital, tá vendo?
1: Você vai ficar 12 estágio. Horas lá?
3: Não, é só estágio, então a gente fica só até as
0: 11. Ah, tá, estágio tá, é só, né? Acompanhar, exatamente. Vem cá, Fátima, e o crush, hein?
3: Então, deixa eu contar uma história pra vocês breve. Eu sou apaixonada, não só, mas acredito que o Brasil inteiro, pelo Henrique, da dupla Henrique e Juliana.
1: Ah, é verdade.
0: Sim.
3: E aí, teve uma época que quando começou nesse negócio de aplicativo, de você fazer, tipo, um vídeo, você abraçando a pessoa, né?
4: Sim, sim.
1: Ah, é verdade.
4: E
3: aí eu fiz o vídeo.
0: Ah.
3: Aí eu fiquei toda feliz, postei na minha rede social e tudo mais. Aí, de repente, a Amanda, a esposa dele, soltou a nota falando que ia processar todo mundo.
0: Que isso?
3: Eu acho que eu tinha feito uns 4 vídeos de várias formas, eu, Henrique e Juliana. Eu fui sair apagando tudo.
4: Olha.
3: Eu falei, nossa. Eu não posso ainda. Não tenho condições de pagar
0: não
3: um
0: posso
3: processo.
0: Pagar por...
1: certo,
0: eu não sabia que ela tinha feito
1: não,
0: isso.
1: Não, mas você imagina se alguém faz com você, por exemplo. Como é que você vai explicar pra tua esposa
0: mas
1: que não é você?
0: Dela, gente, é
1: como que você explica pra
0: eu falo, minha esposa, é IA, a moça, nem vi a moça ainda.
4: Será?
0: Ainda mais o Henrique, cheio de fã.
4: Não, e outra coisa, então... chegar assim, ó, é minha esposa, minha amante é IA, de mentira.
1: É. É, isso.
0: Ô, Fátima, fica na linha. Não desligue, Fátima. Não, não desliga, não.
3: Que tá que bom.
0: Não, anuncia a música do Henrique e Juliana aqui até você voltar.
4: É a próxima aí, ó.
3: Ai, maravilhosa. Então fica aí com vocês, Henrique e Juliana, até você voltar. Maravilhoso.

0: Cedo, tá, ó,
1: cara, não cara, faça mais IA com os artistas.
2: Vocês não façam isso, véio. Não, viu?
0: É, não, para. Vocês estavam deixando a menina com medo.
2: Façam.
0: A Amanda tava com brincando, gente.
2: Fátima, você fica esperta, viu, a Fátima? Tava brincando.
1: Mas IA com o Robson. Tá...
2: Eu vou fazer um vídeo com o Robson.
0: O Calvão tá rindo. Eu nunca vi ele rindo.
1: O Calvão. O que tem de IA dele por aí?
0: O que você acha? O que você acha? Não era IA tomando cerveja lá em Barreto?
3: Não, ali era eu mesmo. Se for tomando cerveja, vinho, era eu.
0: O que você acha do Relâmpago McQueen na corrida, bicho?
3: Olha, eu acho que não vem ao caso.
0: Tá bom.
3: Nós vamos falar de futebol.
0: Deu uma lapada. Nossa, aqui que eu vou te falar. 26ª rodada do Brasil. Quis fazer ele lembrar da Fórmula 1, que ele gostava, mas fazer o quê? 26ª rodada no Brasileirão. Amanhã tem jogo, 9 da noite no Maracanã. Fluminense e Vasco.
1: Clássico, carioca.
0: É um detalhe interessante. O Fluminense quer continuar ali naquela zoninha do alto ali. Terceiro, segundo, terceiro. Quatro, terceiro. Perto, junto com o Atlético Paranaense. E o Vasco quer sair de vez da parte de baixo.
1: Ah, o Vasco se cuide, hein?
0: E o Vasco está jogando bem, amigão. O futebol apresentado pelo Vasco é bom. Ganhou 3 jogos seguidos, né? Se bem que não 3 do brasileiro. Ganhou os 2 da Copa do Brasil e 1 do brasileiro no meio.
3: Precisa ganhar
0: no
3: brasileiro.
0: Jogo difícil amanhã, 9 da noite, Maracanã. E no Beira Rio, domingo, 4 da tarde, tem Internacional e Santos. Outro jogo importante, por quê? Internacional cada vez mais afundado na zona de rebaixamento. Santos querendo fugir dali. Ganhou do Corinthians semana passada. Fugiu, mas tá ali ainda. E o jogo é no Beira-Rio, Paulo Gomes. E o que vai acontecer com o Neymar?
1: Neymar teve confirmado uma lesão na coxa.
0: Meu Deus.
1: E pode desfalcar o Santos por até 2. Eu disse 2 meses.
3: É dramático.
0: Tudo isso?
3: Amigo, momento dramático.
1: Não sei nem se volta esse ano, meu Brasil.
0: Nossa, Paulo Gomes, meses, credo.
3: Né? Dá tempo de fazer mais um filho e voltar.
2: Não. Dá mesmo.
3: Quando ele se lesiona, a mulher engravida.
2: Pelo menos.
3: Lesionou, engravidou.
2: Isso ele faz.
0: No mesmo horário, Mangueirão, Remo e Flamengo.
3: É, o Mangueirão, amigo, que ele engravida ela.
0: O Mangueirão. Mangueirão.
3: Tá certo, tá
0: é
3: certo.
0: O estádio de Belém do Pará, estádio onde vai jogar Remo e Flamengo.
1: O Galvão também era Maria, né?
0: Ali é o seguinte, olha, outro jogo importante. Você vê como todos os jogos desse fim de semana são importantes.
3: Claro, meu.
0: Se o Remo ganhar, ele dá um passo pra sair da zona do rebaixamento. Se o Flamengo ganhar, ele pode passar o Palmeiras.
3: Ah lá. Vamos, Flamengo.
0: Então eu quero que você dê o placar. Remo e Flamengo em Belém, o jogo.
3: Flamengo.
0: Não
3: vem, não. Vai ser em Belém?
0: Vai ser em Belém.
3: Se vai ser em Belém, não vai ser no Maracanã. Se fosse no Maracanã, 8-0.
0: Como vai ser
3: com
0: em Belém, vai ser...
3: Com todo respeito ao pessoal do Remo.
0: E agora vai ser quando?
3: 5-0, tá bom. Resultado magro. A gente
0: e aí, Botafogo e Palmeiras. O jogo que concorre com isso aí, porque o Verdão quer mandar...

0: tem a liderança, só que jogou no Rio. Amigo. Botafogo e Palmeiras. E aí, Paulo Gomes?
1: Ah, eu mas não sei não, cara.
0: Eu acho que chegou a hora, hein?
1: É, do que? Do Palmeiras?
0: Do Palmeiras ser passado.
1: Ah, eu também acho.
0: Eu acho que vai empatar o Palmeiras e o Flamengo vai ganhar.
2: É, amigo, haja coração. Eu acho.
0: A Tatá, acho que o Palmeiras não vai...
3: Tatá, não, Palmeiras.
0: Vai ganhar do Botafogo?
3: Ah, Palmeiras, né?
0: Vai afundar mais o Botafogo. O Botafogo também tá descendo a ladeira. Rapaz, que situação, hein?
2: É, amigo.
1: É,
0: vai ser bom.
1: Dramático.
0: Vai ser bom de ver. Vai ser bom de ver.
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0: quer falar do...
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0: Relâmpago McQueen na Fórmula 1.
2: Vamos falar de futebol.
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0: Gustavo Mioto.
1: Jorge Mioto descendo, Gustavo Mioto com Jorge Matheus.
2: Maravilhoso. Olha, tá muita gente tem crush no Gustavo Mioto.
1: Tem mesmo. Tem. Eu gosto dele também.
2: Ele é muito,
1: muito querido. Ele tem. Olha quem tá aqui chegando, faz tempo que não vem.
3: Olá, Chilique. Meus amores.
1: Chilique Campos, rapaz.
3: Oi, Tatá, corajosa.
2: Oi, meu querido.
1: Você gosta dela, né?
3: Olha, eu acho a Tatá incrível.
2: Saudade de você.
3: Olha, você é incrível. Você é maravilhosa.
2: Você que é.
1: Você continua ligado nos famosos.
3: Com certeza. Ligadinho nesse mundo arenoso, pantanoso e pra lá de movediço do mundo dos famosos.
1: Você vê como é que é, rapaz.
3: Né, Rob?
1: Agora saiu notícia aí que, o Giovanni...
3: Sim.
1: Teria.
4: Jean.
1: É o Jean, perdão.
4: É o Jean. Jean do Giovani. Jean Giovanni.
1: Abraço, Giovanni.
2: É o Giovanni.
1: O Jean.
4: É o Giovanni?
2: É o Giovani.
1: Não, é o Giovani. Da moça é o Giovani, não é?
4: Giovani. Ah, é o Giovani.
1: O Giovani teria
4: dopado. Ah, o Jean é o irmão.
2: É.
4: Mas é o Giovani.
1: O Giovani tem essa história da semana aí, que a esposa foi pras redes sociais e falou que ele foi pra casinha de fazenda lá e ficava com a amante lá.
3: Que rolo, né, Robson?
1: E agora tá dizendo, tá saindo na internet duas informações. Uma que eles talvez voltassem, mas saiu uma outra de que ele teria dopado ela já em algumas ocasiões. Que coisa, hein?
4: Gente.
1: Que cabeluda a história, hein?
3: Olha, meu amor, eu acho que cabeluda mesmo. Deve ser o chifre dessa mulher, né? Tadinha dela,
1: por quê?
3: Né, meu amor, né? Eu falo mesmo as coisas, sabe por quê? Sabe por quê, Tatá? Porque eu não tenho medo de processo,
1: é isso,
3: né?
1: Eu falo mesmo.
4: Você tem medo de chifre?

0: que eu não sou de ligar.
1: Ah, FM Turma do Pagode com menos é mais. Acabou, investigador. Mesmo? Acabou mesmo, né, rapaz? Acabou, uma hora ia acabar, né? Nossa, tá vendo? Quando o programa rápido, é bom, né? Passa rápido também.
2: Acabou rapaz. Mesmo.
1: Quando o programa é bom, passa rápido.
2: Rápido.
1: Olha aqui, saiu o moletom da Band FM. Olha, para Rodrigo acabou. Sobral de Oliveira.
2: Aí.
1: O Rodrigo vai poder escolher, como é que chama aqui? Preto com laranja, off-white com verde, off-white com caramelo. Parabéns, Rodrigão. Vambora, gente.
2: Vambora. Fim de semana chegou, né?
1: Chegou no fim de semana. Quer dizer, eu venho aqui no domingo. Tatá vem domingo.
3: Vem domingo. Domingo 10 da manhã.
1: Mas Gonçalves não vai fazer porcaria nenhuma no fim de semana. Paulo Gomes, então, pelo amor de Deus.
2: Ah, eu vou coçar mesmo. Mas, ó, fique aí no fim de semana da Band, que é bem melhor.
1: Quero encontrar todo mundo no Morumbi amanhã. Vai lá, me ver.
3: Vai no Morumbi.
1: São Paulo é atleta. Vamos torcer junto, Brasil. Vamos lá.
3: Encontra a gente. Segue a gente no Instagram, que você sabe onde a gente tá.
1: Arroba Tatá Locutora.
3: Isso.
1: Arroba Robson Ramos Rádio.
3: Isso.
1: Arroba Oficial Paulo Gomes. E arroba Ana Maria Brisa.
2: Isso aí.
3: Isso, segue a gente.
1: Tchau, pessoal.
3: Beijo.
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2: Fala, gente! Boa noite para todo mundo. 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
3: 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As notícias do governo federal que movimentaram o país no dia de hoje.
4: Olá, boa noite.
5: Boa noite para você que nos acompanha em todo o país.
4: Sexta-feira, 4 de setembro de 2026.
5: Vamos ao destaque do dia.
4: Acesso à justiça.
5: Leis criam fundos para modernizar instituições e ampliar a capacidade de atendimento à população. Pablo Mundi.
6: Os recursos poderão ser usados na compra de equipamentos e softwares, infraestrutura, capacitação e modernização dos serviços.
4: Setembro amanhã.
5: Saiba como buscar acolhimento em saúde mental na rede pública de saúde. Márcia Fernandes.
7: Quando o sofrimento for persistente e prejudicar a rotina, os estudos, o trabalho ou as relações, é importante buscar atendimento nas unidades básicas de saúde ou direto nos centros de atenção psicossocial.
4: Brasil completa 10 anos sem raiva humana transmitida por cães.
5: Mas a prevenção continua. Mantenha a vacinação em dia e proteja seu animal de estimação. Graziele Bezerra.
8: O objetivo da mobilização é vacinar principalmente na região de fronteira. Meta é imunizar 28 milhões de animais em todo o país.
4: Hoje, na apresentação da Voz do Brasil, Luciano Seixas e Mariana Jungmann.
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4: Novas leis que criam fundos para modernizar instituições do sistema de justiça.
5: Também foram atualizados os valores das custas dos processos judiciais.
4: Mais pessoas que recebem até R$5.000 por mês podem requerer gratuidade da justiça.
6: Quatro novas estruturas passam a ter recursos próprios para modernizar o sistema de justiça da União. As leis criam fundos para a Justiça Federal, o Superior Tribunal de Justiça, a Defensoria Pública da União e o Ministério Público da União. Os recursos poderão ser usados na compra de equipamentos e softwares, infraestrutura, capacitação e modernização dos serviços. Na Defensoria Pública, também poderão financiar ações de atendimento a grupos vulneráveis. No Ministério Público, estão previstas iniciativas de atendimento à sociedade e às vítimas. O ministro da Justiça e Segurança Pública, Wellington César Lima e Silva, falou sobre os efeitos esperados para mudanças para o sistema de justiça.
9: Todo o sistema de justiça da União, o Judiciário, o Ministério Público e a Defensoria têm condições efetivas de se reestruturar para prestar melhor o serviço.
6: A nova legislação também muda o valor das custas dos processos na Justiça Federal. A cobrança passa de 1% para uma faixa entre 2% e 3% do valor da causa. O valor mínimo será de R$ 193,20 e o máximo de R$ 107.332,80. O advogado-geral da União, Jorge Messias, fala sobre os impactos das mudanças.
10: Estes recursos novos da atualização das custas permitirá que estas instituições ampliem o seu parque tecnológico, invistam em inteligência artificial, ampliem o seu planejamento.
6: Quem não tem condições de pagar, continua podendo pedir a gratuidade da justiça. Pessoas com renda de até R$5.000 por mês passam a ter presunção de hipossuficiência, sem pedir análise de cada caso. Reportagem Pablo Mundim.
5: Tecnologia aliada ao aprendizado na sala de aula.
4: Mais de 108 mil escolas de todo o país contam atualmente com estrutura adequada de internet para o ensino.
5: Os dados foram divulgados pelo Ministério da Educação, que realiza monitoramento nacional e avalia as condições de acesso à conexão banda larga nas redes públicas de ensino.
11: O Ministério da Educação atualizou os dados sobre as condições de conectividade das escolas públicas em todo o país. As informações são resultado do painel de monitoramento da Estratégia Nacional de Escolas Conectadas, realizado pelo MEC. 108.658 escolas públicas estão conectadas dentro dos parâmetros adequados, que envolvem o acesso à energia elétrica adequada, o serviço de conexão à internet para uso pedagógico, e a cobertura de Wi-Fi. Ao todo, foram 138.086 escolas públicas monitoradas. Os dados do painel de monitoramento do MEC apontam que quase 137 mil delas em todo o país estão com condições adequadas de energia elétrica para suporte de conectividade. O monitoramento também aponta que cerca de 80% desse total de escolas tem velocidade de internet adequada para atividades pedagógicas, enquanto quase 81% tem cobertura de rede Wi-Fi dentro dos parâmetros estabelecidos. Para avaliar as condições de conectividade das instituições, o Ministério utiliza o indicador Escolas Conectadas. A metodologia classifica as escolas em 6 níveis, a partir da análise conjunta das condições de energia, internet e Wi-Fi. Locução, Leôncio Almeida. Reportagem, Flávia Fernanda de Souza.
4: Uma rede vai monitorar a situação da educação especial inclusiva no Brasil.
5: O observatório será criado a partir de um edital que já está aberto.
4: A ideia é produzir indicadores e pesquisas para apoiar a criação de políticas públicas na área.
0: O edital vai criar o Observatório da Educação Inclusiva, rede que vai reunir universidades públicas de todo o país para estudar e acompanhar como está sendo oferecida a educação especial para estudantes com deficiência, transtornos e altas habilidades. Segundo Zara Figueiredo, secretária de Educação Continuada, Alfabetização de Jovens e Adultos, Diversidade e Inclusão do Ministério da Educação, existe hoje uma lacuna no monitoramento da educação especial brasileira e o observatório vem para cumprir essa função.
12: Hoje, nós não temos nenhuma base nacional atualizada com as informações sobre organismos e secretarias de políticas para as mulheres nos estados nem nos municípios. Logo, nós temos uma lacuna de informação no que se refere à estrutura destes organismos, à sua capacidade de gestão, às dificuldades que são enfrentadas no cotidiano da atuação destes organismos.
0: Na prática, o observatório vai reunir pesquisadores de diferentes regiões do Brasil para produzir informações sobre a educação inclusiva. A ideia é que, com esses dados, as políticas públicas sejam mais efetivas e direcionadas. As inscrições no edital estão abertas até o dia 5 de outubro. As instituições de ensino devem submeter as propostas para integrar o observatório. A coordenadora geral de formação docente e valorização das licenciaturas da CAPES, Lorena Lins, dá mais detalhes de como vai funcionar a rede.
13: Essa rede de instituições, ela vai ser selecionada pela CAPES por meio do edital que está aberto, e depois que essa rede tiver aprovada, né, em edital, então ela será a rede que vai monitorar, criar esses indicadores e fazer a avaliação dessas políticas.
0: Segundo Francisco Moraes da Costa Marques, coordenador-geral de avaliação, monitoramento e fortalecimento da política de diversidade do MEC, as instituições interessadas não devem deixar para enviar a proposta na última hora.
14: Porque a instituição, as instituições interessadas têm que apresentar a proposta já com a rede formada. Então tem todo um trabalho prévio que tem que ser feito agora, durante o período de inscrições, para construir essa rede.
0: O edital prevê 8 milhões de reais em bolsas e os projetos poderão durar até 36 meses. Mais informações sobre o edital, as inscrições e os valores das bolsas podem ser obtidas pelo e-mail obeduc.ei@caps.gov.br. Reportagem, Luciana Colares de Holanda.
5: E uma dica para quem quer abrir o próprio negócio e foi estudante do FIES, o Fundo de Financiamento Estudantil.
4: Está disponível uma linha de crédito especial para financiar atividades profissionais de quem se formou e está em dia com o pagamento do fundo.
5: O financiamento deve estar na fase de amortização há pelo menos 3 anos ou ter sido quitado a partir de janeiro desse ano.
4: A coordenadora-geral de Política Fiscal do Ministério da Fazenda, Ana Paula Garcia, explica que o crédito funciona como incentivo a quem está com o pagamento em dia.
15: Quando essa pessoa, ela terminou a graduação, está pagando direitinho, ela já mostrou que ela é uma ótima pagadora. E a gente está querendo dar um apoio para ela. Muitas das pessoas que estavam se chamando do FIES e eram adquirentes, já eram empreendedoras.
5: O limite da linha de crédito para pessoa física é de R$ 80 mil, com até 60 meses para pagar e 6 meses de carência.
4: Já no caso de pessoas jurídicas, o crédito pode chegar até R$ 180 mil, com prazo de até 96 meses.
5: As contratações podem ser feitas pelo Banco do Brasil ou pela Caixa Econômica Federal.
4: Os gabaritos das provas do Exame Nacional para a Certificação de Competências de Jovens e Adultos, o INSEJA 2026, já podem ser consultados pelos participantes.
5: Os arquivos estão disponíveis no portal do Instituto Nacional de Estudos e Pesquisas Educacionais Anísio Teixeira, o INEP, e organizados por área de conhecimento.
4: Os resultados individuais serão divulgados em 14 de dezembro.
5: O INSEJA é destinado a jovens e adultos que não concluíram os estudos na idade apropriada, com participação voluntária e gratuita.
4: Para conferir, acesse ensejanacional.inep.gov.br.
5: Começa hoje nova etapa do Censo de Políticas para as Mulheres.
4: A iniciativa vai levantar a estrutura, o funcionamento, a capacidade e a atuação de órgãos públicos para o público feminino.
5: E as informações coletadas vão apoiar o planejamento, o monitoramento e o fortalecimento das políticas para as mulheres.
4: É o que explica Vanessa De Bortoli. Ela é secretária de Avaliação, Monitoramento e Gestão da Informação do Ministério das Mulheres.
12: Hoje, nós não temos nenhuma base nacional atualizada com as informações sobre organismos e secretarias de políticas para as mulheres nos estados nem nos municípios. Logo, nós temos uma lacuna de informação no que se refere à estrutura destes organismos, à sua capacidade de gestão, às dificuldades que são enfrentadas no cotidiano da atuação destes organismos. Logo, o censo, ele vem com o objetivo de cobrir essa lacuna e, para isso, serão convidados mais de 2 mil organismos e secretarias de políticas para as mulheres no Brasil.
5: O link para preenchimento está sendo enviado pelo Ministério das Mulheres. Quem não recebeu, pode solicitar um novo envio para o e-mail censo@mulheres.gov.br.
4: O prazo para preenchimento do questionário vai até 5 de outubro de 2026.
5: Este mês é conhecido como Setembro Amarelo, uma campanha nacional de valorização da vida e de proteção à saúde mental.
4: Quem precisa de cuidados pode acessar diferentes serviços no Sistema Único de Saúde.
5: É o que vamos ouvir agora na reportagem de Márcia Fernandes.
16: Na região da Ponte Alta, no Gama, a 40 minutos do centro de Brasília, uma fila de pessoas aguarda atendimento no CAPS, Centro de Atenção Psicossocial. Esses locais reúnem diferentes serviços voltados para a saúde mental. Além de psicólogos e psiquiatras, também contam com o trabalho de enfermeiros, terapeutas ocupacionais e assistentes sociais. Essa unidade do Gama disponibiliza ainda outras atividades, como crochê e pintura. A gerente do CAPS, Adriana Câmara, explica que a avaliação de cada paciente é feita de forma individual.
17: O paciente chega e ele é avaliado por uma equipe multi, né? E dessa avaliação a gente vê a demanda dele, se realmente é demanda para CAPS ou se ele pode ser referenciado para a rede. Então a gente vai avaliando, né? Se ele deixou de ter a vida dele minimamente, né, fazer as coisas básicas, então a gente começa a construir um plano terapêutico com ele.
16: Pacientes com problemas relacionados a jogos e apostas e dependentes químicos também encontram acolhimento nos CAPS. Esses centros fazem parte de uma rede de cuidados de promoção da saúde mental, que funciona de forma articulada, de acordo com o diretor do Departamento de Saúde Mental, Álcool e Outras Drogas, do Ministério da Saúde, Marcelo Quimatti.
18: A área de saúde mental, hoje, é a maior preocupação de saúde do brasileiro. Ela envolve muitos fenômenos diferentes, muitas formas de expressar. Então, a rede de urgência e emergência, ela tem um componente de atenção à saúde mental. Os consultórios na rua têm um campo forte de atuação de saúde mental junto à população em situação de rua. De uma forma geral, todo o Sistema Único de Saúde, os dispositivos, eles têm um componente de atuação na saúde mental e que funcionam de uma forma articulada e serviços que têm uma especificidade maior.
16: Quando o sofrimento psíquico for persistente, prejudicar a rotina, os estudos, o trabalho ou as relações, é importante buscar atendimento nas unidades básicas de saúde ou direto nos centros de atenção psicossocial. presencial. O atendimento pode ser iniciado por escolha própria ou por meio de encaminhamento de outros serviços da rede. Lembrando que o SUS também oferece consultas por teleatendimento em saúde mental para mulheres em situação de violência, mães atípicas e cuidadoras de pessoas com deficiência ou doenças raras. Reportagem Márcia Fernandes.
4: Serviços mediados por aplicativos e plataformas digitais já mobilizam 2 milhões de pessoas no mercado de trabalho.
5: É o que apontam dados da Pesquisa Nacional por Amostra de Domicílios Contínua, divulgados hoje pelo IBGE.
4: Os números mostram um crescimento de 17% desse ramo no terceiro trimestre de 2025.
5: A pesquisa considera trabalhadores que usam plataformas para oferecer serviços profissionais e também os chamados serviços gerais, como pequenos reparos e limpezas domiciliares.
4: Desse total, mais da metade atua no transporte particular de passageiros. O técnico da pesquisa PNAD Contínua, Gustavo Fontes, destaca essa expansão.
19: No Brasil, em 2025, havia aproximadamente 2 milhões de pessoas que realizavam trabalho por meio de plataformas digitais de serviços. Analisando por tipos de aplicativos de serviços, o maior contingente, né, de plataformizados exercia o trabalho por meio de aplicativos de transporte particular de passageiros. Em seguida, vinham os aplicativos de entrega, né? Observamos que houve um importante crescimento de 9,1% em comparação a 2024. Observa-se um predomínio, né, de trabalhadores por conta própria, né, quase 87% dos plataformizados. E analisando o perfil sociodemográfico, né, dos ocupados plataformizados no trabalho principal, observa-se que mais de 80% desses trabalhadores eram homens, enquanto as mulheres eram apenas 15,6%.
5: No mês de agosto de 2026, o Brasil vendeu para fora um volume maior do que comprou.
4: O saldo da chamada balança comercial ficou em 7 bilhões e 394 milhões de dólares e registrou um crescimento de 23,8% em relação ao mesmo mês do ano anterior.
5: O desempenho foi impulsionado pelo crescimento das exportações no mês, que avançaram quase 12,2%, com destaque para agropecuária, indústria extrativista e de transformação.
4: De janeiro a agosto, a balança apresentou um superávit de mais de 55 bilhões de dólares, com um aumento de 28,2%.
5: Vacine o seu bichinho contra a raiva.
4: Campanha tem como foco as regiões de fronteira, em cooperação com os países vizinhos.
5: A vacinação contra a raiva em cães e gatos é obrigatória por lei no Brasil.
4: A meta é imunizar 28 milhões de animais em todo o país.
20: O objetivo da mobilização é vacinar cães e gatos contra a raiva, principalmente na região de fronteira. De acordo com o diretor do Departamento de Doenças Transmissíveis do Ministério da Saúde, Francisco Edilson Ferreira, a campanha está em andamento em 23 estados, mas com atenção especial ao Acre, Rondônia e Mato Grosso do Sul.
21: A região da fronteira é uma região mais vulnerável para que a gente possa ter reintrodução do vírus, da variante canina, que a gente chama, que é o vírus da variante 1 e 2 da raiva e que circula ainda em países vizinhos como Bolívia e Peru. Então o objetivo dessa mobilização é a gente garantir uma cobertura vacinal boa nos nossos municípios de fronteira e ao mesmo tempo também mobilizar os países vizinhos a também manter essas coberturas altas.
20: O diretor Francisco Edilson lembra que a meta é imunizar 28 milhões de animais em todo o país e que a vacina é a melhor forma de proteção.
21: Para que evite que eles possam adoecer. E a raiva é uma doença praticamente 100% letal após a manifestação dos sinais clínicos. Então o animal morre, então a gente protege a saúde dos animais e consequentemente também a gente protege o ser humano para que caso um ser humano entre em contato com um animal e seja agredido, esse animal a gente tem um risco bem menor dele estar infectado e poder também provocar a doença no ser humano.
20: Há 10 anos o Brasil não registra a circulação da variante canina da raiva. Os 37 casos de raiva humana ocorridos na última década estão associados a variantes silvestres e grande parte deles tem o envolvimento de morcegos. Mesmo assim, é importante manter em dia a vacinação de cães e gatos e a vigilância de animais suspeitos, como explica o veterinário Márcio Bicalho.
22: É muito comum
1: fazendas, cidades muito próximas a áreas ambientais, onde você tem esses animais. Aí as pessoas têm a mania de deixar o animal solto, né? Criar o cão e o gato à vontade, livres no ambiente. Esses animais entram na área de mata, têm contato com os animais doentes e trazem o vírus para casa. Ou com o morcego, trazem o vírus para casa.
20: A raiva pode ser letal se não for tratada imediatamente. Em caso de mordida, arranhão ou contato de risco com a saliva de mamíferos, a orientação é lavar o local com água e sabão e procurar um serviço de saúde o mais rápido possível, mesmo que o ferimento pareça pequeno. Reportagem Graziele Bezerra. A Voz pelo Brasil. Hoje vamos viajar pela Estrada Real, que tem 1.630 quilômetros, passando por Minas Gerais, Rio de Janeiro e São Paulo.
4: Ela é muito mais do que um caminho antigo, é um pedaço da história do Brasil que continua vivo.
20: Reconhecida como Monumento Nacional em 2023, a rota guarda as marcas do período colonial, do ciclo do ouro e dos momentos importantes da formação do país.
4: E às vésperas do 7 de setembro, a Estrada Real também ajuda a contar a história de caminhos por onde passaram riquezas, pessoas, ideias e movimentos que ajudaram a transformar o Brasil.
2: Antes do carro, do ônibus e das estradas asfaltadas, era por aqui que viajantes tropeiros e aventureiros cruzavam as montanhas de Minas. Símbolo do auge da mineração, a Estrada Real passa por mais de 180 cidades de Minas Gerais, Rio de Janeiro e São Paulo. Hoje, esses antigos caminhos formam uma das grandes rotas de turismo histórico do Brasil. São mais de 1.600 quilômetros, divididos em quatro caminhos. O velho, o novo, o dos diamantes e o do Sabarabuçu. Reconhecida pelo governo federal em 2023 como Monumento Nacional, a Estrada Real nasceu ainda no período colonial. A coroa portuguesa oficializou os caminhos usados para levar o ouro e diamantes das regiões mineradoras até os portos. Séculos depois, o que era caminho de exploração virou roteiro de descoberta. E tem até passaporte para quem quiser registrar a viagem. Gratuito. O passaporte Estrada Real pode ser usado nas versões física ou virtual. Pelo caminho, o viajante coleciona carimbos nas cidades da rota. A influenciadora digital Graziela Guimarães fez a viagem com o marido e, segundo ela, depois do primeiro carimbo, fica difícil parar.
22: Nós nos cadastramos, né, no site da Estrada Real para ter direito ao passaporte, para a experiência ser bacana mesmo. A Estrada Real, ele disponibiliza, né, o PDF mostrando todas as cidades que você consegue pegar esse carimbo. A gente conseguiu 21 carimbos passando nas cidades.
2: Mas é só deixar os centros históricos para perceber que a Estrada Real não é apenas uma viagem ao passado. É o que conta o guia Felipe Bezerra sobre a Serra do Espinhaço.
23: E a gente tem uma aula de geografia a céu aberto nessa viagem o tempo inteiro. Porque o que o Espinhaço faz? O Espinhaço, ele divide tudo que está à direita da cordilheira do Espinhaço, é a Mata Atlântica. No alto da serra são os campos rupestres. E à esquerda da serra começa o Cerrado Brasileiro. Então, no mesmo dia, você consegue sair do Cerrado, atravessar um campo de altitude e descer para a Mata Atlântica.
2: Há coisas que não aparecem no mapa. Pertinho de Diamantina fica a Ervanaria de Marcos Guião. Há 25 anos, ele recebe curiosos pelos aromas e propriedades medicinais de espécies da região.
24: Eu costumo dizer que lá é um jardim de delícias, né? Porque você experimenta uma planta, você sente o cheiro de outra. Ah, essa é doce, essa é azeda, essa é amarga, essa é salgada. E aí você vai, né? Uma viagem, né? De que a gente chama de testes dos sentidos, né? Você vai ver o cheiro, você vai ver a cor, você vai ver o gosto. Então o tempo todo é uma área pequena que você faz um passeio que termina no pé da cachoeira da cidade.
2: Na Estrada Real, cada um pode escolher o caminho, o ritmo e a experiência. Pode ser de carro, a pé, de bicicleta, uma trilha ou uma mesa com comida mineira. Talvez seja essa a melhor lembrança que o viajante leva da Estrada Real, que alguns caminhos não servem apenas para levar a um destino. Segundo o guia Felipe Bezerra, servem para a gente descobrir o que existe pelo caminho.
24: Os principais atrativos que eu brinco, que são os diamantes do caminho e o ouro do caminho, são as pessoas. São as pessoas com quem a gente convive, com quem a gente apresenta, porque acaba que elas são tão atrativas para quem recebe, quanto quem recebe é atrativo para elas, sabe?
2: Com sonorização de Reinaldo dos Santos, reportagem Karine Melo.
5: Na próxima sexta-feira, a gente continua a nossa viagem pelo Brasil. Nossa parada será no Parque Nacional da Serra da Capivara, no Piauí.
4: Criado em 1979, o local foi reconhecido como Patrimônio Cultural da Humanidade pela Unesco em 1991.
5: E essas foram as notícias do governo federal.
4: Fique agora com as notícias do Poder Judiciário e do Congresso Nacional. Boa noite, um bom fim de semana.
5: A gente volta segunda-feira. Boa noite.
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8: Presidente do Supremo participa de cerimônia no Planalto de criação de fundos para a Justiça Federal e STJ.
9: Justiça barra candidatura de José Roberto Arruda ao governo do Distrito Federal.
8: Patroa que mantinha empregada doméstica em regime de trabalho escravo volta a ter o nome na lista suja do governo.
9: Boa noite, eu sou Arthur Filho.
8: E eu sou Walter Lima.
9: O presidente do STF do CNJ, ministro Edson Fachin, participou na manhã de hoje de uma cerimônia no Palácio do Planalto para a sanção de leis que criam e reestruturam fundos especiais do sistema de justiça, com destaque para o Fundo Especial da Justiça Federal e o Fundo Especial do Superior Tribunal de Justiça.
8: Ao final do discurso que fez durante evento no Planalto, o ministro Edson Fachin fez um pronunciamento sobre o momento vivenciado pelo Supremo Tribunal Federal. Vamos ouvir.
10: As instituições da República precisam ser preservadas. Nenhuma autoridade está acima da Constituição. Nenhum poder está acima da lei. Não haverá precipitação, mas tampouco omissão. A resposta institucional será firme, proporcional e rigorosa. Os acontecimentos recentes demonstram o acerto e a urgência de três metas de nossa gestão: a adoção de um código de ética, o fim do inquérito das fake news e a modernização do sistema de justiça.
9: Sancionada hoje a nova lei de custas da Justiça Federal e do Superior Tribunal de Justiça.
8: O presidente do STJ, ministro Luiz Felipe Salomão, participou da cerimônia com outras autoridades dos três poderes. Fátima Uchoa.
25: Segundo o ministro Salomão, a nova lei atualiza um modelo vigente há mais de duas décadas e contribui para ampliar o acesso da população à Justiça Federal, inclusive estabelece critérios para a gratuidade da justiça. Ele ainda destacou que a mudança busca ampliar o acesso aos serviços oferecidos, por exemplo, ao aposentado, à mãe que pede o benefício para o filho com deficiência, ao agricultor familiar e ao pescador artesanal. Ainda segundo o presidente do STJ, a nova lei protege os mais vulneráveis, estabelece a cobrança proporcional das custas processuais para causas de maior valor e transforma os recursos arrecadados em serviços para a sociedade.
9: Após acolher pedido do Ministério Público Eleitoral, Justiça barra candidatura de José Roberto Arruda ao governo do Distrito Federal.
8: O candidato foi considerado inelegível em razão de 6 condenações por improbidade administrativa. Vanessa Pereira.
26: A decisão do Tribunal Regional Eleitoral do Distrito Federal considera 6 condenações do ex-governador por atos dolosos de improbidade administrativa. Segundo o tribunal, as condenações são sucessivas e autônomas, por isso foi aplicada a regra que limita a restrição dos direitos políticos a até 12 anos. O tribunal apontou que a inelegibilidade pode ser contada a partir de 2018 ou da condenação mais recente, de junho de 2026. A defesa ainda pode recorrer ao TSE, até uma decisão definitiva positiva, Arruda pode continuar em campanha, inclusive no horário eleitoral.
9: Patroa que mantinha a mulher em condição análoga à escravidão volta a ter nome na lista suja do trabalho escravo.
8: A decisão é do Tribunal Superior do Trabalho, Marla Lacerda.
0: A empregadora, esposa de um desembargador em Santa Catarina. Ela mantinha em casa uma empregada doméstica que não recebia salário nem tirava folga. Essa situação fez o nome da patroa parar na lista suja do governo federal, mas o Tribunal Regional do Trabalho retirou. Diante disso, a Advocacia Geral da União acionou o TST, que anulou o processo do TRT, fazendo o nome da patroa voltar à lista suja.
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9: A você, uma boa noite.
8: Tenha um ótimo fim de semana.
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11: Eu sou Paula Groba e estes são os destaques de hoje do Jornal do Senado, que começa agora. Senado aprova a proposta que reduz juros do seguro rural. Avançam novas regras para publicidade de apostas online. Sugestão de cidadão vira projeto para regulamentar psicoterapia. Boa noite. Para quem vive da produção no campo, ter acesso a crédito e proteção contra prejuízos pode fazer toda a diferença. Para facilitar esse acesso, o Senado aprovou uma proposta que reformula o seguro rural no Brasil, com previsão de juros menores e prioridade para produtores em operações de crédito. A medida também muda as regras de acesso ao seguro. Repórter Pedro Pince.
12: O custo do seguro será bancado por um fundo com recursos públicos. Chamado de Fundo Catástrofe, ele está previsto em lei desde 2010, mas nunca funcionou por falta de recursos contínuos e de regulamentação. Agora, o projeto busca suprir essa lacuna e prevê a administração do fundo por pessoa jurídica, da qual poderão participar, na condição de cotistas, as sociedades seguradoras, as sociedades cooperativas de seguros, as sociedades resseguradoras, empresas da cadeia produtiva do agronegócio e cooperativas da produção agropecuária. O texto também cria novos benefícios para as operações de crédito rural que têm a proteção do seguro. As mudanças feitas pela Câmara foram principalmente para detalhar as regras do seguro quando ele for usado como garantia em empréstimos rurais. A autora da proposta, a senadora Tereza Cristina, do Progressistas de Mato Grosso do Sul, lembrou que os produtores rurais esperavam a aprovação da proposta.
13: Ou seja, o seguro rural, com certeza, ele vai contribuir para a estabilidade da renda agrícola, e é isso que nós precisamos. E para também a segurança alimentar do nosso país, reduzindo a vulnerabilidade do produtor, estabilizando as cadeias produtivas e fortalecendo a resiliência do setor frente às mudanças climáticas.
12: Para contar como garantia de empréstimo do setor rural, o banco poderá exigir que a apólice de seguro contenha algumas cláusulas específicas, como cessão fiduciária, em que o devedor transfere temporariamente a titularidade de um direito ou crédito ao credor até que a dívida seja paga. O texto segue agora para a sanção presidencial.
11: Senadores também aprovaram regras mais claras para a regularização de propriedades embargadas por crime ambiental. Pelo projeto, se o órgão ambiental não se manifestar sobre o acordo de regularização em 60 dias, o proprietário pode voltar a produzir. Repórter Raíssa Abreu.
14: A proposta teve como relator o senador Zequinha Marinho, do Podemos do Pará, e prevê que o órgão ambiental informe os proprietários infratores sobre a possibilidade do acordo de regularização logo na notificação da irregularidade. Com 60 dias sem resposta do órgão ambiental, o produtor volta à atividade. O autor, senador Sérgio Petecão, do PSD do Acre, disse que a medida vai beneficiar especialmente os pequenos produtores.
15: Hoje, os órgãos dão-lhe um embargo de gaveta de 3, 4, 5 anos, essa pessoa fica totalmente possibilitada cansada de fazer qualquer coisa. Porque da forma que nós estamos hoje, é uma luta desigual com os nossos produtores.
14: O projeto foi enviado à Câmara dos Deputados.
11: Na Amazônia, chegar até uma escola pode ser um desafio. Grandes distâncias, transporte difícil e falta de infraestrutura são alguns dos obstáculos enfrentados pela educação na região. Para levar em conta essas diferenças, a Comissão de Assuntos Econômicos aprovou a criação do Fator Amazônico para a Educação Básica. A proposta prevê que a distribuição de recursos federais considere as particularidades da Amazônia Legal. Repórter Marcela Cunha.
1: A proposta cria um índice, o Fator Amazônico, para que a distribuição de recursos federais leve em conta características como as grandes distâncias, a baixa densidade populacional e as dificuldades de transporte e infraestrutura. Durante a discussão, o senador Oriovisto Guimarães, do PSDB do Paraná, questionou se o aumento dos recursos destinados à Amazônia poderia reduzir o que é aplicado em outras regiões. Relator do projeto, o senador Eduardo Braga, do MDB do Amazonas, afirmou que a proposta pretende considerar os custos específicos sem prejudicar os demais estados.
16: Imagine o transporte escolar em um estado que tem 1,5 milhão de quilômetros quadrados e com um vazio demográfico tão grande. Isso, obviamente, não tirará recurso de outras regiões.
1: O índice será aplicado ao Fundeb e a programas federais de alimentação e transporte escolar, transferência direta de dinheiro às escolas, educação infantil e infraestrutura, entre outros. A proposta segue agora para a Comissão de Educação, onde será analisada em decisão final.
11: Elas estão nas redes sociais, nos uniformes de times e até em propagandas com influenciadores, as apostas online. Mas esses tipos de jogos podem ganhar novas regras de publicidade e de proteção aos cidadãos. A Comissão de Ciência e Tecnologia aprovou um projeto que proíbe propagandas e patrocínios de bets e cria mecanismos para limitar perdas e evitar o jogo compulsivo. As informações com Patrícia Oliveira.
17: O texto proíbe propaganda de apostas em rádio, televisão, redes sociais e outras plataformas, além do patrocínio a clubes, competições esportivas, atletas e influenciadores. A proposta também prevê mecanismos de proteção, como autoexclusão, limites de depósitos e perdas e alertas sobre os riscos do jogo compulsivo. Outra novidade, destacada pelo relator, senador Alessandro Vieira, do MDB de Sergipe, é a classificação de jogos considerados de risco excessivo à saúde, que terão a oferta proibida, como os de ciclos rápidos e repetitivos e de resultados aleatórios, que estimulam o jogador a continuar apostando.
18: Consiste no deslocamento do foco regulatório da mera comunicação comercial para o desenho do produto.
17: O projeto também cria um novo tipo de crime para quem divulgar apostas de operador que não seja autorizado. Para influenciadores, atletas e pessoas famosas, a pena poderá ser maior. A proposta segue para análise da Comissão de Assuntos Sociais.
11: Afinal, quem é que pode exercer a psicoterapia no Brasil? Essa é a discussão que chega agora ao Senado. Uma sugestão apresentada por um cidadão, que restringe a prática a psicólogos e psiquiatras, foi transformada em projeto de lei pela Comissão de Direitos Humanos e Legislação Participativa. A reportagem é de Márcio Maturana.
19: A psicoterapia só poderá ser praticada por psicólogos e psiquiatras, segundo uma sugestão de cidadão que virou projeto de lei e começa a ser discutida agora no Senado. A sugestão legislativa apresentada no portal E-Cidadania em 2024 por Ícaro de Almeida Vieira foi aprovada na Comissão de Direitos Humanos com parecer favorável da senadora Mara Gabrilli, do PSD de São Paulo.
20: Restringir o exercício de tais práticas a esses profissionais contribuirá para garantir que as intervenções que não são isentas de riscos aos pacientes sejam balizadas pelos pressupostos científicos da psicologia e da psiquiatria.
19: Qualquer cidadão pode apresentar ideia legislativa no portal senado.leg.br/e-cidadania. Se receber pelo menos 20 mil apoios em 4 meses, vira sugestão legislativa e é analisada pela Comissão de Direitos Humanos. Se aprovada, se transforma em projeto de lei.
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11: trabalhos técnicos de Eliseu Caires, o Jornal do Senado fica por aqui. Acompanhe agora as notícias do Tribunal de Contas da União e da Câmara dos Deputados. Boa noite e um bom fim de semana.
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2: O Tribunal de Contas da União avaliou a oferta e a demanda profissional nas áreas de ciência, tecnologia, engenharia e matemática no Brasil. A auditoria mostrou que o país tem dificuldades para formar e aproveitar esses profissionais. A fiscalização apontou baixa qualidade da formação básica, pouca procura pelo ensino técnico e altas taxas de evasão em cursos de nível superior. O TCU também identificou que a formação oferecida pelas instituições de ensino nem sempre atende às necessidades do mercado de trabalho. Outra falha é a falta de coordenação entre as políticas de educação, trabalho e inovação. O tribunal recomendou que o governo crie um grupo para coordenar as áreas e elabore plano estratégico para a formação de profissionais. Saiba mais em tcu.gov.br.
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0: A Câmara dos Deputados aprovou projetos do governo que criam três novas universidades federais. Um dos projetos aprovados transforma os Centros Federais de Educação Tecnológica de Minas Gerais e do Rio de Janeiro, respectivamente, na Universidade Federal de Ciência e Inovação de Minas Gerais e na Universidade Federal de Ciência e Inovação do Rio de Janeiro. As duas novas instituições vão atuar no nível superior e na formação profissional técnica de nível médio. As novas universidades vão aproveitar a estrutura já existente. Tanto o CEFET de Minas Gerais quanto do Rio de Janeiro têm unidades em 8 municípios. De acordo com o governo, transformar CEFETs em universidades favorece parcerias, obtenção de recursos e novos programas de pós-graduação. O relator, deputado Rogério Correia, do PT de Minas Gerais, resumiu os objetivos da proposta.
1: A proposição lista os objetivos das instituições e reafirma o compromisso em atuar a um nível superior, mas também na formação profissional técnica de nível médio.
0: O plenário também aprovou o projeto que cria a Universidade Federal da Fronteira Norte. A instituição será criada a partir do desmembramento da Universidade Federal do Amapá, a Unifap, e será sediada no município de Oiapoque. A justificativa do governo ao propor o desmembramento da Unifap e criação da Universidade Federal da Fronteira Norte é a necessidade de expandir as atividades acadêmicas que contribuam para o desenvolvimento da região. A proximidade da fronteira com a Guiana Francesa também foi apontada como importante para fortalecer a cooperação acadêmica e científica entre Brasil e França. Outra justificativa é a demanda por profissionais capacitados para a pesquisa de petróleo na costa do Amapá. De acordo com o governo, a criação da nova universidade não terá impacto orçamentário este ano, já que vai aproveitar a estrutura já existente. Já para o ano que vem e 2028, os gastos são estimados em 20 milhões de reais por ano, recursos que serão previstos no orçamento. A criação das três universidades foi criticada pela oposição, como o deputado Luiz Carlos Raul, do Podemos do Paraná.
2: Evidentemente, meu partido não vai ser contra a criação de uma universidade. Mas cá entre nós, né? O projeto chegou dia 10 de agosto, dentro do período eleitoral. É evidente um projeto eleitoreiro.
0: Já deputados da base do governo defenderam a necessidade de criação de novas universidades federais, principalmente no interior. Foi o que disse o deputado Chico Alencar, do PSOL do Rio de Janeiro.
3: Então é muito importante tomarmos essas medidas nesse sentido, de constituir uma universidade que opere nos ditames constitucionais, ensino, pesquisa e extensão e gestão democrática.
0: Os projetos que criam a Universidade Federal da Fronteira Norte e as Universidades Federais de Ciência e Inovação de Minas Gerais e do Rio de Janeiro seguiram para análise do Senado. Da Rádio Câmara de Brasília, com informações de Antônio Vital, Marcelo Larcher.
4: Depois de passarem na Câmara, os projetos que criam as universidades federais também foram aprovados pelo Senado e enviados à sanção presidencial.
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6: Saúde. Dr. Fernando Máximo, do PL de Rondônia, repudia restrições da Anvisa ao uso da polilamina, desenvolvida pela cientista Tatiana Sampaio após 30 anos de pesquisas. Produzida a partir de uma proteína extraída da placenta, a substância tem potencial para regenerar a medula espinhal.
4: De acordo com o Dr. Fernando Máximo, a Anvisa limitou a aplicação da molécula a 72 horas após o trauma e a certas lesões. O parlamentar cita casos de recuperação após meses do acidente e defende o acesso ao tratamento experimental.
6: Previdência. A Comissão de Previdência Social e Família aprovou o projeto que cria o Auxílio Mãe Atípica e estabelece um benefício de R$ 600 mensais. Carla Dixon, do PL do Rio Grande do Norte, comemora a aprovação, mas defende que o valor seja elevado para um salário mínimo.
4: A deputada quer garantir ainda o acesso à assistência e a outros benefícios sociais, ampliando a proteção a famílias com casos de neurodivergência. Carla Dixon observa que as mães atípicas precisam de apoio efetivo, já que enfrentam abandono, perda de emprego e falta de terapias.
6: Trabalho. A Câmara aprovou dois projetos que fortalecem a estrutura da Justiça do Trabalho nos estados do Ceará e do Rio Grande do Sul. O repórter Antônio Vital acompanhou a votação.
7: A Câmara dos Deputados aprovou dois projetos que ampliam a estrutura.

0: cobertura da Justiça do Trabalho. Os dois foram enviados ao Congresso pelo Tribunal Superior do Trabalho. Um deles autoriza a criação de 51 cargos no Tribunal Regional do Trabalho da 7ª Região, sediado em Fortaleza, no Ceará. A proposta prevê 5 vagas de juiz do trabalho substituto, 31 de analista judiciário e 15 de técnico judiciário. As despesas são estimadas em R$12 milhões. O segundo projeto aumenta o quadro do Tribunal Regional do Trabalho da 4ª Região, com sede em Porto Alegre, no Rio Grande do Sul. O texto prevê a criação de 16 vagas para juízes do trabalho substitutos, 7 cargos em comissão e 165 funções comissionadas. A medida também transforma 48 cargos de chefia de gabinete em cargos de assessor. O custo anual é de R$18 milhões. Nos dois casos, a justificativa é de que as varas do trabalho apresentam déficit de pessoal e enfrentam um aumento constante de ações judiciais. As duas propostas renderam debate no plenário. O deputado Kim Kataguiri, do Missão de São Paulo, criticou o aumento de gastos.
1: A gente está falando aqui de criar mais cargos dentro da justiça trabalhista, que é o ramo da nossa justiça, dos mais ineficientes que nós temos hoje. E, mais uma vez, eu acho que este plenário tem de se comprometer a não criar mais nenhum cargo no judiciário brasileiro, considerando que nós temos o judiciário mais caro do mundo.
0: O governo defendeu a aprovação dos dois projetos, como explicou o deputado Bongás, do PT do Rio Grande do Sul.
2: Que se trata de estruturação das varas do trabalho. O que nós temos ouvido muitas vezes, e quando essa casa votou a reforma trabalhista, ela tratou de anular proteção para os trabalhadores. Então, nessa situação, nós defendemos para que a estrutura da Justiça do Trabalho, ela seja forte para garantir direitos.
0: Os dois projetos serão encaminhados para análise do Senado. Da Rádio Câmara de Brasília, Antônio Vital.
3: Talíria Petroni, do PSOL do Rio de Janeiro, defende o fim da escala 6x1 como parte da luta histórica pela redução da jornada de trabalho. A deputada lembra que a Constituição reduziu a jornada semanal de 48 para 44 horas, apesar das previsões de que a mudança provocaria desemprego.
4: Talíria Petroni avalia que os ganhos de produtividade e os avanços tecnológicos devem permitir mais tempo livre aos trabalhadores sem redução salarial. Ela cita acidentes, mortes e afastamentos por transtornos mentais relacionados ao trabalho para reforçar a necessidade de combater a sobrecarga.
3: Reginaldo Lopes, do PT de Minas Gerais, acredita que a redução da jornada de trabalho para 40 horas semanais trará mais qualidade de vida e produtividade. O deputado ressalta que o descanso é fundamental para prevenir afastamentos e permitir o convívio familiar e a qualificação.
4: De acordo com o Reginaldo Lopes, a medida beneficia principalmente trabalhadores vulneráveis e sem força sindical. O parlamentar também afirma que não há estudos técnicos que comprovem que a redução da jornada trará prejuízos econômicos ao país.
5: Relações Exteriores.
3: O plenário da Câmara aprovou acordo internacional voltado para impedir a pesca ilegal. Confira os detalhes com a repórter Ana Raquel Macedo.
6: A Câmara dos Deputados aprovou o texto do acordo internacional assinado pelo Brasil, destinado a impedir a pesca ilegal. É o primeiro acordo internacional sobre o assunto, com foco específico no controle dos portos como ferramenta de combate à pesca ilegal, não declarada e não regulamentada. Esse tipo de atividade ilegal prejudica os ecossistemas marinhos e os meios de subsistência das comunidades que dependem da pesca. O acordo foi assinado em 2009, na Conferência da Organização das Nações Unidas para a Alimentação e a Agricultura, a FAO, na Itália. De acordo com o organismo internacional, a pesca ilegal é responsável pela captura de 11 a 26 milhões de toneladas de pescados por ano, com perdas econômicas anuais entre 10 e 23 bilhões de dólares. Os países que assinaram o acordo se comprometem a impedir que embarcações envolvidas em pesca ilegal utilizem portos ou desembarquem suas cargas, o que dificulta a entrada do pescado de origem ilícita nos mercados nacionais e internacionais e reduz os incentivos econômicos à continuidade dessas operações. Se houver prova suficiente da atividade ilegal, o país deve não só recusar a entrada ou o uso do porto, mas também comunicar aos demais países e organizações competentes sobre o ocorrido. De acordo com o relator do texto, o deputado Alencar Santana, do PT de São Paulo, a adesão ao acordo é estratégica para o Brasil. Do ponto de vista ambiental, fortalece os instrumentos de conservação dos recursos marinhos. E do ponto de vista econômico, protege a pesca artesanal e industrial nacional da concorrência desleal. O acordo foi aprovado de maneira simbólica pelo plenário, sem votos contrários. Para a deputada Érica Cocai, do PT do Distrito Federal, o Brasil se une à comunidade internacional para impedir esse tipo de atividade.
7: Esse é um acordo internacional para a preservação dos biomas, preservação da pesca e eliminação da pesca ilegal. E esse acordo possibilita esta unidade internacional, o Brasil se inserir numa unidade internacional para impedir que haja a pesca ilegal, e o dano da pesca ilegal é absolutamente concreto.
6: O texto do acordo internacional destinado a impedir a pesca ilegal seguiu para a análise do Senado. Da Rádio Câmara de Brasília, com informações de Antônio Vital, Ana Raquel Macedo.
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4: Justiça. Para Bia Kicis, do PL do Distrito Federal, as investigações da Polícia Federal apontam o envolvimento do gabinete do ministro Alexandre de Moraes em contratos de prestação de serviços para o Banco Master. No entendimento da deputada, a gravidade das denúncias ultrapassa limites legais e morais.
3: Bia Kicis argumenta ainda que as denúncias de censura e de perseguição contra opositores evidenciam a crise de credibilidade da cúpula do Judiciário. Na visão da parlamentar, há um enfraquecimento do devido processo legal no país.
4: Sargento Faur, do PL do Paraná, pede o afastamento do ministro Alexandre de Moraes e do procurador-geral da República, Paulo Gonet, para a investigação de possíveis conflitos de interesse no caso envolvendo o empresário Daniel Vorcaro e o Banco Master.
3: Para Sargento Faur, os serviços descritos pelo escritório da mulher do ministro Alexandre de Moraes a Daniel Vorcaro não justificam os mais de 129 milhões de reais cobrados. Sobre Gonet, o deputado diz que o procurador deveria ser impedido de analisar casos nos quais seu nome esteja envolvido.
4: Jandira Fegali, do PCdoB do Rio de Janeiro, cobra a instalação de uma CPI para investigar o Banco Master. A deputada afirma que parlamentares governistas assinaram o requerimento, mas apontam que um acordo político na Câmara impediu a abertura da investigação.
3: Jandira Fegali pede que as apurações sobre o Banco Master alcancem de forma isonômica autoridades e parlamentares citados no caso. Ela também questiona a atual relatoria do processo no STF diante de informações sobre encontros com dirigentes da instituição financeira.
4: Na avaliação de Ranieri Paulino, do Republicanos da Paraíba, o STF precisa resgatar a neutralidade e o devido distanciamento das partes. O congressista cobra postura imparcial e integridade dos magistrados superiores para preservar a credibilidade do judiciário.
3: Ranieri Paulino Bruno ressalta a importância de defender a imagem das instituições democráticas acima de divergências partidárias ou ideológicas. Para o deputado, o Congresso e os tribunais devem manter uma atuação firme na apuração de desvios e no resgate da confiança da população.
9: Aloysio Mendes, do Republicanos, acusa o ministro do Supremo Tribunal Federal, Flávio Dino, de interferir na política do Maranhão. O parlamentar alega que o magistrado atua indevidamente em processos judiciais contra seus adversários políticos.
3: Aloysio Mendes aponta o que considera abusos judiciais, como o afastamento de um conselheiro do Tribunal de Contas do Maranhão e o descumprimento do sigilo da fonte jornalística. O deputado defende o respeito ao devido processo legal para assegurar a estabilidade no estado.
5: Agricultura.
9: Os deputados aprovaram um projeto que estimula a produção de alimentos orgânicos. O repórter Antônio Vital acompanhou a votação.
0: O plenário da Câmara aprovou o projeto que cria uma política nacional de agroecologia e produção orgânica, com a previsão de preferência nas compras públicas para produtos orgânicos da agricultura familiar, linhas de crédito e mecanismos de garantia de preços. O projeto foi apresentado pelo deputado Valmir Assunção, do PT da Bahia, e recebeu parecer favorável do relator, deputado Padre João, do PT de Minas Gerais. O projeto define princípios e diretrizes para o plano, propõe as fontes de financiamento e cria um sistema de certificação de produtos de base agroecológica. Entre os objetivos da proposta estão a oferta e o consumo de alimentos sem resíduos químicos danosos à saúde e o desenvolvimento de sistemas agrícolas sustentáveis. A Política Nacional de Agroecologia e Produção Orgânica também prevê outros instrumentos para expandir a produção agroecológica. Entre eles estão o seguro rural para a agricultura familiar, subsídios para os produtos, monitoramento de agrotóxicos e fertilizantes sintéticos na água e nos alimentos, e a oferta de cursos técnicos de nível médio e superior de agroecologia. O projeto prevê ainda que regulamento do governo vai estabelecer um sistema participativo de certificação da produção agroecológica, com selo destinado prioritariamente aos agricultores familiares, povos e comunidades tradicionais. O projeto foi criticado pela deputada Adriana Ventura, do Novo de São Paulo.
10: O projeto, ainda que bem intencionado, uma vez que reconhece a agroecologia para a produção sustentável, incentiva pesquisa e inovação, os instrumentos que ele usa para chegar nesse projeto é intervenção estatal excessiva, compras públicas que são dirigidas porque exige prioridade e não se baseando em preço e eficiência, dá incentivo fiscal sem análise de custo.
0: De acordo com a proposta, o plano para estimular a agricultura orgânica receberá recursos do orçamento e será implementado pelo governo federal com a cooperação de estados e municípios. O governo fica ainda autorizado a criar linhas de crédito para financiar a produção, beneficiamento e comercialização de alimentos orgânicos ou agroecológicos e do extrativismo sustentável, bem como para a implantação de projetos de geração de energia alternativa e renovável. O relator da proposta, deputado Padre João, falou da importância de ter uma política articulada para estimular a produção de alimentos saudáveis.
11: Eu venho acompanhando há mais de 20 anos a questão da produção do nosso país e com estudos de várias universidades, a gente tem acompanhado a importância que é ter essa política mais estruturante, que incentive de fato um alimento que garanta saúde e vida para o nosso povo. De entender que a segurança alimentar, alimentos saudáveis, é muito importante.
0: O projeto que cria uma política nacional de agroecologia e produção orgânica seguiu para análise do Senado. Da Rádio Câmara de Brasília, Antônio Vital.
5: Habitação.
3: Hildo Rocha, do MDB do Maranhão, afirma que a meta de contratação de 50 mil moradias rurais previstas para este ano não vai se concretizar. Ele propõe a criação de um novo cadastro de reserva com a possibilidade de outras entidades já aprovadas serem chamadas.
9: Segundo o deputado, nesta nova etapa do Minha Casa Minha Vida Rural, apenas 20 mil contratos foram contemplados. Hildo Rocha espera que o governo federal aceite a proposta da Federação das Entidades de Habitação Social do Norte e Nordeste do Brasil para beneficiar outras 20 mil famílias rurais ainda neste ano.
3: Termina agora o Jornal Câmara dos Deputados, produzido pela Rádio Câmara, com trabalhos técnicos de Everson Urani e a apresentação de José Carlos Andrade e Luciana Vieira. Uma boa noite para você e um bom fim de semana.
9: Uma ótima noite e um excelente feriado também. A Voz do Brasil volta na terça-feira.
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